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9: 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Os atendimentos são voltados principalmente para trabalhadores e estudantes com dificuldade de buscar atendimento em horário comercial.
8: A Prefeitura de Lages apresentou o projeto de reforma e ampliação do CEIM João José Teodoro da Costa Neto, localizado no bairro São Miguel.
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14: 9:08, boa noite. Eu sou Marcelo Dias, estou aqui com você. Cheguei, ficaremos juntos na noite da Band FM. Como é que você tá? Como é que foi teu dia? Tudo bem aí, tudo beleza? 10 horas, Band Love, hein? A gente começa a noite da Band com a Super 6 das 9.
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14: O negócio é o seguinte, nós temos 6 músicas bem legais da programação da Band FM. Você escolhe uma das 6 para eu tocar de novo na noite da Band FM. 11-37-43-13-13 é o telefone da noite da Band FM. Tem o WhatsApp da Band FM também. Participe pelo telefone, pelo WhatsApp. De presente nós temos a jaqueta corta-vento exclusiva da Band FM, feita de um tecido leve que protege do vento gelado, tem a marca da Band FM, você vai adorar, tem capuz também, tá legal? Atenção pras músicas, número 1, Simone Mendes, Direitos Iguais, a música 2, Murilo Ruf, Deixa Eu, número 3, Ana Castela, É Que Eu Não Te Esqueci, a música 4, Henrique Juliano, Liberdade Provisória, número 5, Pedido de Socorro, Gustavo Mioto, a versão Band FM de pertinho, o próximo de pertinho é com a Ana Castela, tá gente? A música 5 é o Gustavo Mioto, e a 6, Turma do Pagode, Investigador, participação do Menos é Mais, participe. E começou, gente.
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0: Rádio FM, música 3 da Super 6 das 9, Ana Castela, é que eu não te esqueci, ó, Ana Castela vai fazer show pra você aqui na Band, sim, o próximo Band FM de pertinho é com a Boiadeira, sim, é com a Ana Castela, a gente vai transmitir na Band FM, a gente vai transmitir no YouTube, também no site bandfm.com.br e no aplicativo Band Play, aguarde, tá bom? Agora eu quero que você ligue, 1137-43-1313, esse é o telefone aqui da noite da Band FM, nós temos pra você a jaqueta corta-vento exclusiva Band FM. Essa jaqueta é bonita, viu, gente? Marca da Band FM no peito, tem capuz, ela é super moderna, feita de um tecido leve e protege você do vento gelado. Tem a marca da Band no peito, como eu disse, e vai ser sua, mas tem que ligar. 1137-43-1313 ou mandar sua mensagem no WhatsApp da Band. Toquei 1, 2, 3, vou tocar 4, 5 e 6, número 4, Liberdade Provisória, Henrique Juliano.
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1: Pode FM Investigador é a turma do Pagode com Menos é Mais, a música 6 da Super 6 das 9.
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1: 9 horas 27 minutos aqui na noite da Band FM. Daqui a pouco a gente toca a música vencedora para você, tá legal? O Senado aprovou hoje medida provisória com novas regras para o frete rodoviário. A votação aconteceu após paralisação de caminhoneiros autônomos em Santos, no litoral de São Paulo, que pressionavam pela análise do texto. A proposta define a necessidade de um valor mínimo para o frete, mas não estabeleceu valores, já que o piso deve ser definido a partir de negociação coletiva trabalhista. A medida também endurece as punições para empresas que não pagarem o piso. A proposta agora segue para a sanção do presidente Lula. Copa do Mundo! A Espanha está classificada para a final, gente. Os espanhóis dominaram a França e venceram por 2 a 0. A Espanha volta a uma decisão de Copa do Mundo após 16 anos, quando foi campeã na África do Sul em 2010. Agora espera o vencedor de Inglaterra e Argentina, que jogam amanhã às 4 da tarde. Aí eu te pergunto, vai torcer para quem? Inglaterra ou Argentina?

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1: Pela primeira vez na história do principal evento do futebol global, a competição está sendo sediada simultaneamente por 3 países: Canadá, Estados Unidos e México estão recebendo jogos, e essa ideia agradou tanto que em 2030 a competição seguirá o mesmo formato, sendo sediada por Espanha, Marrocos e Portugal.
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0: Primeiro agradecendo todo mundo que participou, todo mundo que mandou mensagem aqui pra Band FM, escolhendo a sua preferida. Obrigado de coração pela sua participação, viu? Temos aqui a jaqueta corta-vento, Band FM, tem a marca da Band, tem capuz moderna, feita de um tecido leve que te protege do vento gelado. Meu amigo Márcio, Márcio Rogério Delgado, parabéns, aquele abraço. Você ganhou a jaqueta corta-vento Band FM. Posso tocar a música vencedora?
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0: Direitos iguais.

Rádio FM Cadeira Cativa, Zeneto e Cristiano aqui na nossa noite, na noite da Band, 16 minutos para as 10, rapaz, tava olhando aqui o momento, lembra dessa? Essa música que eu vou tocar já tem 15 anos, parece que foi ontem que a gente lançou aqui na Band. É uma música bonita, viu? Narra com leveza o nervosismo de ensaiar uma declaração e travar na hora de falar, quem nunca, hein? Reforçando que um beijo vale mais

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9: Posso começar? Posso? Vai começar então a nossa viagem no tempo através da boa música. É o Band Love até uma da manhã. Eu sou Marcelo Dias, feliz,

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0: Começou, tá no ar o nosso Band Love, anos 80, 90, 2000. Tem sucesso atual também. Aquela música que toca teu coração vai tocar no Band Love, tá bom? Quero que você mande mensagem pro WhatsApp da Band, que é o 11 99991-9197. Tá no trabalho, tá descansando, dê um tempinho, aperta o microfone.

Funinho, manda teu áudio, mandando aquele recado de amor gostoso, aquele eu te amo caprichado, espalhando amor, espalhando amizade. Hoje eu vi alguém postando hoje no meu Instagram, como é que é? Distribua amor, pois a vida já distribui problemas. Eu gostei disso, então distribua, espalhe amor, espalhe otimismo aqui no nosso Band Love. 10h30 tem história de amor do Band Love com o Murilo, com a Tatá. Can you feel the love tonight? Elton John, na noite de hoje.

0: You Say Me, Lionel Rich, aqui no Band Love. Só música linda pra você. That's the way it should be. So do I. Meu eu em você. Paula Fernandes.
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0: Tarde FM encostar na tua Ana Carolina no Band Love. Michael Jackson. Isso é lindo demais. I just can't stop loving you. Pra você daqui a pouquinho aqui no nosso Band Love, tá bom? 10h30 teremos a história de amor do Band Love. Hoje é o quê? Hoje é emoção? Hoje é polêmica? Hã? Qual a história de hoje? Você ouviu no Queima, não esquece? Não ouviu? Então você vai ouvir agora. Você ouviu? Vai ouvir de novo. Tá legal? Já já, às 10h30, história de amor do Band Love. Recados chegando aqui pro nosso Band Love. Temos o primeiro através de áudio, tem aniversariante, é isso?
1: Boa noite, Band Love.
0: Boa noite.
1: Tudo bem? Aqui é o Ailton de São Paulo.
0: Fala, Ailton.
1: Gostaria de oferecer uma música especial para minha esposa, né? Eu disse sim para nós dois.
0: Isso é lindo, hein?
1: De Bruna Carla. Teria como tocar? Hoje é o aniversário dela.
0: Aí.
1: Está completando 4.7. Você é a razão do meu viver, Sandra.
0: Valeu. Parabéns pra Sandra. Felicidade, Sandra. Quem mais mandou?
2: Alô, Band.
0: Alô.
2: É o Ronaldo aqui de Araçatuba. Manda um abraço pra minha esposa, Patrícia. Nós estamos casados há 35 anos.
0: Muito bom. Parabéns.
2: Que programa maravilhoso. Todo dia eu escuto à noite. Porque de dia eu trabalho.
0: Certo.
2: Mas chega à noite eu escuto a Band.
0: Aê, obrigado, Ronaldão. Aquele abraço pra você, aquele abraço pra sua família, tá bom? Quem mais tá com a gente aqui curtindo o nosso Band Love? A minha amiga Célia mandou os parabéns pro cunhado Marcelo. Tá fazendo aniversário. Que Deus te abençoe com muita saúde, muitos anos de vida e que você continue sendo esse cara incrível que é. Obrigada por ter me dado uma sobrinha linda e inteligente que é a Cecília. Beijos pra todos do Band Love. Palavras da Célia pro cunhadão Marcelo. Marcelão, parabéns, xará. 10 horas, 14 minutos. Estamos falando nessa semana sobre viver bem. O que é viver bem? Ter tudo na vida. Viver bem é entender que o tempo é o bem mais precioso que existe. Ele não volta. Mas todos os dias oferece uma nova oportunidade de criar boas lembranças, fortalecer os laços com quem se ama, escrever uma história que vale a pena. No fim, são esses momentos que dão verdadeiro sentido à vida.

0: FM Soweto, tempo de aprender aqui no nosso Band Love. São 10 horas 29 minutos. Faltam 30 segundos para a história de amor do Band Love. Como a gente espalha amor, espalha otimismo, amizade, emoção aqui no Band Love? Eu vou espalhar aqui um pedido de casamento agora.
1: Fala, Marcelo, boa noite, Band Love. Queria mandar um recado para minha mulher Andréia. Meu nome é Rosival. Na verdade, é um pedido de casamento. Casa comigo, André, te amo. Boa noite a todos do Band Love. Boa noite, Marcelo.
0: Boa noite, Rosival. Andréia, responda no ar, aqui no Band Love, que a gente coloca a sua mensagem no ar, tá bom? A sua rádio do seu jeito, 10 horas 30 minutos, agora tem Murilo e Tatá contando mais uma história de amor do Band Love. 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

0: O amor só revela quem a gente realmente é quando a vida muda completamente. Eu e a Fernanda construímos uma vida que parecia comum, mas era exatamente a vida que eu sempre tinha sonhado. A gente tinha um casamento feliz de 8 anos, um filho pequeno, cheio de saúde, e poucos meses antes de tudo acontecer, a gente tinha finalmente conseguido dar entrada na nossa casa própria. Foi uma fase de fazer muitos planos. Reforma da cozinha, a viagem que a gente queria fazer no final do ano, a troca do carro por um mais novo. Olha, como eu disse, parecia comum. Só que a vida não avisa quando decide mudar tudo. Era uma manhã como outra qualquer. A Fernanda começou a reclamar de uma dor de cabeça. Uma dor muito forte. Eu lembro de dizer para ela que ela precisava descansar mais, porque andava trabalhando muito. Mas enquanto eu ainda falava, ela deixou a xícara de café cair no chão. Na hora tentou dizer alguma coisa, mas as palavras não saíam. Foi então que eu percebi que o lado direito do rosto ficou completamente torto. E segundos depois, ela simplesmente desabou bem na minha frente. A partir daquele momento, a minha vida virou um corredor de hospital. Foram dias de UTI, uma cirurgia de emergência, médicos explicando que ela tinha sofrido um AVC hemorrágico, um dos mais graves, causado pelo rompimento de um vaso no cérebro. Eu sentia um medo, mas um medo que eu nem sabia explicar. E ninguém conseguia dizer como seria exatamente a vida dela dali pra frente. Eu então praticamente passei a morar naquele hospital, segurando a mão dela, do lado, rezando, na esperança de ouvir qualquer notícia que me devolvesse um pouco de esperança. Ela sobreviveu. Mas a mulher que voltou para casa já não era mais a mesma. E foi justamente quando eu achei que o pior tinha passado que começou a fase mais difícil da nossa história. Quando a Fernanda recebeu alta, eu achei que o mais difícil tinha acabado, mas na verdade era só o começo. A nossa casa deixou de parecer uma casa. A sala ganhou uma cama hospitalar, porque ela ainda não conseguia subir as escadas. A cadeira de rodas passou a fazer parte da decoração. E durante um tempo, ela precisou usar uma sonda para se alimentar. Vieram as fraldas, uma caixa enorme de remédios e uma rotina que girava em torno de horários, consultas e exercícios. Os médicos foram muito sinceros. Deixaram claro que ninguém sabia até onde ela conseguiria se recuperar. Talvez voltasse a andar. Talvez não. Talvez recuperasse a fala. Talvez não. Então eu fiz a única coisa que eu podia. Aprendi a cuidar dela. Eu dava banho, trocava roupa, eu ajudava ela a comer, a se movimentar sem machucar. Eu passei a reconhecer quando ela estava com dor só pelo jeito que ela me olhava. Tudo a partir dali virou aprendizado. Eu praticamente deixei de existir como Bernardo. Pedi licença do meu trabalho, parei de sair com os amigos, abandonei a academia e qualquer tipo de lazer. A minha vida passou a ser dividida entre a casa e os cuidados com a Fernanda e com o nosso filho. Era bem puxado, mas eu sei que ela teria feito exatamente a mesma coisa por mim. O meu único pensamento era fazer de tudo para que ela voltasse a ser a minha Fernanda de antes. A recuperação dela dependia de fisioterapia todos os dias. E foi assim que a Helena entrou nas nossas vidas. Ela era fisioterapeuta. O plano de saúde que a indicou para acompanhar a recuperação da Fernanda. Tudo em casa. No começo, ela era só isso. Uma profissional extremamente competente. Chegava sempre no mesmo horário, cumprimentava nós dois com um sorriso e explicava cada exercício com uma paciência que era de se admirar. Enquanto eu já começava a perder um pouco da esperança, a Helena parecia enxergar progresso.
1: Hoje ela levantou o braço um pouquinho mais.
0: É, mas isso não é pouco, Helena.
1: Cada evolução é uma vitória.
0: Pra mim parece que tá demorando, sabe?
1: Não, de jeito nenhum. Ela tá respondendo mais rápido aos comandos.
0: Você acha que ela vai ficar 100%?
1: Se eu não acreditar, eu nem venho fazer meu trabalho aqui. Vamos acreditar. Vamos.
0: A Helena fazia questão de mostrar que cada centímetro conquistado era muito importante. E foi ela que conseguiu uma coisa que nenhum remédio, nenhum médico, nenhuma oração tinham conseguido até aquele momento. Um sorriso. Durante meses, a Fernanda quase não demonstrava nenhuma emoção. Ela me olhava, apertava minha mão, tentava se comunicar, mas era só isso. No máximo, era uma lágrima que escorria. Mas sorri, eu já nem lembrava como era. Ela estava totalmente consciente e totalmente em depressão. Mas um dia, no meio de um exercício, a Helena começou a contar uma história engraçada de um paciente que paquerava todas as enfermeiras do hospital. E a Fernanda até tentou segurar, mas acabou soltando uma risadinha. Uma risadinha curta, quase sem som. Naquele momento, eu até saí, fingindo que precisava buscar um copo d'água. Mas a verdade é que eu fui chorar. Fui chorar escondido na cozinha. Foi a primeira vez desde o AVC que eu acabei sentindo que talvez ainda existisse um caminho de volta para a mulher por quem eu tinha me apaixonado. Era sim um avanço. As semanas foram passando e a Helena deixou de ser só fisioterapeuta que aparecia todos os dias às 5 da tarde. Ela acabou se tornando parte da nossa rotina. Enquanto ela fazia os exercícios com a Fernanda, ela conversava sobre qualquer assunto. Contava histórias engraçadas de outros pacientes, comentava um filme que ela tinha assistido, perguntava como tinha sido a semana do nosso filho. Era como se ela fizesse um esforço enorme para que durante aquela hora de fisioterapia, a nossa casa voltasse a parecer uma casa de verdade. E não um quarto de hospital. A evolução da Fernanda continuava devagar, muito devagar. Mas ela estava evoluindo. E a Helena comemorava tudo como se fosse um gol em final de campeonato. E enquanto todo mundo perguntava como a Fernanda estava, ela era a única pessoa que perguntava como eu estava.
1: E você, dormiu essa noite, Bernardo?
0: Ah, dormi um pouco, sim.
1: Não mente pra mim, essa olheira aí entrega tudo, hein?
0: É que tem dia que é mais difícil, né? A minha cabeça não para. Eu quero muito acreditar que tudo vai voltar ao normal um dia. Mas e se não voltar?
1: Bernardo, se você adoecer também, quem que vai cuidar dela?
0: Na hora eu nem consegui responder. Todo mundo enxergava o marido forte, o cuidador, o cara que resolvia tudo. Mas ninguém perguntava como eu estava por dentro. E pela primeira vez, desde que tudo tinha acontecido, eu senti que alguém tinha olhado para mim. E não só para a doença da minha esposa. Eu acho que foi logo depois disso, mais ou menos nessa época, que eu comecei a perceber uma coisa que começou a me assustar. Foi sem querer. Mas eu passei.

0: Essa culpa me fez passar a evitar conversar com ela além do necessário. Se ela perguntava alguma coisa, eu respondia rápido. Evitava cruzar o olhar e evitava ficar na mesma sala quando ela estava lá fazendo a fisioterapia. Mas bastava ela ir embora que a casa parecia voltar a ficar silenciosa demais. E foi nesse momento que eu comecei a ter medo de mim mesmo. Eu passei dias tentando convencer a mim mesmo de que aquilo era só gratidão. A Helena tinha devolvido a esperança para dentro da minha casa. Era natural que eu gostasse dela. Era natural admirar uma profissional tão dedicada. Mas no fundo eu sabia que não era só isso. E essa descoberta começou a me preocupar. Me preocupar muito, muito. Às vezes eu olhava para Fernanda dormindo ali na cama e não me sentia bem. Eu sentia um nó na minha garganta. Eu me perguntava se tinha deixado de amar a mulher que passou 8 anos ao meu lado só porque ela estava ali doente. Será que eu estava sendo um monstro? Será que eu já estava cansado daquela vida? Será que no fundo eu estava procurando uma saída para um sofrimento que parecia não ter fim? Foi então que eu comecei a sentir nojo, sabe? Nojo dos meus pensamentos. Nojo do que eu estava sentindo. Eu entrava no banheiro para tomar banho e acabava chorando escondido. Porque nem coragem de olhar para o meu próprio reflexo eu tinha mais. Eu então passei a dormir cada vez menos. E quando eu conseguia pegar no sono, eu acordava no meio da madrugada me sentindo culpado, sabe? Parecia que só de pensar na Helena, eu já estava traindo a Fernanda. Foi então que eu tomei uma decisão. Eu precisava tirar a Helena das nossas vidas. Não tinha jeito, não tinha o que fazer. Eu comecei então a pesquisar outras fisioterapeutas. Eu pensei em inventar uma desculpa qualquer, dizer que o plano tinha trocado a profissional, que a agenda não batia mais. Era qualquer coisa, eu precisava dizer qualquer coisa. Mas toda vez que eu criava coragem para fazer isso, acontecia a mesma coisa. A Fernanda começou a perguntar por ela. Porque eu já tinha pedido para ela vir só 2 vezes por semana. Mas quando a campainha tocava e a Helena entrava pela porta, a Fernanda sorria. Como é que eu ia mudar aquilo? Como é que eu poderia tirar da minha esposa, uma das poucas pessoas que conseguiam fazer aqueles dias tão pesados ficarem um pouco mais leves? Então eu desisti da ideia. Achei que bastava esconder o que eu estava sentindo. Só que eu ainda não tinha entendido uma coisa. Existem sentimentos que não desaparecem só porque a gente decide fingir que eles não existem. Pelo contrário, quanto mais você teima, quanto mais você tenta evitar, é pior. Nos dias seguintes, então, eu virei outra pessoa. Passei a responder atravessado, evitava qualquer conversa que não fosse sobre a fisioterapia. Eu sabia, eu estava sendo injusto. A Helena nunca tinha feito absolutamente nada, nada além do trabalho dela. Mas eu precisava colocar uma distância entre nós.
1: Bernardo, aconteceu alguma coisa?
0: Não, por quê?
1: Você tem certeza? Será que eu fiz alguma coisa?
0: Tenho certeza, não fez nada.
1: Se eu fiz alguma coisa que te incomodou, você pode falar pra mim, não tem problema.
0: Eu já falei, você não fez nada, nada.
1: Tá, tudo bem então.
0: Eu evitava até de olhar pra ela. Mas ali naquela conversa eu percebi que eu tinha magoado uma pessoa que só tinha feito bem pra minha família. E isso me fez sentir ainda pior. Eu só queria agir como se não tivesse acontecendo nada. Mas naquela altura já não dava mais. E eu precisava acabar com aquilo antes que aquele sentimento crescesse ainda mais.
1: Eu já vou indo. Até amanhã.
0: Helena, olha. Olha, você precisa parar de vir aqui.
1: O que está acontecendo? O que foi que eu fiz?
0: Você nunca fez nada. O problema é que eu comecei a confundir as coisas. Eu comecei a esperar você chegar. Você

0: nunca me deu abertura, você nunca passou de nenhum limite, você nunca fez absolutamente nada. Mas o problema sou eu. Eu amo a minha esposa, Helena. Eu amo de verdade, mas... Eu tô na pior. Eu tô na pior. E isso tá bagunçando a minha cabeça. Você entende, né? Entende o que eu tô falando?
1: Eu sinto muito que você esteja passando por tudo isso.
0: Lógico que ela entendia. E aí, depois de me ouvir, ela baixou a cabeça e não perguntou mais nada. Nada. Sim, ela tinha entendido. A Helena então pegou as coisas, foi embora e eu tive a sensação de que tinha acabado de perder a única pessoa que sabia exatamente o tamanho da minha dor. Já no dia seguinte apareceu outra fisioterapeuta. E aí eu nunca mais vi a Helena. Os meses foram passando e muito devagar a Fernanda começou a conquistar vitórias. Vitórias que antes pareciam impossíveis para nós. Primeiro ela conseguiu mexer melhor o braço. Depois deu os primeiros passos com a ajuda do andador. Aos poucos ela voltou a falar algumas poucas frases. E cada palavra que saía da boca dela era uma comemoração para nós. Olha, a recuperação naquele ponto ainda estava longe de terminar. Mas a esperança já não parecia tão distante. Com o tempo, eu acho que eu também fui entendendo o que tinha acontecido. Durante muito tempo, eu achei que tivesse mesmo me apaixonado por outra mulher. Mas hoje, eu não penso mais desse jeito. Eu acho que no meio de tanto sofrimento, eu me agarrei à única pessoa que também carregava um pedaço daquele peso comigo. Enquanto todo mundo entrava na nossa casa para perguntar sobre a Fernanda, a Helena era a única que também perguntava por mim. Ela foi a primeira pessoa em muitos meses que enxergou o homem por trás do cuidador. Ela me lembrou que eu ainda existia. E isso é uma coisa muito diferente de amor. Muito. Algumas pessoas não entram na nossa vida para permanecer. Elas entram só para nos ajudar a atravessar a fase mais difícil que a gente está passando. Essas pessoas são como pontes. Elas não são o destino, mas elas são importantes, porque sem elas a gente nunca iria conseguir chegar até onde a gente precisa. A Helena ajudou a minha esposa a voltar a viver, e sem nunca ultrapassar nenhum limite, ela também me ajudou a continuar de pé quando eu já estava desmoronando por dentro. Hoje, quando eu olho para Fernanda, quando eu vejo ela caminhando pela sala, mesmo que ainda muito devagar, eu agradeço por duas coisas. Pela segunda chance que a vida deu para a mulher que eu amo e pela maturidade que eu precisei ter para entender que nem todo sentimento que nasce em meio à dor é um amor que deve ser vivido. E é difícil perceber isso, viu? É difícil entender que aquela, muitas vezes, é só a maneira que a alma encontra de sobreviver. Você pode chamar de carência, de apego emocional, mas algumas pessoas cruzam o nosso caminho só para nos devolver a esperança. E foi exatamente isso que aconteceu. Eu tenho muito a agradecer a Helena. Muito. Porque ela foi muito importante para nós. E ela me ajudou a entender também que às vezes a esperança é tudo que um coração precisa.

0: Camargo e Luciano. A gente fala que espalha otimismo e a gente espalha toda noite aqui na Band FM essa música maravilhosa, né? Uma baita mensagem para uma história que o Murilo e a Tatá acabaram de contar para você. Uma história difícil, né, gente? O Bernardo teve a vida transformada quando a Fernanda sofreu um AVC e passou a depender dos seus cuidados. Durante a recuperação, confundiu a gratidão pela Helena, né, que foi fundamental nesse processo, com um novo amor, a fisioterapeuta. No fim, percebeu que seu verdadeiro lugar sempre foi ao lado da Fernanda, mostrando que o amor também se fortalece na lealdade, no cuidado, nas escolhas feitas nos momentos mais difíceis. Vamos comentar a história? Atenção! Tem post no Facebook e no Instagram e eu espero a sua mensagem aqui no WhatsApp da Band FM. Aperta o microfone do WhatsApp, aperta e manda teu áudio agora. 11 99991 9197. A gente vai colocando no ar até uma da manhã, tá certo? 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
0: Difícil falar qual a música mais linda de Michael Jackson. A obra que ele deixou para todos nós é maravilhosa. Eu posso dizer que essa é uma das mais lindas.

Tarde FM, Rui Roberto Carlos Detalhes. Recordação deliciosa para você aqui no nosso Band Love. São 11 horas, 9 minutos. Você lembra dessa aqui, ó? The Miracle of Love, Eurythmics.

0: para você aqui no nosso Band Love, tá bom? Tivemos, além do Roberto Carlos, o Gustavo Mioto cantando aquela música que emociona, né? Impressionando os anjos. Corinne Bailey Ray, clássico internacional, Put a Records On. E o Michael Jackson, I Just Can't Stop Loving You. Foi uma recordação também maravilhosa, né? Eu sou fã do eterno rei do pop. E sempre serei. Você também? Você gosta das músicas do Michael Jackson? A gente vai tocando aqui no Band Love, tá bom? Deixa eu dar um beijo aqui na Leonice Liberato. Ela comentou a história de amor do Band Love, do Bernardo e da Fernanda. E disse o seguinte, que história, hein, Marcelo? Ainda bem que ele foi sincero com a Helena. Só assim pra ele ver que era carência. Que foi uma mudança inesperada de rotina, na rotina deles. Que Deus abençoe a Fernanda, que ela se recupere mais e mais e que Deus dê muitas forças para ele, para que ele continue com a Fernanda, essa família linda e abençoada. Obrigado, Leonice, um beijinho, ótima noite para você, valeu, viu? Fala, Pedro!
1: Ô, Marcelo Dias, boa noite, hein? Aqui é o Pedro, exemplo de homem, hein? Esse mostrou verdadeiro amor pela esposa, mesmo doente, ele não... Não abandonou, né?
0: De jeito
1: sempre
0: nenhum.
1: De homem.
0: Sempre do ladinho.
1: Tira o chapéu pra ele, hein? Que Deus abençoe. Valeu, Marcelo Dion. Boa noite, hein?
0: Obrigado, Pedro. Ótima noite pra você. Maurício também deixou áudio pro Band Love.
2: Boa noite, Marcelo. Que história linda, cara. Olha, essa tocou muito o coração. Tem que haver pessoas assim mais no mundo. Pra outra pessoa que não tá mais acreditando que as coisas vão dar certo, tem que ter pessoas assim, positivas, para acreditar que vai sim dar certo. Essa pessoa foi muito importante para eles, tá? Muito, muito, muito bonita a história, tá? Um abraço, Maurício Porto Alegre.
0: Valeu, Mauricião, aquele abraço. E o John Santos?
3: Eu acho de verdade que esse rapaz aí foi certo. Ele errou no pensamento, mas acertou na ação. Salvou a família dele. É muito fácil você ficar julgando ali o cansaço dos outros e de barriga cheia. Quem não tem pecado não atira pela pedra. A mente, ela falha na fraqueza do estresse, no esgotamento. Mas o caráter, ele se mostrou na atitude real de recuar. Então o coração dele balançou por carência, mas ele escolheu se afastar. Então quem ama de verdade, volta pro caminho. Abraço, meu amigo.
0: Abraço, obrigado. Valeu, John Santos. 11 horas, 12 minutos.
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0: Rádio FM Recordação, boa demais com Negritude Júnior Timidez, aqui no nosso Band Love. Bruno Marrone deixa, Lady Gaga Shallow, Scorpions, Wind of Change, quanta música linda, uma de cada estilo para deixar tua noite bem melhor. Deixa eu dar um beijo aqui na Lígia. Ah, e essa do Bruno Marrone, amo. Esse é o melhor horário para ouvir a programação, o Band Love. Obrigado, Lígia. A gente vai tocando aí as músicas que tocam o seu coração, tá bom, menina? Tem recado de amor chegando. O Júlio fez uma declaração pra Rose. É, eu te amo por tudo. Aí ele pediu aqui uma música do Exalta. Tá dado o recado aqui, meu amigo. Obrigado, viu? Valeu pela sua participação aqui no nosso Band Love. Rosival mandou um recado, uma mensagem, pedindo a Andrea em casamento. Foi antes da história. Eu pedi, né, pro Rosival, porque foi antes da história. Falei, ó, pedi pra Andréia, Andréia, dá tua resposta ao vivo aqui, dá tua resposta através de mensagem. Ela não deu, ela ficou tímida, mas ele colocou aqui, ó, casa comigo, Andréia, que história linda. Obrigado, a Andréia amou o pedido e ficou toda feliz. Mas você não contou se ela vai casar. Conta pra gente, meu amigo. Um abraço. O Jaime tá aqui.
1: E aí, meu amigo. Boa noite.
0: Boa noite.
1: Bom, queria que você colocasse, tocasse aí pra mim, fazendo um favor, aquela música do Fábio Júnior com Bonnie Tyler.
0: Olha só.
1: Pra homenagear ela.
0: Sem limites pra sonhar. Essa música é linda, Jaime. Aliás, a gente fez um vídeo, tá lá no meu Instagram, se você quiser verificar, dá uma assistida e dá essa moral pro Titio Celo. Sobre essa música, Total Eclipse of the Heart com Bonnie Tyler, e também sobre a música que ela gravou com o Fábio Júnior lá nos anos 80, Sem Limites para Sonhar, essa que o Jaime acabou de pedir. A Bonnie Tyler nos deixou na semana passada, aos 75 anos, e a Band FM preparou uma homenagem para ela que tá no meu Insta, tá no Insta da Band também. Entra lá, @BandFM, no meu Insta, e tá no TikTok da Band, tá? No meu Insta, Locutor Marcelo Dias. Pode me seguir lá se você quiser. Locutor Marcelo Dias no Instagram, Locutor Marcelo Dias no TikTok. 11h29, a gente vai deixando a sua noite bem melhor com as melhores músicas de todos os tempos, mas eu quero que você participe. Mande a sua mensagem aqui pro Band Love. Você que tá em casa, relaxando, descansando, você que tá na luta, trabalhando, dê um tempinho aí, manda mensagem pro Band Love. Manda!
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6: 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Na sua rádio, do seu jeito, tem Say You, Say Me, Lana Rich.

0: Band FM Sampa Crio. Nada vai tirar você de mim. Ainda hoje, ó. Brian Ferry. Slave to Love. Tá frio aí? Vai esquentar. Como é que esquenta com a música, Celo? Dá uma pesquisada. Brian Ferry, Slave to Love, tema do filme 9 e meia semanas de amor. Se você puder assistir alguma cena do filme aí, assista e depois me fala se esquenta. Tivemos Dido, Thank You, e também lá na Ritz, Say You, Say Me. 9 e meia semanas de amor foi um grande sucesso lá dos anos 80, né? É, acho que esse filme inspirou bastante os 50 tons de cinza, né? Mas é um filme quente. 11h47, tem áudio?
1: Boa noite, Band Love. Boa noite, Marcelo e Danilo de São Paulo.
0: Oi, minha amiga.
1: Gostaria de ouvir qualquer música do Braiada e oferecer para uma pessoa muito especial, que é um amigo meu, muito legal.
0: Quem?
1: O nome dele é Tony. Tony, você é uma pessoa compreensível, uma pessoa que entende. Uma pessoa que me respeita.
0: Oh, que maravilha.
1: Uma pessoa que sempre me ajuda. Obrigada. E um beijo, Marcelo. Adoro o seu programa, viu?
0: Obrigado, minha amiga.
1: Fique com Deus.
0: Eu também. Um beijo no seu coração. Mais um áudio. Agora o da Sueli, comentando a história contada pelo Murilo e pela Tatá na noite de hoje.
2: Oi, boa noite.
0: Boa noite.
2: Uma história bem triste, né? Ser um casal tão jovem e ela acontecer isso com ela. Mas não se sinta culpado por esse sentimento que você achou que estava desenvolvendo pela Helena, porque era a pessoa que estava do seu lado e você estava sozinho, um peso, né? Carregando um peso, e ela foi muito profissional. Nossa, muito profissional. Ela entendeu, e ela, pelo que ela falou, se ela não acreditasse no trabalho dela, ela não estaria ali. Parabéns para esse profissional. E tomara que sua esposa se recupere o mais rápido possível. Boa noite, eu sou Sueli de Campos Goytacazes.
0: Obrigado, Sueli, um beijinho no seu coração, viu? O Thiago tá em Lins, é a primeira vez aqui no Band Love, né, Thiagão? Pediu uma música e ofereceu e mandou um beijão pra esposa Jusilene e pros filhos dele também, todo mundo curtindo Band Love.
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0: Agora o Luan Santana.

Band FM The Miracle of Love, Rhythmix pra você aqui no nosso Band Love. Legal essa música, linda, né? Tommy Hanson, Save Me, e Luan Santana te esperando, 11h59 até 1 da manhã, tem o nosso Band Love. Não esquece, tem, ainda tem comentário da história na noite de hoje, na madrugada também, mas na manhã da quarta-feira, no fim da manhã, tem o programa Quem Ama Não Esquece, aqui na Band FM, e teremos uma nova história, história inédita para você no Quem Ama Não Esquece, no fim da manhã da quarta, aqui na programação da Band.

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5: Boa madrugada pra você que tá aqui na Band FM, 12:05 agora, a partir da 1 da manhã, tem o Band Coruja com o Léo Júnior. A gente continua viajando no tempo através da boa música. Só clássico no Band Love. Eu sou Marcelo Dias, feliz e grato, sempre. Band FM. Aqui na sua rádio, do seu jeito, tocando a trilha sonora da sua vida.

0: Band FM, Paula Fernandes, meu Eu em Você. Aqui no nosso Band Love, Rick Astley, Cry for Help. Lady Antebellum, Need You Now. Gabriel Satter, Amor de Índio, também Talismã. Leandro e Leonardo, Fornoblondes, WhatsApp. Marvin Gaye, Let's Get It On. Hoje, na noite desta terça-feira, tivemos a história do Bernardo e da Fernanda. Os comentários continuam chegando aqui para o nosso Band Love. Tem mais áudio comentando a história de amor. Vamos ouvindo?
1: Boa noite, Marcelo Dias.
0: Boa noite.
1: Ademir de Paulo Afonso.
0: Fala, Ademir.
1: Na Bahia, falando.
0: E aí, amigão?
1: Olha, Marcelo, eu ouvi essa história de meio-dia e ouvi agora de novo e continuo com a mesma opinião. Eu acho que ele foi muito homem, cara. O sentimento ele vem sim. Sempre que a gente é bem tratado, a gente recebe a atenção das pessoas, dependendo da situação que a gente está passando, às vezes tende a confundir a cabeça. Mas aí ele permaneceu, né? Firme no casamento dele, respeitando a esposa dele. Isso aí para mim é papel de homem, sim. Beleza? Parabéns a ele, que a esposa dele se recupere, fique bem. E é isso. Boa noite a todos. Boa noite,
0: Obrigado. Obrigado, Ademir. Um abraço para você. Boa noite, Band FM, ouvintes. O Bernardo está de parabéns pela maturidade, fidelidade e pela decisão. Desejo melhoras para Fernanda, que ela se recupere 100% em nome de Jesus. Nosso caráter é provado quando ninguém está vendo. E para Helena, parabéns pelo amor ao que faz e por entendê-lo. Que Deus conserve essa família sempre unida. Um abraço. O Carlos Alexandre falou com o Band Love. Obrigado, Carlos Alexandre. Um abração para você. A Cleide está ligada aqui nas músicas do Band Love, né, Cleide? A nossa amiga Ivone também participou, disse o seguinte: boa noite, Band Love, sobre a história de hoje. Diante das dificuldades da esposa e desgaste emocional e físico, teve discernimento para fazer o certo, teve caráter. Deus abençoe esse casal, que eles possam ter a vida normal de antes. Eu sou Ivone, ligadinho ouvindo Band Love no meu trabalho aqui em Pinheiros, São Paulo. Valeu, Band, sou grande fã de vocês. Beijinho pra você, bom trabalho, minha amiga.
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0: Lembra dessa aqui, ó? Exalta Samba Mega Star.

Tarde FM, Band Love, faltam 16 minutos para uma da manhã. Vou tocar um clássico nacional para você viajar gostoso com a Band. Pedacinhos, Guilherme Arantes.

Band FM Hathaway. É início pra você aqui no Band Love. Que encerramento delicioso. Foi tema da novela A Viagem, lá dos anos 90. Tivemos Starship dos anos 80. Isso tocou demais, hein? Nothing's Gonna Stop Us Now. E Simone Simaria, Guilherme Arantes, Pedacinhos.

0: Denis de Souza ganhou a cafeteira elétrica da Britânia, para fazer um café bem gostoso, bem quentinho. Pode chamar nós que nós gosta, né, Léo?
1: Chama a gente, um pãozinho, aquele pãozinho na manteiga. Ah,
0: aí você já tá, que é demais. Não,
1: né? Eu já quero já.
0: Tá falando do café.
1: Ah, o café, mas aí alguma coisinha a mais pra comer também, já fica bom, hein, cara.
0: Não convide Léo Júnior, que ele entra.
1: Não, eu vou. Ó, prepara um bolinho também, um bolo.
0: Ah, para,
1: um bolo
0: eu.
1: De fubá. Ó.
0: Quer mais o que também? Você vai na padaria, meu. Tchau.
2: Tchau, Léo. Saia daí. Já, já, tem muito mais músicas aqui na Band FM. 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
3: Boa madruga pra você, 1 hora, 2 minutos, 1 e 2.

0: Certo? E que bom, hein? Tá mais uma madrugada com você por aqui, pra gente bater papo, pra gente conversar com você, né? Tá friozinho? Tá frio aí? Hã? Alguns pontos, né? Alguns estados aí, tá um pouquinho tá mais calor, outro tá mais frio, mas creio que tá muito frio, é alguns lugares, né? Tá bem frio, hein, gente? Vamos se esquentar, vamos aquecer assim na nossa sala musical aqui. Ó, sala musical, mas falei tão bonito agora. Ó, bonito, hein? 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É mais ou menos por aí. 1:04, ó, nosso Band Coruja tá no ar, a bagunça da sua madrugada. Esse aqui é o CAPS da sua madrugada. Você vem com a gente, vem, cola na grade aqui com a gente. Pra você participar pelo nosso WhatsApp, 11 999919197, tá bom? E só lembrar você, 4 da manhã tem o nosso Campeonato Internacional de Piadas Ruins, né? Todo mundo vai participar com a gente. Eu falo Campeonato Internacional, porque pessoas de outros países também participam. Não é só aqui no Brasil, não. É todos os lugares. Nós temos audiência no mundo inteiro aí pela Band FM. Então, você vai participar. Nosso Campeonato Internacional de Piadas Ruins começa às 4 da manhã. Vamos lá, que só tem que ser aquelas piadas ruins mesmo. Não vem com piada boa que não dá certo, hein? É piada ruim, tá bom? Já pra começar, 4:30 tem o nosso buzinar, você vai buzinar, você vai dar aquela buzinada com a gente, você, os caminhoneiros, você do carro, você da moto, você da empilhadeira, você do trator, onde você quer, onde você esteja de madrugada, acorda de madrugada aí, vai no lugar, ó, na hora que tiver todo mundo dormindo, 4:30 da manhã, a rua quietinha, todo mundo dormindo, você vai lá na garagem da sua casa, acende a luz, entra no carro e dá uma buzinada assim, ó. Ó, solta a buzina, pronto. Aí sim, beleza, pra começar meio-dia. Ai, gente do céu. Beleza, 1:06. Vamos lá começar o nosso Band Coruja. Começando pra valer a partir de agora. Sua participação é importante. 11 999919197 pra você participar com a gente. Ó, quem já tá chegou primeiro aqui. Oi, Tati, bom dia.
1: Bom dia, Léo Júnior.
0: E aí?
1: Bom dia a todos os requenguelados.
0: Requenguelados.
1: Tarja Preta.
0: É.
1: Caps fugitivos.
0: Totalmente.
1: Do hospício.
0: Retardado.
1: Bandidinhos. Tati Perigosa.
0: É, Tati.
1: Hoje é o dia do homem.
0: É nosso dia, hoje é nosso dia.
1: É o bom homem.
0: Coisa
1: aí.
0: Linda, coisa linda,
1: eu
0: coisa linda.
1: Bora começar essa resenha.
0: Bora, Tati, gostei dessa, hein? Verdade, hoje é dia 15 de julho, preste bem atenção. Hoje é o dia do homem, é comemorado anualmente no Brasil, dia 15 de julho, a data ela foi intitulada em 1992, pela Ordem Nacional dos Escritores, que tem como principal objetivo conscientizar sobre a importância da saúde do homem. Olha só que bonito falar isso, né? Sobre a importância da saúde, o bem-estar masculino, o nosso bem-estar, entendeu? Agora eu fiquei até emocionado, o nosso bem-estar masculino. Bom, historicamente, o dia busca, gente, é bonito falar isso, historicamente, o dia busca promover debates sobre prevenção de doenças, como câncer, próstata, quando chega numa certa idade, ainda não tô na idade ainda para isso, quanto a próstata, é incentivar também hábitos da vida mais saudáveis, tá? Então, claro que você pode tomar uma também. Claro, gente, imagina. Pode pescar? Pode. Somos nós, homens, é. Peraí. Não tem só em Dia Internacional da Mulher. Tem nosso dia também, pô. Agora vai ter uns requenguelados, vai ter uns oreiudo e vai ter uns retardado falar assim que é dia de todos os santos. Não vem com essa não, que não cola, tá? Só pra você saber, não vem com o dia de todos os santos, não. É nosso dia. Pronto, Tati, obrigado, viu, Tati? Obrigado, viu? Ah, é isso, gente. Vamos nos parabenizar, vamos nos presentear. Ah, Meu Deus do céu.
2: Bom dia, Léo Júnior.
0: Bom dia.
2: Vamos começar esse programa de doido.
0: Vamos nessa.
2: Alô aí pros cornos dos aplicativos. Fica falando que nós motoristas.
0: Ah, para de falar que os aplicativos é corno, cara. Eu tô falando coisas bonitas aqui no nosso dia. Você vem chamar os caras de corno já, pô. Caramba, viu? Já começou bem, já, hein? Meu Deus. Eu tô colocando o nosso bem-estar, né? Lá em cima, lá. Nosso autoestima lá em cima. Aí vem um cara falar um negócio desse aí, ó.
3: Utilidade pública, hein? Utilidade pública. Você aí que é nascido em setembro, signo de virgem, igual a minha pessoa.
0: Ai, meu Deus.
3: Hoje, 15 de julho, é o dia do PIS.
0: É mesmo?
3: Não esqueça, você que é nascido em setembro, hoje, 15 de julho, é o dia do PIS. Tamo rico, porra!
0: E o que que eu tenho?
3: Utilidade.
0: E eu, o que que eu tenho a ver com isso, cara? Com seu PIS, velho? Eu tô preocupado com o meu, velho. Não tô preocupado com o seu PIS, não. Nada a ver.
1: 1º de novembro, dia de todos os santos. E 1º de abril, dia da mentira. Pronto, falei.
0: Ah,
1: e tem muito homem que adora fazer
0: isso. É verdade, porque o pessoal gosta de falar assim, ai, porque ó, dia 1º de abril, dia de todos os santos. Não, dia do homem. Não vem com essa. É nosso dia, vamos festejar nosso dia, né, Tati? Falou bonito, é isso aí. É isso, gente.
4: Bom dia, Léo Júnior.
0: Vamos lá. Vamos fazer.
4: Carreteiro de Fazenda Rio Grande, Paraná.
0: Fala, parceiro.
4: Bom dia pra nós.
0: Bom dia.
4: Deus abençoe.
0: Valeu.
4: Madrugada.
0: Vamos lá, gente. Vamos lá. Nossa madrugada só tá começando. Eu quero você participando aqui no nosso WhatsApp, hein? Oi.
5: Boa noite, Léo.
0: Oi, bom dia.
5: Boa noite, a turma da Band. Aqui é o Jaime da Madrugada. Porteiro. Esquenta não, Léo. O Salatiel vai te esquentar por trás aí no frio.
0: Vai, sai fora, cara. Eu quero saber de Salatiel, o quê? Deus olhe. Eu quero saber se ele encontrou com o parceiro dele lá às 6 horas da manhã. Quero só saber.
6: Bom dia, meus amigos. Fernando Pai daqui da cidade de São Carlos. Tô escutando aí a rádio através do aplicativo Rádios Net. Tô escutando a Band FM de Caruaru, Pernambuco. Escutando você com som lascado.
0: Aê, valeu, parceiro. Tá escutando no som alto, hein? Aí sim. Vamos lá, agitar o nosso madrugada. Nosso Band Coruja tá no ar. Vem.
7: Hoje é o dia do bis, da biscacha. Bom dia, Léo Dias. Bom dia a todos do Band Coruja.
0: Bom dia.
7: Vamos pra cima, vamos pra luta. Quem tiver ganhando dinheiro com o corpo, que ganhe. Quem tiver dinheiro ganhando dinheiro, trabalhando de costas, que ganhe. Quem tiver ganhando dinheiro, sendo corno, que ganhe.
0: Tá bom, vai lá. Bola, gente. Uma em onze.
5: Oi. É Edley, aqui do Tocantins.
0: Fala, Aguatins. Fala, Ed.
5: Deixa eu te falar.
0: Fala aí, Ed.
5: É bom participar dessa programação aí.
0: Oh.
5: Eu só quero te dizer uma coisa. O homem sem a mulher não fumega, não.
0: É.
5: Não funciona.
0: Pois é.
5: Entendeu?
0: É isso aí.
5: Aí é o seguinte. Eu tenho uns vizinhos aqui. Rapaz, parece que o bebê foi água de chocalho, moço.
0: É
5: não
0: mesmo?
5: Não cala a boca, não, o cara. Bando de ordinário.
0: Oxi, pra que eles ficam falando? Som alto, fala muito alto, atrapalha aí os vizinhos? Oh, é isso?
8: É, o coelhinho.
0: É, não, vizinho é complicado, hein? É.
9: Bom dia, Léo Júnior. Alexandre Monteiro.
0: Alexandre
9: Monteiro Velasco. Tô te ouvindo, deficiente visual.
0: Tá bom, valeu.
9: Aqui em Campos dos Goitacazes, aqui de lá.
0: Ô, parceiro.
9: Muito frio por aqui também. Muito
0: tá frio aí no Rio de Janeiro? Tá frio aí, né, cara? Tá frio aí, né, meu filho? Uma em doze. Bom dia, Léo Júnior, tudo bem? Ligado aqui na Band FM. Quem que é o Roberto? Fala aí, Roberto, beleza?
10: Bom dia, Léo Júnior.
0: Ah, o Roberto lá, o locutor, voz de locutor. Bom dia, Léo Júnior, tudo bem?
10: Tudo bem, meu amigão?
0: Aê!
10: Aqui é o Roberto de Guarulhos, ligado no Band Coruja.
0: Valeu, mano.
10: Léo Júnior.
0: Fala.
10: Hoje, dia 15 de julho de 2026. Não é uma quarta-feira qualquer, não.
0: Não.
10: É porque hoje, a Rádio Band FM está fazendo 51 anos de história.
0: É mesmo?
10: Parabéns, Band FM, pelo seu aniversário. Que essa data se repita por mais 51 anos de vida. Roberto Leite, Guarulhos, São Paulo.
0: Valeu,
10: bom dia, bom boa dia. Quarta-feira.
0: Valeu, mano.
8: Valeu, bom dia, galera.
0: Bom dia.
8: Fabinho Turcá, movimentando e representando a galera do pacote aí,
0: ô,
8: tá
0: Fabinho,
8: bom?
0: Tudo Marília, certo?
8: São Paulo, interior de São Paulo aqui.
0: Tá bom, cara, um abraço aí pra você. Vamos chegando, que o Bando Cabelo já tá no ar. Quer a nossa participação, hein? Chama lá no zap, chama nós.
11: Bom dia, Léo. Um abraço pra todos aí, vamos que vamos. Mais uma madrugada juntos aí, positivo.
0: Beleza, vamos que vamos alegrar todo mundo por aqui. 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E não vai perder merda nenhuma assistindo o estúdio aqui, porque vai perder nada na sua vida, viu, locutor ao vivo aqui. Vamos lá, bom dia, vai.
12: Vai com esse Dia Internacional dos Homens pra lá. Tanta coisa pros caras fazer, cuidar de saúde mental, sem tudinho. O que os caras querem é socar o dedo no rabo da gente. Você tá doido? Dia do cão. De homem, não.
0: Não, mas cara, isso é saúde, cara. Saúde mental também. Viu? Agora, enfiar o dedo lá é uma consequência, né? Isso aí uma hora vai acontecer. Uma hora qualquer. Todo mundo vai passar por isso, velho. Eu não passei por isso, não, velho. Não tô com idade com isso aí, não, ainda não, velho. Tô bem, de boa, tranquilo. Vamos lá,
13: Léo, bom dia. Ah. Aqui é o Fábio de São Bernardo do Campo.
0: Fala, Fábio.
13: Não tem nada aí, um presente, nada, velho.
0: Que?
13: Um presente aí, Pulver aí.
0: Falar isso, né? Pensa que é assim. Um presente, não. Ah, cara, já estamos presenteando vocês, já estamos presenteando, vocês já são os nossos presentes, é, você já é o nosso, você ouvinte já é o nosso presente, ó, que bonito falar isso, hein, ô tiozão, como é que tá aí, tiozão, bom dia, mano.
14: Bom dia, Léo. Bom dia, Bande Coruja. Bom dia a todos os amigos da madrugada.
0: Como é que vai?
14: Estamos aqui no Sorocaba.
0: Aí.
14: Em homenagem ao nosso dia, eu quero dizer que o meu bumbum sarou. Mas eu já tô com a mão na calabresa aqui pra picar, pra fazer uma calabresa cebolada.
0: Tá bom.
14: Bora, Léo, até as 5.
0: Ó, sorvete. Calabresa é bom, hein, cara? Eu gosto de calabresa, hein? Ô, cebolada ainda, hein? Ó, vai que vai, velho.
15: Limonada bebendo.
0: Vai.
16: Bom dia, Mazinho. Quer falar com você? Dilson aqui, de Inconha, Espírito Santo, Pedra Guarapari. Você tá doido? Então, bom dia, meu irmão.
0: Valeu. Um abraço, hein? Obrigado pela audiência, hein? 1h16. Cadê você?
17: Quero falar com você. Começar um salve aí pra todos os motoristas de caminhões e pra todos os taxistas. Esses cornos safados.
0: Para de xingar os caras, já falei, gente do céu.
18: Aqui é Paulo de Prudente. Só queria fazer uma observação.
0: Faça.
18: Esse Léo Júnior é chato demais. Quando é que esse cara sai desse horário?
0: Eu não sei, cara, não sei.
18: Tô conseguindo ouvir.
0: Cara.
18: Até logo.
0: Até logo, cara. Eu também, eu preciso saber, eu preciso perguntar pra ele quando que ele sai do horário. Eu vou dar uma perguntada pra ele, tá bom? Aí eu falo pra você depois. Ou se você quiser, você dá uma desligada aí também, né? Você pode dormir também, já tá na hora de dormir já também, viu? Se quiser, tá na hora, na hora de ir pra caminha já, viu? Tá na hora. Fica tranquilo, viu? Vai pra caminha, viu? Toma um remedinho, não esquece de tomar um remedinho também pra você dormir, tá?
19: Bom dia, Léo Júnior.
0: Bom dia.
19: Ednei, São Pedro, São Paulo.
0: Fala, Ednei.
19: Que hora começa a panelinha?
0: Não começa a panelinha coisa nenhuma, nada a ver, vai.
20: Ô, Mário, disfarçado de Léo.
0: E aí?
20: Bom dia.
0: Bom
20: de coruja no ar. Antes aqui do Rio de Janeiro, Seropédica. Vamos botar fogo no parquinho, hein?
0: Vamos lá.
20: Todos os carreteiros são
2: corno.
0: Para de falar de corno hoje, meu Deus do céu. Estamos num dia tão lindo hoje, tão amado. Cara, ficaram de corno, cara. Já quer arrumar briga esses caras aqui já?
21: Eu quero a caixa premiada da Band FM.
0: Boa, boa. Que é isso, viu? Nosso WhatsApp tá aqui à sua disposição, 11 999919197, hein? Pega você e vai. Vamos lá, fala comigo.
22: Rapaz, nem o locutor sabia que é aniversário da Band.
0: Quem que tá
22: o falando? Cara aí sabe.
0: Mas quem que falou isso aqui que não sabia? Claro que eu sabia, ô. Seu cabeçudo. É claro que eu sabia, ô. Vai. Sem de tudo que acontece, cara. Tudo.
23: Bom dia, Léo. Bom dia, Band. Ah. Chorão carreteiro por cá.
0: Fala, Chorão.
23: Léo, vamos começar a bloquear essa galera aí.
0: É, cara.
23: Começar a falar de panelinha, vamos bloquear. Começar a falar mal do locutor, vamos bloquear. Acabar.
0: Pois é. E aí depois que a gente bloqueia os caras de verdade, os caras ficam bravinhos lá, mandam mensagem pra mim lá. Ai, me desbloqueia lá. Poxa vida, cara. Ó, eu vou falar sendo sincero, viu, com vocês aqui, mas de boa mesmo. Gente, meu, a gente não consegue agradar todo mundo, viu? Se um não tá contente, nós vamos fazer o quê? O que que nós vamos fazer? Fale pra mim. Aqui pra animar a madrugada, pra falar com os ouvintes. Se o cara não tá contente, meu, ó, 1:19, toma um remedinho, vai dormir. Vira a bunda pra lá e vai dormir. Hã? Vai, Naná.
24: Léo Júnior, bom dia.
0: Bom dia.
24: Tudo bem?
0: E aí?
24: Léo Júnior, eu quero essa caixa premiada da Band FM.
0: Beleza. Boa sorte pra você aí, tá bom?
23: Quem não tá contente, enfia o dedo no cu e cheira.
0: É isso aí. Esse cara já vai meio direto no assunto aqui, né? Vai lá.
25: Bom dia, Léo Júnior. Hoje, dia 15, não é um dia qualquer.
0: Não.
25: Hoje, dia 15, muitas pessoas pelo Brasil, São Paulo, pelo mundo, estão fazendo aniversário hoje. Então, parabéns para todos vocês.
0: Ah, sim, claro. Dia 15, muitos aniversariantes hoje. Parabéns. Vamos lá falar com você no zap. Eu quero a sua participação. 11 999919197. É 5 da manhã por aqui.
26: Boa noite.
0: Não,
26: bom dia, né? Deixa eu fazer uma pergunta.
0: Fale.
26: Tem algum namorado aí disponível para essa noite?
0: Olha aí.
26: Estou com muito frio.
0: Olha lá.
26: Muito frio. Eu queria transar.
0: Ah lá.
26: Tem alguém disponível?
0: Ah lá, gente.
26: Obrigada.
0: Aí, ó, é a Juliana.
26: Boa noite.
0: Fonseca. Ela tá precisando de um parceiro. Alguém por aí, por favor? Se não tiver ninguém aqui, eu já aviso pra ela. Não tem, viu? Não tá, tá, né? Então, por favor. Então vamos se comportar, meus amiguinhos. Vamos se comportar, vamos. Pomãozão no pau.
23: Bom dia.
0: Da
23: onde que é essa Juliana aí?
0: Ah lá, lá vem ela.
23: Fala
0: lá.
23: Aí.
0: Ah.
23: Eu vou lá esquentar o priquito dela.
0: Para, ô! Ei! Fala aí, cara.
24: Bom dia.
0: Léo
24: Júnior, só lembrando que ontem, dia 14/7/2006, foi aniversário de Campinas, cidade linda, maravilhosa.
0: Oh, parabéns, cidade maravilhosa.
24: 152 anos.
0: Parabéns, hein?
24: Parabéns, Campinas, parabéns, cidade linda.
0: Parabéns, Campinas! Cidade boa demais, hein? Vamos lá, oi, bom dia.
27: Daí, Léo, bom dia.
0: Bom dia.
27: Pô, me manda ela passar o endereço. Eu vou lá.
0: Ah, vai, vou passar o endereço lá que já... Se eu passo o endereço dela, vai todo mundo lá, velho. Deus, tá louco, velho.
26: Sem falar.
0: Olha lá, mas o outro fica. Pra quê, cara? Pra que ficar ligando? Atrapalha os outros ligar, falar no áudio aqui, cara. Pera aí, meu. Mano.
26: Sem palavras verbais, por favor.
0: Por favor, né, Ju? É isso, Juliana? É isso. Botar ordem nessa casa com esses caras aqui, viu, Juliana? É isso mesmo. Tem que botar ordem mesmo. Vai lá.
26: Tá. Só falar minha palavra que eu já entendo. Não precisa rasgar o verbo, não, tá?
0: Exatamente.
26: Estou Itaquera.
0: Isso, por favor, sejam mais românticos com ela. Fale com palavras bonitas. Vem com uma mensagem, sabe? Oh, alguma coisa assim, pô. Agora os caras já vêm direto no. Aqui vai afastar a mulher, né? A mulher vai cair fora, né? Que isso? Ó, bom dia, Léo. O que está acontecendo aqui na região de Ribeirão Preto? A 95.5 saiu do ar, cara. Tá uma rádio gospel, isso, velho. Eu já não sei, mano. Aí, sei lá, cara, o que acontece. 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Tem mais várias rádios da Band FM pra você ouvir o nosso Band Coruja, beleza? Fica mais fácil, fica até mais fácil. Vamos lá, vai.
1: Bom dia, Léo. Bom dia, cornaiada de aplicativo, taxista.
0: Para de falar, quando estiver falando, eu vou cortar, meu. Não dá hoje.
2: Bom dia, Léo Júnior. Vai. Jonathan de Dom Pedrito, aqui fronteira com Uruguai.
0: Fala, Jonathan.
2: Estamos aqui na 293, aqui, caminhoneiro. E quem tá falando que os caminhoneiros são corno aí, no mínimo deve ter levado uma gaia de um caminhoneiro aí.
0: Pois é, eu não quero ouvir nada de corno hoje aqui. Pelo amor de Deus, vamos falar de outro assunto aqui, porque olha, já rendeu esse assunto de corno já.
3: Fala comigo, Léo.
0: Fala comigo, vai lá, fala aí.
3: Bom dia, Léo. Aqui é o Erickson, de Três Lagoas, Mato Grosso do Sul.
0: Três Lagoas.
3: Sou fã de vocês há 29 anos, viu? Tamo junto.
0: Caramba, hein? Ó, não é de hoje, não. É 29 anos, você acredita? É isso! Oi, bom dia!
4: Ah, Léo Júnior, é isso aí, Léo Júnior. Manda esse cara aí dormir. É isso aí, não deixa ninguém gozar na sua cara, não, Léo Júnior. Cai de boca, mano. Ah, mete a boca.
0: Você fica na sua. Deixa também. Não. Vai se lascar, vai. Vai você dormir junto. Vai você dormir junto também. Pedro e Rogers, de Coxim, Mato Grosso do Sul. Milton Cunha, safado, não deixa eu dormir. Trabalho de dia e fico a noite inteira mandando mensagem pra rádio. E aí eu tenho culpa disso ainda. Ah, mas se você ficar ouvindo, é sinal que você gosta de ouvir a gente aí, não é verdade? Então tá, agradeço. Ô, Léo, bom dia, tô debaixo da coberta. Ouvindo o Band Coruja. Ô, José Carlos, aí, José, pronto. Que legal saber que você tá aí de boa com a gente. Só não dorme não, hein, cara. Pera aí, hein.
5: Bom dia, Léo, bom dia. Rapaz, é isso mesmo, o nome do cara aí é Erickson.
0: Erickson.
5: Me lembrou daquele celular de antigamente, cara, lembra?
0: Verdade.
5: Abraço, filho de Osasco.
0: Valeu, a pessoa de Osasco. Alô, Osasco!
6: Encontramos ele, o rei do mundo.
0: Fala comigo.
7: Ô, Léo, pergunta pra ela se ela é da Zona Sul de São Paulo. Pergunta.
0: Ó, o desespero do garotinho. Ó, o desespero. Os caras tão na seca. Pelo amor de Deus, hein?
9: Ô, Léo. Só pela voz aí é gorda, hein? É
0: não,
9: gorda.
0: Não, pera aí, calma. Não é assim, cara. Não é isso, mano. Ela é de Itaquera. Ela falou que sou de Itaquera. É de Itaquera, hein? Olha lá. Me pega no cubo que vai embora. Vamos falar com você aqui, o que fica ligando aqui. Vai, fala aí.
28: É, Léo. Bom dia, beleza?
0: Beleza?
28: Rapaz, uma sacanagem, cara.
0: Que foi, cara?
28: Tem um camarada na academia lá e falou assim que tomar tadala é bom, né? Pra quem faz academia e tal.
0: Sim.
28: Aí, beleza, eu peguei e fui lá na farmácia e tal. Ah. Aí comprei, né? Comprei um tadala de 20 lá e também.
0: Tadala.
28: Ah. Rapaz, agora eu tô aqui daquele jeito, né, meu?
0: Barraca armada.
28: Aí eu, antes eu peguei e liguei pra ele, eu falei, meu, porra, tô daquele jeito lá. Porra, eu tenho certeza que o negócio funciona. Ele falou, você comprou do qual? Eu falei, eu comprei o de 20.
0: Tá.
28: Ele falou, não, cara, não é de 20, é o de 5.
0: Putz.
28: Eita, meu. Aí tô lascado. Agora no... Não sei se eu fico aqui o dia todo desse jeito ou se eu vou pra casa.
0: Caraca, hein, meu? Pô, você comprou o de 20, cara. Não, nem o de 5. Não, você foi comprar um justo mais forte ainda. Ah, não. Lascou. Fala comigo, bom dia.
29: Viu, Léo? Sou de Marília aqui, irmão. Vou mandar mais um áudio aí, ver se coloca um ano mais pra nós escutar aí, ó. Tô aqui, rapaz. Um breu danado, um frio lascado.
0: Tô percebendo.
29: Mas tô aqui. Aí. Esse cara aí que falou mal do CE, esse cara não sabe de nada, mano. Você é o melhor locutor do Brasil, mano.
0: Ô, mano, obrigado. Valeu, tá vendo? Responsa. Obrigado, cara. Obrigado. E outra coisa, cara. É uma responsa. Nego, você falou uma verdade. É uma responsa muito grande, cara, que tá aqui atrás desse microfone, hein? Ó, o tamanho da responsa. Olha o tamanho do peso do negócio. Ó, o peso do negócio, hein? Tá? Os caras não sabem nem o que fala, mano. Nem fala, nem sabe de nada, inocente. Sabe de nada, inocente. Toma aí, 28. Oi, bom dia, bom dia.
26: Ser gorda ou magra, qual é a diferença pra você? Você é gay ou você gosta de mulher? Bom, eu acho que você é gay, né? Pela sua opção de ser magra ou ser gorda.
0: Nossa,
26: você é viado, você gosta de um pinto.
0: Juliana, obrigado por dar essa resposta pra esse vagabundo que fica falando coisa. Ah, que é gorda? Ai, pela voz? Ah, isso, boa resposta. Boa resposta. Tá vendo só? A mulherada tá afiada hoje, hein? Por favor, gente. Não é assim. Tem que chegar com mais carinho, poxa vida. Bom dia, Léo Júnior. Bom dia a todos os homens. É dia 1º de abril? Não é dia 1º de abril, dia imediatamente. Claro que eles vão falar que dia 1º de abril é dia do homem. Não é isso, gente. Dia do homem é hoje, dia 15, tá? E lá que eles inventaram. É coisa que eles inventaram. Não tem nada a ver, né? Patrícia de Itapevi. Patrícia de Itapevi tá ligada na Band FM também. Léo, você é o melhor. Léo, e eu aqui. Fala comigo. Tô aqui, Patrícia. Obrigado pela companhia com a gente aqui na Band FM, tá bom? Agradeço, tá? Véi do lixo.
8: Ô, Juliano, é o véi do lixo. Sai, olá. Cachorro. Um abraço pra você. Ó, quando você sentir uma brisa no seu rosto, não se assuste, não. É o véi do lixo dizendo te amo.
0: Olá.
8: Sai, cachorro, um abraço pra você, Léo Júnior.
0: Olha aí,
8: vamos,
0: ó.
8: Junto, tô por cá, parceiro, vamos que vamos. Sai, cachorro.
0: Aí, aprendem, viu? Aprendem, aprendem. Tá vendo esses mal acabados aí, ó? Aprendem com o velho lixo, você viu? O velho lixo chegando de boa e tal. É isso, Ju, é isso mesmo? Aí,
26: ô, velho do lixo, muito obrigado, aí, meu, ó. Amor. Tenha uma ótima noite, tá bom? Bom trabalho.
0: Tá vendo só que coisa? É isso, gente. Agora os caras já vêm com tudo já, querendo já dos mano, vamos ver, que é isso, gente? Vai afastar a mulher desse jeito, né? Daquela mulher! A flor da noite! Na boate! Ó, ia colocar áudio do ET que apagou tudo, Zé. O povo não tem paciência mesmo, viu, gente? Oi, bom dia, bom dia.
10: Bom dia, Léo, tudo bem?
0: Ah.
10: Pô, Léo, o menino aí pegou pesado, pô. Não é porque o cara não gosta de comer uma bola de sebo que ele é viado também, né, bicho? Você é doido? Quem é que gosta de comer banha pura, mano?
0: Que isso? Para de encher o saco, velho. Para com isso. Vamos lá, vai. Fala aí, o ET. Agora vem do ET.
11: Boa noite, Léo Júlio.
0: Boa noite.
11: Aqui é o ET. Se eu fosse você, eu mandava esse povo aí tudo se lascar. E os que tiver reclamando aí, manda aqui que o ET vai abduzir.
0: Ah, não, abduzir não, pode levar embora, leva embora esse povo.
12: Léo, bom dia mais uma vez.
0: Fala aí, mano.
12: Rodrigo aqui, BR-101, altura Laguna, descendo Porto Alegre. Tô aqui ouvindo o Bando de Coruja. Melhor programa da madrugada pra espantar o sono.
0: Isso!
12: Manda alô pra todos os motoristas de caminhão aí.
0: Vai, espanta o frio, espanta o sono. É isso, gente. Bando de Coruja não há, pô.
13: Bom dia, Léo, bom dia. Fernandão, vigilando a madrugada.
0: Ô, Fernandão, como é que tá?
13: Bom programa aí, irmão. E o cara que falou mal de você, manda ele a merda.
0: É isso aí.
13: Manda a da palavra.
0: É isso aí.
13: Você é louco, mano? O programa é bem animado com você.
0: Obrigado, viu?
13: Se você não for o melhor, é um dos melhores locutores.
0: Ah, eu não sou o melhor.
13: É isso aí, meu irmão. Forte abraço. Fernandão, gerando da madrugada. Fazendo ronda aqui no trabalho no frio, escutando você aí. Da hora, valeu, mano. Um abraço.
0: Ó, vou falar uma coisa pra vocês. Eu sou recém-chegado, né? Eu perto dos comunicadores aqui da casa de peso, os caras são os caras de peso aqui, viu, gente? Não, a equipe aqui é de peso. A equipe aqui é de peso. Então, perto dos caras, eu tô aí, né? Tô engateando. Eu chego lá. Tô aprendendo aí. Cara que já estão há muito tempo aqui já, né, meu? Os caras, aí, tô aprendendo com os caras aqui. Ô, Léo, bom dia, aqui é o Milton. Milton, Foresto. É Foresto, é isso mesmo que eu li? De Olímpia, esse programa é nota mil. Aí, muita gente falando bem do Bando de Coruja. Um abraço. abraço pra vocês. Boa! O quarta-feira já estamos no meio da semana. Gente, meio da semana. Mas como tá passando correndo? Ô, semana, vai devagar, semana! Vai devagar, hein, semana? Vai devagar!
14: Bom dia, bom dia, bom dia, senhor Léo Júnior. Aqui é o Marcos Bambolim, tratorista canavieiro. Estamos falando aqui de Penápolis Esportivo. Ô, Léo, esses caras aí que tá falando mal do céu aí, manda todo mundo se fuder.
0: Vai, manda se lascar, pronto.
14: Bora pra frente.
0: Olha o palavrão,
14: que atrás vem gente. Tá ele. Salve, irmão. Putinho, manda um salve pra nós.
0: É verdade, pô. Vamos em frente, que atrás vem gente. Lá ele, lá ele, lá ele.
15: Bom dia, bom dia, bom dia, Bande Coruja. Juliana, infelizmente só tô indo até Jales. Se eu tivesse indo pra Grande São Paulo, a gente com certeza tomaria um sorvete e se conheceria melhor. Um abraço, Leôncio Verdureiro.
0: Ó, você viu? Tomaria um sorvete, uma coisa mais romântica, né? Vamos tomar um sorvete. É isso aí, ó. Fala comigo, bom dia, bom dia.
16: Boa noite, Léo. Tudo
0: Oi,
16: bem?
0: Tudo
16: aqui é a Juliana do Jardim São Rafael.
0: Outra, Juliana, outra!
16: É. Feliz dia dos homens a todos vocês. A todos os homens que são homens com H, maiúsculo.
0: É.
16: Né?
0: É. Tem uns que não é muito, não.
16: Não liga, não, viu, Léo? Tem esse uns que babaca não. aí que falou isso. E mais babaca, esse cara aí que falou. Você sabia? Eu já trabalhei com as meninas do job e tem muito homem que tem dinheiro que paga pra ficar com gordinha.
0: É isso.
16: Cala sua boca, seu babaca.
0: Ah, isso
16: tem
0: mesmo.
16: Tem muito homem Xinga que gosta. É de ter carne pra pegar. Oh! Entendeu?
0: Aí,
16: e a Juju vai achar um bem gostoso pra pegar ela bem gostoso. É viu,
0: aí,
16: Juju?
0: Tá aí, pronto.
16: Feliz dia dos homens. Que todos os homens com H maiúsculo tenham uma recompensa bem gostosa.
0: Tá vendo, só?
16: Ai,
0: gente.
16: Beijo.
0: Ai, essa aqui deve ser prima da Mara Tassini, hein? Deve ser prima da Mara Tassini essa aqui. Uma em 34. Ô, Tati, fala aí. Tati.
17: É, como já falaram, né, Leozinho? Ah. Só tem gente grande, né, Leo? Mas o pior é que as pessoas que mandam mensagem pra falar mal é porque estão aqui, né?
0: Exato.
17: Você,
0: é que estão aqui,
17: entendeu?
0: Né?
17: Entendeu? É por vir sem assunto.
0: É.
17: Ah, quer aparecer, quer causar. É. Mas falem bem ou falem mal.
0: Estamos aqui.
17: Falem de mim.
0: Exatamente.
17: Né? Não,
0: falou bonito.
17: É o seguinte, a audiência tá top, tá lá em cima. Então, quem tá preocupadinho, que vai dormir na pia, vai barrer uma calçada. É barrer uma calçada, né não?
0: É isso. Vai, carpinho, um lote. Ou vai, carpinho, carpinho, vai, carpinho, lote, quem tá falando aí, ó. Faz o seguinte, pega a enxada agora no frio, vai lá, carpinho, lote, tem coragem ou não? Vai lá, carpinho, lote, lá, pô. Pronto. É pro pra dentro.
18: Eles querem jogar bonito e eu só quero é pro pra dentro.
0: Vamos lá, hoje é dia do homem, mas a gente coloca a mulherada pra falar também. Vai lá.
19: Oi, Leozinho. Bom dia.
0: Tudo bem, Mara?
19: Cheguei, tá?
0: Fala aí.
19: Nossa, eu mal liguei o rádio, vocês já estão brigando. Já
0: aqui,
19: tô preto,
0: aqui é assim, aqui já é porrada.
19: Já estão de mimimi.
0: Aqui é assim já.
19: Assim não dá, né?
0: É, tem jeito, não tem jeito não.
19: Só tô aqui pra tomar calça, tá, ó. Não posso ficar fazendo batom.
0: Não.
19: Senão você expulsa do quarto.
0: Tá bom. Ó, lá. Tem gente no quarto com ela aí. Tem gente no quarto aí com ela aí, ó. Ela é boazinha, viu? A Mara é boazinha, tá, gente?
19: 10:05 eu tô por aí.
0: Tá bom.
19: Te adoro, tá, Leozinho?
0: Valeu.
19: Manda esse povo parar de ser chato, parar de chorar.
0: Tá bom, tá vendo? Gente que tá aí com a Mara Tassini perto aí, ela é boazinha, tá? Não, ela é. Ó, ela é boazinha, tá? Sem problema, viu? Fala comigo, bom dia, bom dia.
20: Bom dia, Léo.
0: Bom dia.
20: Davi Vieira aqui da Usina Lins.
0: Ô, parceirão.
20: Madrugada tudo contigo aí, rapaz.
0: Como é que você tá?
20: Mas o problema é que eu empolgo e te prometo tudo. Te ofereço o mundo, você inocente aceita e olhe minhas besteiras, parceiras.
0: Meu Deus.
20: Tá doido de mentir depois, você tá doido, Léo?
0: Nossa senhora.
20: Tá umas 3 horas da manhã, dá pra acertar um concurso aí de cantaria aí dos motoristas, hein?
0: Deus me livre. Chama. Eu saio correndo, velho. Eu prefiro eu cantando do que esses caras cantando. Eu prefiro eu cantar, vai. Muito melhor, viu?
21: Oh, bom dia, Léo, e aí, de boinha?
0: Cara, isso aí é um rádio relógio? Que que negócio é isso aí?
1: Tranquilinho, meu brother, o baiano, segurança. Graças a Deus, quartou, Léo. Ô, Léo, avisa aí, Juliana, aí, que eu não tenho negócio de preconceito, não, de gorda, magra, não. Mulher, pra mim, pode vir de muleta. Só tô botando todo de jaqueira.
0: Tá certo aí, meu. Um abraço pra você, viu, baiano? É pra dentro.
29: Ô, Léo, fala pra você a verdade. Eu pensei que eu tava bêbado, rapaz, mas esse cara aí tá umas 3 vezes mais bêbado que eu, malandro. Você é doido, é?
0: 3 vezes.
29: Tá maluco.
0: 3 vezes mais bêbado. Né?
2: Bom dia, Léo Júnior.
0: Bom dia.
2: Aqui é a Patrícia.
0: Oi, Patrícia.
2: De Piracicaba.
0: Alô, Rio de Piracicaba.
2: Bom dia. E é o melhor programa da madrugada, é o Bando Coruja.
0: Tá vendo?
2: Parabéns pra vocês, homens. Parabéns. Maravilhosos.
0: Tá vendo? Pelo menos alguém parabeniza a gente pelo nosso dia. Então, tem dia de todo mundo, né? Tem dia da mulher, faz toda aquela festa, aquelas rosas, parabenizando as mulheres e bababá, né? Legal, a gente faz uma homenagem pras mulheres e tal, né? Pras nossas esposas e tal, e namoradas e tal. Aí, pô, chega, é nosso dia, né, pô?
18: É pôr pra dentro.
0: Ó, uma caixinha de cerveja, já sem uma, já é bom. Chegar em casa, um churrasquinho preparado já, tá bom também. Né não? Eu quero falar com você aqui no Zap. Oi, bom dia.
3: Bom dia, Léo Júnior. Tudo bem com o senhor?
0: Tranquilo?
3: Aqui é o Thiago de São José do Rio Preto. Aí, dá um toque aí na Juliana aí, cara. Que aqui não tem tempo ruim não, mano. Aqui não tem tempo ruim não, o nego reclamando aí, falou que a menina é gorda, pode ser gorda, magra, alta, baixa, preta, branca. Sendo mulher, maluco. É
0: vai
3: dentro.
0: Que vai que vai.
3: É dentro.
0: Como se aquela música de forró. É dentro, vai.
2: Léo, dá meu telefone pra ele, pede pra ele entrar em contato comigo, tá bom? Que eu vou entrar pra dormir. Quando ele vier pra São Paulo, a gente tomar um sorvete.
0: Ah lá.
2: Eu irei esperar por esse dia, Celso.
0: Esse é o nosso Bando de Coruja. Quem que é você aqui? Fala, coloca meu áudio, Léo, tá bom?
4: Fala, Léo. Aquelas coisas.
0: Aí, tranquilo.
4: Luiz Felipe aqui de Cuiabá, MT.
0: Tô tentando, né?
4: É, os homens tá muito, sei lá, né, cara? Tem que falar a mulher com carinho, tratar ela de boa, né?
0: É.
4: Essas mulheres correm. Mulher gosta de carinho, respeito.
0: Exato, carinho, respeito, também, né?
4: Que homem esse que não dá presente, não dá carinho, né?
0: Ah, os caras já vêm falando, né?
4: É. Um abração aí. Copa Band FM desde meus 10 anos de idade.
0: Caramba, hein?
4: Mais o Bando de Coruja.
0: Você é velho, cara. Você vem, cara. Ô, louco, hein?
5: Bom dia, galera da Rádio Band. Bom dia, Léo.
0: Bom dia.
5: Um abraço pra todo mundo da Band aí. Manda um abraço pra galera da Diniz aí, de Louveira aí, Léo. Um abraço pra galera de Diniz aí. Um abraço aí pro meu colega Micael também, esse é o Ela. Valeu, Guilherme Júlio aí. Tamo aqui sentindo Bauru.
0: Poxa. Beleza, sentindo Bauru, legal, ligado na Band. Ah, valeu. Ô Léo, esse baiano segurança é bicha. Baiano não fala assim. Rivaldo de Louro, de Freitas, Bahia. Baiano não fala. Ele é baiano, hein? Aí, baiano, ó. Eu acho que esse baiano aí, ele tá, deve ser sabor baiano, né? Falsificado, baiano falsificado, eu acho.
29: Exato.
3: Ô, Léo, continua sendo humilde, meu parceiro. Continua sendo humilde, beleza?
0: Obrigado, velho do lixo.
3: O sucesso chega para aqueles que são abençoados sempre.
0: Aí, cara, obrigado.
3: Vamos com tudo, meu parceiro. É o velho do lixo, sai cachorro.
0: Aí, parceiro velho do lixo. A Calica já falou aqui, ó. Tenho cerveja, vinho e cerveja e vinho, só falta companhia. Olha isso, gente. Olha lá, o que tá acontecendo hoje, hein, gente? Olha aí.
22: Bom dia, Leozinho.
0: Bom dia.
22: É Calica de Guarulhos.
0: Fala, Calica.
22: Passando pra desejar um excelente dia dos homens, pra todos os homens.
0: Aí, ó, nosso dia.
23: Bom dia, Léo. Beleza? Bom dia a todos aí. Bom dia, Band. Ô, Léo. Depois...
0: Nosso dia.
23: Bom dia, Léo. Beleza?

0: para você participar aqui do nosso Band Coruja, o programa mais animado, mais ouvido do Brasil.
1: Alô,
0: pode chegar, né? Pode chegar, vem, vem, vem. O programa é todo seu.
1: É o puro suco do milho.
0: Vamos lá, vamos lá, vamos lá, vamos lá aqui, ó. Vamos animar essa bagaça. Vem assim, com...
2: Bom dia, Léo. Uso meu áudio, Léo.
0: Tá aí seu áudio.
2: Coisas.
0: Beleza?
2: Vamos ter que tratar bem a mulher, né? Tratar bem, né? Elogiar, dar carinho.
0: Isso.
2: Né? Presente.
0: Exatamente.
2: Além do mais, né? Ter um respeito também, né? Então, principalmente. Um abraço aí. Sou de Cuiabá, MT. Luiz Felipe.
0: Galera de Cuiabá, hein? Boa demais. Bora comigo!
3: Bom dia, Léo Júnior. Beleza? Ô, Léo Júnior, a gente brinca, tal, zoa, mas o respeito é o que prevalece sempre, né?
0: Exatamente.
3: Ô, Léo Júnior, você tá ligado que eu sempre coloquei em você desde lá da outra, né? A gente sempre tivemos uma zoeirinha boa lá, porque eu acho que você não se lembra. É. Mas é novo, é nóis, vamos que vamos. Léo Júnior!
0: Vamos nessa, vamos lá, vamos lá, vamos ali mais programa aqui que o povo gosta da madrugada. O povo gosta de falar, bater papo, soltar voz aqui, né? Rodar bolsinha também.
4: Olha, os caras falam que você não escuta o áudio seu aí, ó. Que os caras, você não manda áudio. Aí, você escutou, primeira vez que eu entrei, já você já mandou dois áudios, meu comandeiro, irmão. Falar mal do seu vai falar mal de mim, meu guerreiro. Forte abraço.
0: Ó, vocês estão vendo, falou mal de dele, falou mal de mim e fala mal dele. Parceiraço, hein? Ó, esse aqui, ó, parceiraço, hein? Esse é parceiraço, hein? Parceiraço, aí sim, ó. Ó, quero falar com você, me fala comigo que eu estou aqui.
5: Bom dia pra nós aí, mais uma vez, Rafael Bueno, vulgo D2, diretamente Balneário Camboriú.
0: Alô, Balneário Camboriú, lugar bonito aí, viu? Lugar bonito. Eu não lembro se eu já fui aí já, deixa eu ver, não lembro, acho que eu nunca fui. Nunca fui. Eu já cheguei no máximo em Florianópolis. É, já passei por Florianópolis uma vez. Mas nunca fui em Camboriú. Não, nunca fui, chega aí. Mas ó, muito bonito, muito bonito. Lugar lindo, hein, gente? Um abraço pra todo mundo, pra todos aí. Oi.
6: Bom dia, Léo Júnior, Luquinhas por cá.
0: Luquinhas.
6: Bicado direcionado ali pro tal do Avaré.
0: Pose.
6: Bom dia a todos, bom dia.
0: Valeu, cara.
6: Ei, Léo Júnior, eu tô falando pra você, não se faz mais homem como antigamente, você tá doido. Léo Júnior, frio desse, Léo Júnior, uma gordinha pra te abraçar, meu amigo.
0: Vai lá.
6: Você tá doido, te esquentar. É dentro, Léo Júnior, é dentro. Ah, mas eu não quero gordinha, pois eu quero, venha.
0: Aí,
6: ah, mas muito magra eu não quero, pois tá eu certo. Quero, venha.
0: É isso.
6: Ah, que não sei o quê. Tá faltando um dente na frente, não pode mastigar a carne, eu machuco pra ela, tira o sal, toma, é dentro.
0: Coloca
6: aí. Ah, DFC é dentro, não quer saber não, Léo Júnior, é mulher, Léo Júnior, é dentro.
0: Coloca um temperinho, Mose, tá tudo certo.
6: Louquinha motorista por carro.
0: Ó, você já pega, coloca um temperinho, tá tudo beleza. Não, faz do seu jeito, é isso aí, cara.
7: Bom dia, Léo. Léo, eu mandei agora há pouco aí, né? Deu uma passada na casa da minha ex aqui e tal, pra gente dar uma conversada.
0: Tá,
7: né?
0: Na casa da ex, tá.
7: Curti. Uma ex de 14 anos atrás.
0: Caramba, mano.
7: Aí ela já começou com o fogão tá ruim, o fogão tá entupido. Sem roubar um não sei o que pra desentupir não sei o que do buraco que tá a panela ficando preta, que não sei o que, não sei o que. O que que eu faço, Léo? Sumo de novo?
0: Ó, meu filho, assume a bucha de novo. Assume a bucha novamente. Vai que é sua.
8: Bom dia, Léo. Bom dia a todos os ouvintes. Ó, pede pra Calita passar o Insta dela aí. Fica só Calita Guarulho. A outra também lá do.
0: É.
8: Que tá querendo um cara pra ir dormir com ela lá que tá frio. Pra passar o Insta aí.
0: Ó, gente, verdade. A mulherada. Eu não vou passar telefone porque é uma coisa muito assim. Passar telefone. Gente, eu nem mexo com essas coisas aqui. Então é o seguinte. A mulherada aí que tá interessada, passe o seu Insta pros caras aqui, ó. Aí os caras pegam. Acho que é mais fácil, né? É. Claro que daqui a pouco vai virar um band love aqui, né? Já. Um concurso de arrumar namorados aqui no Band Coruja. Né não? Ai, 11 999919197. Oi.
3: Puxa de novo.
9: Aí, fiel, fala o seguinte: conserta o fogão aí, malandro. Enquanto você conserta o fogão, outro tá comendo a marmita.
0: É isso aí, malandro é manando e mané é mané. Oi, bom dia.

0: Depois que eu descobri que sou corno, rapaz, descobri que todo homem passa por isso. É igual ter Fusca, Celta.
1: Depois que eu descobri que é
0: Todo
1: corno.
0: mundo já teve, ou tem até agora.
1: Meu Deus do céu, cara, que isso?
2: Bom dia, Léo. Aqui é o Riva de Jundiaí. Mandar um abraço à galerinha aqui do Nove Eixo, aqui da Ritmo Logística,
1: Fala,
2: Operação
1: Riva!
2: Coca-Cola. Vamos que vamos, hein? Um abração aí a Mel Banana, a Tati Perigosa, o Vai do Lixo, o Miguel, o Michelzinho. Vamos que vamos, hein? Tamo junto aí. O
1: Vamos lá.
2: Oreia aqui da Ritmo Logística, o Oreia tá ligado, hein? Um abraço, Leozão.
1: Valeu, parceiro. Um abraço pra você. Gente, 1h48. Vamos nessa. Eu quero falar com você no WhatsApp. Quero falar com muita gente hoje. 11 999 919 197 é o WhatsApp da Band FM pra você participar do nosso Band Coruja pra todo o Brasil. Fala aí. Cadê você? Fala aí.
3: Fala, Léo. Como é que tá, Léo?
1: Tudo bem?
3: Lucas Gabriel, aqui do Parque Santo Antônio.
1: Lucas Gabriel,
3: Léo, você é zica, Léo. Band Coruja também acompanha há muito tempo, cara. Você é louco. Vocês são demais. Demorou? E feliz dia nosso, né? Sem nós, elas não vivem.
1: Aí, ó. Tá vendo?
3: E fala pra gata do vinho aí que... Só mandar o endereço.
1: Mandou o Insta, já era. Mandou o Insta, já era, cara. É isso aí, meu filho. Um abraço, hein? Obrigado, obrigado pela companhia. A Adriana mandou uma mensagem assim pra gente, ó. Bom dia, essas mulheres oferecidas é igual a um ditado. Laranja madura na beira da estrada. Está bichada ou tem marimbondo no pé. Que é isso? Também não é assim, ô Adriana. Poxa vida, hein? Olha lá, 11 999 919 197. Quero falar com você no nosso WhatsApp. Ou pode ser a primeira vez que você fala, ou você já fala sempre com a gente. Seja sempre bem-vindo aqui no nosso programa. Vai.
2: Bom dia aí, galera. Bom dia, galera. Beijo pra todos aí. É hoje que a terra treme, é hoje que a casa cai. A mulher abandona o marido e o filho deixa os pais.
1: Nossa senhora.
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1: Nossa.
2: Vai, cachorro.
1: Nossa senhora, hein, cara, que você foi bem, no... Você foi bem aí na Rio, hein, cara? Hã? Que coisa, hein? Tá, vamos fazer, faz de novo aí, faz de novo aí, vai, vamos ver se tem, vamos fazer um negócio mais bonito agora. Vamos lá, sobe aí, fala aí. Vai.
2: Bom dia aí, galera.
1: Vai.
2: Bom dia, galera.
1: Vamos ver.
2: Deixo pra todos aí.
1: Vai.
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1: Ai, você é o Satanás. Aê! Subante Coruja pra todo o Brasil. É às 5 da manhã. Ninguém dorme nem a pau, meu. Mas nem a pau, Juvenal. É.
4: Chique, bacanizado. Absurdo, nota 10.
1: Fala comigo, vai.
5: Bom dia, Valentim, de São José do Rio Preto, novamente.
1: Fala, Valentim, beleza?
5: Ô, cara, programa da hora, mano. É, parabéns aí, porque inventou esse programa. É um programa muito dinâmico, né? A gente
1: Totalmente.
5: Pode interagir, vocês colocam o áudio da gente no ar.
1: Totalmente,
5: a gente adquire experiência, né?
1: É.
5: E assim também passando as nossas, né?
1: É.
5: Pros outros ouvintes. Mas só tá pegando aí que os caras não sortam mais negócio de corno, né? E a gente só fala daquilo que a gente gosta, né? Os caras só falam de ser corno.
1: É.
5: Eu deduzo que eles gostam de ser corno. Eu acho.
1: Não, você vê, você pode ver os caras que falam... Os caras falam muito de corno, assim, não que eles gostam de ser corno, né? Porque pra falar assim toda hora, né? Nossa, porque ele é um corno. Aí tem coisa.
6: Ô, Juliana, bom dia. Juliana, eu acho que ele não é chegado, não. Tá com nojinho, tá escolhendo, é gorda, é magra. Vai defamando a mulherada, rapaz. Isso é uma bichona.
1: Ai, ai, ai, ai, ai, gente do céu! Eu quero falar com você no zap, fala comigo, bom dia, ô Giane, bom dia, Giane!
7: Bom
1: tudo bem?
7: Dia, Léo!
1: Como é que tá?
7: Léo, no mundo existem trocentas rádios, somos ouvintes de todas as rádios, só que
1: Exato.
7: Tem umas que a gente é mais ouvinte, gosta mais.
1: É claro.
7: Então, assim, temos que respeitar todos os profissionais. todos, independente do tanto de anos que eles têm de carreira. Se não abrir uma exceção para quem está começando, nós vamos ter novos profissionais.
1: Exatamente.
7: Então temos que ter respeito. E homens, tem que ter respeito pelas mulheres, independente de ser gorda, magra, velha,
1: falou
7: nova.
1: Falou bonito, falou
7: vamos
1: bonito.
7: Vamos respeitar, né? Tem espaço para todos, Léo.
1: Aí, ó.
7: Humildade tá faz toda a diferença.
1: Aí, ó.
7: Bom dia, aí, bom dia, bom dia.
1: Giane falou bonito até demais. Aí, Giane! Um abraço para você, obrigado pela companhia. Vamos animar esse programa, vamos! Até às 5 da manhã.

0: vocês percebem? Ela vai passando que nenhum negócio, né? Meu Deus do céu! Ô, Carlos, bom dia!
1: É, Léo, é assim mesmo, né? Os gordinhos se defendem, os velhos se defendem, os feios se defendem, cada um... os sem manjolo se defendem, né? É por aí, né? Fazer o quê, né? Cada um com seu defeito.
0: Cada um tem seu jeito, né?
1: Mas se lascou quem tem seu defeito, né?
0: É. É bem por aí, cara. Fala comigo aí, vai!
2: Bom dia, Léo, bom dia.
0: Bom dia.
2: Bem-vindo, Elaine aqui de Campinas.
0: Oi, Elaine, como é que
2: Léo,
0: tá?
2: O rapazinho aí falou de mulher gorda, né? Falou ele, né? É. Tem bucho de cadela prenha. Como diz nossa amiga Andressa lá, que mulher também quer comer bem.
0: Bucho de cadela prenha.
2: Se cuida, machanhada.
0: Aí, tá vendo? Eita, nós, hein? Ó, a mulherada dando uma aula pra essa homarada aqui hoje no programa, gente. Ó, só faltou ele, né? Só faltou ele, o cara que entende de tudo e vê e prevê o futuro, Alê Fenomenal do Brasil! Esse é o Alê. Esse é o Alê.
3: Alô, muchacho, alô, muchacho, alô, muchacho. Alô, muchacho, alô, muchacho, alô, muchacho, alô, muchacho. Muito tranquilo.
0: É isso, gente. É pra começar bem a madrugada, hein? Alê Fenomenal. Agora, já chegou ele, né? Ele, né? Não tem jeito.
4: Aí. É o Júnior Sérgio do Pão Padeiro. Fala pro Valentim aí que falou que o pessoal só fala de corno, que o maior corno do Bando de Coruja é ele. Ó, uma fila de caminhoneiro tá na casa dele essas horas e ele não sabe. Cornão.
0: Nossa, velho, que isso. Olha lá. Eu querendo botar ordem nesse programa aqui, vou falar pra você, viu? Gente, pelo amor de Deus, que é isso, gente do céu? Nossa, 1h56. Vou fazer um intervalo agora, vamos ver, mais um aqui.
5: Fala, Léo, bom dia, chegou nós, os pegadores de tia Lourdes, gordinha, anã, coroa.
0: Anã.
5: É mulher dentro, pô, é 3 pontos fora de casa. Câmbia.
0: 3 pontos. Valeu. A Mila também já chegou por aqui, tá ligada na Band FM. O Mauro, fala, Maurão, e aí?
6: Tô falando em gordinha, Léo. Mas eu adoro a gordinha, porque tem onde pegar, né? Tem onde pegar, onde apertar, onde morder. Uma gordinha, um pastel bem recheado. Rapaz, vai que vai, hein?
0: Tá, você vai pegar aqui, ó. Ó, ó, ó, ó. Você vê onde você vai pegar aqui, ó. Tá bom? Você vai pegar aí.

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2: Vamos nessa! Virando aqui mais uma hora com você na Band FM pra todo o Brasil. É muito bom ter você aqui, ó. Sempre com a gente. Feliz da vida. E eu quero você comigo até às 5 da manhã. Sou seu amigo Léo Júnior, eu tô aqui! 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

0: famoso no programa aqui, ó, Agi. Ela tá ouvindo a bandeira do Mato Grosso. Olha só que ela mandou aqui pra gente, olha aí, olha, Agi.
1: Oi, bom dia, Léo.
0: Oi, Gi, tudo bem?
1: Tá precisando aí, que tá solteira aí, por favor, falar comigo que eu tô precisando.
0: Aí.
1: Só que de braço não, tô precisando de um homem de verdade, porque eu tenho 30 anos, tava namorando com um de 62,
0: caramba,
1: não deu muito certo, não.
0: Ixi.
1: Tô levando só a Gaia.
0: Só a Gaia.
1: Abandonei, agora tô precisando de uma pessoa na minha vida.
0: Ah.
1: Tô aqui me acabando na cachaça, que tá, é vodka com energético. Eu nem posso tomar energético.
0: Tá, bexiga, tá se acabando. Coitada da Gi, gente. Pelo amor de Deus, gente. É ela assim, ela tava com um cara lá de 60 e poucos anos, revogar, não aguentou, e aí ela tá agora se acabando na cachaça. Aí, que faz isso? Que for? Meu Deus do céu, hein, gente? Que é isso, hein? Valeu, Gi, obrigado pela sua participação com a gente aqui. Então, tá,
1: eu já tomei uma caixinha de Skol.
0: Caramba, meu. Ó, já foi até... Ixi. É, lascou.
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0: Aê! 2h14 já, 2h14. Vamos lá até as 5 da manhã falando com você no nosso Band Coruja. E 4 horas tem o nosso Campeonato Internacional de Piadas Ruins. 4h30 tem buzinaço. Vamos falar com você, vamos.
3: Um homem de 62 anos tá metendo ganho na mulher de 30. Essa mulher deve ser uma bagaceira só.
0: Para de falar mal da mulher, que é isso, vocês não tem jeito, hein? Que isso, gente? Não é assim as coisas. Ó, a Calica já mandou um Insta dela pra quem tiver interessado aqui, ó. A Calica já mandou. É Calica. Cada nossa, teu cheio de número. Calica é com K, tá? Calica é 72025. Caramba, 72025. Esse é o Instagram da Calica aí, ó. Galera, tiver interessado. Pronto, agora o programa Band Coruja virou programa de namoro agora. Pô, tô lascado, viu? Você lembra aquele programa que passava no SBT do Silvio Santos? É, Em Nome do Amor. Lembra aquele programa que o Silvio Santos apresentava de ajuntar casal? Em Nome do Amor. Olha que... Voltei agora. Foi lá pro passado agora, hein? Ah, bom dia, Léo. Pra você, um abraço. É aqui de como é que é? Um abraço de Cobra Sucuri. Valdez Gonçalves. De Itabela, Bahia. Alô, Itabela, Bahia. Um abraço, meus amigos. Obrigado pela participação de vocês.
4: Ô, Léo, bom dia.
0: Opa.
4: Tá bom, Otávio aqui de Rio Preto.
0: Ô, Otávio.
4: Léo, fala pra Juliana aí, ó. Que eu vou até ela, mando meu Instagram, outra.almeida. Eu levo um feitinho pra nós, um salaminho.
0: Salaminho. Palito. Aí.
4: Uma cerveja inteira.
0: Aí, ó.
4: Melhor do que comer o macarrão do Davi, não é não?
0: Não, para de falar do Davi,
4: Léo,
0: cara.
4: Se tiver te ouvindo e não gostar, manda pegar descendo pra cima contra a mão.
0: Tá certo.
4: Um abraço.
0: Bora pegar descendo que pra cima é contra a mão. Boa, essa é boa, vai.
5: Rapaz, coitado da menina, hein? Coitado da menina lá do Mato Grosso aí. Levando Gaia de um velho de 60 anos. O velho deve estar tá queimando a rosca.
0: Olha lá.
1: Olha, bota meu zap pra ele aí. Vai ver a bagaça que eu sou.
0: Olha lá. Ih, caramba.
1: Tá decretado, ai, coitado. Quando vê se embagaça é ele.
0: Ixi, caramba, agora. Vai mexer com a mulher, vai. Mexe com a mulher pra ver o que acontece. Certo? Vai arrancar o pinto fora. Ô, Demetrios.
6: Bom dia, Léo Júnior.
0: Beleza.
6: É, o único que não é de peso aí é o Ronco, hein? O Ronco só tá a capa, cara. Não é de peso, não.
0: Coitadinho do Ronco.
6: Agora o Tadeu, cara. Sim, o Tadeu pode se falar.
0: O Tadeu?
6: Hoje tem eu, Gi, tem eu. Só tenho 61 anos só.
0: Olha lá.
6: Serve aí. Eu?
0: Serve. Os caras de pau, né, meu? Cara, mó cara de pau, né, meu? Bom, vocês são tudo bando de cara de pau, vocês são assim.
7: Ô, Léo. Aqui é o Mário do Japão, eu tô achando que ela dá muito prejuízo com cachaça, por isso que ele largou nela, hein? Você tá doido.
0: Não, coitada da mulher, ela tá. Ela, cara, ela tá na fossa, velho. Ela tá triste, ela tá na fossa.
8: Salve, salve, Leozinho!
7: que é o Altieres, Eliodora, sul de Minas Gerais.
0: Ô, parceiro!
7: Cara, manda um abraço pro meu pai que tá todo dia ligadinho com você e o Afonso.
0: Uhum.
7: Beleza? Tamo junto, meu querido. Tamo na estrada aí, voltando pra casa depois de um dia de serviço. E ligadinho com você todo dia. Abração,
0: aí.
7: Meu querido.
0: Obrigado, cara. Um abraço pra você, pro paizão lá, viu? Obrigado pela audiência, curtindo a Band FM. Vem do lixo, não perdeu tempo, né? Ela manda meu Instagram particular aí pra ela aí, ó. Olha lá. Esse velho do lixo, hein? O Jaime também tá aqui, né, Jaime?
8: Procura namorado pela televisão, é encrenca.
0: Olha lá. Sempre vai ter uns que não gosta,
9: programa,
0: né?
9: Programa de namoro, não. Vocês estão querendo encontrar aí um santo. Vocês estão querendo encontrar São Jorge por causa desses dragão que tá querendo arrumar um dono aí.
0: Para com isso! Que dragão que eu! Oh, não xinga a mulherada, pô! Vai!
10: Fala aí, Léo Dias, Léo Júnior, Léo Batista. Oh, fala aí pra... carente de Guarulhos aí. Tô chegando em Guarulhos.
0: Carente de Guarulhos, olha lá. Valeu, valeu, Carlos. Aquele abraço, hein? Vamos lá, mandar seu áudio. Vamos mandar seu áudio.
11: Léo, bom dia. Fala pra essa menina do Mato Grosso aí, Léo. Em vez dela procurar o uísque, a cachaça, procurar Jesus na vida dela. Vai procurar Jesus pra ela sobreviver mais uns 30 anos.
0: Ai. Olha lá. Ela já mandou uma resposta aqui, pelo jeito.
1: Que nada, Léo. Não precisa ficar defendendo as mulheradas, não. Esses machos que ficam falando mal de mulher porque gosta de macho.
0: Ah!
1: Esses que falam mal é porque gostam de outras coisinhas, gostam de rola.
0: Ô, louco, meu! Mas deu uma resposta bem no meio da cara agora, hein? Agora eu quero ver, pois é. Ficou feia a coisa pros homens aqui. Ficou feio o negócio agora, hein?
12: Então, se ela precisar de alguém aí que atrasa o barro dela, que dá uma encoxada nela daquele jeito, eu tô à disposição, hein?
0: Ai. Caramba, a mulherada tá que tá hoje no programa, hein? Só porque é dia do homem hoje? Só porque é dia do homem, hein? Vamos lá falar com você, porque hoje o programa tá pegando fogo, hein? Vai lá. Fala aí.
13: Se eu precisar de alguém, a gente...
14: E agora, seus comédias, vai falar mal da menina de novo, seus comédias? Tá nessa?
0: Tá vendo aí, ó? Os comédias. A Mel Banana já chegou por aqui, já tá com a gente na Band. Fala, Mel, bom dia pra você aí, como é que você... Ou boa tarde, acho que é bom dia aí, né? Ah, não sei, nem sei mais como é que... Fala aí, Mel.
15: Alô, Brasil. Bom dia, Léo.
0: Bom dia.
15: Acordei. Qual é a boa?
0: Fofocaiada aqui, ô meu. Fofocaiada.
15: Bora, hein? Hoje eu fui convidada pra ir tomar café da manhã na casa de uma parça.
0: Olha aí.
15: E almoçar na casa de outra.
0: Ô, que coisa
15: boa,
0: hein?
15: Dia tá bem produtivo hoje. Vamos?
0: É, tá certo. Melhor você ficar fazendo as coisas em casa, né? Bom é na casa dos outros, né? É isso aí. Tá certo você, viu? Ah, ficar dando trabalho em casa, ficar lavando louça, ficar fazendo comida. Ah, vou comer na casa dos outros, né? Pila boia, né? Na casa dos outros. É isso aí, ó. Bom demais.
16: Com João Lucas e Marcelo, eu quero tchau.
0: E a Mel vem pro Brasil, né, Mel? A Mel vem pro Brasil aí. Tá toda animada, hein?
17: Ah, Mario Kondo Nihon. 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
0: Que é isso? O que ele falou aqui, velho? Eu, hein? Se você não entendeu, imagine eu, né?
18: Ô, Léo, e aí, meu preto? É Pepeca, meu preto. Manda ela pra mim, manda o telefone dela aí pra mim. Pego ela, guri. Quem quer falar mal que fala, mas eu não. Eu gosto do que ela tem.
0: É
18: até doce. Vem, bebê, vem.
0: Aqui, ó, tem a todo mundo conhece a Mia Khalifa, né? Todo mundo conhece a Mia Khalifa, né? A Mia Khalifa diz... ela agora não é mais, né? Não é mais dessa vida, né? Ela não é mais, assim. Não, ela tá viva, claro. Calma, gente. Ela não é mais aquela vida que ela levava. Então, ela tá dizendo aqui, ó. Diz enfrentar dificuldades para conseguir emprego devido ao seu passado. Gostaria que vissem quem sou hoje. Hoje ela tá sendo uma pessoa diferente. Mas tem uns lá que não vai ter jeito. Tem que falar alguma coisa, né?
16: Eu quero
0: Vamos lá, quem mais tá aqui no zap? Fala comigo, vai!
13: Ô, Léo Júnior, essa tranqueira aí não tá pedindo acima demais da tabela FIP, não, hein? Você tá doido, hein? Acima da tabela FIP. Minha califa aí tá procurando amor, mandei a foto aí pra você aí, ó. Tá procurando trabalho e um amor aí, ó. Eu contrato ela e como empregada ainda, hein? Tchau, obrigado. Ó, e outra coisa. Essa aí tá pedindo demais a sua tabela FIP aí, ó. Tá bafo de rolo, vem aqui, cara. Cara,
0: que é isso, Léo?
19: Esse aí que tava falando tudo enrolado aí, tá falando em japonês aí, tá falando que levou chifre também, e é um corno chifrudo.
0: Eu acho que nem
19: a mulher dele, ele chifrou ele.
0: Na verdade, acho que nem japonês ele tá falando ali, viu?
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0: Vamos lá, vai, 11 999 91 97. Você participa aqui no nosso Bande Coruja, eu tô te esperando aqui. Vamos lá, vamos lá, vamos lá.
21: Bom dia, Léo, beleza? Rapaz, tô doido pra arrumar um B.O. pra minha vida. Fala pra essa cachaceira aí que eu empurro o mandiolo nela.
0: Fala isso, né? Calma aí, ó. Vai.
22: Ô, Léo, bom dia, de novo.
0: Bom dia.
22: Essa calica aí fez esse Instagram aí agora, hein, cê? É fake news, hein? Calica quer dar o golpe,
0: Tá enrolando os caras, né? Ela mandou aqui, mas cheio de número o negócio, viu? Ela mandou um negócio cheio de número, pô. É, pode ser, sei lá, velho. Talvez ela não quer dar o Instagram dela de verdade, né? Sai lá, vai saber.
23: Bom dia, bom dia, bom dia, Léo. Fabiano Lima aqui do interior de São Paulo, de Matão.
0: Fala aí, Fabiano.
23: Pra capital, terra da fumaça, hein?
0: Ah.
23: Ô, Léo. Eu sei que radialista ganha muito brinde, os ouvintes.
0: Ah, ganho.
23: Eu queria saber, mas se você ganhasse 200 cuecas, você dava 100 cuecas pra mim, Léo?
0: Não dava não, cara. Não, de jeito maneiro, de jeito maneiro. Ô, Calica, estão falando que o seu Instagram é fake, e o que você vai falar sobre isso?
1: Só deixando bem claro, não é fake, não. Eu não tinha Insta pra manter privado por causa da minha profissão, entendeu? Trabalho na área de segurança. Mas esse Insta foi feito agora e não é BO, não. É, e não é fake também, não.
0: Tá vendo? Ali a Calica falou, tá falado. Agora você não vê os vagabundos aí? Ai, que é fake. Ninguém desculpa quando reclamar, né? Eles querem arrumar uma desculpinha pra reclamar. Só isso, né? Ô, povo que gosta de reclamar, viu? Vamos lá, vamos. Fala comigo aí.
20: Eu acho que ela segura, sabe o que que é? Manjolo.
0: São 2h25, é o Bande Coruja pra todo o Brasil. Só dá isso, Bande Coruja, gente.
24: Fala, Léo. Bom dia, bom dia. Você tá bom?
0: Bom, e você?
24: Então, Léo, escutando essa história do senhorzinho aí, tinha um que chegava numa padaria todo dia de manhã e pedia 4 pães. A moça falava pra ele, né? 2 pra de manhã e 2 pra de tarde, né, seu Zé? É, sim. Aí quando foi um dia, ele chegou, ele pediu 15 pães. Aí ela falou, ô, seu Zé, vai levar 15 hoje? Assim vai acabar ficando duro. E falou, então me dá 20.
0: Ah, ui, tá bom, tá bom, tá bom. Vamos lá, falar com mais gente por aqui, ó.
22: Ô, Léo, aí, o golpe tá aí, cai quem quer, né, irmão?
0: Pô, a menina acabou de falar que ela acabou de fazer o negócio, pô. Não é fake, não é fake, pô, vai.
25: Ô, Léo, avisa essa menina aí, Léo, pra sair do problema. Sai do problema, mulher. Quem casou, casou. Melhor ficar solteira, ficar só no DJ. Beber sua cachaçinha sozinha. Macho não quer nada com nada, não, mulher.
0: Fica só no DJ. Pra bom entendedor, meia palavra basta, né? Fica só no DJ, olha lá. Vamos lá, 11 999 91 97. Esse é o Bande Coruja, o programa mais animado do Brasil. Mais amiguinho do Brasil aí, ó.
22: Ô, Léo, respondendo o menino aí, né? Que falou que eu sou corno. Cara, eu sou solteiro, meu irmão. Agora eu quero saber se ele é casado, porque solteiro não leva chifre. Agora casado já é outros 500, né? Falo por experiência própria também, que eu não escondo leite. Fui casado 4 anos, levei chifre, por isso que eu larguei.
0: Aí, ó. Aí, tá vendo?
26: Bom dia, Léo, meu. Oi. Gostosão. Você tá bom, fi?
0: Tudo bem?
26: Vem esses padeiros por cá. Ô, fala pra essa coleguinha aí, ó. Fica arrumando um namorado no lar dos velhinhos, dá nisso mesmo. Vai trabalhar, candanga, tá só o que fazer.
0: Para de xingar a mulher, pô. Ai, ai, ai. No lar dos velhinhos, ó, os caras, não perde uma oportunidade, né, pra zoar, né? Vamos lá, vai. Deixa eu ver aqui, esse aqui vai.
2: Bom dia, Léo Lins. Aqui é o Alex do Jaraguá. Fala, papaveia.
0: Cala sua boca, vai se lascar, vai. Vai lá se ver se eu tô na esquina, vai.
3: Credo, Cruzes, que velha boca suja, mano. Por isso que os homens não respeitam, né? Dá uma vergonha na sua cara, mano. Vai lavar sua boca com água, com querosene. Desgrama.
0: Hoje esse programa tá uma fineza só, o programa. Tá uma fineza só.
4: Ô, Léo, a menina não falou que todo caminhoneiro é corno, não, né? Que todo caminhoneiro gosta de... Vai, seus caminhoneiros corno!
0: Vai, você é outro que fica falando aí também, ó. Deve ser um motorista, alguma coisa. Alguma coisa você tá. Em casa eu sei que você não tá. Vai. Ô, Léo, bom dia. Hoje tá meio fraco de participação dos caminhoneiros. Olha o outro aqui já. Olha lá. Hoje tá meio fraco de participação dos caminhoneiros. Pergunta aí se algum deles estão enroscado na paralisação do porto. Cara, eu nunca quero saber de paralisação, mano. Eu não tô preocupado, velho. Eu quero falar com você, mano. Ah, vai se lascar vocês, hein? Ah, meu. É, bom dia, César de Vargem, Grande Paulista. Fala, César, beleza aí, cara? Como é que tá sua madruga? Me conta.
5: Ô, Léo, bom dia, tudo bom dia. Bem?
0: Tudo bem.
5: Não querendo arranjar um namorado, mas de repente vai que acontece alguma coisa,
0: mais
5: né?
0: Mais uma.
5: Passa no Instagram pros garotos de plantão, mas desde que seja com todo respeito, tá?
0: Por favor, gente, com todo o respeito pra moça aqui, a Elaine, mais uma que quer arrumar namorado. O povo tá aqui precisando de namorado aqui, tem programa hoje. O povo que tá precisando de namorado. Uma já tá curtida na cachaça já. Uma já tá curtida na cachaça.
6: Ó, a Calica, se for a loira da foto lá, do perfil lá, é bonita, hein?
0: Tá vendo os caras? Né?
7: Bom dia, Sam. Bom dia, Mini Hulk.
0: Cara, meu filho, você errou de... O mais legal, né? É que os caras, eles participam em outra rádio, mas mandam no WhatsApp da Band, cara. Que eu não consigo... Cara, eu, que sou eu, velho, não consigo fazer isso. Eu vou ligar pra alguém falando o nome de outra pessoa. Eu acho que eu não consigo ser assim, velho. Não sei como que as pessoas conseguem fazer isso. Eu queria entender
6: o
0: isso.
6: O velho do lixo também mijou sentado, ele tá comendo, né?
0: Ai, esses caras não tem jeito. Vai lá, vai.
8: Bom dia, Léo. Ótimo dia, ótima quarta-feira. Cadê as mulheres de São José do Rio Preto? Bom, ótimo dia. Vamos até às 7 da manhã.
0: Vamos lá, ele quer saber da mulherada de São José do Rio Preto. É isso, Léo, que ele quer.
27: Manda a foto aí, ver se vale a pena. Bom dia. Manda a foto aí.
0: Caras, não tem jeito. Meu, vocês não trabalham, não, hein? Vocês estão ouvindo o Bando de Coruja? Vocês não trabalham. O que vocês fazem da vida? Vocês não trabalham, não, hein? Pelo amor de Deus. Bom dia, Léo. Bom dia, Josimar. Fala aí, Josimar. Como é que você tá? Tudo bem aí? Tudo certinho?
28: Rapaz, essa Elaine aí, pela voz dela, deve ser uma mulher arrumada, hein? Você tá doido, pai? Só pela voz dela, eu me apaixonei.
0: Ó, tem três mulheres aqui, três mulheres que quer arrumar namorado hoje. Três mulheres que quer arrumar namorado hoje. Então só dá pra perceber, né? Vocês conseguem se ligar aí, né? Então, por favor, gente.
29: Bom dia, Léo, bom dia. Se for a foto da Calica aí, se for a foto que tá no perfil dela aí, rapaz. Tem três mulheres aqui. Só quem não gosta mesmo pra não pegar.
0: Pois é. Oi, alô.
30: Alô?
0: Oi, quem é?
30: Bom dia.
0: Bom dia, quem?
30: É o Edinaldo, motorista de aplicativo.
0: Fala, Edinaldo. E aí, Edinaldo? Como é que tá a vida? Como é que anda? Tá fazendo o que de bom aí? Trabalhando, né, claro. De bom a gente só sabe o que você tá fazendo. Abaixa um pouquinho o som do carro aí, porque tá dando muito eco.
30: Ô, Léo, pelo amor de Deus, mano, você não vai me desbloquear mesmo no WhatsApp?
0: O que foi, cara? Quem tá bloqueado no WhatsApp? Você?
30: É, eu tô bloqueado, mano. Eu quero participar da resenha, eu nunca consigo.
0: Tá, mas quem que bloqueou você aqui? Eu não fui. Quem que bloqueou você, que será?
30: Eu tô achando fogo o Diego que me bloqueou, mano.
0: Caraca, velho. E eu não sei mexer nesse negócio de bloquear, desbloquear aqui, velho. Eu já que nem sei mexer nisso aqui, mano. Juro que eu nem sei.
30: Tempo que eu tento participar da resenha. Todo dia eu ouço a rádio de vocês aí, não consigo participar mais da resenha.
0: Que coisa, hein, cara? Ó, vou avisar aqui pra produção pra tentar desbloquear. Pra ver. Como que é? Edinaldo, né? Edinaldo, né?
30: Isso, Edinaldo, modelo de aplicativos.
0: Legal, legal. Mas tá bom, Edinaldo. Mas aí, você tá participando, cara, com a gente aqui por telefone, tá vendo? Tá aí, tá participando.
30: Ainda bem que eu consegui participar, hein, mano? Faz um tempão que eu não participo mais, mano.
0: É mesmo? Poxa vida, hein, cara? Mas tá bom, tá valendo, né? Você tá por onde? Por onde você tá andando aí?
30: Hoje eu tô fazendo umas corridas aqui na perto da Vila Cisper, aqui na Zona Leste.
0: Ah, tô na Zona Leste, boa, mano, boa. É legal. Aproveita pra mandar alô aí pra quem você quiser. Fala aí de quem falar mal de alguém, pode falar o que você quiser. Fala aí, olha.
30: Manda um alô lá pro Salatiel lá. O Salatiel.
0: Ah, o Salatiel não apareceu hoje até agora aqui, viu? Eu acho que acabou dando certo o encontro dos dois lá.
30: Hoje eu tava só ouvindo a zoeira dele aí, mano.
0: É. Eu acho que acabou dando certo o encontro dos dois lá às 6 horas da manhã, por isso que ele não apareceu hoje. Foi pro motel, alguma coisa aconteceu.
30: Caramba, viu?
0: É, cara, falar pra você, esse programa aqui, cara, você vê de tudo, viu? Não tem jeito, você vê de tudo. Você acha que não viu nada?
30: Beleza, Léo. Valeu.
0: Valeu, Dinaldo. Um abraço pra você aí, cara. Mas vamos resolver essa parada. Vamos resolver essa parada do bloqueado aqui, tá bom?
30: Beleza, falou. Valeu.
0: Um abraço. Valeu, tchau, tchau. É isso, gente. 11 999 919197. E tem o nosso fixo, né? 37 3743 1313. A gente vai falando por telefone com um, vai falando pro zap também aqui, assim vai, né? Vamos lá falar com você no nosso WhatsApp aqui, 11 999 919197. Solta meu áudio aí, Léo. Claro que eu solto.
9: Ai, Léo, bom dia. Eu gosto, viu? Vou entrar nessa disputa aí. É só um personagem, tá?
0: Aham, tá vendo.
9: Bom dia, bom dia.
0: O cara tá com a mulher na foto aqui e fala que é só um personagem. Tá bom, tudo bem, vai, né? Aqui, ó, Thiago Mota, motorista Marone, Marrom Marone. Passa meu contato pra Elaine aí, ó. Valeu, Thiago, um abraço aí, mano. Obrigado pela sua audiência aí. É nóis, fala aí.
9: Ô, Léo, você é bem cara de pau. Bom dia, eu já pulei de Paraguaçu. Você que bloqueou o rapaz aí, agora
0: não,
9: tá aí.
0: Não sei bloquear.
9: Graça com o cara, né?
0: Nem sei mexer nisso,
9: eu
0: cara.
9: Sem vergonha.
0: Não, eu não bloqueei ninguém, velho. Aqui eu não bloqueei, na verdade, eu não bloqueei ninguém aqui, não. Alguém deve ter bloqueado ele aí, algum momento, né? Ah lá, tá achando que é o Diego Canela Fina. Cara, o Diegão tá de férias, meu. Pô, deixa o Diegão, cara. Ele tá curtindo as férias dele lá na Disney. Tá lá no final da Copa, lá, sei lá. Tá viajando, cara. Vamos ver aqui. Vamos ver o que o povo tá falando aqui. Vai lá.
10: Bloquear as coisas de fracassado.
0: Eu, hein? Vamos lá, fala comigo. Vai.
11: Bom dia, Léo. Mulher que procura namorado no Bando de Coruja é igual brasileiro que torce pra Argentina. Sem cérebro. Ou é doente mesmo.
0: Sem cérebro. Ô, Elaine, fala aí, Elaine. O que a Elaine quer falar aqui?
12: Oi, Léo. Pode passar meu Instagram pra eles, viu? Pra ele que se interessou, quem fala sabe,
0: aí,
12: né?
0: Fala aí seu Instagram. Ô, Elaine, você pode falar aqui no ar? Fala seu Instagram aí, Elaine. Fala aí. Que aí o pessoal já fala com você direto aí, pronto, já resolve a parada, tá tudo beleza. É, agora o negócio é assim, alguém. Daí você vai dar autorização da pessoa passar, né? Então eu não passo nada aqui, é o povo que tá passando aí. Vamos lá, vai.
12: Não é sem cérebro, não, procurando namorado. A gente tá aqui pela resenha, amigo.
0: Exatamente. O programa é resenha, gente. É resenha. Ó, é difícil você ver uma resenha dessa no rádio. Que é, meu, Na boa, vamos ser sinceros, vai. Na boa, cara. Se liga a televisão, só dá coisa, notícia ruim, velho. Só gente coisa ruim no, no canal de televisão o tempo inteiro, velho. Morte, não sei das quantas. Quem matou quem? E quem assaltou quem? E mandou matar não sei quem? Cara, só coisa ruim, mano. Aí você tem que ligar o rádio pra ouvir coisa legal. E o rádio ganha nessa parte, não tem jeito. Claro que o rádio tem que ter informação. Tem que ter a informação, claro, obviamente. O jornalismo, sim. Mas a resenha, isso aqui, ó, não há dinheiro que pague, é gostoso demais e faz bem. Porque eu falo assim, ah, Léo, mas você não tá levando muito o programa a sério. Eu levo o programa a sério também. É, tem muitas pessoas nesse horário que tá depressão. Tem muitas pessoas nesse horário que tá numa uma cama de hospital, um leito de hospital. Tá passando com algum problema na vida. E tem esse programa, essa resenha que faz a pessoa ficar bem, a pessoa se diverte, esquece do, dos problemas. É isso que eu tô falando, é isso. O poder do rádio é isso. Esse é o poder do rádio. Muito bem. Fala, Léo, aqui é o Reginaldo, aqui de Santa Bárbara. Fala, Reginaldo. Seja bem-vindo aqui no Band Coruja, mano. Ale, fenomenal. Cadê o Ale, fenomenal? Não, vai.
1: Fenomenal, tá aqui, Léo. Fenomenal, não.
0: Fenomenal, não, chegou. Max Estrela. Fala, Max, e aí, beleza?
13: Léo Júnior, aí fica difícil. A mulherada é muito exigente. Ah, não quero isso, não quero aquilo. Cadê que elas me aceitam como eu sou? Casado.
0: Entendi. Quem que aceite você? Casado, né? Ai, ai, ai. A outra que já tá falando, virou Band Love. É. Mais um pouquinho, o Band Coruja já vira Band Love.
14: Ô, Léo, eu concordo com você, cara. Eu, quando eu vou assistir a televisão, eu já coloco um balde de sangue debaixo dela. E só desgrama, cara, só coisa ruim. O bom aqui na rádio, nós não discute política, né?
0: Não.
14: Só discute da vida do pessoal, né? Uma resenha animada. Muito bom, parabéns.
0: Ah, a gente só discute da vida alheia só aqui, né? Um fala mal do outro, sai uma porrada aí, de vez em quando. Sai um soco na cabeça do outro e tal. Uma coisinha básica, mas normal, entendeu? Mas normal. A Tati tá falando que seria o Band Tinder. É, bem por aí. Band Tinder aqui. Vamos lá. Olha lá, virou Band Love. Tem gente levando a sério isso aí. É, gente. O que tem de pessoas procurando namorado aqui tá. Não tão achando. O que tá acontecendo com os homens, hein? Hã? O que tá acontecendo com os homens? O que tá acontecendo com esses homens, hein? Vamos lá, fala comigo.
25: Eita, mulherada carente. Meu Deus. Eu fico inconformada.
0: Aí, ó. Ela não quer nem saber.
15: Ah, é brincadeira. Eu já tava com o pipi duro aqui. É só resenha.
0: Ai, ai, ai, ai, ai. Já tava com o pipi duro, ó. Bom dia, Léo, sou nova aqui, já tô adorando, tá vendo? Ó, pessoas novas chegando aqui no Band Coruja. Seja bem-vinda. É a Agatha, Agatha, obrigado, hein? Pelo jeito, ela é do Rio de Janeiro, né? Beleza, Agatha, tá certo, um abraço pra você. Ó, divulga a Band pra todo mundo aí, viu?
16: Segue e se ligar aí.
17: Passa meu contato, Léo. Passa o contatinho. Ou manda o dela aqui pra nós, fazendo
0: um
17: favor.
0: Cara, eu não passo contato de ninguém pra ninguém, cara. Não mexo nessa parte. Esse pessoal que divulgue seu Insta aí, brother. Não, faz o acasalamento aí do jeito que você quiser. Fala comigo, bom dia.
18: Ô, Léo.
0: Oi.
18: Deixa eu te falar.
0: Ah.
18: Cadê aquele lá que tem a batata na boca? Fala, não. Tá batata na boca.
0: Ah, o Fenomenal tá aqui, ó. Tá participando com a gente. Já mandou uns trocentos áudios já.
19: Ô, Léo, bom dia. Fala pra essa Agatha mandar a foto aí. Normalmente quem chama a Agatha é bonita, hein?
0: Quem chama a Agatha é bonita. Ai, ai, ai, gente do céu, vocês não prestam mesmo, viu?
20: Léo Júnior, tira uma dúvida aí, Léo. Aquela história, aquele papo lá de que só fica com a véia por causa do iPhone 17, é verdade?
28: sabe me dizer?
0: Olha, depende, tem uns caras aí que gostam, né? Os caras estão preocupados no dinheiro, na verdade, né? Vai no banco, né? É bem por aí, cara. Se você tá muito interessado, eu acho que você tá muito interessadinho demais, hein, cara? Tá interessadinho demais pelo meu gosto, hein? Vamos lá, fala comigo, bom dia.
2: Há uma semana pra essa Águia tá aí ouvindo o Bando de Coruja. Ela vai estar chamando o urubu de meu louro.
0: Vai. Jesus e Genésio. Uma semana, ó, se é a primeira vez dela ouvindo o Bando de Coruja, em uma semana ela já tá doidinha já. Ela já tá doidinha já.
1: Ô, Léo, fala pra elas me seguir aí no Instagram aí, ó. Fenomenal, não.
0: Fala, segue o Fenomenal também no Instagram. Tá vendo? Agora, se é a primeira vez dela ouvindo o Bando de Coruja, em uma semana ela já tá doidinha já. Ela já tá doidinha já.
1: Ô, Léo, fala pra elas me seguir aí no Instagram aí, ó. Fenomenal, não.
0: Fala, segue o Fenomenal também no Instagram.

0: um palito doce. Bom dia aí pra todos aí. Bom,
1: a Agatha falou assim, ó, tô nada, eu adoro esse bando de doido falando. Doido? Que, ó, eu tenho que aguentar, viu, Agatha, esse negócio, esses doidos aqui. Eu tenho que aguentar esses malucos falando aqui no meu ouvido. Pelo amor de Deus, a madrugada em 30 dias, hein? 30 dias tem que aguentar esse povo aqui, ó.
2: Léo, pergunta pras meninas se elas gostam de pequeno brincalhão.
1: Pequeno brincalhão, hein? Do jeito que tá frio, acho que nem aparece. Eu acho que nem vai aparecer, né? Só um dedinho lá, do... só um midinho, só um midinho, só um midinho. Tá no puma, diz na direita, tá, bebê.

0: nada,
1: bebendo é nada.
0: Nada. O padre na igreja tomando vinho aqui, eu aqui.
1: Nossa, a risada dele que é sensacional. Eu não sei de onde entrou essa risada. É sensacional isso aí.
2: Bom dia, Léo. Aqui é o Leandro de Floripa. Qual é a resenha de hoje?
1: Acabou de chegar pelo jeito, né, cara? A resenha de hoje é o quê? Mulherada carente, querendo arrumar namorado. Os caras aqui tá tudo escolhendo, querendo escolher. Ah, porque aí tem uns que tá interessado, tem uns que não tá, não. A resenha tá essa hoje, meu filho. A resenha tá essa aqui hoje.
3: Bom dia, Léo. Bom dia, é o Alexander Caeiras. Dá um abraço pro... O Cidinho, Anderson Cidinho, piloto do helicóptero e-commerce.
1: Ó, helicóptero e-commerce. É, né? A Tati mandou um negócio.
4: Bebê. Duro de achar, só se for. É
1: nada. Ah, gente, vocês não querem fazer eu rir agora, não, pelo amor de Deus.
0: É mesmo? É nada.
1: Olha o tamanho do negócio, gente. Ai, ai, ai, vamos lá, vai. Ô, velho do lixo,
5: vai. Velho do lixo tá disponível, sai cachorro.
0: É mesmo, é nada, bebendo limonada. Vamos divulgar, vamos divulgar. Vai, vamos
1: fenomenal, anal, anal, anal, anal, anal. Vai, gente. 2:46. 2:46. Vamos lá, nosso Bande Coruja tá no ar aqui, ó. Pode passar meu zap. Ó, é melhor você passar seu Instagram, viu? Eu acho que o zap é muito... Passa seu Instagram aí, viu? Ô... Quem que é você aqui? É a Agi. Agi, lá do Mato Grosso. Ô, Gi, passa o seu Instagram pros caras pegar aí, tá bom? Os caras adicionar aí. Você fala aí no ar. Fala no áudio aí. Oi, bom dia.
6: O velho do lixo também mijou sentado. Não é sapo? Tá comendo, né?
7: Fala, Léo. Bom dia.
1: Bom dia.
7: Ô, Léo. Fala pra esses caras que tá carente aí. Se eles quiserem, eu passo manjolo neles. Ah, vai se catar, rapaz. Vai caçar namorada no baile da terceira idade, lá nos forró. Ah, dormir.
1: Vai lá no risca-faca, lá que você vai achar lá, pô.
8: Eu sou o Luciano, Bragança aqui do Pará de novo. É que nem eu. Eu tô desde janeiro escutando o Bande Coruja.
1: Já ficou doidinho? Já tá falando sozinho pelas paredes? Já tá tendo pesadelo? Como é que tá?
8: Não passo uma noite sem escutar.
1: Aí.
8: Tamo junto até 5.
1: Aí, até 5. Tá vendo? É isso, Gui. É isso que é o 20. Olha lá. E a Gi tá brava. Ela mandou aqui, ó. Não vou discutir com baitolas. Ixi, gente do céu, dá bicho feio. O tempo tá fechando, hein?
9: Fala, Léo, bom dia, bom dia. É, tá tudo perdido mesmo, né, Léo?
8: É que nem eu.
9: A menina ali querendo namorado e o outro ali quer passar o manjolo no rapaz.
1: Pois é, ué, pois é, é, pois é.
9: Não, tá tudo errado, tá tudo errado.
8: Não faço uma nota sem escutar.
9: Aí as meninas estão ali pedindo rapazes. Os caras reclamam, quando não tem, reclamam. É quando tem menina, quer passar o manjolo no rapaz?
1: Pois é.
9: Não, pode abandonar, Thiago daqui do Floripa.
1: Olha, eu vou falar pra você, viu? Poste tá mijando no cachorro. Pois é.
10: Fala, Léo, bom dia. Mano, esses caras é tudo sem conteúdo, né, velho? Ah, vai passar manjolo em homem, velho.
1: Fica falando em macho, né?
10: Também fala de carência. Esse tá carente aí. Gosta de pegar macho, velho.
1: É verdade.
10: Passar manjolo nas mulheradas, pô.

0: casado que gosta de manjolo. O cara aí quer passar manjolo em homem? Ah, pelo amor de Deus, velho.
1: Você vê?
0: Esses caras em pauta rádio, velho. Que essa rádio aqui não é... Esses caras sem conteúdo, não.
1: É isso aí. Valeu, mano. Um abraço pra você. Ah, mano. Ia falar um negócio. Oh, bom dia. Sou novo por aqui. Manda um alô pra frente 16. Tá trabalhando aí, ó. Na madruga. Deve tá frio aí, mano. Deve tá frio demais, hein? Abraço pra você. Oi.
2: Pra mim, essas mulheradas aí, tudo lisa e quebrada, eu não quero não, mas tem que ser mulher que compatível com a minha renda, entendeu?
1: Nossa!
2: A minha renda é, eu sou empresário aí, tenho uma renda de mais de 50 mil por mês. Nossa. Pegar essas lisas aí pra depois querer dar o golpe aí, tô fora, entendeu? Gosta muito de descer o pau nos homens que não pega lisa, eu também não pego lisa não. Essas braquiadas que tá se expondo aqui no Módico hoje, eu tô fora.
1: Que? Nossa, ai, ganho 50 mil por mês. Ó, ai, eu não compartilho, não compactuo com essa gente. Ai, eu sou rico e sou milionário. Vá se lascar você, vá pra lá, ó, vai. Esses homens, a G mandou aqui, ó, Agatha que mandou. Esses homens e hoje em dia só quer mulher com três pernas. É, minha amiga, eu acho que é isso mesmo que eles querem, viu? Olha lá, agora outra aqui também, que lá do Mato Grosso. O que que ela mandou aqui? Vai lá.
3: Ai, ai, meu ovo cor-de-rosa ganha mais 50 mil por mês. Meu cu de paraquedas. Vai todo mundo ser amostrado, rapaz. Você não tá ganhando nem o cu pra dar de troco, tá se pagando de machão aí, de ricão, de um bichão da goiaba verde. Ô, dó. Coragem.
1: Meu Deus do céu, a mulherada fala mesmo, cara. Esses são, vocês estão ferrados, né? Vai pra... Ah, lá. Sua resposta, vai. Quem quer você aqui? Sua réplica. Walter, vai, sua réplica, vai.
2: Ela não vai discutir com baitolas. Ela é uma baitola, né? Baitola com baitola se entende, mano. Pelo amor de Deus, hein? Quando você vê assim, velho, figurinha carimbada não completa álbum.
1: Ah lá. Meu Deus do céu, mó briga.
4: Ai, eu já vi de tudo, mas de paraquedas é a primeira vez. Cai em mim,
1: né? Quer dizer, a carne nunca vai cair no... Como é? Quem é que é aquele negócio lá? A carne só cai no prato do vegano. Vamos lá, vai.
5: Ô, Léo, acho que ele quer uma velha da lancha. Ele não quer uma mulher, acho que ele quer uma velha da lancha pra manter ele.
1: Vai entender esses caras, né, meu? Olha lá, a resposta dela aqui, vai lá.
3: Com certeza, alvo incompleto, ninguém completa não, bebê. Alvo incompleto não, jamais completamos. Você tá se achando demais, ô cu de frango do caralho.
1: Ó, só não fala palavrão, minha amiga. Palavrão não entra, viu? Mas pode falar o que você quiser, mesmo palavrão. Mas, ó, deu na cara agora, hein? Deu na cara, hein, ô Walter? Agora você pegou você de jeito, ó.
2: Tá cheio de boiola aí, de viadaiada, tudo enrustido aí. Entendeu? Fala de mulher, mano, no final, fi, é fio terra, 380 volts no botão e já era, chega, chora.
1: Vamos lá, gente, 11999919197, participa aí do nosso Band Coruja, quero falar com você aqui, fala comigo, vai.
6: Bom dia, Band, bom dia, Léo. Esse
1: dia.
6: Cara que ganha 50 mil por mês aí, ele é petista, mano, ele é do bando de Lula aí.
1: Petista.
6: Só sabe roubar.
1: Para, ô! Vai, gente do céu, vai.
7: Olha só, meninas, atenção. Uma pessoa aí que eu falo assim, ó, pode conhecer, entendeu? Se for compatível, é uma pessoa maravilhosa. Parece o Sean Connery. Canta bem, toca violão. É o velho do lixo, sai cachorro.
1: É o velho do lixo.
7: Tá?
1: Famoso
7: não tem nada
1: Adam.
7: De velho, nem tem nada de lixo.
1: Famoso
7: é o
1: Adam.
7: Adams.
1: É.
7: Aí, ó. Eu dou autorização, entendeu? Mas respeita, hein? Ele é meu segundo pai, hein? Pega a visão. É o único, viu? que quer levar alguma coisa séria. O único problema é que ele é meio arame, né? Meio ele cerca e não fura ninguém. Brincadeira!
1: Ó, oh, nossa, tirou o velho do lixo. É arame, é? Cerca e não fura ninguém. Que isso, velho do lixo? Oi, fala. É a resposta. Vamos lá. Ó, o bicho tá pegando aqui. A resposta da Gi. Vai, Gi.
3: Tá sabendo demais o negócio de fio terra, hein? Tá sabendo demais, hein? Tá ficando estranho, hein? Tá sabendo demais.
1: Olha lá, viu? Ih, esses homens tá aqui, tá, hein, hoje?
8: É isso aí, amigão. Tá certo. Tá certinho. Mas do jeito que tem mulher interesseira, tem homem interesseiro também, viu? Mas ele tá certo. Tem mulher que não quer trabalhar não, viu, Léo?
1: É.
8: E tem homem também folgado.
1: Por
8: tem, ainda bem que eu sou casada, viu? Sou casada, que eu igual eu falei, quem casou, casou. Quem não casou, que lute.
1: Exatamente. É isso, minha amiga, é isso. Hoje é a vez da mulherada nesse programa aqui, ó.
9: Léo, eu tava me arrumando e levo o tablet, né, pro banheiro. Eu tava aqui vendo, quando não tem mulher, a ouvinte se apresenta, quer conhecer alguém, embora a dinâmica do programa é resenha, ok. Mas os caras botam defeito na voz da mulher.
1: Tudo,
9: eles botam defeito, começam a falar um monte de coisa. Parece que são tudo...
1: Umas bichonas.
9: Boiola.
1: Umas bichonas.
9: Porque homem que é homem não rejeita mulher. Mulher. Não rejeita.
1: Exato.
9: Eu não entendo a dinâmica de vocês. Nada tá bom. É. Aí o programa é isso, o programa é aquilo. As mulheres estão carentes, estão jogadas. Gente, eu sei que não é o lugar. Elas são guerreiras de querer namorado do banho escuro hoje.
1: É guerreira. Não é fácil.
9: Mas assim, meu, não critica. Simples assim. É uma criticação, eu acho estranho isso. Acho que não é homem, mesmo. Não, deve ser tudo enrustido.
1: É isso mesmo. Ô Mel, daqui a pouquinho os caras vão falar assim: ai, eu vi a foto dela. Ai, eu não gostei desse brinco. Esse colar aqui tá muito cafona. Mas ela fica linda sem esse colar. Daqui tá tudo desse jeito aqui, os ouvintes do Bande Coruja. Olha, quando eu falo que a mulherada tá tomando conta do programa hoje, depois vocês reclamam que não tem mulher no programa, Ana.
10: Falou o empresário da noite, o catador de latinha da 25, 50 mil.
1: 50 mil.
10: Vai saber o que ele anda empresariando por aí, né?
1: Ai, ai,
10: o toba.
1: Meu Deus do céu, vai!
11: Ó, mulher... Pode ser alto, baixinha, gorda, braga, gorda, magra, branca ou negra. Homem de verdade gosta bebê de... Do quê?
1: Manjolo. Manjolo, né, na verdade, né? Vamos lá. Geo... Pera aí. Ah, nome dele é o nome dele mesmo. Até fiquei meio assim de falar. Jeová Pinto. Fala, Jeová! De Ilhéus, Bahia. Tá curtindo a Band FM? Um abraço pra você. Fala aqui com a Agatha aqui. O que ela mandou aqui, ó. Tá certo, homem de verdade não escolhe mulher. Olha isso, falou bonito! É, agora tem outros baitola também que participando aqui, ó. Vamos ver. 11 999 919 197.
12: Você tá doido.
1: Não escolhe mulher.
12: Empresário até sumiu.
1: É verdade, cara. Depois desse baque que ele tomou aqui, ele até sumiu.
13: Ô, Léo Júnior, esses caras que ficam falando demais aí, que pega qualquer tipo de mulher, é justamente os caras que ficam na noite aí falando que tem que comprar remédio, porque não sente tesão nenhuma pela mulher, só fica com o trem duro por causa de medicamento.
1: Caramba!
13: Mulher tem que se cuidar assim, quem gosta de bomba é guerra.
1: Nossa senhora, caramba, e deu na cara, hein?

0: 11 999 119 197. Pra você participar junto com a gente, fica à vontade, manda sua mensagem. 11 999 119 197. Pra você participar do nosso Band Coruja pra todo o Brasil. É, pra todo o Brasil. Vamos lá, fala com o Mário aqui. O que Mário? Fala, Mário.
1: Ô, Léo, esse tiozinho que falou que ganha 50 mil por mês aí, ele deve estar no Bolsa Família, mano. Tá. Zé Ruela. Pode ver que não tem nem comida na casa dele.
0: Para de falar isso. Vai, oi, bom dia, bom dia. Fala comigo.
2: Ah, empresário meu ovo, empresário meu ovo. Ele deve estar deve ser empresário da rapariga da mulher dele, tá na zona.
0: Que isso, cara? Nossa senhora. O programa tá cada dia pior, esse programa aqui, ó.

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2: E aí? Vamos lá, gente. Nosso bate-canal já continua virando mais uma hora com você. 3 horas, 1 minuto.

FM, Adriana Calcanhoto, devolva-me. Eita, música linda, hein? Ai, ai, ai, ai, ai. 3:12 agora, 3:12. No nosso Band Coruja, o programa mais animado do Brasil. Bora mandar mensagem, bora mandar só o seu alô aqui pra gente. 11 999 9197. Bora participar do nosso programa ou não vai? Vamos lá, vamos lá. Que é o Ricardo, sou novo aqui, hein? O Ricardo aqui, ó, já novo, chegando na parada. É.

0: notícia. Olha só, de vez em quando nós temos umas notícias aqui, ó. Olha só que notícia. Gente, você já viu aqueles funcionários antigos da firma? Ah, tem gente que não fica um mês, né? Tem gente que fica por anos numa empresa. Isso que é legal, né? Olha aí, ó. Olha, o funcionário completa 76 anos na mesma empresa. Um funcionário de uma empresa em São José do Rio Preto acaba de bater o recorde particular. São 76 anos trabalhando na mesma firma. Olha que legal, hein? O senhor Dorival Dutra da Silva ainda dá expediente como diretor administrativo da firma no setor de automotivo na cidade de São José do Rio Preto, interior paulista. O homem tem 96 anos. O homem tem 96 anos de idade e entrou na companhia, no grupo Rodobens, aos 20 anos de idade, em 1950. Ele entrou como office boy no começo e passou por várias áreas da empresa. Em 81, ele se aposentou. Olha aí, no ano de 81 ele se aposentou, mas optou por continuar trabalhando para ter uma rotina. No cargo de diretor administrativo, desde os anos 80, seu Dorival ainda vai na empresa duas vezes por semana, diz que é capaz de ficar doente se ele parar de trabalhar. Por favor, deixa o velho trabalhar na empresa, pô! Mas eu também quero, ficar aqui na Band, chegar nos meus 90 e poucos, 100 anos de idade, quero estar aqui, ó. Eu quero estar aqui também, Não, agora você vai cair pra trás, agora. Cair pra trás é legal, né? Olha isso, gente, agora essa notícia aconteceu no Rio de Janeiro. Atenção, Rio de Janeiro! Não é pra amadores. Olha só o que que olha o que que aconteceu no Rio de Janeiro. Atenção, atenção, atenção. Por favor. Olha só o que, como é que é, gente? Não, eu não tô lendo isso, gente. Um bezerro invade uma estação de trem no Rio de Janeiro. Um bezerro, gente. Um passageiro diferente foi avistado na estação de trem de Japeri. É Japeri que fala, né? Na Baixada Fluminense. Ele invadiu a plataforma, entrou em um dos vagões e gerou caos por onde passou. Imagina a bagunça, né? E o medo, né? O viajante era nada mais, nada menos que um bezerro. Onde foi? De onde saiu esse bezerro, hein? As imagens que circulam nas redes sociais mostram o bezerro correndo pela plataforma enquanto era perseguido por um cachorro. Ah, o cachorro não perdeu tempo não, hein? Ele era perseguido por um cachorro. No desespero, sem saber o que fazer, o bovino entrou no trem e deitou no chão. Entrou lá, pô, abriu a portinha, pá, olha, vou deitar aqui no chão, fechou a porta e o trem foi embora. Seguiu viagem. Logo depois, o animal se levantou e começou a correr pelo interior da composição. Por mais que um passageiro tenha tentado avisar os demais, eles não conseguiram deixar o vagão e muito menos pegar o filhote. Ah, foi difícil. Foi difícil para laçar o bicho. A concessionária Trens do Rio de Janeiro, responsável pela operação dos trens metropolitanos no Grande Rio, informou que o animal deixou a estação por conta própria. Não, ele saiu a hora que ele bem quis. Entro a hora que eu quiser e saio na hora que eu quiser. Foi isso que aconteceu. Já as testemunhas não souberam informar como o bicho conseguiu acessar a plataforma de embarque. É simples, cara. Ele tava cansado daquela vida pacata dele no sítio. Falou, quer saber? Eu vou viajar. Vou curtir minha vida. Vou pegar um trem. Eu vou criar um caos. É isso. O bezerro não tava aguentando mais. Bezerro adolescente. Não. Que sair do... Que saiu do meio dos pais, falou, não, eu vou pegar um trem. Vou sair pro mundo, é isso.
1: Fala, Léo. Esses caras de hoje aí gostam de mulher com um grelo de 15 centímetros, é isso sim, viu? Tá doido. Donato de Osasco.
0: Valeu, Donato, um abraço pra você, mano. Tamo junto aqui na nossa madrugada, hein? 11 999 919197. Quem mais tá por aqui? Fala comigo,
2: Léo, aí. Léo Bezerrinho foi justo pro Rio de Janeiro. Acho que tava com depressão. Foi lá pra ver se tomava uma bala perdida.
0: Para com isso, vai. Não é assim, pô. Aqui, ó. Bom dia, Léo. Chico Vermelho de Limeira. Fala, Chico. Beleza, mano? É, o bezerrinho lá não perdeu tempo. E o cachorro atrás dele. E o cachorro correndo tá atrás dele.
3: Ô, Léo, a reportagem do bezerro aí é verdade. Tem um cachorrinho correndo atrás dele, provavelmente se assustou. Ele entrou dentro do trem, velho. Foi uma bagunça. Eu achei o bico.
0: Então, cara.
3: O cachorrinho botou terror.
0: Então, o cachorrinho botou terror, o bezerro foi lá, falou, vou pegar esse trem. Entro a hora que eu quero e saio a hora que eu quero. Ninguém me tira daqui. Pronto. É isso que aconteceu.
4: Bom dia, Léo. Aqui é o Wagner Militão de Prescala. Ô, Léo, você estava falando da pessoa de trabalhar aqui. Aqui na nossa região, perto aqui, tem uma usina que faz pinga só.
0: Ah, é bom, hein?
4: Tem
0: é
4: um
0: bom,
4: senhor hein? Lá, não vou falar por causa dos filhos. Ele é escuta bom a pinguinha, depois os filhos capaz de ficar enchendo meu saco. Hein?
0: Tá, fala aí, fala aí.
4: Aí ele tem 73 anos de firma. A idade dele não tem nem ideia quantos anos tem.
0: Meu Deus.
4: Mas ele tem. É, foi aniversário dele esses dias atrás, acho que foi no mês de maio. E eu participei lá, 73 anos de firma, ele vai de noite, tem vez que vai de dia, ele trabalha no escritório, na balança, as coisas erradas aí, trabalha no escritório. Então ele tem 73 anos de firma, deixa o velho trabalhar.
0: É, tá certo, deixa o velho trabalhar, porque assim, né, se tira o cara... Pô, o cara é capaz de ficar doente, né? Deixa o cara trabalhar, né? Não é verdade? O cara gosta do que ele faz, o cara se empenhou há anos ali. Tá certo, deixa o cara trabalhar, né? Aqui, ó, a nossa amiga que tá desesperada com esses homens, a Agatha, ela falou assim, ó, aposto que esse bezerro deve ser filho desses baitola que fica falando mal do Rio de Janeiro. É, porque a Agatha, gente, a Agatha, ela é do Rio de Janeiro, tá? Só pra vocês saberem, ela é do Rio de Janeiro lá. Vamos lá, oi.
5: Bom dia, né, o Hélio. Cachorrinho escambau, rapaz. Aqui parecia um pitbull de grande. Por isso que o bezerro assustou, senão ele não tinha corrido. Viu?
0: Ai, meu Deus do céu, imagino. Coitado do bezerro, e falou, eu vou entrar nesse bagulho e ficar aqui mesmo, quietinho.
2: Tem que ver se é o bezerro mesmo ou se é o John Tatu que tava lá. E a turma tá achando que é bezerrinho, né?
0: É, bem capaz, é bem capaz, é bem capaz. Oi.
5: O bezerro tava agoniado. O bezerro falou, eu quero viajar. Tô agoniado, quero viajar.
0: É, eu quero uma vida nova, eu tô cansado dessa vida aqui já, eu não aguento mais, eu queria sair fora, né?
6: Oh, bezerro andando de trem eu nunca vi não, mas tem uns boizão aí, uns chifrudo dirigindo um caminhão aí, ó, o que mais tem.
0: É o que mais aparece, né, gente? É o que mais aparece.
7: Ô, Léo, é o velho Lee. Ó, oh, a Tati é minha filhota. Eu considero ela como minha filha. Ela falou de mim aí e tal, beleza. Depois me quebrou no arame, né?
0: Quebrou você, né? Mas no arado, aí, no arado.
7: Eu vou abraçar com o arame aí e ver se o arame fura ou não fura.
0: Ah lá, ó.
7: Mas não machuca, não, tá? Pode ficar tranquilo, que o velho lixo é de boa.
0: Ó, oh, meu Deus.
7: Nós vamos cantar, nós vamos se divertir, nós vamos passear, vamos se conhecer. É só chamar, tô disponível. Quero uma companheira. Beleza? Tamo junto.
0: Tamo junto,
7: sai,
0: tamo junto. Esse é o velho
7: lixo.
0: Valeu,
7: Tati, abraço, filhota. Beijo, beijo.
0: Parceiraço. Ó, a Catiele Freitas mandou uma mensagem aqui, ó. Bom dia, Léo, um ótimo trabalho pra você. Se Deus quiser, Deus com Deus, abençoe você e sua família. Vamos que vamos até as 5 da manhã. Quem fala é Catiele Freitas. Tá mandando um abraço pra gente. Obrigado, Catiele, valeu. Chegou agora aqui, agora a que tá brava lá. A que tá brava é a. É a. Giedri? Que nome, o seu nome é Giedri mesmo? Caramba, nome diferente, hein? É a do Mato Grosso lá, que tá precisando de que é um namorado, na verdade, vai.
8: Ai, coragem, esse bando de macho, não todos, não tô falando por todos.
0: É.
8: Mas tá tirando a gente pra pôr, nós mulheres. Ah, coragem, respeito é bom, a gente gosta.
0: Aí, ó.
8: Aí o homem que não respeita a mulher, pra mim, é viado. Gosta de outras coisas, não gosta de mulher.
0: Ai, deu na cara agora, deu na cara, meu. Meu Deus do céu, gente. 11999919197, o Mário lá do Japão mandou mensagem. Fala,
9: ô, Léo, foi o cachorro, não. O bezerro viu um monte de chifrudo lá dentro, lá do trem, quis entrar, né? Pensou que era a família.
0: É.
9: Família, né? Pensou que era a família. É. É normal, né?
0: Vai, vamos ver. Ela deve estar bem brava por causa do nome. Não, não é por causa do nome, não, cara. Não é, não. Pior que não, viu?
10: Boa noite, Léo. É, gostaria de pedir pra você tocar uma música aí, Cleito e Camargo. Não sei se é amor. Gostaria de oferecer pra todas as gatas aí que estão on na Bande Coruja. Valeu.
0: Na verdade, é se amor, não sei. Não sei se é amor, não tem essa. Mas acho que aqui não toca, cara. Aqui é dificilmente tocar essas músicas. Mas um abraço pra você aí, obrigado, viu? Fala comigo, minha amiga, que tá, ela tá aqui, tá, hein, afiada.
8: Meu nome é Giedri, meu nome é Giedri.
0: É Giedri. Ah, tá? Giedri mesmo, é isso aí.
8: Tem nada a ver, eu sou brasnortense, nasci e me criei em Brasnorte, meu nome é brasnortense, matrugocense.
0: Aí, Giedri, um abraço, nome diferente, hein? Vamos lá, fala comigo, bom dia.
11: Olha, ela é do Mato Grosso, né, Léo? Eu sou daqui de Cuiabá.
0: Aí, ó.
11: Vamos madeirar, bebê. Você tá brava? Quer madeira? Papai tem, hein? Bora.
0: Vamos madeirar. Olha o jeito que os caras falam. Não, os caras vêm, em vez de chegar de boa, não, ela já chega assim o primeiro encontro. E aí? Vamos madeirar? Olá, fala comigo, Tati. Oi.
8: Pensei que era trava-língua.
0: É, trava-língua, triedre.
8: Ô, Léo, não sei se você aguenta isso tudo aí, não, mano. Com esse bando de louco. Agora o seu Pedro Ronco já tá por aí também.
0: Ah, o Pedro Ronco já tá quase no 100 já.
8: Lá ele, lá ele.
0: É.
8: Ô, gente, outra coisa, Léozinho, coloca aí o Instagram da tal da Agatha aí de novo, por favor. Que o Ale Fenomenal tá me ligando, pedindo.
0: Ah, o Ale tá desesperado.
8: Dele,
0: o Alê tá desesperadíssimo, né? O Alê Fenomenal não perde uma também, né? Fala aí, ó, minha amiga, passa o seu Instagram no ar para os caras pegar aqui, viu? Giedri, vocês, quem mandou aqui é a que mora no Rio de Janeiro, é a Agatha. O que ela mandou aqui, ó? Giedri, você está certíssima, homem que não gosta de mulher é viado. Olha, é viado. Fala comigo aí, vai.
12: Ô, Léo, bom dia. E aí, lindão, tudo bom? Com esse nome e com essa voz, tem que estar certeira mesmo. Um abraço, Léo. Emerson de Porto Feliz.
0: Vai, Emerson de Porto Feliz. Alô, Porto Feliz! Só da Band FM, um abraço pra vocês. Ó, bom dia, Léo. Aqui é o Frank. Frank, fala, Frank. Ele é novo aqui no programa, mas é um chofer da madrugada. Um abraço pros meus amigos, chofer da madrugada! Vamos lá, fala comigo.
13: Um trava-língua bom aqui. Ele é curtinho, mas dá pra dar uma engasgada.
0: Cala a boca, meu, vai. Ah, e outro aqui, faz 10 segundos de Giedri.
14: Bom dia, Léo. É, mas também tem que ser mulher, né? Não pode ser trambolho, não, né? Quer dizer que qualquer trambolho agora é uma mulher. Você tá doido.
0: Agora tem um outro lá de que ganha 50 mil, blá, blá, blá, blá, blá, blá. Vamos ver o que ele vai falar aqui agora.
15: É, Léo, fala pra esses bunda mole aí, velho, que aqui é empresário mesmo, entendeu? Empresário do agro. Entendeu? 50 mil que eu falei pra eles é só uma cosquinha, entendeu? Ah, mas é, ganha muito mais, eu não vou me expor aqui, né, na Bode Coruja.
0: Ah lá, tá
15: aqui
0: vendo?
15: Em Dubai, pergunta pra eles onde eles estão aí. Com certeza tá escondido em alguma periferia da vida aí, falou? Chora mais que tá pouco, pobraiada.
0: Ah lá, lá, lá, lá, lá, nossa senhora, se eu fosse vocês, eu não deixaria barato não. Ah, não deixaria por isso, não, viu? Pobraiada? Que é isso? Olha lá.
16: Bom dia, Band. Vinícius do Parque Pereal, Barueri. A procura de uma namorada também aqui. Eu respeito tanto as mulheres que antes de eu comer a fruta, eu chupo ela todinha.
0: Vai. Vamos lá, vai.
17: É do agro, né? Da coceirinha. Uma coceirinha só que o cara dá no periquito da mulher dele, ele já ganha 50 mil. Só uma passadinha no periquito da mulher dele na zona.
0: Agora a outra aqui, ela ficou brava agora. Vamos ver o que ela vai falar.
8: Quem tá chorando pelo seu dinheiro, coitado? Ô, coragem.
0: Eu só vejo a briga.
8: Você fecha o cu de pintinho. Você é bosta mesmo que você tá falando merda aí. Entendeu? Todo mundo falou merda aqui, mas o que mais falou merda foi você.
0: Olha lá.
8: Coragem.
0: Isso é, ela tá falando que o que se ganha, o cara que ganha 50 mil lá, que é do agro, que é do agro. O povo tá dando a resposta aqui, ó.
18: Aí, Léo, resolvido o mistério do bezerro, que queria pegar o trem. Tá indo pra Dubai atrás do pai dele, que é do agro.
0: Ah, deixa eu ver aqui, ó. O Fonseca mandou aqui. Léo, essa é a Band de São Paulo? Só me confirma aí, eu sou de Sorocaba, sou novo aqui, sou novo aí, beleza? É, cara, você é o meu homem aí pela rede, né? Estamos aí pela rede Band, pra todo o Brasil. Você me ouve por Sorocaba, a pessoa ouve por em vários estados também. Estamos em rede aqui pra todo o Brasil, gente, beleza? Ai, gente do céu, o Thiago já mandou mensagem também, mas eu acho que as mensagens tudo igual aqui, né? Fala comigo, vai!
19: Esses caras do jeito que tá, Léo, não tem ninguém escolhendo não, esses caras tão comendo até barranco.
0: Tá até barranco, ó.
20: Manda nossa, manda aí, é nossa aí pra todo mundo aí, São Paulo aí.
0: Moda, só tá uma moda agora. Às 3h28, daqui a pouquinho, 4 da manhã, vai começar nosso campeonato internacional de piadas ruins. 4h30 tem buzinaço.
21: E aí, Léo, beleza? É Eduardo aqui de Barueri, eletricista da noite. Se quiser aí, a gente mexe com força aí. Pode vir que tem.
0: Valeu, valeu, um abraço. O Ricardo também chegando por aqui. Fala, Ricardão, um abraço. Seja bem-vindo sempre no programa aqui. Oi.
22: Ô, Léo, esse cara falou que é do agro aí, é porque ele quer dizer que ele é boi. Ele fala assim, eu sou boi. Ele fala assim, não, eu sou do agro.
0: É, ele é boi e não quer falar, né?
23: Agora essa é a cartada das mulheres, né? Se o cara não quiser pegar mulher feia, é porque é gay.
0: Vamos lá, gente. 11 99991-9197. Fala comigo, quem é você? Quem que é você? Fala aí.
24: Ô, Léo, o rapaz aí do agro falou que é só uma coceirinha. Ah, coceirinha é o que dá no brioco dele. Com a barriga de verme que ele deve ter.
0: Ai, caramba. Fala, Sidney!
25: Quem é essa mulher que tem nome de procedimento médico? Geriátrica?
0: Que isso?
25: Ah, geriátrica. Para nossa, de xingar, que chifo todinho, todinho.
0: Para de xingar a mulher, ô.
25: Quem é essa mulher que tem nome de...
0: Ah, que isso? Ah, coitada da mulher.
26: Ô coleguinha do 50 conto, deixa eu falar pra você, do 50 mil conto, né? Não é 50 conto, não, 50 mil, você é o bichão da goiaba. Ô, oh, faz vergonha não, velho, meu colega, pelo amor de Deus, quando vê assim você nem tem nem o cu pra dar de troco, tá pagando de rico.
0: Ei, pera aí, ô!
26: Oh, você tá achando que você é o Neymar ou Vinícius Júnior? Quem que você tá achando que você é? Me fala pra mim. Você fecha, louco? Ah, baixa a bola, doido.
0: Baixa a bola aí, doido, vai. Meu Deus, tô morrendo de rir, não tem hoje, sabe?
27: Ele fica aí falando, ai, fica entendo, fica falando, não, meu querido. Eu sou empresária, e nem por isso eu fico falando que eu não tenho, eu não tenho nada. Eu tenho humildade. Você
0: é isso.
27: Não tem humildade, não tem empatia, muito menos vergonha na cara.
0: Nossa.
27: Ah, o que foi que a colega falou, né? Deve ter uma anjolinha do tamanho de um mindinzinho.
0: É um mindinzinho, é um mindinzinho. É um mindinzinho esse aí, né?
28: É, esse aí do agro aí que tá falando 50 mil, que não sei o quê. Sabe o que que ele é? Ele deve ser mais um daqueles estelionatários que fica lá no Balneário Camboriú lá, que fica devendo até o IPVA do carro que usa, entendeu? E fica pagando de ricão aí. Então é um otário,
0: nossa,
28: trouxa, estelionatário.
0: Chamou na cara, chamou pra briga. Ô, meu amigo, agora é sua vez de se defender aqui, hein? Chega mais, chega mais.
29: Empresário do agro... Essa hora no bando de coruja, vai pra lá, seu mentiroso, Uber velho maldito.
0: Usou droga, noia! Ô, Léo, bom dia. Esse cara é especialista no agro, especialista em levar chifre. Só me quebra aquela hora, me pega no gugu. É, tá cheio aí de especialista em levar chifre, né? Tá cheio, tá cheio.
30: Ah, mas se ele tiver ganhando esse dinheiro de 50 mil aí, ele tá dando um brioco mesmo, hein?
0: É, pode ser. Ele gosta, ele curte, deve curtir, né?
31: Ô, Léo, essas duas mulheres que estão falando aí devem estar numa nóia do caramba, hein?
0: Ai, caramba, gente. 11 99991-9197. Pra você participar. Ó, tu mandou aqui, ó. Fazenda Joinha, papapá, Minas Gerais. Ganho 100 mil, porém gasto 95 mil. Putz. Adiantou muito, né?
1: Ô, Léo, esse corno aí que falou que tá em Dubai, que ganha não sei quanto. Isso é um chifrudo, rapaz. Isso é um corno. Falou da povo pobre, que periferia. Nem as periferias aceitam esse corno aí. Isso aí deve ser um fudido, lascado.
0: Cadê você, irmão?
1: Isso aí não. É, isso aí não conhece nem Itaquera.
0: Ó, eu acho que o Walter ficou bravo, hein? Não gostou? Ô, Walter, sua vez em responder, cara. Responde aí, Walter. Responde essa galera aí, mano. Vai lá. A gente, claro que a gente não quer ver briga aqui. A gente não somos a favor da briga, tá? É por pra dentro. E nem querendo formar uma briga, sabe? Nem querendo, não, imagina.
2: Bom dia, Léo. Porque toda hora tem um fila de uma mãe que tem que falar que motorista é corno. Ninguém fala que radialista é corno.
0: Não.
2: Que o pedreiro é corno. Que o outro é corno. Pra que isso aí? Sendo que é ele, o motorista, que traz as lingerie pra mulher desse corno, que ele que é o corno, fica transando com um e com o outro de dia quando ele tá trabalhando, tá tomando banho, traz um monjolo pra satisfazer ela, porque o lazarento não faz nada com ela quando
0: nossa,
2: tá em casa.
0: Deu,
2: aí fica chamando os outros de corno.
0: Meu Deus do... Gente, que será que tá... Ontem, eu acho que a semana inteira nesse programa só tá tendo briga hoje, viu? Tem o nosso telefone fixo também, 3743-1313, tá? Você participar com a gente também através do telefone fixo aqui. Bom dia. Cadê aqui? Pera aí. Bom dia, aqui é o Frank, já falei do Frank, beleza? Tá mandando um abraço pra todo mundo aqui. A Val também tá por aqui. Valeu, Val, obrigado pela audiência. A resposta do Walter, agora, a resposta do Walter, vai.
3: Esses caras aí tá tudo com dor de cotovelo, rapaz. Pó braiada mesmo. Vocês que não acordam cedo agora, não. 5, tá quase na hora de pegar o metrô, hein?
0: Olha lá, para.
3: Entendeu? Porque carro que é bom não tem, entendeu? Mó é mal a bicicleta velha. Agora tá aí com dor de cotovelo aí. Mulher, pra mim, tem que ter dinheiro igual eu. Se não tiver, tá fora, entendeu? Negócio de golpe aqui, não tem negócio de golpe, não. Tô em Dubai tomando champanhe hora dessa. Vocês vão fazer o que agora? Bater ponto, filho. Vai lá, tá quase na hora de vocês pegar o metrô, hein?
0: Meu Deus do céu.
3: Mais que tá pouco. Essa mulherada aí, derrubada aí, quer ganhar, quer arrumar homem, rapaz. Não arruma mesmo, velho. Vai ficar pra titia.
0: Meu Deus, o que tá acontecendo hoje? Só briga nesse programa, gente.
4: Empresário do agro.
0: Fala.
4: Falou o boi. Boi. O mais novo aí, hein?
0: Olha lá. Chamou de boi. Vem pra cima, chamou de boi.
3: Fala pra esse corno aí, Léo, que a gente pode estar com dor no cotovelo. Mas a mulher dele tá com dor no fiofó. Sempre tá o furico, essa rapariga aí.
0: Ai,
3: que fica dando dinheiro pra ele. A mulher dele é do job, Léo.
0: É do job, é do job, olha lá.
5: Bom dia, Léo. Essa Giliardi aí lá do Mato Grosso bebeu todas e não tá falando coisa com coisa mais.
0: Ai.
5: Vai dormir, baranga.
0: Olha lá, a do Rio de Janeiro. Esses homens estão escolhendo demais. Nós, mulheres, não somos obrigadas a pegar esses homens... trambolho. Engraçado, um corno falando do outro. Aí ela mandou aqui, ó. É isso aí, Dubai. Tá se achando demais. Nossa, velho. Só porrada aqui no programa hoje, hein? Não, é só ofensa pra lá e pra cá.
6: Bom dia, tudo certo ou não? Tô pertinho dessa giedra aí também. Moro aqui no Mato Grosso, Tangará da Serra.
0: Beleza, vamos falar com você aqui. Oi, alô? Alô? Alô?
7: Bom dia, Léo.
0: Bom dia, quem é?
7: É o Vinícius Padeiro.
0: Fala, Vinícius, e aí, mano?
7: Eu, tá bom, meu querido?
0: Como é que tá a madruga aí, cara? Muito. Você tá fazendo o quê aí nesse exato momento agora?
7: Tô fazendo aqui umas fornadas, pão de queijo.
0: Peraí, cara, você sabe.
7: Tô aqui na luta aqui.
0: Onde você mora? Que lugar que você mora aí?
8: Eu sou aqui de Campinas.
0: Ah, de Campinas. Fala, pô, eu ia falar pra você trazer pra nós aqui na rádio, cara. Pô,
8: a gente vai colocar, né? Manda pra você lá, moço.
0: Ah, então já manda lá, cara. Pô, imagina, pãozinho de queijo, um pãozinho de queijo quente.
8: Fala um negócio aí pra esse menino que fala que é do agro aí.
0: Fala aí, fala aí, vai. Fala aí.
8: Ele é do agro ali, na 25 de março, né? Ele tá vendendo ração. Aqueles acessórios pra pet. Cara, esse aí é mentiroso, hein?
0: Mentiroso até umas horas, né?
8: Eu era igual ele, mas eu parei de mentir.
0: Você era a mesma pegada, tá vendo?
8: É, você é louco, pelo amor de Deus, né? O cara é do agro.
0: O cara deve ter um fusquinha lá, pelo jeito. E fica lá,
8: 147 com o meu furado.
0: É, cara, é complicado, hein? E como é que tá as, como é que tá as fornalhas aí? De boa? Vai sair muita hoje ou não?
8: Ah, uns 2.000 palmas, mano.
0: Putz, aí sim, cara. Mas valeu por ouvir o Bando de Coruja aí, viu?
8: É, nós tamo junto.
0: Tamo junto, valeu, mano.
8: Tá cachorro.
0: Valeu, um abraço.
8: Alô.
0: É isso, gente. Esse é o nosso Bando de Coruja, bora participar da nossa programação 11999919197. Quero falar com você, fala comigo, fala comigo.
9: E aí, Leozinho, bom dia.
0: Beleza, bom dia.
9: Um abraço pra galera aí da madrugada. Esse cara perdeu totalmente a humildade, gente.
0: Totalmente.
9: Provavelmente deve estar em Dubai. Ou no bar, enchendo a cara e enchendo o saco nossa madrugada.
0: Ai, gente do céu, 3 horas e 38 minutos. Daqui a pouquinho vai começar o nosso Campeonato Internacional de Piadas Ruins às 4 da manhã. Já, já.
31: Ô, Léo, bom dia. Essas duas meninas que estão falando aí devem estar numa nóia, hein, meu? Pode erguer, cara.
0: Deve estar numa nóia, vai. Fala aí, vai.
10: Bom dia, dona Taquá, mano. Ô, fala com esse maluco aí, com esse Walter. Já que ele não tem dinheiro, eu vou pegar a mãe dele. Vou pegar a mãe dele e a mulher dele. Pelo menos ela me banca. Já que ele tem 50 mil, eu ganho 50 mil. Ela me dá 10, beleza? Pegar a mãe desse corno aí.
0: Ai, gente, isso é 11999919-7373-1313. Você participa aqui do nosso Bando de Coruja. Você tem N oportunidades de mandar sua mensagem de áudio pra gente aqui, tá? Vamos lá, vamos reclamar aqui numa, na nossa madrugada, vai.
11: Ó, oh, Léo, bom dia. Bom dia a todos aí.
0: Bom dia a todos, bom dia a todos.
11: Ô, Léo, ô, você tem quadra bem? Dentro de busca. Esse cara não tem nada. Esse cara tem agoló.
0: Ai, ai, ai, gente. O Regis aqui, ó. Regis, não, peraí, quem que mandou mensagem? Léo, ainda bem que já sou casada, porque se dependesse dos homens de hoje em dia, é tudo boi. Quem que mandou aqui é a Suelen. Valeu, Suelen! Abraço pra você. E olha lá, a Elaine respondeu. Ixi, olha lá.
12: Olha, Walter, eu não tenho esses 50 mil aí ou mais, não. Dinheiro eu não tenho, não, mas o que eu tenho você não gosta, né?
0: Ih, caramba! Meu Deus do céu, Walter do céu, agora se eu fosse você, dava uma resposta, hein? Ó, que tem você não gosta, nossa senhora, olha lá.
31: E aí, Léo, beleza? Rapaz, eu conheço esse cara aqui é ricão, eu conheço ele, pô.
0: Conhece?
31: Esse cara aí, realmente, ele é rico mesmo, ele faz ponto lá no Jockey Club lá de São Paulo, ele fica lá na Alameda Dubai,
0: caramba.
31: Entendeu? E realmente, ele ganha muito dinheiro lá mesmo, entendeu? Colocou silicone na bunda e tudo. Alameda Dubai, quem quiser conhecer, vai ficar na Alameda Dubai, lá no Jockey Club de São Paulo.
0: Vamos lá, fala comigo aí.
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0: Quê?
13: Muito melhor uma mulher com manjolo do que uma mulher reclamona.
0: Que isso? Como assim uma mulher com jolo, manjolo do que uma mulher reclamona? Que é isso, gente? Vocês são... Tá de brincadeira, né? Tá de brincadeira, né? Oi.
14: Fala, Léo. Beleza? Já é o segundo áudio que eu tô mandando aí, não ouve meu áudio.
0: Tá aí seu áudio, mano, tá aí.
14: Sobre o assunto do cara que se diz que é empresário, ele deve ser empresário do agro, sim. Ele é o chefe dos bois, o chifre maior é o dele. E com certeza também fecha com os amigos aí, que esses 50 mil que ele ganha, de tanto que que a mulher dele dá o fiofó, ele fica lá empresariando ela.
0: Empresariando.
14: Então, eu sou aqui, Vindizo Capixaba de Vila Velha, Espírito Santo. tô sempre ligadinho, só ouço e participo poucas vezes aí. Mando um beijo pras garotas aí, pras meninas aí, que eu tô me rachando de tanto rir aqui.
0: Valeu, mano, valeu. Um abraço pra você, tudo de bom. Essa nossa madrugada é companhia, o rádio é isso, é companhia. Essa bagunça que a gente gosta, que a gente tá acostumado, né?
15: Ô, Léo, esse cara aí que falou que é empresário, ele é um transsocial, ele é um cara rico no corpo de um pobre. Ele acha que é rico, mas ele é pobre.
0: Caramba, transsocial. Essa eu não tinha ouvido ainda.
16: É, ele é do chão da goiaba verde. Olha que coisa.
17: Que esses 50 mil que ele ganha de tanto que um... Que a mulher dele dá um
0: fiofó,
17: tá?
0: Ah.
17: Fica lá
0: em prisão.
16: Verdade.
0: Ó, você viu que ela tá ouvindo todos os áudios lá, ela tá respondendo aí, viu? Vamos lá, quero falar com você aí no nosso WhatsApp, bombando por aqui, 11 99991-9197, é o nosso Band Coruja no ar aqui.
18: Bom dia aí, todos a galera aí. Os
0: beleza.
18: Imigrante agora, vazia, tá parecendo The Walking
0: Dead. Que bom que é imigrante, tá assim.
18: Cara, né? Esse cara de 50 conto aí, primeiramente ele é mentiroso, né? Quem ganha 50 mil não tem condição de ir pra Dubai tomar champanhe essa hora. Por quê? Se o cara ganha 50 mil, ele tem que gastar, né? Doido, no mínimo uns 25, 20 ele gasta. Com 20 mil, ele não compra nem a econômica pra ir pra Dubai. Mentiroso.
0: 3,40 aí.
18: Não tem condição de ir pra Dubai tomar champanhe essa hora. Por quê? Se o cara ganha 50 mil, ele tem que gastar, né? Doido, no mínimo uns 25, 20 ele gasta. Com 20 mil, ele não compra nem a econômica.

0: Amiga, fala aí, vai.
1: Esse cu de frango se achando aí, ó, oh, coragem. Oh, Deus. Deus apanha pra braço.
2: Ai, ai, ai. Vai lá. Ô, Léo, agora eu reconheci a voz desse cara aí, mano. Ah. Realmente, ele ganha 50 pau no mês. 50 pau. É, pau de dia, pau de noite. É. Ele é de Dubai mesmo, lá de Dubai.
0: Entendi.
2: Dubai de Osasco lá.
0: É. Dubai, Dubai de Osasco, é Dubai de Osasco ali, né?
3: Ô, Léo, é o Hélio. Ô, Léo, espero que esse camarada nunca fica doente pra não precisar de sangue de pobre positivo.
0: Ai, gente do céu. Vamos lá, 15 pras 4, a hora tá passando, hein? Vamos até as 5 da manhã. 5 da manhã tem Band Bom Dia, Tadeu chegando, Homem Vinheta, toda a sua equipe. Depois tem a Hora do Ronco. E vamos nessa falar com você.
4: Ô, Léo, bom dia. Tá frio aí? Que aqui tá frio, vi?
0: Tá frio, tá frio.
4: Você tá doido?
0: Você tá doido, meu filho. Um abraço. Um braço, como diz os caminhoneiros. Um braço, né? Um braço.
5: Ô, Léo, bom dia, bom dia, bom dia, Léo. Esse doido aí que falou anterior, ele, eu concordo com ele, hein? Essas duas mulheres aí tá chapadona mesmo, hein?
0: Chapadona mesmo. Caipirão aqui, Caipirão chegou, chegou, chegou, vai.
6: E turma, passando só pra avisar, hein? Depilei ontem. É, tô com o Júnior e as bolinhas de ping-pong lisinhas, só o couro, hein?
0: Ô, ô, ô, Caipirão, eu tô achando que o bezerro que fugiu aí foi, fugiu a, do seu sítio aí, viu, cara? O bezerro que foi lá pros Estados Unidos, O bezerro que foi lá pegar o trem lá no Rio de Janeiro, hein? Eu tô achando, Vitor, eu tô tendo essa leve impressão aí, cara.
7: Vai começar mais um rodeio aqui na cidade de Cubatão, Estadão de São Paulo. Deus proteja as mulheres bonitas e as feias se tiver tempo. Casa de mulher feia não precisa de tramela. Morena que mora no outro lado, se nesse rio não tiver canoa, atravessa nada, pode soltar.
0: Ai.
7: Segura, peão!
0: Valeu, meu amigo! 3h46!

0: você interagindo com a gente aqui nos malucos da madrugada, os maluquinhos da madrugada. Como é que o povo já tá falando aqui? Pegaram o cara pra Cristo aqui, velho. Ah, pegaram mesmo. O cara foi dar uma dessa no ar, lascou,
1: né? Bom dia, Léo. Bom dia, Fernandão, vigilante da madrugada, tudo bem?
0: Fala, Fernandão. Beleza?
1: É verdade, o que o outro rapaz falou anteriormente aí. Esse dos 50 mil é mentiroso mesmo. Porque só pra ir pra Dubai, o cara já gasta pouco mais de 30, ah, só pra ir pra Dubai.
0: É caro o negócio lá.
1: Então, quer dizer, o restante não tem como ele se sustentar. Então já começa por aí, é mentira.
0: Ah.
1: Ele é muito. É do agro mesmo, mas é muito. É boi. Chifrudo.
0: É mais chifre.
1: Vai pra lá, mentiroso. É nóis, Léo. Forte abraço. Fernandão.
0: Valeu, Fernandão. Fernandão, vigilante da madruga. Tá ligado na Band FM. E fala comigo. Bom dia, bom dia, bom dia.
2: Aí, pô, só fala dos outros aí, mas não fala nossa.
0: Aí, cara, tá falando, de uma hora chega, vai.
3: Bundinha, Léo.
0: Bundinha.
3: Aí o caipirão depilou, foi. Quem sabe assim a gente agora acha alguma coisa aí, né? Porque da última vez que a gente tentou, passei só raiva, só achei o sinalzinho.
0: Ô, caipirão, que história é essa, caipirão? Você se depilou pro cara e o cara da última vez que achou, não achou, o negócio achou muito pequeno. Ô, caipirão, eu não sabia que você era desse jeito, hein, cara? Juro pra você que eu não sabia que era assim, cara. O nosso amigo Walter, o nosso amiguinho Walter vai falar aqui. Olha lá, já pagou o áudio de novo, olha lá. Meu Deus do céu, viu? Ô, Walter, ou senta ou sai de cima, cara. É, puxa vida, apaga áudio, é um tal de apagar áudio, o quê? Pelo amor de Deus.
4: Aí, Léo, fala pra esse cara mandar a localização dele aí pra ver se ele tá em Dubai mesmo. Ele tá em Dubaiana, né, mano? É em Dubaia, né? Ou em Dubai, Pernambuco.
0: É.
4: Em Holyfield. Estado sofrido das favelas.
0: Ai, senhor.
5: Ô, Jesus. Carla! O Edmilson tá de rolo com traveco!
0: Ah lá! Ô, Edmilson!

0: assim, meu filho? Hã? Tá de rolinho com o traveco, é? Tá de rolinho? A gente não tava sabendo isso aí, não, é?
1: Você vê como são as pessoas, né, Léo? Que falsidade, né? Esse é o tal do Falciane que eles falam, né?
0: Falciano, Falciano.
1: É, que quando viu, falou, nossa, enorme, gigante. Falou desse jeito.
0: É, já desconversou, já.
1: Muito difícil fugir daqui, bebê, porque aqui é cerca elétrica, só faz... Eles até berram quando ela. As primeiras vezes só, duas vezes não quer mais.
0: Fugiu da conversa.
1: Você vê como são as pessoas, né, Léo? Que falsa...
0: Fugiu da conversa, hein? É sinal que tem alguma coisinha ali no fundo, hein?
2: Bom dia, Léo Júnior, Alexandre de Londres International.
0: Ah, esse miolo aí, International.
2: Louco, tá faltando o Alexandre fenomenal. Um abraço, você é show.
0: Valeu, cara, obrigado aí. Mais um de fora aqui, fala aí, mano, vai lá.
3: Salve, Léo Zeira. Ô, Léo, esse cara do agro aí, se eu for aí ajudar ele, cuidar do cavalo, se eu cortar a grama, ele dá pro cavalo?
0: Ai, ai, ai. Ó, que a Catiele mandou aqui, ó. Ela mandou uma reflexão. A Catiele mandou uma reflexão. Peraí, deixa eu prover. Pra ler essa reflexão aqui da Catiele, eu tenho que colocar a musiquinha. Reflexão da madrugada da Catiele. Pobreza de verdade não é ter o que comer. A sua falta de a sua falta de noção é excesso de arrogância. Porque no Brasil, quem ganha 50 mil está no tipo de pirâmide. Menos soberba. Que a vida dá voltas. Fica a dica. Pelo amor de Deus, gente do céu. Ai, ai, ai. O que, que eu faço com vocês, hein? Hã? O que, que eu faço com vocês, hein? Vamos lá, fala comigo. Bom dia, bom dia, bom dia.
4: Léo, tá nós aqui de novo, Zé Nias Costa. Rapaz, nós ganha pouco, mas se diverte um bocado. O dia que eu saí de casa, minha mãe me disse, filho, vem cá.
0: Ó! Oh.
4: E começou a falar: por onde quer que você ande? O
0: não, peraí, cara. Não, peraí. Você já trocou a letra da música? Já fez cagada aí, já, viu? Já trocou a letra da música, já, hein? Fala comigo, bom dia.
5: Bom dia, bom dia, bom dia, Léo. Falar que é o que de Portugal. O povo hoje tá revoltado.
0: De Portugal, hoje é de Portugal, minha amiga. Fala aí, fala comigo.
5: Tá logo cedo, meu Deus do céu. Passando pra mandar um beijinho pra todo mundo. Beijo.
0: Valeu, um abraço pra você, beijão. Obrigado pela sua participação junto com a gente. Ah, deixa eu ver aqui, ó. Ela respondeu: chapada tá a tua mulher pra conseguir dormir, já que você não pega mais ela. Nossa senhora, um caminhoneiro disse que viria me buscar, só tô esperando até hoje. Nossa senhora, deu na cara, hein? E ó, gente, as cariocas são bravas, hein, meu? As cariocas, é a Agatha que mandou aqui, ó. Vamos ver mais um aqui, vai.
6: Fala, Léo. Fala pra esse maluco aí que tá pagando de empresário aí, que ele é empresário do meu ovo. Tá andando muito é com o Ronaldo.
0: Ah.
6: Já vi empresário que tá acordado jogando conversa fora essas horas.
0: Ai, ai, ai.
6: Tá andando muito é com o Naldo.
0: É, sim. Tá andando muito, é verdade, contando muita mentira com o Naldo aí, né?
7: É, uma reflexão dessa, eu prefiro o motivacional do Davi. Eu acho que tem muito mais sentido.
0: Tanto se quer, meu amor.
8: O Agatha, pra você aí, bonitona. A minha mulher aí, ó, tá bem do meu lado aqui, ó. Enquanto o caminhoneiro tá esperando você, essas horas já tá bem longe, você tá aí, ó, só no dedinho.
0: Vai, ô caipirão.
1: Olha, sem querer ser fofoqueiro, mas acho que foi o velho do lixo, hein. Ele andou prometendo umas coisas, não sei, acho que deu uma zebra louca isso aí. Deixa quieto, melhor nem comenta.
0: Caipirão, não, para com ele. Não provoque, vai.
9: Esse velho tá lá em Dubai dando rabo pro Sheik. Deve tá até largo. Couve-flor deve tá até pra fora.
0: Couve-flor, essa foi muito boa. Ah, não.

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2: Bande FM, bom dia, bom dia, bom dia. Vamos lá para nossa última hora aqui no nosso Bande Coruja. Fazendo muita bagunça com essa resenha que a galera gosta demais, hein? Então vem com a gente, pode aumentar o som e vem comigo, hein? Sou seu amigo Léo Júnior. Bom dia, bom dia. 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

0: 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É de Brito e Samuel, hein? Romance Rosa. 4:08 aqui na Band FM. É o nosso Band Coruja no Januar. Já já vai começar o nosso campeonato internacional de piadas ruins. Daqui a pouquinho vai começar. Já vai começar, hein? Região chegou aqui. Região. Aí o Região.
1: Fala, Região. Oi, Júnior, beleza? Tô saindo aqui do motel aí com duas bonequinhas. Tô tomando um banho aqui. Vou deixar a bonequinha lá na Augusta, Região, taxista.
0: Aí, ó. Lá na Augusta, ali é a região do Região. Ali ninguém mexe. Se alguém chegar ali, algum com motorista de aplicativo chegar ali, era três tapas na cara, três tapas em dois lados, em cada lado, hein? Três tapas na cara, hein? Vamos ver.
2: Fala, Leandrão. Bom dia. Aqui é o Hudson, de São José.
0: Fala, Hudson.
2: Leandrão. Esse rapaz aí que falou que é empresário do agronegócio, a gente conhece ele é aqui da região. Ele tem uma firma de distribuição de hortifruti. Isso mesmo. Inclusive ontem, Leandro, eu fiquei sabendo que ele levou mandioca até enjoar.
0: Eita, nós, hein?
2: E hoje ele tá com uma carga grande, ele vai levar mandioca até entupir, Leandro.
0: Vai, né? Vai. Pior que é.
3: Bom dia, Léo. Ah, Léo, será que nessa caixa premiada tem uma jola de 32 ou 24 centímetros? Se tiver, eu vou querer essa caixa premiada, Léo.
0: Ah, você gosta, né? Eu sei que você ama, cara. É, eu gosto, sei que você gosta, vai.
4: Bom dia, Léo. Bom dia. Um abraço pra todo mundo aí. Aqui é o Fábio de Sinop, Mato Grosso. Tudo de bom. Aqui é o Região, caminhoneiro da madrugada.
0: Valeu, parceiro, aquele abraço.
5: Ô, Léo, em vez de fazer piada sem graça, porque hoje a gente não faz piores cantadas, já que hoje o programa inteiro foi tipo Band Love, Band Tinder. O que vocês acham?
0: Não, eu vou manter as piadas, né? Porque a gente até a aberturinha, bonitinho, né? É aberturinha, tudo bonitinho. Vamos manter as piadas ruins aqui. Aliás, esse programa aqui já é parte do Band Coruja, né? Quem ouve o Band Coruja há anos, né? Esse programa já faz, esse quadro, na verdade, já faz parte do Band Coruja, que é o quadro de piadas ruins, né? É, não, é isso. 4:10. Estão preparados pra gente começar o nosso campeonato de piadas ruins? Mas ó, piada ruim, viu? Não vem com piadinha boa aí que não dá certo, e muito menos com charadas, tá? Você tem uma piadinha ruim? Então, bora começar o nosso campeonato de piadas ruins, vai até 4:30. 4:30 tem o buzinaço, então, campeonato de piadas ruins, o nosso campeonato internacional já começou!

0: começou aqui, ó, nosso campeonato de piadas ruins. É esse aí. Como gosta, como gosta, como gosta. Vamos lá falar com você? O povo já tá falando aqui. Vai lá, oi.
1: Bom dia, Léo, bom dia, Léo.
0: Bom dia.
1: Ô, Léo, é o seguinte, o cara chegou na fila do banco e falou assim, gente, quem que perdeu um maço de dinheiro que tava preso numa liguinha? Aí teve um cara lá que falou, não, foi eu que perdi. Aí o cara falou, não, beleza, tá aqui, ó, eu achei a liguinha. Baianinho da Mega G.
0: É isso, é ruim, essa tá dentro, vai.
2: Ô, Léo, a minha piada ruim é que o Lula é honesto.
0: Ser piada sem, totalmente sem nexo, viu? Totalmente sem nexo, vai.
3: Ô, Léo, aí o cara foi pra academia, né, se matricular, e o cara tinha uma barrigona da poxa, aí quando chegou lá... O tinha um bombadão lá, né? Aí a academia cheia de gente, aí o cara falou, nossa, parceiro, você tá com o barrigão da poxa, hein? Aí o cara falou, deixei crescer, que é pra você poder mamar na sombra.
0: Nossa senhora, é tudo ruim, é tudo, qual é? Tudo piada ruim aqui, ó. 11 999919197, deixa eu falar com você aqui, fala aí, vamos ver.
4: Bom dia, Léo, Fabiano Diadema aqui, Léo. Léo, foi preso um português, um brasileiro e um italiano. Aí os caras ficar 30 anos preso.
0: Certo.
4: Eles podiam fazer o último desejo lá pra levar pra cadeia até os caras cumprir os 30 anos. Chegou pro português, perguntou, o que você quer? O português falou, quero cigarro, enche a cela de cigarro. Encheu a cela do cara de cigarro. Chegou pro brasileiro, falou, o que você quer? O brasileiro, mulher. Encheu a cela do brasileiro de mulher. Chegou pro italiano, o que você quer? Quero massas. Encheu lá de comida, de lasanha, de tudo.
0: Certo.
4: Passou os 30 anos, os caras foram lá, abriram a cela. O brasileiro tava cheio de filho dentro da cela.
0: Nossa.
4: O italiano tinha morrido de obesidade.
0: Tá.
4: Chegou na cela do português, o português abriu a cela assim e falou, tem fósforo?
0: Caramba, hein? Tem que ser as piadas de português, né? Os caras não tem jeito, né?
5: Ô, Léo!
0: Oi!
5: Tinha uma loira e uma morena conversando.
0: Vai, essa é boa também.
5: As boa. Duas mentirosas, uma boa querendo não, ser né? melhor que a outra. Aí a morena falou, nossa, eu fui lá na lua, lá. Pisei lá na lua, nossa, coisa mais linda lá. Aí a loira já... Ah, você foi na lua? Legal, mas eu fui lá no sol. Fui lá no sol, bonito também. Aí a morena falou pra Laura, viu? Mas como você foi no sol? Como você conseguiu entrar lá no sol? Ela falou assim, eu fui de noite.
0: Ai, meu Deus do céu. É as piadas ruins, gente. É isso aí, bora lá. 4 horas e 14 minutos. 4 e 14 aqui na Band FM, vai.
6: Léo, bom dia, bom dia. Léo, deixa eu te falar.
0: Vale.
6: Esses dias as frutas foram todas de férias. Foram todas pra montanhas. Só o mamão que não foi. Mamão foi pra praia.
0: Ah. Vamos lá, vai. Continuando.
7: Léo, corintiano chegou no açougue, né? Falou assim pro balconista: ó, você tem bisteca aí? Aí o açougueiro falou: tem, mano. Ah, então me dá 1 quilo aí. Aí o açougueiro pesou, corintiano pagou, levou, foi embora. Chegou São Paulino, você tem linguiça aí? Aí o balconista falou, tenho. Ah, me dá 2 quilos aí. Aí o açougueiro falou, tá bom, peraí. Foi lá, pesou, São Paulino pagou, foi embora. Entrou o palmeirense, falou assim, e aí, você tem braço aí? Aí o açougueiro falou, tenho. Aí o palmeirense falou, então levanta que é um assalto. Tamo junto, Léo Júnior. Vamos que vamos.
0: Valeu, parceiro. Mais uma piada ruim, hein? 4 e 16, 11 9 999 1 9 1 9 7 3 7 4 3 13 13. Pra você participar com a gente. Caipirão, fala, Caipirão.
8: Ô, Léo, deixa eu dar uma aula pra você, bebê.
0: Vamos lá.
8: Quando alguém falar no ar alguma coisa que você não quer e não pode falar no ar, você fala só assim, ó, bloqueado, com sucesso. É porque aí uma meia dúzia de cagão já não manda mais, sabe? Já fica.
0: caras já se sentem bloqueados. Só de não bloquear, os caras já se sentiu bloqueado. Vai.
9: Salve, salve, Léo. Ah. Essa aqui é rara, hein?
0: Vamos ver, vamos
9: Veja
0: ver.
9: Bem,
0: vamos ver.
9: Qual é a diferença entre o poste e a mulher grávida? É que o poste dá luz em cima e a mulher grávida dá luz embaixo.
0: Totalmente sem graça essa, hein? Boa, boa. Caramba, meu Deus do céu. O Davi, os seus áudios agora. O Davi apareceu. No final do programa, quase o Davi aparece.
10: Conta aí, né, meu? Olha aí. Aperta, bichão. Ó, lá, lá. Olha, fecha a boca com a outra assim, né? Fala assim. Olha, o Buta é grandão? Vou botar. É, está grandão. Gostou, gostosa, bobo? Você tem pirulito? Tem pirulito aí. Enfim aí. Tá gostoso? Tá doendo.
0: Quer dizer, uma piada que eu não entendi, mas é uma piada ruim, né? Ela conseguiu entrar. Não sei como, mas conseguiu entrar, né? Vamos lá, o Região. Região, fala, Região.
11: Ô, Léo Júnior, beleza? Tô saindo aqui do motel aí com duas bonequinhas. Tô tomando um banho aqui. Vou deixar a bonequinha lá na Augusta, Região, taxista.
0: Beleza, boa aí, cara. Um abraço pra você. 4h17, manda lá sua mensagem pra gente. Nosso telefone fixo também, 11-3743-1313, pra você participar. Vamos ver, vai.
12: Bom dia, Léo. Tô aqui com o passageiro pra rodoviária de Rio Preto. Meu filho passou uma piada ruim pra vocês, ó. Tinha um pônei conversando com o outro. O que que o pônei falou com o outro? Pô, nem eu.
0: É, tá certo, tá bom. Agora o Walter, que todo mundo tava falando dele aqui, dos 50 mil. Walter, vamos ver se o Walter tem uma piada ruim pra falar pra gente também.
13: Aí, Léo, a resposta aí pro Preciso. Ah,
0: putz, aí é uma resposta, cara. Nós estamos na piada já, mano. Viu? Nós já estamos na piada, cara. Já trocou aqui já, vai, vamos ver, vai.
14: Ô, Léo, o cara fez 10 quilos de arroz carreteiro, aí comeu, sobrou um monte. Aí tava passando um mendigo, né? Ele gritou, ô, você não quer comer um carreteiro? E o mendigo olhou pra ele e falou, não, acabei de comer um radialista ali.
0: Cala a boca, velho, que comer radialista o quê, ô, vai. Sai pra lá, vai.
15: Ô, Léo, eu escuto o Bando de Coruja, mas eu não sou fracassado, viu? Eu ganho 50 mil, tô em Dubai.
0: É isso. Seria uma piada também, de mau gosto. Não é não? Não deixa de ser uma piada, vai. Vai pra lá, esqueci da campanha. Vai, pronto, vai.
16: Fala, Léo, bom dia. Aqui fala Underground, Braga, Portugal.
0: Fala, Underground.
16: Paz. Eram dois viadinhos, duas frutinhas, foram caçar, foram pra selva, né? E chegando lá, uma das frutinhas pegou e tropeçou assim num galho, caiu. Aí falou, ai! Aí a outra falou assim, doeu, amiga! E a que tava no chão falou assim, não, doeu que já tô no chão, já tô de quatro.
0: Meu Underground, Deus Portugal. Só piada assim, no ramo das pias, sem graças, né? Ruim mesmo, é isso que a gente quer.
9: Leozinho, vou mandar mais uma aqui, se liga nessa aqui, hein? Qual é a raça de cachorro que pula mais alto que o prédio? Qualquer uma, pô, prédio não pula mesmo.
0: É, mas isso aí seria uma charada quase, hein, cara? Ó, isso aí seria uma charada, o que for charada não entra, viu? Vamos lá, vamos conversar com você. Ué, você, fala aí.
17: Fala, Léo, bom dia.
0: Beleza, bom dia.
17: As horas aqui, ó, professor Eric acordado, mandando uma piadinha pra vocês aqui.
0: Manda aí.
17: Lá tá Fefe linda.
15: Ai, meu Deus.
17: Léo, vamos lá, vou contar 5 piadas aí pra vocês, hein,
0: cinco,
17: ó.
0: 5 ainda, meu?
17: Vocês estejam com paciência com
0: aí tempo, não dá,
17: mas
0: véio.
17: Vamos lá. Vai. São 5 piadas, conta comigo. Piu, piu, piu, piu, piu. Um abraço de Osasco.
0: É, tá vendo? Piu, piu, piu, piu, é isso, gente. 11 99991 9197. Daqui a pouquinho tem o nosso buzinaço.
18: E o Catarina que tava lá no gramado, né? Saiu o gaúcho assim pra ele. Tá frio aí na rua? Aí o Catarina pro gaúcho. Tá frio pra caralho. Daí o gaúcho tirou a calça e saiu de bunda. É.
0: Entendi tanto assim não, mas... Vai, tudo bem, vamos lá. Só faltando você aqui, vai lá.
19: Aí, Léo, piada de bicha. tinha duas bichas em um terreno, né? Aí desceu um cara de paraquedas, vinha vindo um cara de paraquedas lá no alto.
0: Sei.
19: Aí as duas bichas começaram a disputar cá embaixo, né? Discutir. Quer dizer, chamar, né, o paraquedista, uma gritando, né? Desce aqui, Araújo, vem cá, Araújo, desce, Araújo. A outra bicha, bicha, deixa de ser bicha. Como é que você sabe que o nome daquele cara é Araújo? Aí a outra que tava chamando falou, você é besta, é sua bicha. Quem é do mar não é Marujo, quem é do ar é Araújo.
0: Ah. É, cara, tá... Tá bom as piadas, tá ruim demais as piadas hoje, tá aí, tá valendo. Algumas tão entrando, hein?
20: Ô, Léo, tinha um doido passeando no corredor do sanatório lá.
0: Tá.
20: Com uma escova de dente amarrada e puxando. E o doutor veio de encontro com ele e falou, e aí, tá passeando com seu cachorrinho?
0: Sim.
20: Aí o doido, você é louco, doutor? Você tá vendo que isso aqui é uma escova de dente amarrada no barbante? Aí o doutor falou, nossa, esse doido aí sarou, eu vou ter que dar alta pra ele. Aí o doutor virou as costas e foi embora. O loucão lá, não gastou com a tua escova de dente, falou, tá vendo? Au, nós enganamos o doutor direitinho.
0: Senhor Deus, 4h22. Eu quero falar com você pelo nosso WhatsApp. Vamos até às 5 da manhã. Nosso campeonato internacional de piadas ruins.
21: Tá entrando, Léo. Tá entrando bastante, hein?
22: Bom dia, Léo. Bom dia. Aqui é o Emerson de Cuiabá. Um ótimo dia aí pra vocês.
0: Um abraço, Emerson de Cuiabá. Valeu. Não falou Léo, piada,
23: né? O cara tava voltando pra casa bêbado. Foi entrar no elevador. Quando ele foi entrar no elevador, tinha mais ou menos um espaço do elevador assim, de um palmo. Ele tropicou, cara, e bateu o cotovelo no seio da tiazinha que tava dentro do elevador. Aí ele falou assim, minha senhora, se a senhora tiver o coração tão macio que nem o seu seio, a senhora vai me perdoar. Aí ela respondeu, se o seu manjolo for tão duro que nem seu cotovelo, eu moro lá no 508.
0: Eu achei que ela ia falar, moro no quinto dos infernos. Não é não? Por aí, 4h23, vai.
24: Piada direita aqui. Filho, bom dia.
0: Bom dia.
24: É o diabo foi na zona.
0: Tá. Ai, caramba, cadê o áudio dele aqui? Cadê o áudio do cara, meu? Sumiu o áudio do cara aqui, pô.
25: Opa, Léo, beleza.
0: Peraí, caramba, cadê o áudio do rapaz, velho?
26: Ô, Léo, bom dia. Tá me copiando aí?
0: Tá copiado, pai.
27: Oi, cara, um abraço.
28: Qual é a diferença da mulher pra melancia? Manda lá,
29: ô, Léo, minha piada ruim, ó.
0: Vai.
29: Uma vez o motorista de aplicativo chegou no orelhão, que não tinha nada pra fazer, não tava tocando as corridinhas, né? Chegou no orelhão lá e disse com um número qualquer. Aí atenderam lá do outro lado, aí ele perguntou, quem é o viado mais bonito do Brasil? Aí desligaram o telefone na cara dele, aí o telefone ficou só tu, tu, tu, tu,
0: tu, tu, tu.
29: Obrigado.
0: É, quase uma piada boa, hein? Quase uma piada boa. 11 999919737 4333. Eu tenho um fixo também pra você falar comigo aqui.
30: Bom dia, Léo Júnior.
0: Bom dia.
30: Esses homens é tudo bando de corno. Manda esses homens tudo se lascar, fica falando mal de mulher. Que coisa feia.
0: É, mas o povo não tem o que fazer também, né?
31: A moça chegou pra confessar na igreja, falou pro padre, padre, eu fiz algo muito errado. Aí o padre, o que você fez, filha? Eu fiz amor com outro padre de outra paróquia. Aí o padre olhou e falou, eu fizesse muito mal, filha. Você sabe que você é dessa paróquia aqui.
0: Ah, você é bem ligeiro, padre, também. Bem ligeirinho, vai lá. Você, vai.
32: Fala, Léo. Bom dia, meu querido.
0: Bom dia.
32: Ó, o que que o zero falou pro oito?
0: Ah, caramba.
32: Nossa, que cinto lindo.
0: Ó, não é, não seria uma piada essa, hein? Vamos lá.
33: Ô, Léo, o Caipirão tava no bar, aí de repente chega um amigo dele e fala, ó, Caipirão, corre lá, sua mulher tá com outro na sua cama agora. Ele larga tudo e sai a milhão pra casa dele, nervoso. Daqui a pouco ele volta aliviado. Então, que brincadeira dessa. Então, Caipirão, sua mulher não tava lá com outro, não? Não, pô, não é o outro, não, é o mesmo.
0: Rapaz, hein, cara? Não, essa aí foi bem rápida, assim, bem chula também, né? 4h26, daqui a pouquinho o Tadeu tá chegando, já tem Band, bom dia!
1: Salve, Leozeira. Leozeira, então, a piada de hoje é um corintiano e um palmeirense, né? Eles estavam de madrugada assim, os dois, sem fazer nada, e falaram assim, bora brincar de uma brincadeira? Aí o corintiano falou assim, vamos. O palmeirense falou assim, ó, vamos brincar de o que é. Se você errar, eu te como. Ixi. Se você acertar, você me come.
0: Meu Deus.
1: Aí o corintiano falou assim, tá bom. Aí o palmeirense, o que é? Que vive no telhado, tem as orelhas pontudas e fala miau. Aí o corintiano falou assim, é jacaré. Aí o palmeirense falou, acertou.
0: Meu Deus do céu, ai gente do céu. Ó, 4h27, mais três piadas pra encerrar o quadro. Mais três piadas, vamos ver. Mais três, é essa aqui.
2: Ô Léo, bom dia, o Rodrigo, beleza?
0: Fala Rodrigão, tudo certo?
2: Então é a piada aí, Léo.
0: Vai.
2: Tinha uma cidadezinha, né, que as mulheres eram tudo ligeiras, né? E aí as mulheres iam se confessar e falavam, ó, padre, né, pai, eu saí com fulano, aí o padre, ó, de hoje em diante, vocês vêm confessar e falam que caiu no buraco. Vocês traíram o marido e falam que caiu no buraco. Aí, beleza. Aí as mulheres, né? Aí as mulheres chegavam e falavam, padre, hoje eu caí no buraco duas vezes, não sei o quê, né? Aí o padre ficou doente, né? Entrou um padre e outro padre no lugar dele. E o padre não sabia do esquema, né? Aí o padre, as mulheres chegavam e falavam assim, padre, essa semana eu caí no buraco três vezes.
0: Ah, muito grande, padre, sua piada,
2: essa semana,
0: cara.
2: Eu caí no buraco duas vezes.
0: Muito grande, sua piada.
2: Aí o padre, indignado, foi lá na prefeitura, né, falar com o prefeito. Pô, o senhor tem que arrumar essas ruas aí, ó. Tá cheia de buraco. Essa semana aí, ó, mais de 10 mulheres caiu no buraco. E o prefeito sabia do esquema, né? Começou a dar risada. Aí o padre falou, você tá dando risada? A sua mulher mesmo essa semana já caiu 10 vezes no buraco.
0: Nossa senhora. Ó, pessoal, mandar a piada, manda uma piada curta, gente. Não coloca muito demorada não, viu? Já vamos encerrar aqui o nosso quadro, hein? Vá lá, ô, fala aí.
3: Júnior, bom dia, meu amigo.
0: Bom dia. Manda
3: um grande abraço aí pro meu amigo mecânico aí da Frente 3, Usina Diana de Avanha Dalla. A minha piada ruim é o seguinte, Léo. Tinha um papagaio e a moça. Todo dia o papagaio passava na rua e falava assim pra moça. Passei a noite procurando tu. A moça falou, papagaio, se você falar isso mais uma vez, eu vou falar pro meu pai.
0: Tá.
3: No outro dia a moça passou o papagaio de novo. Passei a noite procurando tu. Aí a moça falou pro pai dela. No outro dia o papagaio foi passar. Sabe o que ele falou pra moça?
0: O que aconteceu?
3: Passei a noite costurando o cu. Tchau, obrigado.
0: Valeu, gente. Valeu. É, a última piada? A última pra encerrar aqui o quadro. Vai.
4: Ô, Léo, tinha três amigos viajando no avião, né? Um francês, um americano, um brasileiro. O francês chegou, né, em França, pôs o braço pra fora e aí falou, chegamos na França. Aí perguntava, como você sabe? Encostei na Torre da Eiffel. E aí o americano chegou nos Estados Unidos, pôs o braço pra fora e ele falou, chegamos nos Estados Unidos. E aí eles perguntavam, como você sabe? Encostei na Espátula da Liberdade.
0: Espátula da Liberdade.
4: E aí chegou o brasileiro no Brasil, pôs o braço pra fora e falou, nós chegamos no Brasil. Aí eles, como você sabe? Porque roubaram meu celular.
0: Meu Deus. Acabou, gente, acabou. Nosso campeonato de piadas ruins internacional. É internacional esse. Gente, 4h30, 4h30, colocar a música rapidinha. Já volto com o nosso buzinato e as últimas participações do nosso Band Coruja.

0: o Tiaguinho. Vini SP também. Em busca da minha sorte. 4 horas 39 minutos, 4 e 39, gente. É hora de quê agora, hein? Vamos lá? Estão preparados pra dar aquela buzinadinha gostosa? Vamos buzinar então! Vamos lá, aquela buzinada gostosa pra acordar todo mundo. Vamos acordar o povo já. Você que tá nas ruas aí, dá aquela buzinadinha com a gente, de leve, claro, de leve. Tá na estrada, você que tá aí na empilhadeira, tá na moto também. Onde quer que você esteja, curtindo a Band FM, obrigado pela sua audiência. O povo já chegando pra buzinar aqui no nosso Band Coruja. Vamos buzinar, gente.
1: Olá, Jânio, Luquinhas, motorista por cá. Luquinha.
0: E aí, mano?
1: Chama no buzinaço.
0: Léo Júnior. Bom demais, a galera buzinando aqui na Band FM. Esse programa aqui, o povo buzina demais. Boa, gente, boa, gostei. Vamos buzinar essa bagaça, vai.
2: Aô, Léo, chama na buzinada.
0: 11 99991 9197. Ó, o cara tá jantando essa hora, velho. Olha lá. Vai. O negócio tá ligado aí, não buzina, velho. Eu, hein? Vamos lá, fala comigo, bom dia,
3: Léo.
0: Fala aí.
3: Buzina aqui da motorista da Especial Dog.
0: Aí, cara. Muito que bem mesmo. Fala comigo, vai, fala. Ô, comigo.
4: Tô indo aqui com 34 rola-rola, dois pendurados e um coração apaixonado no pensamento na Catrícia.
0: A Catrícia sumiu, a Catrícia.
4: Fala pra ela aí, Léo.
0: Mano, tava caindo de sono aqui, do nada, velho. Tinha que pegar um café ali, velho. Tem um zoom livre, velho. Fala comigo, vai.
5: Bom dia, Léo.
0: Bom dia,
5: rapaziada. Araçatuba na área.
0: Alô, Araçatuba.
5: Vamos.
0: Aí, ó. Vamos buzinar, turma. Vamos buzinar. Buzinaço tá no ar aqui.
6: Bom dia, Léo. Aqui é o Luiz de Osasco.
0: Fala, Luizão.
6: São Sebastião. Arregado, bora, a buzinaço.
0: Vamos buzinar, é isso.

0: Teu tá chegando, Homem Vinha tá chegando, Pidoncio, depois tem a Hora do Ronco e começa a nossa manhã mais gostosa do Brasil! Vamos lá, vamos buzinar, então. Vamos buzinar comigo,
1: Léo, vai. Aqui vai minha buzinada, direto pro Gato a Jato, Robinho.
0: Aí, ó lá. Valeu, Robinho, valeu, Robinho, valeu, Robinho. Pedala, Robinho, vai.
2: Fala, Léo, bom dia, Mauro Cedades, Léo. Olha a minha buzina aqui, Léo.
0: Tá bom, tá valendo, vai.
2: Escapou.
0: Quem não tem cão, caça com gato, né? É bem por aí, ó.
3: Avisa o 32 rodinha aí que eu tô com a Catrícia. Acabei de sair com ela do motel. Tô deixando ela aqui na Augusta. Região taxista.
0: Tá bom. Olha lá, quem apareceu aqui, ó. Ela apareceu. Ah, não acredito. É só o Região aparecer que ela já aparece. A Catrícia. Catrícia apareceu no final, hein, Catrícia? E aí a Catrícia falou, disse que mandou um beijão pro Região. Eita nós, hein? Vamos lá. Valeu, parceira! Que eu usar vivo e a sua buzina, a sua vuvunzela, sei lá.
4: Tá bom. Bora, garotinho. Espanha! Espanha!
0: Olha o outro.
4: Espanha ganhou, garotinho.
0: Ah, sem graça.
4: Bora, chupa, Lionel. Você quer a Espanha?
0: Puta, meu. Isso é buzina, mano. Isso é buzina, cara. Pelo amor de Deus. Vamos lá, fala aí, Moacir, beleza?
5: Olha, Júnior, bom dia.
0: Bom dia.
5: Ai, tome buzinaço.
0: Buzina, mano. Isso é buzina, cara. Pelo amor de Deus. Vamos lá, fala aí, Moacir, beleza?
5: Olha, Júnior, bom dia.
0: Bom dia.

0: do Rio Preto. Estamos passando aqui por Presidente Prudente Positiva.
1: Boa, boa, mano.
0: Alô, Buzinaço.
1: É isso, é isso, é isso. Nosso Buzinaço já é um sucesso. Um abraço, mano. Ó, nosso Buzinaço já é um sucesso, já, né? Já é um sucesso. Oi. No pau.
0: Você tava quase dormindo, tenho que tomar um café. Nós tá aqui.
1: Que isso? Como é que os caras ficam ligando, mano? Vai
0: na
1: lá.
0: Estrada? Ah. O programa é top, mas de vez em quando você bota umas músicas aí, pelo amor de Deus, hein, cara? É. A gente que dorme.
1: Aí você reclama com o programador, mas não é nem comigo, cara. Já é tudo programado as músicas aqui. Não tem nada a ver com isso, vai. Vai lá, vai. O povo que gosta de reclamar esse programa aqui, viu? Meu Deus do céu. Vamos para encerrar o Buzinaço, vamos ver.
2: Esse é o quadro Inflação do Trânsito, Perturbação do Sossego.
1: Ah, e você vai dormir que você ganha muito mais. Vai lá, vamos lá, vai. Fala comigo aí, as últimas, vai.
3: E aí, Léo, beleza? Bom dia, bom dia. É a hora da buzinada, então lá tome buzina.
1: Tome, tome. Buzina mais estranha é essa, mano? Eu, hein? Que buzina estranha é essa aí, cara?
4: Aô, Léo Júnior, bom dia. Que é o Elcio de Araçatuba. Bom dia a todos os ouvintes e o pessoal aí que usa alegoria na cabeça também. Bom dia.
1: Usa alegoria na cabeça, vai.
5: Léo, tá na hora do quadro Perguntas para o Tadeu, hein? É. Quando falta 5 minutos para 5.
1: É verdade.
5: Aí a melhor pergunta você faz pro Tadeu. Região taxista. Avisa o trouxa aí que na minha casa não tem ninguém. Eu moro sozinho.
1: Aí, ó. Ai, gente, acabou ou não? Tem mais um só. Último buzinaço, a última. A última.
6: Bom dia, Léo Júnior, aqui é o Ronaldo. Olha o buzinão, caminhoneiro, hein? Olha o buzinão.
1: Beleza, acabou, tá bom, gente, tá bom, acabou o nosso buzinaço, acabou. Rapidinho, rapidinho. Deu pra buzinar, tá bom demais. Obrigado a todo mundo que tá participando com a gente. Nosso WhatsApp 11 999919197, hein? Ó, quem quiser fazer uma pergunta pro Tadeu, ele já tá chegando aqui já, hein? Aproveitem, tá? Faça uma pergunta pro Tadeu.
7: Salve, Léo. Ô, o Davi usa calcinha vermelha ainda? Pergunta pra ele.
1: Ah, cara, eu não vou perguntar isso aqui. Meu, vai ficar bravo comigo, isso sim, mano. Ele vai ficar bravo comigo, cara. Essa é a verdade. Fala, o Mário do Japão. Fala, Mário.
8: Ô, Léo, olha a buzina do velho dos 50 mil.
1: Vamos falar com a Fox aqui. E aí, Fox, beleza?
9: Bom dia, Leozinho.
1: E aí?
9: Fala pro Tadeu que ele ficou de passar as férias aqui no Paraná e não veio.
1: Ih, olha lá. Ô, Tadeu, puxa vida, hein, cara. Tanto lugar pra... podia ir no Paraná, né? Ô, Fox, se você fosse aí, poderia ter prendido aí, ó. Você não... Pode prender, pode levar embora. Vamos lá, oi.
10: Pergunta pro Tadeu, se tomate é fruta, ketchup deve ser o quê? Vitamina? É nóis.
1: Ai. Vamos lá, gente. Aberto agora aquelas caixinhas, igual tem aquelas caixinhas do Instagram, né? Perguntas para o Tadeu. Perguntas pro Tadeu. Vocês perguntam pra ele, ele vai responder. Porque claro que eu não vou colocar todas as perguntas, porque estamos aí praticamente no final do programa, né? Praticamente, e tem que ir pro intervalo, né? Vai. Vamos ver.
11: Bom dia, autoridade. Buzinaço. Quarta-feira gelada. Vamos que vamos.
1: Nem fala.
11: Daniel de Guaianazes.
1: Valeu, pessoal de Guaianazes. Ligados na Band. Oi.
12: Bom dia. Fala pro Tadeu quando ele entrar no ar aí pra ele tocar pra mim.
1: Tá bom, pode deixar. Beleza. Oi.
13: Ô, Fox. Se ele for pra ir pro Paraná, pode prender, viu? Tadeu é uma onça. Gosta de pintada.
1: Vamos lá, vai.
14: Ô, Léo, Fernando São Carlos, deixa eu fazer uma pergunta aí pro Tadeu. Tadeu, sua mãe sabe que você gosta de rapazes?
1: Aí, ó. Vou perguntar essa pro Tadeu.

0: aí, ó. Vamos lá. 11 999919197. Ó, obrigado todas as participações, todo mundo que participou. Tá chegando o finalzinho do nosso Band Coruja. Só lembrar que a gente volta logo mais a 1 da manhã novamente, tá? A gente volta a conversar um pouquinho mais a partir da 1 da manhã, sempre depois do Band Love do Marcelo Dias. A gente tá por aqui fazendo essa bagunça danada. Uma puta de uma bagunça no ar aqui, cara. E a gente faz bagunça mesmo, cara. Acorda todo mundo na madrugada. Ah, os assuntos aqui é diversificados, totalmente diferente. Olha o que o Davi tá falando aqui, vai. Fala aí, Davi, vai.
1: E você? Pergunta aí, ó, Júnior. Eu quero você usar calcinha no rego? Pegar você por trás aí, ó. Com a minha coleta aí, ó.
0: É, mas aí é coisa sua, né? Aí é coisa sua. Aí é coisa que você... O Davi já curte. O Davi já gosta.
2: Sander, Caeiras, pergunta pro Tadeu. Ele tem mania de falar no programa que não pega ninguém, não pega mulher, não sei o quê. E nessa série, será que ele pegou no Monjolo? Pegou um macho?
0: Ah lá. Ó, oh, cara, e aí cada um, problema de cada um sexualmente, sexual, né? Aí eu já não sei, né? Olha lá, o Davi perguntou se eu gosto de mandioca. Eu não, velho. Tô fora, velho. Quem gosta é ele, velho. Vai.
3: Ele é o bom dia, né? Ele tá com a, mano. Deixa eu falar. Ah. Agora eu sei porque o Walter tem 50 mil, hein? Eu vi ele descendo aqui de um carro aqui, ó. No fraco do carro, cara. Ele tava com uma peruca. Mas deu pra conhecer esse
0: corpo. Ai, gente do céu, velho. Olha, eu vou falar pra vocês. Vocês não tem jeito mesmo, né? Esses ouvintes aqui é complicado. Vamos falar com o Mauro. Fala, Mauro!
4: Olha, eu entendi direito, eu tô ficando louco. O Davi falou pra você pegar ele e apertar a corneta. É isso mesmo?
0: Eu acho que sim.
4: Ah, pergunta pro Tadeu aí se ele tem. Se dá pra temperar o bife, não? Porque tempera o bife. Tempera o bife. Você tá doido?
0: Olha,
5: é o Hélio de Marília, o Tadeu é virgem, mas só no signo.
0: Olha lá. Outro perguntando que o Tadeu é virgem, é só no signo. Vamos lá, sua mensagem? Vamos lá, sua perguntinha? Sua perguntinha pro Tadeu? Hã? Vamos lá, vai, gente.
6: Eu já pedi o Tadeu em namoro. Pena que ele não pega a véia da lança.
0: Vamos lá, vai, Ed.
7: Tá. Eu.
0: Viu o quê? Puta, mano, que coisa estranha. O cara manda áudio e não manda ao mesmo tempo. Bom dia, né? O Anderson aqui de Portugal. Tadeu é fenomenal. Ele falou ontem que a França ia ser campeã. Apostei 500 euros e perdi todo o meu dinheiro. Caramba, mano. É, o Tadeu não. O Ale Fenomenal apareceu pouco hoje, hein?
8: Era. Bom dia, Léo.
0: Bom dia.
8: Cada dia o Davi tá mais doido, hein?
0: Tá mais.
8: Tomar os gardenais da vida.
0: Não, tá cada vez pior, viu, minha amiga? Tá cada vez pior aí.
9: Bom dia. Esse Tadeu queima o fusível?
0: Ai. Meu Deus do céu, gente. 11 999919197. Pra você participar com a gente. Tá quase chegando o finalzinho do Band Coruja. Vamos lá, vai.
10: Tem um fato interessante que aconteceu com o Tedzinho. Pergunta pra ele.
0: Tedzinho?
10: Se quando ele foi aprender a dirigir, ele viu um poste, né? Falou assim: acho que vou bater. E bateu mesmo, né? Foi muito emocionante. Fala pra contar essa história.
0: Ai, meu Deus, o Tedzinho. Agora, colocaram até um nominho no Tadeu. Tedzinho, meu Deus do céu, viu? Vamos lá com as últimas participações pra gente ir embora, porque eu quero ir embora já, viu? Que isso, meu? Por que colocar um negócio desse, hein?
11: Pergunta aí pro Tadeu. Ô, Tadeu, o Região é menino ou menina?
0: Aí a gente sei lá. O Região, ele é os dois, né? É, o Região. O Região curte os dois lados, né, pô? Vamos lá, vai.
12: Eu acho que o Tadeu, ele tem as pegadas dele, mas é tudo em off. Ele fala que não pega ninguém, que só fica jogando videogame e toma vinho. Ai, Tadeu, pra cima de mim, logo eu, a dona do circo, Tadeuzinho. Não, ele tem alguém, ele tem um corinho pra ele pegar.
0: Ah lá, ai. Mas será? Eu não sei não, hein? Ah, não sei não. Eu acho que ele não vai ter, não. Pela cara do Tadeu, não sei não, viu? Ah, eu acho que ele não tá pegando ninguém, não. 11999919197. Participa aqui do nosso Band Coruja, que tá quase já no finalzinho. Eu agradeço a sua audiência, o seu carinho, viu? Vamos ver. Ô, Léo Júnior, bom dia. É o Clóvis. Tô adorando seu programa. Ô, Clóvis, valeu, cara. Obrigado, hein? Ô, Clóvis, você não vai dormir agora, não, cara. Continua aqui na Band, porque o Band Coruja tá chegando. Band Coruja, ó. O Band Bom Dia tá chegando. Isso aí é mente cansada, né? Isso aí é mente cansada já. Vamos lá, aqui a outra perguntando se o Tadeu é solteiro. Ih, já, vai.
13: Tati de Guarulhos, o Tadeu pega geral. Eu conheço umas 10 mulheres diferentes que ele já pegou. E tem essa carinha aí, ó, de tedzinho.
0: Olha! Uns falam que o Tadeu não pega nada, outros falam que pegou geral, 10 mulheres diferentes. E que... Eita, nós, hein? Tá feia a situação, hein? Feia, não sei, a gente não sabe, né? Fica naquela. Bom, gente, 4 horas e 56 minutos. Muito obrigado você pela sua audiência, obrigado pelo seu carinho. Valeu, valeu, valeu, valeu, valeu, valeu, valeu.

0: só lembrar você que a gente volta logo mais a 1 da manhã. Dá pra vocês descansarem o dia inteiro de boa. Dá pra curtir o dia. E depois eu espero vocês, depois do Band Love, a 1 da manhã aqui na Band FM, pra gente bater mais papo, pra gente conversar um pouquinho mais com essa galera louca da madrugada. Né não? É a galera mais doidinha da madrugada, viu? Obrigado pela grande audiência e pelo carinho também. Vamos aqui com o Alex. Peraí. O Alex Padeiro mandou aqui, vai.
1: Ô, Léo, o Tadeu pega a mulher de penca.
0: Ai, ai, ai. Coitado do Tadeu. Mas agora Ted, cara. Ted é muito, muito gay, né, cara? É muito gay esse negócio, hein, cara? Ted. Hã? É o Tedinho, Tedinho. Até Tedinho, Tedinho. Tedinho, o que, cara? Que isso?
2: Ô, Léo, fala pro Rajão ficar esperto do que ele fala na rádio aí. Os 5 dedos de plantão aí tá tudo louco pra descobrir onde ele mora.
0: É,
2: né? Falou que não tinha ninguém na casa dele.
0: Ah, lá.
2: Ninguém, não sei ele.
0: Tá bom, tá bom. Tadeu chegou, Tadeu chegou, Tadeu do céu. Olha, sempre aquelas perguntinhas pro Tadeu. Isso que é duro, cara. O pessoal manda.
3: Lá ele.
0: Já estão perguntando, você gosta de homens de penca? Outra, a Tati aqui de Guarulhos já falou que você pega 10 mulheres diferentes. Eu não sei, cara.
3: Eu fico com a opinião das mulheres sempre, né? Porque os homens, evidentemente, é uma opinião que não me interessa, não me interessa. Bom dia, Léo. Ouvinte da Band FM em todo o Brasil.
4: Léo, pergunta pro Tadeu se é verdade que no dia que ele foi no churrasco na casa do Homem Vinheta, lá no Ninho do Amor, lá.
0: Ninho do Amor?
4: Ele deu em cima do filho do Homem Vinheta.
0: Ah,
4: pergunta
0: cara.
4: Se é verdade.
0: É isso,
3: cara,
0: mesmo,
3: infelizmente, cara? Nunca fui ao ninho, porque eu chamo do Homem Vinheta de meu João de Barro, né?
0: Ah, Joãozinho de Barro.
3: Que ele construiu um ninho pra gente no interior de São Paulo,
0: meu
3: né?
0: Meu Deus, que romântico, cara.
3: Mas, cara, a única pessoa que tá usando e abusando é o Ronco, né?
0: O Ronco
3: vai lá todo fim de semana.
0: É mesmo,
3: pra
0: cara?
3: Pra tomar a cerveja do Emerson, pra comer as comidas do Emerson.
0: Ligeiro, hein, cara?
3: Pra usar a TV do...
0: usar o banheiro do...
3: Eu não usei nenhuma vez, mas vou usar pra um fundinho, uma noite quente, tórrida de amor.
0: Claro.
3: É, num futuro bem próximo.
0: Exatamente. Aí.
5: Corinco Tadeu pega, acho que tem mais de 18 centímetros.
0: Ah, para com isso, velho.
3: Cara, eu não sei. Por isso que eu fico com a opinião das mulheres. Porque os homens, eles projetam os seus desejos mais íntimos e sem vergonhas.
0: Pois é, tudo sem vergonha.
3: Nas outras pessoas.
0: É tudo vagabundo esses
3: caras. Tudo que ele falou, ele que quer ele esse, que esse é. Couro aí.
0: Exato.
3: De 22 centímetros.
0: Uma coisa que ele ama isso.
3: Tchau, Léo.
0: Tchau. Bom descanso. Bom trabalho pra você, vai.
3: Volta. Eu vou pra casa, hein? Você falou bom descanso. Vou voltar, hein?
0: Então pode vir.

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2: Bande, bom dia, são 5 horas 2 minutos, gente. 5 e 2, hora de Brasília. 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

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Bom dia, Denilton Santos, bom dia, Xenon, bom dia, Flávio, bom dia, Johnny, bom dia, Raquel, bom dia, meu xará Tadeu de Sorocaba, bom dia, Baiana Segurança, bom dia, Thiago Maitá, bom dia, Marcelo Bonin, tudo bem com você, Marcelão? James, bom dia, o James da Salada de Frutas, bom dia também pro final telefone 0072, não assinou, bom dia, muito bom dia, quem mais tá com a gente? Ana Paula, bom dia, muito bom dia, metade já foi, o restante é moleza, né, Tadeu? Exatamente. E a gente vive repetindo aqui no Band Bom Dia, se metade já passou, agora é só rebolar e ficar tranquilo que é só ladeira abaixo. Bom dia, um abraço pra você, meu querido. Bom dia, Alex. Bom dia, Davi Oliveira. Bom dia, Ale. Bom dia, Marcelo Martinez. Bom dia, alô, André Luiz. Bom dia, Adenilton. Bom dia, Alexandre Silva. Bom dia, Fabiana. Bom dia. Qualquer dia desse eu vou perecer aqui anunciando os bom dias, né? Não tem mais fôlego, gente, não tem mais fôlego. Eu tenho comigo que a próxima vez que eu fizer amor, é capaz de eu sofrer um infarto fulminante, né? Um agudo do miocárdio. Simba! E nunca mais poder conversar com você, ouvinte bandido.

0: Acabar de adentrar aqui o estúdio da Band FM, tal qual um zumbi.
1: Essa noite inteira.
0: Homem vinheta. É, homem vinheta. E tal qual como um zumbi, um comedor de gente, né?
2: Bom dia!
0: Muito bom dia, homem vinheta!
2: O zumbi, ele come gente?
0: Come gente, come gente.
2: Então é o zumbi, bom dia, bom dia.
0: Bom dia,
2: ele
0: bom
2: é canibal?
0: Dia. É, né? Toda história de zumbi que eu vejo, geralmente o pescoço é onde ele ataca mais, né?
2: É, ele chupa o pescoço, né?
0: Tal qual um vampiro também, mas o vampiro chupa, né? O zumbi ele come.
2: Ele come. Eu já vi zumbis que comem as entranhas aqui, né? Ele mastiga a barriga.
0: Sim, exatamente. É. Tem uns que comem cérebro também, né?
2: É verdade, come cérebro. Uma vez, eu saí com uma pessoa que ela parecia um zumbi.
0: Mentira.
2: Ela ficava mordendo umas mordidas, né?
0: É mesmo? Ela gosta de morder?
2: Morder.
0: Eu vou morder.
2: Zumbi. É. Dava umas mordidas.
0: Mas mordia tudo?
2: Tudo.
0: Pescoço.
2: É mesmo?
0: É. Ai, que perigo, hein?
2: É, eu achei que era uma zumbi.
0: Mas zumbi, você sabe que se o zumbi comer você, você automaticamente vira um zumbi, né? Essa é a trama da coisa, né? Ah, aprendi muito jogando Resident Evil. Que cara é essa, velho? Amarrado, repreendido. Eu te repreendo. Não brinca com essas coisas, cara. Tá repreendido, irmão. In the name of Jesus Christ. Meu Deus.

0: Além de linguiça, você gosta mais do quê?
1: Salsicha.
0: Você gosta de salsicha também?
1: É, ovo.
0: Tudo que tem em formato fálico, você gosta. Ovo também.

0: Nossa, gente, o que aconteceu?
1: Vinheta, você...
0: O que aconteceu, gente?
1: Você não se lembra de nada? Você não se lembra de nada?
0: Não, eu lembro da gente tá falando aqui alguma coisa a respeito de...
1: Você não se lembra de falar que chupa ovo?
0: Igual que chupa ovo, tá
1: quer
0: louco?
1: Quer chupar linguiça?
0: Você tá louco?
1: Você falou que chupa uma salsicha também.
0: Não, você...
1: Você falou isso,
0: para,
1: ouvinte tá testemunha
0: não,
1: aqui.
0: Não, para.
1: Sim,
0: ouvinte não, para, não.
1: Ouvinte tá testemunha.
0: Eu falei por quê?
1: Ouvinte, manda mensagem no WhatsApp agora, 11 99991 9197. O Vinheta falou que gosta de chupar ovo.
0: Não, para, velho.
1: Manda mensagem aqui e fala, eu ouvi, o Vinheta chupa ovo.
0: Eu lembro que você falou o negócio da mulher, que eu poderia virar um zumbi, mas daí eu não lembro mais nada.
1: Que loucura, cara.
0: Pois não.
1: Você se transformou, seu olho ficou torto. Você ficou meio de carcunda também,
0: para,
1: assim.
0: Filho,
1: é verdade, sério.
0: Não, para que eu tenho medo dessas coisas.
1: Não, os ouvintes estão aqui de testemunha, não me deixa mentir.
2: O Vinheta falou que era uma largata, chupador de ovo. Bom dia, Tadeu, bom dia, Vinheta aí.
0: Peraí, gente.
3: Tadeu, eu ouvi, Tadeu. Ele falou que coloca os dois ovos junto com a linguiça na boca. Ai!
4: Gente. Ah, segue o baile. Você só falou que virou um zumbi em traveco. Isso é normal, já estamos acostumados.
0: Gente, pelo amor de Deus,
1: tá,
0: vai.
1: Vocês é ela.
5: Bom dia, meus amigos. Bom dia, meninos. Foi, é isso mesmo. A Vinheta falou que uma vez ficou com um cara aí e parece que chupou o ovo dele. Alguma coisa assim.
0: Gente.
1: Já tá inventando. Já ele não falou que ficou com um cara.
6: Ah, eu ouvi. Ele chupa ovo. Isso é normal.
0: Gente,
7: esse zumbi aí, ele tem intolerância à lactose, só falou que não bebe leite. Mama ovo, engole linguiça.
0: Gente,
1: agora você acredita em mim, Vinheta?
0: Cara, que loucura isso,
1: então,
0: né?
1: Então procura, sei lá, um padre, um pastor, um psicólogo, um psiquiatra. Procura alguma coisa pra tirar isso aí.
0: Cara, agora vocês me deixaram realmente...
1: E eu tô com medo de se repetir aqui, né?
0: Então, ou seja, eu começo a recapitular a conversa. Eu lembro que a última conversa que eu lembro foi você falar assim, ó, quem é mordido por zumbi, vira zumbi.
1: Essa
0: mas
1: é?
0: Daí pra frente eu já não...
1: Caramba, cara, bom, muito me preocupa, hein? Já pensou se eu for na sua casa lá em Pardinho, dormir com você?
0: Eu chupo seu ovo.

0: peraí. Deixa eu me recompor, peraí. 5:11, 5:11, está no ar. O Pulo do Gado, o seu gibi eletrônico de informações que já bate na sua porta pedindo licença. Nós vamos juntos levar para você as principais informações do Brasil e do mundo. Aqui você tem boca na botija, enquetes e ofertas de emprego, tudo isso e muito mais. Eu sou o Pedro Quadras, bom dia.
1: Muito bom dia, Pedro Quadras, eu sou Silvânia Acre. Como vamos na metade da semana, Pedro Quadras?
0: Estamos bem, graças a Deus, e vamos tocando o nosso barco, assim como já dizia o grande, grande, grande Ricardo Boechat.
1: É isso, dia de celebração hoje aqui pra nós, do Pulo do Gado. É, saiu o boletim do Ibope essa semana.
0: Poxa vida, que bom.
1: Com uma honra, um prazer gigantesco, eu tenho que anunciar aqui pra você, Pedro Quadras. Pra você, ouvinte Band FM, que é o que mais importa, né?
0: Claro, claro.
1: E o Pulo do Gado, o Band Bom Dia, é primeiro lugar no Ibope.
0: Poxa vida, eu não posso deixar passar batida essa informação.
1: Derrotamos o Pulo do Gado.
0: Nós vamos. Silvânia, eu posso ir aí te dar um beijo?
1: Por favor, me dá um beijo aqui. Isso.
0: Três beijinhos?
1: Beijo. Mua, mua, mua.
0: Parabéns, viu, meu colega?
1: Muito obrigado.
0: Parabéns, você merece.
1: Muito obrigado, viu? Ah. Obrigado. Você também merece, Pedro. Esse trabalho é seu também, viu?
0: E também seu, nosso querido ouvinte, que nos dá o carinho da sua audiência. Até porque você preferiu, você escolheu sair bem informado aqui pelo Pulo do Gado.
1: Vamos lá, 5:13 agora, Pedro Quadras, vamos para as efemérides, né? A gente chegou no dia número 196 do ano, viu?
0: Muito bem.
1: É a 29ª semana de 2026,
0: certo.
1: Ano esse que está completo 53,7%.
0: Olha aí, que legal.
1: É isso, a lua crescente, ainda estamos em lua crescente, é isso?
0: Ainda?
1: Né? Ainda estamos em lua crescente.
0: Não, é minguante.
1: Então mudou, agora mudou, finalmente mudou.
0: Mudou, mudou, mudou, mudou, mudou, gente, mudou, aí.
1: Lua crescente.
0: Mudou finalmente, pra crescente, finalmente, isso. Acabou a minguante, gente.
1: Acabou a minguante.
0: Depois de 7 meses.
1: Passa a festa aí.
0: Passa a festa. Seja muito bem-vindo à lua crescente. Voltamos à lua que você pode cortar o cabelo.
1: Exatamente, exatamente.
0: É? Você que acredita muito nisso, tá aí a lua crescente.
1: Pedro Quadras, parabéns pelo seu dia, viu?
0: Opa.
1: Existe uma certa piada, um certo rumor de que só a mulher tem o seu dia, o homem também tem o seu dia.
0: Não me
1: e
0: conta.
1: É hoje, 15 de julho, dia do homem, Pedro Quadras.
0: Poxa, muito obrigado. Então a você que é homem ou se considera homem, tá aí. Seu dia, parabéns pra nós aí. Vamos comemorar hoje, tá certo. Muito obrigado.
1: Exatamente. Hoje também dia nacional dos clubes. Parabéns pra você que frequenta o Clube do Bolinha, Clube da Luluzinha, o Clube das Mulheres também,
0: e o
1: né?
0: Clube Gay.
2: Pra você, mulher! Aí vem ele, o nosso querido William, o bombeiro! Agora, Humberto, o mecânico! E ele, que tá com a mão na massa, Rui, o padeiro!
1: Adoro aquela sunga enfiada no rego, né?
0: Nossa, gente, linda, linda, linda. São 5:14.
1: Hoje também é dia mundial das habilidades dos jovens. O jovem tem habilidade hoje em dia?
0: Poxa,
1: a não ser ficar fazendo assim com o dedo no celular pra ver TikTok?
0: Outra habilidade agora que virou uma moda. Inclusive, eu acho que no Brasil, não sei se mundial, mas já estão tendo campeonatos por aí de farmar aura.
1: Oh, ah, mentira!
0: Você já viu o campeonato ou não?
1: Campeonato de farmar?
0: Você já assistiu?
1: E como é que funciona esse campeonato?
0: Você já teve essa infeliz experiência
1: de assistir? Graças a Deus, passou longe de mim esse negócio.
0: Mas você já viu como é que eles fazem ou não?
1: Não, não vi. Como é que eles fazem?
0: Eu gostaria que você aprendesse pra gente farmar aura aqui no programa.
1: É, como é que farma? Você consegue descrever, não?
0: Eu vou fazer rapidinho pra você.
1: Tá, tá ok.
0: Eu vou fazer aqui de pé.
1: Pedro Quadras de pé nesse momento no estúdio.
0: Eu vou farmar a aura.
1: Ele vai farmar a aura.
0: E depois eu gostaria que você aprendesse também. Tá. Ou se você quiser, nós fazemos um campeonato rapidinho agora.
1: Tá bom, ok, ok. Beleza. Vai. Tá de pé.
0: Você fala ok, tá?
1: Tá, tá. Ok.
0: Ó, era, não farmei. Farmei uma, vou fazer outra, fazer outra. Ó, tô te provocando.
1: Cara,
0: você tem que assistir.
1: Eu temo pelo futuro desse país, cara.
0: É isso aí.
1: Você então tem que ficar. É 6-7, você faz 6-7 e aí e você aí vai farmando farma. Aura.
0: É, farma, é.
1: Farma.
0: É. Já virou mania.
1: Eu via muito em filme pornográfico. Isso, a Ticholina, por exemplo, usando com seus seios. Ela fazia assim, né?
0: Ela fazia assim, lembra?
1: É, exatamente.
0: Ela balançava os seios.
1: Ela farmava a aura também.
0: A nossa época era isso, né? Era farmar a teta.
1: Exatamente.
0: 5:16, 5:16.
1: Cidade aniversariante de hoje, Pedro Quadras.
0: Cidade aniversariante de hoje, Piquetê.
1: Piquetê! Parabéns, piquetenses.
0: Todos os piquetenses estão ouvindo a gente nesse momento. Cidade essa de 12 mil habitantes. Piquetenses, quinto Tupi Guarani, nada mais significa do que pele comprida, famosa fimose.
1: Muito bem, parabéns pra você de Piquetê! Felicidade!
0: 5:16, 5:16. Mudou a trilha, mudou o tom, mudou a intenção da informação. A gente vem informando aqui, né, Silvânia, os acidentes que estão ocorrendo aí. Ontem falamos a respeito de uma munição, né?
1: Sim, sim. É uma campanha, né, Pedro Quadras, que a gente está fazendo aqui, a gente está encabeçando, né, no Pulo do Gado, uma campanha contra acidentes domésticos, né?
0: Pedir muito cuidado para as pessoas. O que aconteceu agora é realmente, gente, chocante, porque um rapaz, foi até a UBS, Unidade Básica de Saúde do seu bairro.
1: Sim.
0: Gente, com um tubo de shampoo.
1: A marca é conhecida? Era um Head and Shoulders? Era um Neutrox?
0: É do Neutrox.
1: Neutrox tem um formato mais fálico mesmo, né?
0: Neutrox. Tem até aquela tampinha vermelha. E realmente... E, pasmem, porque a explicação dele, se convencer você, tudo bem, que foi, ele começou, primeiro, ele usou o shampoo normal, aí ele pegou o Neutrox, ele foi usar, só que vocês sabem que o box do banheiro realmente é liso.
1: Sim.
0: Ele disse que caiu um pouquinho daquele Neutrox no chão, ele escorregou e escorregou, tava na mão dele.
1: Sim, sim, sim.
0: O tubo, só sim. Que ele escorregando, ele foi apoiar no chão com uma mão, e a outra, ele não sabe como, que tava... Ele caiu sentado no tubo Neutrox, está no reto dele.
1: Que acidente terrível. Eu não consigo enxergar isso acontecer, Pedro Quadras, porque, abrindo meu coração aqui, um pouco da minha intimidade, quando era mais jovem, eu costumava lavar, limpar o meu bumbum com Neutrox. Eu achava que ficava cheiroso, achava que ficava, enfim, mais sedoso, né?
0: Mas você nunca teve esse problema,
1: mas,
0: né?
1: Mas não, eu só colocava o creme e passava nas minhas nádegas.
0: No bumbum
1: eu usava Neutrox.
0: Eu, já que você confessou isso, eu tô usando no meu bumbum o shampoo do Cristiano Ronaldo. São 5:00.
1: Bom, caspa a gente sabe que não vai ter, né?
0: 5:18. Aqui a seriedade é o nosso carimbo. O Pulo do Gado, mandando pra você o nosso mugido.
1: Mugido especial pra aquela pessoa especial, 11999919197. Meu Deus do céu. Daqui a pouco vaga de emprego. Muita gente já ofertando vaga de emprego aqui. Um bom dia pro Machadinho da Tietê.
0: Peraí, Machadinho da Tietê.
1: Um abraço, nome de traficante, né?
0: Isso aí é nome de maníaco, né?
1: Mas já vejo aquelas hard news, né? Polícia Federal prendeu o Machadinho do Tietê.
0: Isso é nome de mania, é nome de louco, né?
1: Cuidado. Abraço pra você, mugido pra você, então, Machadinho. Simone, bom dia, lindos. A gente gosta assim quando mente, Simone. Bom dia, receba aqui o nosso mugido também.
0: Muito obrigado, querida.
1: Um abraço pra você. O Max Estrela tá com a gente também aqui, ouvindo o Pulo do Gado. Pede um mugido pra você, meu querido. Bom dia.
0: Bom dia, bom dia.
1: Muito bom dia, Mário. Pode falar comigo, Mário.
3: Silvana, ô Pedro Quadras, o que adianta a lua crescente se aqui no Japão é tudo pequeno?
1: Realmente
0: uma pergunta.
1: Não vai influenciar muito pra você aí, né?
0: É verdade, mas...
1: Tá, ok. Mugido especial pra ela, a Raquel tá sempre com a gente aqui. Pro português Adriano, ela mora em Portugal, né?
0: Obrigado,
1: colega de trabalho dele, nosso pasteleiro. Olha, ela trabalha numa pastelaria. Então, parabéns, viu? Um pra mim de pizza e outro de carne com queijo.
0: Engraçado que fica uma pergunta no ar aqui. É o famoso pastel de Belém em Portugal?
1: Sim.
0: Eu não entendi essa daí.
1: Exatamente.
0: Por que pastel de Belém em Portugal, não é?
1: Exatamente.
0: Vamos comer o pastelzinho de Belém.
1: Pra lá podia ser só pastel, né?
0: Só pastel.
1: Já tá lá, né?
0: Já tá lá.
1: Faz todo sentido, Pedro Quadras, todo sentido. Mugido pra você, então, minha querida Raquel. Muito obrigado pela audiência e pela mensagem aqui, tá? Um mugido especial aqui pro Leandro Lopes.
0: Leandro Lopes.
1: Chamando aqui do Tadeu Lafila. Um abraço pra você. Mandando mugido pra Fabiana Lima, que fazia com a gente aqui o Telesexo, né?
0: Telesexo, a Fabi, nossa querida Fabi, um beijo especial pra você.
1: Muito bem. Mandar um abraço aqui pro Guerra em Pernambuco. mandou pra gente um documento, que provavelmente é um golpe, né? É um documento escrito Bradesco S.A. É. Pede pra eu clicar, baixar e assinar esse documento aqui.
4: Mande de volta pra ele, ele que baixe e assine.
1: Um forte abraço.
4: 5:21.
1: O Plácido Neto tá com a gente também. Plácido, receba o nosso mugido aqui especial no Pulo do Gado. Obrigado aqui pela sua audiência, meu querido. Olha, vaga de emprego, hein?
4: Atenção, oferta de emprego aqui no Pulo do Gado.
1: O empresário Alexandre Silva está ofertando aqui uma vaga de emprego. Precisamos de zumbi chupador de ovos. Olha a oportunidade.
4: Olha aí,
1: pra controle e limpeza de ovos, tá? Salário R$5.000, mais alimentação no local, tá? Que consiste em sopa de cérebro e pudim de ossos. Procurar Alexandre no cemitério.
4: Poxa vida, então tá aí. Atenção, você que é zumbi, você que está ouvindo a gente, é zumbi. Uma oferta de emprego bem bacana pra você e ainda bem remunerado, que será R$5.000, mais alguns benefícios.
1: É isso. Aliás, o Xenon tá oferecendo uma vaga interessantíssima, viu? Vaga de acariciador de testículos de boi. Acariciar... Não, eu não vou ler o resto aqui. É o salário de R$6.478,34. Benefícios é vale transporte, vale refeição e também assistência médica. Início imediato. Procure o Xenon acariciador de ovos de boi.
4: Olha, gente, uma baita oportunidade para você que tá parado aí procurando um emprego, ou se você tá querendo mudar de profissão, vamos ovos. Bom, e aí, minha querida?
1: Final aqui, mais final? Uma edição do Pulo do Gado, Pedro Quadras.
4: Mais uma vez, agradecer a sua audiência, agradecer o primeiro lugar no Ibope do Band Bom Dia e também o nosso Pulo do Gado. Silvânia, parabéns. Muito obrigado por você estar junto comigo nessa bancada.
1: Pedro Quadras, pra mim é uma honra. Parabéns. Vamos celebrar hoje?
4: Vamos, claro.
1: Vou comprar champanhe, a gente vai celebrar na minha casa ou na sua?
4: Não, podemos ir na minha. Você compra champanhe, eu levo os ovos. Bom dia.
1: Bom dia.

0: 5h23, uma pergunta. O microfone está carregado? Ah, o pessoal da... Como é que é o nome da empresa? Tá esquecendo. Como é que é? Áudio arte, como é que é? Áudio som?
1: Não, mudamos pra Master Sound.
0: Master Sound.
1: É, não, aí a gente é mudado, né?
0: Ah, é verdade. Como é que era o nome da empresa? Ai, responsável?
1: Peraí. Esqueci também. Bom, vamos tentar,
0: enfim,
1: né?
0: Enfim, posso iniciar então? A gente tenta?
1: Vamos tentar?
0: Vamos tentar fazer o rodeio?
1: Ai, meu Deus, vamos.
0: Vamos tentar. Pega, pega.

0: que é o locutor de rodeio. Mande sua palavra, locutor de rodeio. Fala a rima na hora aqui. 11 99991-9197. O seu nome e a palavra. Antes, claro, os vícios tradicionais e oficiais da celebração da festa de rodeio, com a entrada dos peões com o locutor de rodeio.
1: Vamos. A partir de agora, eu gostaria que todos ficassem de pé. Eu peço pra a empresa Power, pessoal da Guido, pessoal Power Guido.
0: A família Guido, né?
1: A família Guido. Diminui a luz. Acendam os celulares. E vamos pedir proteção para os nossos peões. Ô, minha mãe!
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1: Cubra-me com seu manto.
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1: A partir de agora,
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1: Eu peço.
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1: Para que todos nossos ouvintes.
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1: espalhados por todo esse país, sejam abençoados.
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1: Obrigado pela audiência que você nos dá.
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1: Obrigado por escolher a Band FM.
2: De abraçar.
1: Obrigado. Eu peço de coração.
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0: Não, ainda não, ainda não.
1: Ainda não, segura, ainda não, segura, segura, segura, segura os fogos, porra. Eu peço, meu pai.
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1: Por favor, eu peço perdão.
2: Perdão.
1: A todos os nossos queridos, amados ouvintes.
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1: Nós vamos receber com muito carinho.
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1: Alivia, alivia.
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1: Ô meu, segura! Segura, porra, caralho! Segura os fogos, pô!
2: Nossa Senhora!
1: Nossa Senhora!
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1: Me dê a mão!
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1: Cuide das nossas vidas! Receber eles, os nossos heróis, os peões que vieram aqui desafiar essa. Opa, parou! Oh, segura, voltou, voltou!
0: Vamos lá!
1: A partir de agora!
0: É agora, moleque!
1: Agora solta os fogos, cacete! Vamos receber os nossos peões com muitas palmas, muitos fogos, porque eles são os nossos heróis. E a partir de agora, eu dou início oficialmente ao nosso rodeio.
0: A festa começou.
1: Bora!
0: Começou! Ó, já tem a primeira palavra aqui. O Iago Siciliano. Ô, locutor de rodeio, a palavra é crossfit. A

boca, mas vem do coração. Eu posso dizer pra todos vocês que também eu faço exercício, pratico musculação e também crossfit.

0: decidir. Daqui a pouquinho nós teremos também aí o nosso campeonato do tambor. E também será escolhida a rainha do rodeio.
1: Abriu o clarão lá, abriu o clarão.
0: Por favor aí. Parou. Segura lá, segura a música. Segura lá. Ô, pessoal da Polícia Militar. Pedir atenção aí do nosso comandante Paranhos. Alô, ei, parou. Ô, pessoal. Separa lá, porra. Ô, gordinho.
1: Segura lá, a festa tão bonita,
0: pessoal,
1: gente.
0: Cadeirante. Ô, senhor, o pessoal empurrou. Parou. Obrigado aí, a Polícia Militar. Agradecer o comandante Paranhos aí. Obrigado de verdade pelo apoio. Pode levar, não tira.
1: Solta só uma de efeito moral. Só pra
0: tira, soltar... só uma bomba. Pronto, aí parou. Parou, bora.
1: Vamos lá, tem mais uma palavra louca.
0: Vamos pedir paz aí, vamos fazer a festa. Faz pessoal, a quer minha. Brigar, põe pra fora. Ei, parou. Ah,
1: parou aqui.
0: Parou aí.
1: Aqui, pessoal da Power Guido. Pessoal da empresa de energia e som, pau erguido, deu problema aqui na eletricidade aqui do pau. Caiu o PA aqui, gente. Caiu o PA.
0: Não vai. Sem vaiar. Pessoal da... Oh, ei.
1: Aí, realmente, acho que tava no fio da meada ali o microfone. Pera aí, gente.
0: Sem vaiar, Aí,
1: locutor, eu vou pedir pra você fazer um gogó aí, não tem muito o que fazer.
0: Peraí, ei, segura.
1: Segura lá.
0: Cadê? Ah, esse não é bateria?
1: Sem vaiar. Alô, pau erguido, ajuda a gente.
0: Alô.
1: Os meninos estão correndo ali.
0: Peraí, segura.
1: A gente pede desculpa pra plateia.
0: Caiu o gerador
1: aí. Verifica lá, verifica se vai voltar.
0: Ei, segura!
1: Voltou?
0: Ok, caiu.
1: Vai ter que ser no gogó, locutor.

homenagem à seleção brasileira de futebol. O nosso ouvinte. O nosso ouvinte não manda a palavra Noruega. Noruega.

0: psicologia.
1: Tira do microfone.
0: Ei,
1: tira do microfone.
0: Oh, meu Deus do céu. Noruega, a palavra, eu tô te rodeio.

0: posso dizer pra você que já fui viajar por todo mundo. Eu gosto muito de ir para a Noruega, mas a minha casa pode ter certeza que é um brega. Me chupa, peão!
1: Brasil! Nossa, tá no gogó, vai terminar sem voz aqui. Vamos poupar a voz, locutor de rodeio, então? É, a última palavra aqui pro locutor fazer a rima. O Eric trabalha com elétrica. Tá perguntando aí, ô locutor, checa se o cabo C tá funcionando.
0: Ó, o pessoal aí da Pau Erguido, confere pra nós aí o cabo C.
1: Não verifica aí. Vamos lá, mais uma palavra aqui chegou, locutor de rodeio. O Alexandro Nunes está com a gente aqui. E a palavra locutor de rodeio é lambreta. Lambreta é a palavra locutor de rodeio.
0: Eu vou fazer mais uma rima, mas tenho que encerrar, senão o resto...

0: helicóptero, mas já fui muito aventureiro e andei de lambreta. Alô, loira, fecha a perna que eu tô vendo a sua coxa. E assim eu vou me despedindo, agradecendo a todos pelo carinho, pela paciência e também pelo respeito. Nós pedimos aí a todos a desculpa. Mais uma vez a empresa aí deixou a gente na mão. Não se vai, ah. Obrigado. Eu preciso ir embora.
1: Obrigado, locutor.
0: Tchau.
1: Tchau, locutor.
0: Tchau.
1: Eu gostava do tchau, tchau, tchau, tchau, tchau.
0: Tchau. Tô revoltado, hein? Tchau.
1: Alô, tchau, erguido. Locutor foi embora. Distribui dedos do meio pra equipe nesse momento.
2: A gente se fode.
1: De rodeio aqui no Band Bom Dia. 5h37. Ai, ai, olha.
0: Ouvindo bolinha. A sensação da música popular brasileira. Canta, Brasil.

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1: Alô, Leandro Tomás, agradecer todo mundo que mandou palavra aqui. O Locutor de Rodeio é um sucesso aqui no Brasil. Bom dia, né?
2: É, o pessoal gosta, né, Tadeu?
1: Mário tá com a gente aqui. Tadeu, passa o endereço da rádio. Vou enviar o microfone aqui do Japão pro Vinheta. Se for o mesmo tipo de microfone, vai ser a mesma coisa, né? Mas se for um microfone bom, é Rua... É Carlos Cirilo Júnior.
2: Isso, Carlos Cirilo Júnior, 92.
1: 92.
2: Agora o CEP eu não sei.
1: O CEP eu...

0: bom dia aqui pra GG Santos. GG, um beijo pra você. GG de Macaé, o Clebão de Osasco tá com a gente também.
1: Ô, Clebão.
0: É, Genilson Barbalho mandou um pix pra você, Vinheta, pra ajudar a comprar um novo microfone.
1: O problema é a bateria. Você mandou, dá pra tua irmã comprar calcinha.
2: Pera aí, pô, pera lá.
3: Todos os quadros são bons, mas esse do peão ficou... top, hein? Parabéns pra vocês aí, ficou top. Ó, tava com sono aqui na rodovia, rapaz. Tá bacana, continua assim, viu? Tá top.
0: O locutor de rodeio é um sucesso.
1: É um sucesso.
0: O pessoal ama o locutor de rodeio, porque é um quadro bem enérgico, né?
1: É um show. O locutor de rodeio realmente ele faz a festa, ele faz acontecer, então é um show.
0: Exatamente.
1: Tirando a empresa de som que deixou ele na mão.
0: Pessoal aqui xingando a empresa Power Guido. Mas vamos rever o contrato.
1: A gente tem um contrato ainda, né? Tem um tempo de contrato. Qualquer coisa a gente volta. A Master Sound aí tá batendo na porta, falando que comprou equipamentos novos.
0: Exato. O Paulo Vitor, por exemplo, ele tem uma oficina. Ele quer patrocinar aqui o quadro do locutor de rodeio pra ter equipamentos melhores. É, ele é dono da oficina Simas Turbo. Um abraço pra você, meu querido. Obrigado pela tua mensagem, viu? Querido.
1: Obrigado de verdade aí pelo apoio.
0: Obrigado.
4: Remata do Neguesa aí!
1: É isso.
4: Eu vi, é um Vinheta. Tadeu. Rola, alegre toda, rola. Raga toda, rola.
1: É difícil, às vezes
0: verifica se o seu plano de saúde cobre psicólogo.
1: Que a gente queria ajudar, mas como é que a gente vai fazer? Realmente chegar até perto uma pessoa dessa.
5: Segura essa outra aqui, ó. Cowboy pra ser cowboy, laçado, desce budoque, volta a cela, berbeque, cutiano e touro. Gosto da morena ruiva e também dos cabelos loiros.
1: Muito boa.
0: Me chupa, peão.
1: É, voltou, me chupa, peão. Tem que falar me chupa, peão no final.
0: Um abraço pra você, meu querido. Olha o meio. Entre, rapaz, fica à vontade. Bom dia. Tome aqui, então.
6: Bom dia,
0: seu Severino, bom dia.
7: Fala, comedor de jumento.
6: Eu falo, Cis, bom dia. Oh, seu Tadeu, como é que tu tá? Como é que tava tu? Passei a noite costurando. Olha, quase. Calma, como é que tá, bem?
0: Tô bem, graças a Deus.
6: Foi férias?
0: Saudade do senhor, bem.
6: É.
0: Graças a Deus. Não fui visitar Paim, esse ano não fui visitar Paim.
6: Seu Bill, né?
0: Seu Bill ficou perguntando, tu não vem, menino? Tu não vem?
6: Não dá,
0: separei
6: não.
0: Um queijo coalho aqui pra você.
6: Uma
0: separei
6: bolacha.
0: Aquela cachaça Saragaia.
6: Eita, olha, ó, salivei.
0: Né, pitu.
6: Ô, rapaz, posso falar, seu Tadeu? Meu gar, bom dia, Padre Padre, Nossa Senhora Aparecida, abençoe a todos os nossos queridos ouvintes. Fala coisa pra tu, vira na febre do rato. Eu tava ouvindo vocês lá na guarita agora. Vocês fazendo um locutor de ordem. Mas, rapaz, que legal isso aí.
0: Então, rapaz, não parece que você se transporta pra uma arena, né?
6: Rapaz, vocês começaram... E ó, a entrada do peão, eu fiquei olhando. Lá em Pernambuco, Palmar, né? Eu já fui locutor também, não sei se tu sabe, eu fazia... Tinha as quermesses. Essa época lá é boa, né?
0: Sim.
6: Julho, o pau tora.
0: Tem, como é que é? Vaquejada, que chama,
6: vaquejada.
0: Né?
6: Vaquejada. E eu fazia locução de vaquejada, né?
0: É mesmo?
6: Fui, rapaz. Ei!

0: E tu tem a voz boa, olha.
1: Eu já torei muita coisa, posso dizer pra tu. Já torei coisa boa, já botei dedo no sua.
0: Eita, coisa boa, Zé.
1: Eu gosto, viu, Márcio?
0: Tu
1: eu
0: sente
1: gosto.
0: Saudade?
1: Eu sinto, porque, olha, pra falar, eu era mais novo, né? Tinha lá meus 22, 25 anos. Rapaz, pode dizer, eu me divertia muito, né?
0: É mesmo.
1: Porque eu o locutor, né? Naquela época lá, as meninas...
0: É hoje em dia a profissão de locutor, né? Seja qual for a área, já não é como antigamente, né? Não tem mais o glamour que tinha antigamente, né?
1: Mas eu posso dizer, eu particularmente, modesta parte, né? Eu sou fã, né? Eu gosto de rádio, né? Eu tenho meu rádio. Eu tenho aquele de rádio de pilha ainda.
0: Eu também tenho um rádio antigo. O rádio companheiro, né?
1: O companheiro. E aí, o que é que acontece? Eu valorizo muito, né? Daí, eu lembro que as meninas ficavam tudo de olho em mim, né?
0: Mentira!
1: Eu o quê? Eu colocava meu chapéuzinho de couro, né? Que eu ganhei de painho, seu Zé Vieira.
0: Sim.
1: Colocava o chapéuzinho de couro, aquele bonitinho. E o coletinho de couro que eu tinha?
0: Rapaz!
1: Que painho me deu.
0: Oh, delícia!
1: Rapaz do céu, aquele couro. E era couro puro, viu?
0: Sim, não era, como é que fala?
1: Napa!
0: Não era napa. Aqui é couro, é couro de boi.
1: É couro. É. E aí o chapéuzinho de couro, cabelinho cortado na régua.
0: Eita!
1: E aí eu botava pra torar.
0: Rapaz, as menininhas...

0: no tabuleiro.
1: Oi, que piada.
0: E tenho felicidade na profissão de vaqueiro. Ei.

0: Esplendor do Negrão é Alagoas, né?
1: Isso, fica emocionado, coração começa a bater. Posso dizer uma coisa, vou falar a verdade pro CAO.
2: Rapaz, tô chorando.
0: Ô, seu Severino! Ô, seu Severino! Ô, nesse momento o homem tá emocionado.
3: Fala, comedor de jumenta!
1: Já vou falar a verdade pro CAO.
2: Rapaz, tô chorando.
0: Ô, seu Severino! Ô, seu Severino! Nesse momento o homem...

0: E a gente, o pai ficava feliz, todo orgulhoso quando eu saía montado no pelo ali, no cavalo, no cabucho ali, e tome laço.
1: Não tinha cela, não. Tu montava no pelo.
0: Mas era na caatinga, lá no meio daqueles. Dos cachos lá pra
1: E tu no meio da caatinga, no meio do nada, sem cela nem nada. Se tivesse vontade de ir no banheiro, seu
0: menino. Ai, que patel, oxi! Ah, pai, a piava do cavalo e tome ali, era cheio atrás de um cacto ali, rapaz, oi.
1: Não, a pergunta que eu faço é porque eu sou um rapaz da cidade, né?
0: Então,
1: e pra limpar, como é que faz fazer isso, Severino? Pra limpar?
0: Aí a gente tinha o famoso, a gente carregava tu conhece Borná, não? A Borná?
1: Borná, o que é Borná?
0: Borná é uma sacolinha, também feita de couro que a gente tinha.
1: Olha.
0: Uma Borná aqui, ó. Penduradinho o borná, e ele tinha de tudo. E a gente tinha um borná só com sabugo de milho seco.
1: Ué. Tu passava o sabugo, é?
0: O quê? Nunca passou o sabugo na bunda. Rapaz, e o sabugo é bom, que ele tem três funções. É verdade, sabia? E
1: quais são as funções?
0: Ele limpa, coça e penteia.
1: Tchau, Severino.
2: Severino é demais.
1: Coisa gostosa.
2: Representa, né?
1: Representa.

0: verdade, conseguimos conquistar com braço forte. Entre o seio, a liberdade, desafio o nosso peito, a própria morte. Ô, Pidoncio, sai daí que eu já sei que é você. Bom dia.
1: Você sabe assoviar o hino, cara?
0: Olha, que bonito, hein?
2: Aprendi, né, gente? Bom dia. Aprendi a assoviar o hino, é. Olha. Ah, hoje eu posso falar? A gente, eu hoje tô aqui, graças a Deus, você sabe que o pessoal às vezes pergunta pra mim, pô, faz tempo que você trabalha em rádio? Agora já faz um pouquinho já, né? Mas, e antes disso, o que que você fazia? Eu me virava.
0: É, mano.
2: Até vir alguém e olhar pra mim, me ouvir e falar, meu, que voz é essa? Você tem que estar no rádio, sabe?
1: Quem foi esse louco?
0: Tinha deficiência auditiva, a pessoa?
1: O pessoal não ouvia bem. Quem foi? Qual o seu?
0: E aí tirou você da sarjeta.
2: Ouviu? Aí é engraçado isso, que às vezes, já deu. Muitas pessoas estão ouvindo agora, ouvinte, muito obrigado pelo carrinho. A pessoa que está ouvindo agora tem um dom, tem um talento. Sim. E às vezes está guardado.
0: É.
2: E você sabe que o cantor Daniel, lembra no show que ele gravou um vídeo, ele falou, o maior pecado é as pessoas não aproveitarem o seu próprio dom, o dom que tem.
0: Palavra forte, hein?
2: É forte.
0: Palavra forte.
2: É bom. Às vezes a gente não aproveita o dom que tem.
0: Isso é verdade.
2: Eu ali, Jadeu, eu fazia minhas coisas, tal, e... Gente, passou um espírito ali. Não, gente, tá, é um ronco que chegou.
0: Já não basta o ronco, tá vendo espírito. Você é, também,
1: foi Pidoncio. Ele que passou ali.
0: Ah, tá.
2: Ô, gente, aí...
0: Fala, Pidoncio.
2: Deixa eu falar. Eu fazia outras coisas, né, Jadeu? Antes da pessoa olhar.
0: Se virava antes de ganhar a vida com rádio.
2: E aí, né? Eu fui aprender, né? Assoviar. Eu fazia. Eu já fui. Eu já trabalhei em farol.
0: Olha, mas fazendo malabares?
2: Malagrares.
0: Olha só!
2: Eu fazia.
0: Você fazia com as bolinhas de tênis? Como
2: não,
0: é que
2: eu
0: era?
2: Comecei sem nada, né?
0: Pera, como é que você foi?
2: Eu ficava assim.
0: Você faz malabares invisíveis, é isso?
2: Eu pegava e ficava assim, ó.
0: Tá.
2: Aqui, ó, só aqui, ó.
1: Você fazia com bolinhas invisíveis.
0: Praticamente um 6-7. Tá.
2: Ah, o pessoal agora pensa que eles que inventaram.
0: É, então.
2: Aqui, ó.
0: Jogava as bolinhas invisíveis, olha.
2: Tá. Aí eu ia no carro, batia no vidro, a pessoa abria. Ô, tio, já ajuda aí com qualquer quantia, né?
0: Sim.
2: Vê aí que Deus tocar no seu coração. Ele falou, meu querido, eu até ajudaria você,

0: Mas deixa eu te fazer uma pergunta. Você tá fazendo malabares sem as bolinhas. Eu falei, dá o dinheiro que eu compro.
1: Gênio, gênio. Mentalidade vencedora.
0: Eu falava, eu não tenho, eu tô precisando de dinheiro. Me dá o dinheiro que eu compro.
1: Esse é o mindset.
2: Isso aqui é o código.

0: Desculpa, para o nosso cafezinho aqui no Band Bom Dia, peça o seu. Hoje tem cappuccino com canela. Hoje também.
1: Tá aqui pra isso, queridão.
0: Aliás, um cafezinho aqui pra Vanessa de Caieiras. Ela fala: bom dia. O Homem Vinheta ganha por todos os personagens? É uma dúvida que eu tenho. Se ele ganhar, deve ser muito rico, né?
2: Ô, minha querida, você sabe que.
0: Quase não ganha nem pra fazer o vinheta.
2: Eu tô. Mas eu acho que no próximo contrato eu vou exigir isso.
0: Sabe por quê? Pega um advogado bom.
2: É, cada. Cara, se eu. Cada personagem é uma figura diferente.
0: Sim, sim, sim, sim.
2: Então nós vamos fracionar isso pra ver como é que vai ficar, quanto cada um merece. E aí nós vamos fazer uma. Obrigado pela dica, viu, meu amor?
0: Cafezinho pra você, viu, Vanessa? Cafezinho pro Rafa Alcântara, que ele não tá acreditando que o Band Bom Dia é primeiro lugar. Deus, parabéns pra gente. Parabéns pra você, Rafa.
1: Mas nem eu acredito, né? Isso aqui não. Como é que foi?
0: Nós somos o programa mais ouvido nesse horário aqui em todo o Brasil. Um abraço pra você, Rafa. Obrigado pela mensagem.
2: Obrigado, gente.
0: Cafezinho pra você,
1: meu querido. Também vamos falar, gente, a gente tá ao vivo, é dinâmico, é um programa criativo, é um programa onde a gente se diverte junto com o ouvinte. Aqui não tá gravado.
0: A maioria das rádios, Pidoncio, hoje é tudo gravado essa hora. A gente acorda cedo, a gente vem aqui, escova o dentinho, toma um cafezinho, vem aqui fazer um programa ao vivo, quente. Pra você ouvir.
1: Aqui a gente sempre tá inventando alguma coisa. É. Ontem o Homem Vinheta recebeu muito recado a respeito do Lancelotti.
0: Sim, que aliás,
1: vocês fizeram.
0: Até o final da Copa vai ser o nosso comentarista aqui.
1: Vai. Então, é isso, gente. Obrigado pelo carrinho.
0: Exatamente. Boa. Cafezinho.
3: Alô? Fala, alô. Tadeu, fala Vinheta, fala Pidoncio.
0: Falo.
3: Quero café pra esquentar esse frio, 12 graus aqui no estado do Rio de Janeiro.
0: Olha.
3: Tá frio demais.
0: Nossa, gente.
3: Quero café.
0: 12 graus pro carioca é realmente...
2: É cara. É,
0: era do gelo, hein? Era do gelo.
3: Bom dia, Tadeu. Bom dia, Vinheta, bom dia, Pidoncio.
1: Tia.
3: Você tá doido, frio da molesta. Ai, cafezinho, cappuccinozinho, gostosinho.
0: É, hoje eu senti mais frio do que ontem pra sair da cama, foi terrível, cara.
2: Então, difícil.
0: Um abraço pra você, cafezinho, hein?
4: Bom dia, Tadeu.
0: Bom dia.
4: Tem que respeitar o Band Bom Dia.
0: É isso.
4: O Emerson
0: isso.
4: França é o melhor humorista do Brasil.
0: É isso, gente.
4: Sem dúvidas.
0: O resultado vem quando você trabalha bem.
1: Assim, eu sabe que eu respeito muito o ouvinte, mas tem hora que eu discordo. Eu não, pra
0: por
1: mim,
0: quê?
1: Não, Emerson França é o melhor pra mim.
0: Não, é nosso amigo. Como fraquinho? Nosso amigo tá sempre com a gente
1: pra
0: aqui,
1: mim,
0: pô.
1: Fraquinho, de verdade.
0: Obrigado, meu Deus! Obrigado você, ouvinte da Band FM, pelo carinho, pela audiência. Gente. Segue a gente nas redes sociais. Sou o Tadeu no Instagram.
2: E arroba Emerson Franca Oficial. Emerson Franca Oficial.
0: Muita gente reclamando pra mim que os programas não estão subindo nas plataformas digitais.
2: É.
0: Vou ter uma conversa com a produção aqui pra ver o que tá acontecendo, que não tá subindo o programa pro Spotify. É. Mas em breve estaremos retomando aí as upagens, né?
2: Isso é verdade.
0: Vem aí mais uma edição da Hora do Ronco pra todo o Brasil. É mais alegria na manhã campeã da Band.
1: Boa, Jaqueu!
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Mais uma vez nós saudamos a todos os nossos ouvintes nesta manhã do dia 15 de julho de 2026. São 6 horas e 2 minutos e a temperatura em 9 graus e 8 décimos. Umidade relativa do ar 78%. A lua, senhores, é nova e nós vivemos na estação deste inverno brasileiro no sul do nosso continente. Já estamos a, diria, 50% dele, é? 50% do inverno brasileiro. Iniciamos mais uma edição deste Buenas Che de Marca e Sinal, na 94.3, na Band FM de Lages, sobre esta terra serrana, sobre as ondas da velha 94.3, levando a arte, a cultura e a boa moda, que tem o patrocínio de Recanto Marim, parceira do Homem do Campo, que tem botinas para o trabalho, mas também para a lida do dia a dia aqui na cidade, por 50, 100 e 150 reais, né? 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

0: Muito bem, meu senhor, 6:17, nós ouvimos aí Elton Saldanha no Eco de um Sapucaí, ouvimos Ricardo Porto, Quando a Tropa Está Estourada, e ouvimos Marenco Botando um Pialo, ilustrando a poesia de hoje dos Muripás, Pialo de Cuchar, é verdade. Bom dia, parceiro, bom dia os senhores da cidade, bom dia os senhores do campo, muito bom dia quem nos ouve aí pela internet, www.bandfmlages.com.br. Por aqui nós vamos tropeando, levando a arte e a cultura, a moda velha e fundamento para todos os nossos ouvintes, sem nome, claro, de Camponato Correria, a essência do campo também na vestimenta, para o peão, para a prenda, não é? 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Isso. Põe a roseta em cima do pé da bota. Pode ser feito isso também. Fica bonito, ajeitado, e serve na hora do sapateado de uma percussão. Ah, senhores, cada sapateada, um tinido de espora. 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Claro que numa festa de céu aberto, o chapéu pode ser usado dançando. Tá certo? Muito bem. 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Muito bem. 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
3: Então, buenas, 6:23.

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2: Muito bom dia, 6:24 para você que já está ensilhando o cavalo, que vai por uma lida, que vai atravessar um lajado. Veja como o animal é parceiro do homem, desde há muito.

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1: Seis e trinta e três, bom dia.

0: certo, 6:38, nós ouvimos aí os Muripás, canto de aurora, porque meu canto é canto de vida, meu canto é canto de paz. Ouvimos também Pirisca Greco, chora, gaita velha, isso vem da 17ª Sapecada Canção Nativa, te lembra? E isso, e ouvimos aí Montado na Saudade com Luiz Carlos Borges, retratando a lida e o dia a dia em um certo episódio de quando ele foi atravessar um passo e não estava dando volta, pôs a tropa na estrada e teve de atravessar este lajado forte, correnteza, e no meio se perdeu do cavalo, e o cavalo foi e de repente sentiu a sua falta e voltou atrás salvar o dono, salvar o campeiro. Bonita história, não é? Isso obviamente pode ter ocorrido, meu parceiro. Isso, no pretérito, assim que se viajava, assim que se trabalhava, recolutando, trazendo e tropeando, e aí vencendo muitos obstáculos. E atravessar um lajado forte é um desses. Bom dia! Bom dia! 6:40, exatamente na 94.3, na Band FM, nós saudamos a você da cidade, a você do campo, nós saudamos os senhores motoristas que neste momento passam aqui pela Belisário Ramos de fronte ao fórum, senhores, e nos dão a honra da audiência. Muito obrigado aí pela carona, viu? Isso, e como disse, de fronte ao fórum, as três bandeiras hasteadas, bem no centro e mais alta a bandeira do Brasil. Depois nós temos, olhando de frente, né, ao lado esquerdo, a bandeira do estado de Santa Catarina, e no lado direito a bandeira de Lages, né? Bandeira de Lages, instituída pela lei 186 de 1964, parceiro, é composta por um fundo azul com um retângulo verde e amarelo no canto superior esquerdo. As cores representam a pátria, enquanto o campo azul simboliza o céu e as estrelas detalhadas, a divisão territorial do município de Lages. A estrela maior indica, claro, a sede urbana, e as menores representam os dois distritos de Santa Terezinha do Salto e Índios, para contribuir aí, não é? Isso, nossa história teve origem lá por 1866, é isso? Ô, tio Toy, como vai, tio Toy? Tudo bem, meu parceiro? Passando por aqui, Titói do Taió. Quando Antônio Correia Pinto funda a povo de Lages, porque os espanhóis estavam tomando conta aqui, e a coroa resolve então fundar uma povo de cunho militar no sul da província de São Paulo, porque nós pertencíamos à província de São Paulo. Do Rio Pelotas para lá, província de São Pedro, né? E aí Antônio Correia Pinto de Macedo é sabatinado e vem aqui recebendo amplos poderes para espantar os castianos daqui da terra serrana de Lages. Narcos da história. Muito bem. 6:42, 6:42 na 94.3. Por aqui nós vamos tropeando sempre em nome dessas empresas. 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Tio Toy, tudo em ordem? Um abraço aí ao povo de Taió. Um abraço a toda a equipe que aí está, representada pelo senhor Antônio, que é o motorista da ambulância, que sempre passa por aqui gentilmente nos dá um aceno. Obrigado pela parceria, viu? Para você e para os teus aí que vieram em Lages buscar a saúde. Sucesso! 17 para as 7? Bom dia, então.
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3: Muito bom dia, 15 minutos faltando para as 7.

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7: Vamos lá na 94.3, isso, 6h48. Bom dia, João Maria, bom dia, seu Fidêncio. Vamos nós neste contrapasso levando sempre a boa moda. Tá certo? Senhores cerqueiros, senhores taipeiros, a nossa saudação fraterna. Obviamente, os peões de fazenda, que neste, os peões, não é? Os peões de fazenda que neste momento já estão na lida, já estão no galpão aí. Buenas. E pra senhora, claro, pra senhora, que já está atiçando os tições, não é? Pra fazer o café e mandar piazada pra escola. Hoje é...

0: Tá certo, senhores. Tá aí, então, eu, mais ela e o Tostado, projeto Taureando, né? Na voz do Márcio Ávila. Uma milonga ajeitada aí, né? Isso. Ouvimos também na Band FM Cássia Abreu, Salso, Chorão e o Eco do Minuano. E o Bonitinho, na voz do Minuano. E do Bonitinho, na voz do Bonitinho, fechou? Cavalo Marchador. Muito buenas, 7 horas em ponto, amanhecendo o dia na Band FM, na 94.3 e na cidade de Lages. Muito bom dia, senhoras e senhores, muito bom dia a você que neste momento se prepara para mais um dia de lida, senhores profissionais liberais que já estão aí peticionando, que já estão aí preparando a sala de cirurgia. Um abraço para vocês, senhores da saúde, senhores da segurança aí, muito buenas. Pessoal da educação, nos ônibus aí, levando a gurizada aí para o interior, ou buscando, estão sintonizados na Band, a nossa saudação fraterna e o nosso agradecimento pela preferência. Feito! Muito bem, por aqui nós vamos tropeando, levando sempre a boa moda em nome dessas empresas que nos permitem prosear com todos vocês. 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
7: Muito bom dia, 7:04.
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5: Vamos lá então na Band FM? Muito bem, 7:07, 7:07 na Band FM com o Buenas Campeiro, a previsão do tempo já já, em nome de Avesp, com monitoramento de alarmes por 24 horas. Muito bom dia, Lages, muito bom dia, Santa Catarina, muito bom dia, Brasil, e muito bom dia, mundo. Sim, senhor. Buenas, então.

0: Buenas, tê. Apresentação Cláudio Roberto.
1: Quando eu ouço tocar um acordeão, eu me lembro de um fandango que eu fui lá pras bandas do Erechim.
2: Pois eu também me lembro, vivente. Não foi aquele que a Mariazinha deu um carão no João Tropeiro?
1: Justamente, pois o João Tropeiro, pra se vingar e não deixar ninguém dançar, arrancou do facão e cortou todo o fole da gaita do Joaquim e mandou-se ela cria.
2: E terminou seu baile, che?
1: Terminou-se coisa nenhuma. O Joaquim remendou o fole da gaita do jeito que pôde e o baile...

0: Que tal, meu parceiro? Tá aí então, Catarine, Bergens e Jorge Guedes e família, vamos por Massa Moça. É de descendência uruguaia, aliás, é do Uruguai, né? Isso, chega com a força total na geração nativista aí. Tá aí então, Catarine Bergens, cantora e compositora raiz do folclore uruguai, cantando a sua raiz. Moça de boa aparência, com a voz exuberante. Ouvimos também Pistolinha Rui Biriva, Chama a Mãe que o Pai Tá Louco, Ainda Bebe um Pouco. Ouvimos Junei Bertucci e o seu grupo Fole Furado. E ouvimos Gaúcho da Fronteira, este clássico para Pedro, aqui na 94.3. São 7:23, 7:23, Band FM com o Buenas Campeiro, sempre neste contrapasso, trabalhando com os nossos ouvintes, levando a arte, a cultura e a boa moda, né? 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Vem aí a previsão do tempo, 7:26 horário. Temperatura neste momento. O Gaúcho me mandou uma foto aqui. Vamos ver se abre essa foto aí, parceiro. Previsão do tempo já. Temperatura neste momento, 9 graus e 8 décimos. Tá aí então a previsão logo mais para todos os nossos ouvintes. Bom dia, volto de ver.
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6: Buenas, 7h29.
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1: Muito bem, meu senhor, vamos então com a previsão do tempo para este dia 15 de julho de 2026, 7 horas e 31 minutos na 94.3. Está aí então, sol com muitas nuvens, períodos de céu nublado, à noite forma-se um nevoeiro. A mínima foi de 8 e a máxima 13 graus Celsius, neste momento 9 graus e 2 décimos. Vento nordeste é 14 km por hora, lua nova e não chove para hoje, não é? Isso, vamos ver amanhã, quinta-feira, mínima de 9, máxima de 18, sol com diminuição de nuvens de manhã, tarde ensolarada com noite de céu limpo. Sexta-feira também não chove, mínima de 11, máxima de 21, dia de sol com nevoeiro ou neva fraca ao amanhecer. No sábado, olha aí, parceiro atualizado, também não chove. Sábado, mínima de 12, máxima de 27, sol com muitas nuvens durante todo o dia, noite, o tempo aberto, ainda sem nuvens. Sábado e domingo, idem, não chove, mínima de 11, máxima de 22, sol com muitas nuvens durante o dia, períodos de céu nublado, noite com poucas nuvens. Está aí, então, a tendência para os próximos dias atualizada agora neste momento, não é? Isso, verifico a posição do vento, e a intensidade, o clima-tempo me diz pelas bandeiras que tremulam aqui no Fórum Nereu Ramos. Bem no centro e mais alta bandeira do Brasil, Pistolinha. Você olhando de frente à tua esquerda a bandeira do estado e à direita a bandeira do município, tá certo? O campeiro se visualiza desta forma. Se venta lá pro lado do chovedor. Tu sabes, para contribuir tão somente, qual é a árvore oficial do estado de Santa Catarina? Tu sabe? Precisa saber, tá? Então é ambuia, ou melhor, a imbuia, não é? Ocotéia porosa, o nome científico. Ela foi instituída como representante do estado pela lei estadual número 4.984 de 1973. É uma árvore imponente, formosa e, pela qualidade da sua madeira, nobre, muito nobre. E tem uma cidade de Imbuia perto de Tuporanga, aquela região ali, não é? Para contribuir. Então, quando te pedirem qual é a árvore símbolo do nosso estado, é a Imbuia. Feito! Bom dia, 7h33.

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2: Levantamento do Tribunal de Contas de Santa Catarina aponta que 70% dos municípios estão expostos a desastres climáticos. O estudo se refere aos serviços prestados pela Defesa Civil Municipal. Em muitos locais não há planos de redução de riscos. Em mais da metade dos municípios não existe cadastro de famílias vulneráveis. O alerta do TCE diante das ameaças do fenômeno El Niño é que municípios preparados...

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2: Dom Janeiro Bueno, especial de primeira, meu parceiro. 100%. Tá aí então, últimos dados atualizados, 10/7/2026. Para o Planalto Sul, nós temos aí então o feijão vermelho, R$ 300, bolsa de 60 quilos demais, a nível de produtor. Feijão carioca, 288,33. Feijão preto, 193,75. A soja industrial, 124. E o trigo, R$ 64,33. E o milho, R$ 59. Bolsa de 60 quilos. Tá certo? Quem tem boi gordo para vender, continua ainda o preço. Da arroba, 375 de mínima e 421,50 de máxima. Aí você divide por 3, né? Vai ter o preço do quilo. Nesse caso, para nós, aqui R$ 12,50, né? E a vaca gorda, em torno de 10,30 por aí, tá certo? Bezerro de ano, 15 pelo quilo vivo. Novilhos para corte, 12,83. Que daí já tem mais de ano, né? Ano e meio para dois. Ovino borrego, R$ 14,32. E a ovelha adulta aí, a mais de 40 quilos, descarte, podíamos assim dizer, em torno aí de R$ 10,50. A floresta, senhores, é bom dar esses preços, porque tem muitos produtores aqui na nossa região, né? Então, floresta aí de pinos, tora em pé, de 35 acima, R$ 377, de 25 a 34 centímetros, R$ 249,50, de 18 a 24 centímetros, R$ 161,50, de 8 a 17 centímetros, R$ 70, obviamente. Aí você tem que tirar as despesas do corte, de estalerar, enfim, né? O preço deve diminuir um pouco. O preço do dólar para hoje, R$ 5,07, e o euro, R$ 5,70. 79 centavos o euro, para quem viaja para o velho mundo. Bom dia, 7:37.
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2: Dom Vitor e a Renata, aí no Castro, Paraná. Família bonita, hein, rapaz? Arrumou o cachorro ajeitado. Thaís Fernanda, já na lida, minha filha. Parabéns, vamos peticionar. Um abraço pra vocês. 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

E agora uma rancheira bem puladinha? Isso. 7h48, parceiro. Encerramos mais uma edição deste Buenas, nesta quarta-feira, agradecendo a preferência e audiência de todos, os convidando para permanecer no prefixo, Tadeu, Ronco, Pidoncio, vem por aí, depois vem a Vanessa e depois vem o Iaco. E nós, por certo, com as bênçãos divinas, aqui estaremos amanhã bem cedinho, sempre em nome de Recanto Marim, parceira do Homem do Campo, ali na Dom Pedro II, rótula dos Bois do Coral, telefone 3221-2200. 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Feito! Grande abraço a todos e até. Essa espingarda que eu citei na campeonato... É uma semelhança, não é? É uma semelhança, um quadro bonito para você expor. Um grande abraço e tchau amanhã!

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4: Alô?
5: Alô?
4: Bom Ronco. Dia!
5: Bom dia, Tadeu, bom dia. Homem Vinheta,
4: bom dia. Oi, filho! Quem tá falando?
5: Ricardo de Campinas.
4: Ricardo de Campinas, muito bem. Ô, Ricardo, o que você não conseguiu, ainda espera conseguir da vida?
5: É muitas coisas, né? Mas pelo menos a gente podia ter pegar essa taça do Mundial, né? Mas não aconteceu.
4: Tá.
5: Se não pega a taça do Mundial, o Brasil não pega a taça do Mundial, não sei o que eu vou fazer mais.
3: Você tá esperando o Brasil ser hexa, é isso?
5: Gostaria, né? Gostaria, mas dessa vez não vai acontecer.
3: Mas é o maior jejum da história da seleção brasileira.
4: Ah, e pelo jeito...
3: Pelo jeito tá longe.
4: Quantos anos você tem?
5: Eu tenho 54.
3: Viu muita coisa.
4: Se você conseguir viver até os 115, você vai ver.

0: Band FM, Michel Teló, e a roça vence aqui na Hora do Bom, com 3 para as 8, girou aqui, hein?
1: Girou. Pô, mas já girou?
0: Baiano.
1: Girou. Mas é engraçado, você tá
0: girando,
1: assim?
0: Girando, viu, gente? Tá girando a roleta.
1: Oh, seu Deus, tô conversando com o pessoal aqui.
0: Aham.
1: Licença, meu.
2: Padre, papagaio, pastor, português,
3: religião, profissão. Criança.
0: Criança, criança. Fidoncio, criança.
1: Hã?
0: Criança.
1: Feliz, feliz a cantar, é alegre a bailar. Ô, Jadeu.
0: Hã?
1: Criança é fogo, né?
0: É.
1: Criança é fogo porque chegou atrasado na escola, menino, chegou atrasado na escola. Fala, onde você tava? Ah, eu tava... O moleque começou a mentir, né, Jadeu? Criança quando começa a mentir... Não é, professor, é que eu cheguei em casa e... Eu tô meio chateado, porque eu cheguei em casa e cheguei e falei pra minha mãe: ô, mãe, eu tô sentindo algo muito estranho aqui. A professora falou: não, é o quê? Você tá sentindo? Não, eu cheguei pra minha mãe e falei: ó, cheiro de chifre queimado. Aí eu tô meio chateado, que minha mãe falou que meu pai tava com febre.
0: Fica quieto, menino.
1: Cala a boca.

0: Band FM, Leonardo Coração Bandido aqui na Hora do Ronco. 8:03. O que você tá esperando que aconteça na sua vida e até agora nada?
1: O lanche que a gente pediu e não veio.
0: Pois é, infelizmente isso, Pidoncio, não vai
1: adianta,
0: acontecer.
1: Cara, para com isso.
0: 11999919197, conta aí.
2: Bom dia a todos.
0: Bom dia
2: a todas. Rapaz, uma ação divina no qual eu ainda aguardo é o Tadeuzinho pagar aquele bendito rodízio de churrascaria que ele prometeu pra gente.
0: Como é que é?
2: Tá complicado, hein? Wesley de São Mateus.
0: Em primeiro lugar, eu não ofereci nada, seu Pedro.
1: Não ofereço nada, não te conheço, para com isso.
0: Não sei nem quem você é, querido.
1: Não começa com essa história.
0: Pelo amor de Deus, hein?
3: Fala a verdade, Tadeu. Você prometeu?
0: Não prometi, Ron, que eu juro pra
1: não
0: você.
1: Não paga nem pra gente esse pão duro aí. Pão de vaca.
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0: é que eu não te esqueci aqui na Hora do Ronco.
1: Bem feito.
0: Mês que vem tem, hein?
1: Eita.
0: 20 de agosto, um show exclusivo da Band FM. Band FM de pertinho, Ana Castela.
1: E é de pertinho mesmo, viu,
0: de
1: gente?
0: De pertinho, ela vai estar bem pertinho,
1: tá,
0: de você.
1: Até o perfume.
0: Da Band, é assim, é nesse esquema.
2: Minha, quando é que o Murilo vai me convidar pra fazer o de pertinho, hein?
1: Você como artista?
2: Eu cantando,
0: ah,
2: lógico.
0: Ah, eu sou cantando?
1: Ah, cantando?
0: Eu,
1: ah.
0: Eu espero que nunca.
1: Não, tomara que não, velho.
2: Obrigado, hein?
0: A Pedro pergunta hoje qual que é.
2: O que você espera ainda acontecer na sua vida que não ocorreu?
3: Ô, Jadeu.
2: Conta até as 9 na Band FM, na Hora do Ronco. Pode pois falar.
3: Eu acho que tem que dar uma oportunidade. Eu acho que ele deveria dar uma palhinha de um dos sucessos que ele iria cantar no De Pertinho.
0: Como é que o senhor abriria
1: o Abrir Band... o show. Vem aí!
0: Band FM De Pertinho, Pedro Luiz Ronco.
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0: louco.
1: Sua rádio do seu jeito, daqui a pouco segunda aula de inglês do professor Pidoncio, tem pensamento do Ronco.
2: É comigo.
1: Tem também Band Notícias,
3: enfim. Gosta de dar trabalho pra gente, hein?
2: Você não faz nada, né,
3: Tadeu? E você nada.
1: Tô antecipando o que vai ter aqui na
3: programação. Gente, ele é apresentador, como é que ele faz nada?
2: Vai chegar o dia que ele vai trazer o videogame aqui pra se divertir.
1: Eu vou trazer.
3: Olha, se você trouxer ligar nesse telão, vai ser demais.
1: O que vou trazer? Atenção, Murilo, vou trazer.
3: Não, ele tem que trazer mesmo.
1: Vou instalar aqui no telão da Band FM pra jogar PlayStation 5. Seu Pedro, tem ouvinte na linha.
2: Alô?
4: Alô?
2: Bom dia.
4: Bom dia, Ronco. Bom dia, meninos.
3: Bom dia. Bom dia.
2: De quem é essa voz?
4: É da Flávia.
2: É da Flávia, muito bem. Flávia, conta pra gente o que ainda não aconteceu na sua vida que você espera que ocorra.
4: Ronco, um milagre de Deus.
2: Opa.
4: Aquele milagre assim que você acorda magro, sem fazer nada. Continuando comendo.
2: Quero saber detalhes. Você, qual a sua altura?
4: Ronco, eu sou baixinha. Eu tenho 1,58 de altura.
2: 1,58. E quanto você pesa?
4: Ai, Ronco.
2: Fala.
4: Em torno de mais de 80, vamos dizer assim.
3: Pelo amor de Deus. Cala a boca, vai.
4: Eu preciso de um milagre.
2: Não, eu vou te dar a solução.
3: Aí, agora sim, o endócrino.
2: Fecha a boca.
3: Mas é.
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3: Aí não tem graça, gente. Toma aquele monjolo.

0: Eu tenho medo do Homem Vinheta. Hein, Pidoncio? A gente tá quietinho aqui, tá tocando a música do Bruno Rosa, tal, aqui na Band. E eu... Pessoal do fundão aí?
1: Pessoal do fundo da escola aí, pessoal da classe.
0: E aí o Vinheta do nada começa a falar sozinho, cara.
1: Na boa, já deu.
0: Que loucura, hein?
1: Eu tenho medo, porque se... Vai que isso aqui morde. Então...
2: Já tô pensando na vida.
0: Os remédios estão em dia, né?
2: Mas acho que eu preciso fazer outra receita, porque...
0: Gente, só pra ouvir entender, o Vinheta, ele emite a própria receita de tarja preta, assina...
2: Cala a boca.
0: O pessoal tá tomando monjara, né, de qualquer jeito aí mesmo?
2: Eu não posso.
0: Vamos lá. Vinheta, vamos lá.
2: Segunda aula do inglês pra vocês.
0: Vamos lá, gente, professor Pidoncio Pidunga da Silva.
1: Vamos lá.
0: Teacher Pidoncio, temos alunos aqui presenciais hoje, né?
1: Temos alunos e eu tô muito feliz. Olha o Nelson lá, que é o Nelson, ó.
0: Bom dia, Nelson. Bom dia.
1: Ô, Jadeu, tem uns alunos presenciais aqui. Como é seu nome, linda? Neiliane. E o?
3: Edmar.
1: Gente, olha aqui que alegria. Vieram aqui presencial pra aprender de verdade. Isso é bonito.
0: Exatamente,
1: demais.
0: É isso aí.
2: Bem feito.
1: Vamos lá?
0: Vamos lá. Como é que fica o nome deles em inglês?
1: Oi?
0: O nome deles em inglês?
1: Eu já esqueci. Vamos. Até porque não tá prestando atenção, ela foi lá ver outra coisa.
0: Meio da aula, ela foi
1: embora. Meio da aula.
0: Vamos lá, a palavra é close.
1: Oi?
0: Close.
1: Ah, não, isso aí é... Legal isso aí, Jadeu, porque de sexta no Band Bom Dia, vocês fazem o que? Vocês fazem os personagens, tem a balada, né?
0: Tem a balada, tem o clô.
1: Então, isso aí.
0: O que que é?
1: Lá no bar do Zelito, que é o Zé, né, o Zelito.
0: Sim.
1: Ele perguntou, tem a balada e qual que é o personagem que eles fazem? Eu falei, close. Entendeu? Zelito, eu chamo ele de Zé.
0: É o Close.
1: Eu falei, é o Close.
0: Às vezes parece que eu tô num mundo da fantasia.
2: Não é possível.
0: Essa não é a minha... Em algum momento da minha vida eu acho que eu morri.
2: Eu acho que isso aqui é o nosso castigo.
0: É o purgatório. Ô, professor, close é fechar ou perto em inglês. Close to me, perto de mim.
1: Ok, eu não vou levar a sério o que você falou, mas só pra avisar que, ó... Tá. -3 pra aluna que saiu no meio da aula.
0: Na aula inteira, não prestou atenção.
4: A hora, não
0: consegui entender.
1: -3 e sábado eu quero ela aqui.

0: De pertinho.
1: Eu tava esperando, eu sabia que eles iam falar.
2: Eles iam falar, exatamente. Por isso que o Tadeu deu um tempo.
1: É,
3: mano. Agora você foi profissional, entendeu?
1: Zé Neto e Cristiano, cadeira cativa.
2: Mesmo uma vez na vida.
1: Burre na hora do ronco. 8h24, vinhetão, hora do quê, hein?
2: Agora é o momento do ronco.
0: Ó, o que eu espero acontecer ainda, que não tenha acontecido, é engordar um pouquinho. Veja só. Eu já tive 98, 99 quilos.
2: Nossa.
0: Perdi, hoje estou com 62. Então eu queria saber, como que eu faço pra ganhar 3, 4 quilinhos?
3: Põe areia no bolso.
0: Eu vou, sabe onde eu vou pôr areia?
3: Não, pera aí, pô, também não precisa ser tão radical assim.
0: Vai arder.
3: Não, pera aí, pô. Pelo menos peneira, hein?

0: Tarde FM, Thiaguinho, ousadia e alegria aqui na Hora do Bom, 8h27 agora, gente.
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0: 8h27, ninguém acertou as 6 dezenas da Mega Sena ontem e o prêmio acumulou, hein? 30 milhões. Próximo sorteio é quinta-feira e os números foram 20, 28, 32, 35, 40 e 54. Falar de futebol agora, gente, Copa do Mundo. Saiu a primeira finalista da Copa 2026, hein? É a Espanha, que derrotou a França ontem pelo placar de 2-0. Espanha agora espera o vencedor de Inglaterra e Argentina hoje, às 4 horas da tarde, hora de Brasília. Lembrando que a final é domingo, também às 4 da tarde. Nosso comentarista técnico da seleção brasileira, Carlo Lancelotti, está aqui.
2: Nós temos uma... o que eu posso dizer a respeito, nós temos a França, sim, mas podemos mandar boa também a Espanha. Não temos nada mais. E agora nós vamos saber que a Argentina...
0: Tira o chiclete da boca!

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1: Já parou pra pensar em quanto o campeão da principal disputa internacional do futebol fatura ao levantar o troféu? Pois bem, a Band FM te traz essa informação. A seleção que conquistar o título levará para casa a bolada de 50 milhões de dólares, pouco mais de 250 milhões de reais. Isso sem contar as premiações das fases anteriores. Já o vice-campeão vai levar 33 milhões de dólares, cerca de 165 milhões de reais.
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1: Ai, amiga.
2: Conta tudo.
0: Papo de amiga.
3: Ô, amiga Mi, bom dia.
1: Você tá bem?
3: Tô bem, graças a Deus.
1: Então, tá bom. Tudo bem, meninos? Bom dia.
4: Oi.
1: Vamos pro nosso papo de amiga.
5: Bom dia, Milena. Olha aqui, falar que é o direto de Portugal. Milena, nós temos uma tia, irmã da minha mãe, que ela é realmente muito fofoqueira, sabe? Faz todo tipo de fofoca da vida de todo mundo, e o pior é que ela conta as coisas muito aumentado, sabe? Isso me incomoda demais. Eu tenho muita vontade de, às vezes, falar umas verdades pra ela, mas não falo por respeito, por ser minha tia. Então, o que você acha que devo fazer?
1: Ô, meu amor, um beijo pra você. Muito legal, né? Saber que o pessoal ouve a gente lá de Portugal. Nossa. Ouvinte
3: internacional.
1: Meu Deus. Ô, Raquel, deixa eu te falar uma coisa. É normal, ela é fofoqueira de mão cheia, né? Porque a coisa mais normal do fofoqueiro é realmente aumentar.
3: É.
1: E dar vários desdobramentos daquela história, falar de vários ângulos e tal. Assim, se você tá se irritando com isso, fala, ai, tia, nossa, eu tenho umas coisas pra fazer, e não fala nada da sua vida pra ela. Porque não vai adiantar você falar, ai, tia, para de ser fofoqueira. Mesmo que você deixe o respeito de lado, chega e fale umas verdades na cara dela. Ela vai continuar sendo a mesma pessoa. Então não fale da sua vida pessoal pra ela e dá uma evitada, né, seu Ronco?
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0: Esse fado é fado, hein?
3: É fado, hein?
1: Caramba!
7: Ah, canção rei! Seguida de 10 centímetros.

0: FM Wesley Safadão, o Rei Vaqueiro. Explicente aqui na Hora do Ronco. 20 para as 9 agora. Vamos dar uma olhadinha nas redes sociais da Band.
1: Vamos.
0: A Cris tá com a gente aqui. Bom dia, seus lindos.
1: Bom dia.
0: Ela tá esperando acontecer na vida dela é ganhar na Mega Sena.
2: Pra quê? Dinheiro não é tudo.
0: Ela quer ganhar na Mega Sena pra sair viajando pelo mundo, seu.
1: Ai, que legal.
0: Pra isso é gostoso, né? A Yolanda tá com a gente também. Bom dia, meninos. Bom dia.
1: Bom dia, Yolanda.
0: Janinha Cocô, tá aqui, é o nome dela, gente. Janinha Cocô.
2: Pensou se tem o sobrenome, né?
0: Tá escrito. Tá escrito aqui.
2: Não, vai sobre o nome, né? É uma bomba.
0: Tá esperando acontecer. Um beijo pra você, Janinha. Melissa com a gente também. Tá esperando ganhar uma bolada.
2: Ué, fica na barreira.
0: É, ué. A hora do. Eu acho que é essa bolada que ela quer ganhar.
1: Às vezes é no queixo, né?

0: De FM, Bruno e Marrone, inevitável aqui na Hora do Ronco.
1: Inevitável.
0: 16 pras 9 agora, gente.
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0: O nosso tema, o nosso debate profundo aqui da Hora do Ronco hoje era o seguinte: o que você tá esperando que aconteça na sua vida e até agora não aconteceu?
3: Bom dia, meninos.
1: Dia.
3: É a Dulce, eu sou professora.
1: Muito bem.
3: Ronco, sabe o que eu quero que aconteça na minha vida e nada? Eu quero o salário do Neymar e o reconhecimento da Anitta.
0: Olha aí.
1: Olha.
3: Nossa, antes de aposentar, claro, né, Ronco?
0: É, tá aí, ela quer ganhar o salário do Neymar e o reconhecimento da Anitta, não entendi.
1: A Anitta também não, mas o salário do Neymar pra quê? Passar necessidade?
0: É, então. Pra fazer o que é com aquela mixaria?
4: Depois ficar pedindo emprestado pros outros?

0: brilhar, você não deixa.
1: Pera, bom, vo- dia. Volta não. Aqui, volta. Volta.
2: Pera aí.
1: Volta aqui, não. É assim.
2: Pra lá.
3: Vocês não entendem mesmo, né?
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5: Bom dia pra você. Falta 1 minuto pras 9 da manhã e a gente tá chegando pra te fazer companhia até o meio-dia. Hoje, quarta-feira, meio de semana, dia 15 de julho de 2026. 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

0: dia pra você. Amanhã de quarta-feira, 9 horas em ponto agora. Temperatura em Lages marcando 10 graus. Tempo nublado por aqui. Bom dia a você que nos ouve em Lages, nos municípios vizinhos aqui na nossa Serra Catarinense ou mais longe. Eu sou Vanessa Souza e a partir de agora tô fazendo companhia pra você no nosso Manhã Show com muita música, alegria presente pra você. Muitas informações também. Fica à vontade pra fazer parte de tudo isso. Fica à vontade também pra aparecer por aqui. Manda a sua mensagem no 999430617. 999430617. 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

0: FM, Estação Fandangueira e JJ SV, da Mora Eu de Novo. Agora 9h13, começando nosso Manhã Show. Bom dia pra você. 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
0: Hora de falar da previsão do tempo aqui na Band. A temperatura em Lages marca neste momento 11 graus. Tempo nublado e tem um ventinho aqui na cidade. Mas a gente deve ter aberturas de sol agora pela manhã e também no período da tarde. A máxima para hoje, quarta-feira, é 16 e a mínima 9 graus. Agora está fazendo 11. Para amanhã, quinta-feira, a gente tem a temperatura ficando mais elevada. Tem um calorzinho na nossa quinta-feira. Não tem previsão de chuva nem para hoje, nem para amanhã. A princípio, a chuva ela vai vir só na semana que vem, a princípio, hein? Mas a gente tem um destaque para essa semana que, a partir de amanhã, quinta-feira, as temperaturas ficam mais altas e até no sábado, ali no sábado e no domingo, a gente pode ter temperaturas próximas dos 25 graus a máxima. Então tem um calorzinho aí pra gente, não vai ter tanto frio nesses dias. O horário ali da noite vai ser um pouquinho mais gelado, mas não teremos temperaturas tão baixas. Próximas dos 25 é a máxima, então, pra essa semana. Ali na sexta-feira a gente já tem 23, na manhã, quinta-feira, é 20 graus a máxima, no sabadão 24, no domingo 25 e também na segunda-feira da semana que vem a gente tem previsão de tempo mais quente. Sem chuva, a princípio, até no início da semana que vem. Daí depois a gente tem aí uma previsão de terça em diante de uma quantidade bem significativa, aproximadamente 30 milímetros de chuva, isso para terça da semana que vem. E, claro, pode mudar, né, devido à distância aí dos dias, mas a gente vai atualizando para você sempre aqui na Band FM. Lembrando que tem uma nova edição da Previsão do Tempo, onde o Iago atualiza essas informações ainda hoje às 2 da tarde.

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7: Band 9:17.

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12: 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É só ligar no número 32227715. 9h23 agora, a gente tá de volta, mandando aquele salve pro Cleiton Soldador, aí da Binotto, também todos os mecânicos e todo mundo que tá curtindo. E essa música aqui, ó, vai pra vocês. 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

0: Band FM, a sua rádio do seu jeito, menos é mais, champanhe. 20 minutos faltando para as 10 da manhã, aqui na melhor manhã do seu rádio, com Rota 77, tem sempre um rotinho perto de você. 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Ó, a gente volta daqui a pouquinho com mais músicas para você e mais presente também, tá chegando, hein?
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2: Band 17 para as 10.
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2: E tá chegando as primeiras informações da nossa manhã. A nossa manhã de quarta-feira, meio de semana. Alô, Ronaldo Ortiz, é com você.
10: 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Quarta-feira, metade da semana, logo já tem final de semana. 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Quem tem as informações é o Jonathan. Bom dia!
18: Bom dia, queridos ouvintes da Band FM. Exatamente, meio de semana, a gente tem toda essa semana aí pra poder conversar aqui, ter um negócio excelente. A gente está com uma linha completa de SUVs e caminhonetes.

Obrigada, Ronaldo. Daqui a pouco tem mais. 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Durante a nossa programação, hoje o dia todo, tem presente especial para os homens. Porque hoje é dia do homem. Hoje é dia do homem e você aí que é homem, nosso ouvinte, pode participar. Hoje todos os prêmios são dedicados aos homens. Todos, todos, todos que a gente tem aqui é para os homens. Então você que é homem e de repente nunca participa da programação, fica assim, ah, será que eu vou ganhar? Vem pra cá porque hoje é o seu dia. E você que é mulher pode participar também, desde que esse prêmio vá ser aí pra um homem, viu? O homem da sua vida pode ser esposo, namorado, crush, pode ser o pai, o tio, algum parente que seja homem, então vem participar, porque daqui a pouquinho eu já tô liberando presente pra você. A partir das 10 horas a nossa Super 6 já vai rolar combo de ingressos pro Circo Mundo Mágico e tem muito mais, tá? Durante toda a nossa manhã, durante toda a tarde de hoje, o dia inteirinho, prêmios dedicados aos homens no Dia do Homem. 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

0: Felipe Rodrigo, ignora, fechando a nossa primeira hora aqui do Manhã Show. Já já tem Super 6 e hoje, dia do homem, eu quero você, homem ouvinte da Band, participando aqui da nossa programação. Manda mensagem aqui no nosso WhatsApp, porque todos os prêmios hoje, durante todo o dia, de manhã, de tarde, são pra vocês, homens ouvintes aqui da Band. Então, feliz dia do homem pra você. E agora é só vir participar, porque você pode ganhar presente hoje. 999-430-617. Já deixa eu mandar um alô aí pro Alcione de Correia Pinto, que tá participando. Feliz dia do homem pra você. Ele tá ouvindo lá no pátio da Clabin, em Correia Pinto. Muito obrigada pela companhia. Quem tá participando também é, deixa eu ver, nossa ouvinte do fone final 3808. Quem falou aqui, ó, que tá ligado na Band, é o nosso ouvinte Fábio Oliveira. Quem mais? O Paulo Cordeiro, do bairro Santa Clara. Nosso ouvinte do fone final 6399, Tassi Nunes. Valeu pela companhia. Daqui a pouquinho a gente volta com o Super 6 e tem ingressos pra você curtir o Circo Mundo Mágico.
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1: Band, agora 10:03.
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1: Tem mais informações pra gente agora, Ronaldo Ortiz, é com você.
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1: 10:09, agora tem pra você um combo com 4 ingressos pra você curtir o Circo Mundo Mágico nesta sexta-feira. E esse presente é especial pra um homem. Hoje é dia do homem e assim, ó, esse homem vai levar esses 4 ingressos todinho pra você. 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
1: Super 6 está começando. A partir de agora você vota na sua música preferida. Então vem pra cá no 999-430617. 999-430617. 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Agora você pode escolher a sua música preferida. É número 1, Diego e Victor Hugo, Beijei a Cura. 2, Xeloquedo, Fui Domado. 3, Simone Mendes, Direitos Iguais. 4, San Rafael Choradeira. 5, Ana Castelli e Jean Giovanni, Convite de Casamento, Amo Esquecer. Chiquito Bordonei e o Coca com Fernet.
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0: Band FM, a sua rádio do seu jeito, Chiquito e Bordoneio e Corpo e Alma, Coca com Fernê. Agora 10h29, vota na sua música preferida hoje, presentes especiais para os homens. Hoje é dia do homem e aqui na Band a gente dá um montão de presente pra você. Tem um combo agora com 4 ingressos pro Circo Mundo Mágico pra sexta-feira. Pra concorrer, homens, vocês vão votar na sua música preferida da Super 6. Então pode votar 999-430-617. Esse é o nosso contatinho.
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0: 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A gente volta já com o nosso Manhã Show. 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
0: Band FM agora 10h33. Bom dia!
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0: 10h38, bom dia pra você. 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
0: Já temos a nossa vencedora. Simone Mendes, direitos iguais. E agora, quem é que vai levar esse presentão aqui da Band? Você que participou, boa sorte. Hoje, dia do homem, todos os homens participam e quem sabe vão ganhar um presente especial. Feliz dia do homem pra você. E quem tá levando é o Thiago Martins do bairro Centro. Parabéns, Thiago. Agora é o seguinte, a gente vai liberar mais presentes pra você. A partir de agora tem um X gourmet duplo do Bueno Lanches. E eu vou liberar mais um presente, se a nossa produção autorizar. Alô, produção! Tem mais um aparador de barba da farmácia Copacabana? Pode ser? Não pode ser. Ó, tô autorizada aqui a sortear pra você. Um X gourmet duplo do Bueno Lanches vai pra um ouvinte, um homem. E o aparador vai para outro homem. Então vem participar. Hoje, dia do homem, presentes especiais para você. Vou passar novamente o nosso WhatsApp. 999430617.
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0: 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Brilhação louco, apaixonado, participação negão, 10h46 agora aqui na Manhã Show da Band, com o oferecimento Nani Comunicação Visual, dando um toque de sofisticação na sua empresa. 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Por falar em prêmios, tem pra você aqui na Band. Agora tem um X Gourmet duplo do Bueno Lanches. E tem um aparador de barba da Farmácia Copacabana, prêmios exclusivos para os homens ouvintes da Band. Então você aí, homem, você que tá no trabalho, você que tá na tua casa, no carro nos ouvindo, vem participar. Você que também não é de Lages, é dos municípios vizinhos, né? Nos ouve mais distante, pode participar igual, viu? Só mandar nome completo, seu bairro, a sua cidade e falar pra mim aí qual desses presentes que você quer. O X, lá do Bueno Lanches, ou o aparador de barba. Manda mensagem 999-430617. O Alexandre do Pra Morar mandou que quer ganhar o aparador de barba, que é bem mais prático, né? Por conta da correria do dia a dia, realmente. Facilita bastante. Quem mandou também aqui foi o Maicon Pierre de Freitas, do bairro Várzea. Valeu! Ô, Maicon, qual é o presente que você quer ganhar? É o X ou é o aparador? O Andrei de Santa Helena também tá participando. Valeu, Andrei! E aí, escolheu o teu presente já? Quem mandou mensagem também é a Cauê. Ele falou que quer ganhar o presente pro marido Lucas, lá do Caroba. Valeu! Cauê, manda aqui qual é o presente, viu? O nosso ouvinte, Ademilson da Silva Valente, do São Miguel, também tá participando. Falou que quer o presente. Qual deles? Manda aqui pra mim. O Adão do São Luís. Valeu, Adão. A Dayandra, lá do bairro Popular, tá ligada na Band. Nosso ouvinte, o Alan, do Fone Final 6291, tá participando. O nosso ouvinte falou que quer o aparador de barba. Deixa eu ver, não vem o nome. Fone Final 9903. Deixa eu ver quem que é que tá mandando aqui. Manda seu nome, por gentileza. Fone Final 9903. Tá digitando. Pode ser o operador de barba. Isso aí, Kaueli. Presentão aqui da Band. O Claudio Miro pediu o X lá do Bueno. O Nilson Tadeu Ludwig falou que é o aparador de barba. Valeu, Nilson, pela companhia. Fone Final 0250. O Jonathan também tá ligadão aqui na Band. Escolhe seu presente, já manda aqui. É o aparador de barba lá da Farmácia Copacabana ou X Gourmet lá do Bueno Lanches?
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0: O Ludwig falou que é o aparador de barba. Valeu, Nilson, pela companhia. Fone Final 0250. O Jonathan também tá ligadão aqui na Band. Escolhe seu presente, já manda aqui. É o aparador de barba lá da Farmácia Copacabana.

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0: 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E a hora da Band.
1: Band, agora 10h52. Bom dia pra você.
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0: Band FM, a sua rádio do seu jeito, Ferrugem, arrependidaço. 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E hoje à tarde vai ter presente especial em homenagem ao Dia do Homem, aqui na tarde da Band com o Iago Ropa. E é um presentão lá das Lojas Pontão. 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
0: Band, agora 11 horas e 7 minutos.
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0: Tem ofertas pra gente agora direto de onde, Ronaldo X?
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5: 11 horas 13 minutos. Nosso Manhã Show tá de volta com você e a gente vai junto até o meio-dia com Nani Comunicação Visual, dando um toque de sofisticação na sua empresa. 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Agora 11 horas, 14 minutos. Eu, Vanessa Souza, com você até o meio-dia. Tem muita música por aqui, tem bastante presente também, tá sabendo? Tem um X Gourmet duplo do Bueno Lanches e um aparador de barba da Farmácia Copacabana. A sua rádio do seu jeito hoje, dia do homem. Feliz dia do homem aí pra você, nosso ouvinte. Vem participar, escolhe o presente que você quer ganhar aqui no 99-430-617.

0: Que moda boa. Obrigado, obrigado meu irmão.
1: Obrigado,
0: Deus amigo. Abençoe tamo sua carreira, junto. Tá?
1: Obrigado, Deus abençoe vocês, viu, meus irmãos?
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11h26 agora, Michel Teló, aí a Roça Vence, nesta manhã de quarta-feira, fechando esse bloco com Unifique, a sua operadora 5G. 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
7: Band FM, agora 11 horas e 29 minutos. Bom dia.
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9: 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E agora tem de presente para os homens, hoje dia do homem, um X gourmet duplo do Bueno Lanches. E tem, também tem por aqui um aparador de barba na farmácia Copacabana. Escolhe o presente que você quer e já manda para concorrer aqui no nosso WhatsApp. Manda nome completo, bairro, a sua cidade no 999-430-617. 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

0: Band FM, a sua rádio do seu jeito, Henrique Juliano, logo logo, 11h46 agora, a gente vai pro intervalo, quase fechando nossa manhã show, mas antes eu tenho que te falar aqui, ó, tá rolando muito preço baixo lá no Supervisa Atacadista, tem café Iguaçu Lata 200 gramas a R$19,90, tem Nescau 2.0 Sachê 550 gramas a R$11,99 e tem muito mais, Supervisa, o atacado mais barato, vai lá e aproveita. 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
2: Band, agora 11:49.
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7: R$11,54, oportunidade aqui na Band é o que não falta pra você. E agora a gente vai falar com a Mai, a agente de microcrédito da Crescerto. Ela tá aqui comigo. E hoje a gente vai começar falando do MEI Juro Zero pra você que é microempreendedor individual. Bom dia, Mai.
8: Bom dia, Vanessa. Bom dia, ouvintes. Tudo bem?
7: Tudo bem. Ô, Mai, explica pra gente essa oportunidade que você traz. Quem é que pode solicitar a linha do MEI Juro Zero?
8: Então, Vanessa, essa linha é uma linha que ela é vinculada juntamente com o governo, né? Então, é para quem tem o MEI ativo, tem o CNPJ, é formalizado legalmente ali pelo MEI. Então, consegue até R$5.000, duas vezes por CNPJ. Então, isso é bem importante a gente frisar que é duas vezes por CNPJ, porque a maioria do pessoal ele acha que é por estabelecimento, né? Ou até mesmo por ano. Então, se você já pegou em algum outro banco, alguma outra instituição, duas vezes você não consegue mais, a não ser que você tenha mudado o número do teu CNPJ. Então é 5 mil, duas vezes por CNPJ, vem 8 parcelas, mas tu paga 7.

0: pagamentos bem pontuais, a última quem repassa para o banco é o governo.
1: Excelente. Então, para quem se interessou nessa linha de crédito do MEI Juro Zero, já manda uma mensagem para a Mai, já deixa ali o CNPJ certinho, porque daqui a pouquinho, depois do almoço, né, Mai, você já vai verificar bem certinho até quanto consegue liberar, ou se de repente não libera nessa linha, libera uma outra linha com valor maior. Pode passar para a galera o teu contato.
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1: E a gente também tem a linha da mulher empreendedora. Essa, nesse caso, não precisa ser MEI, pode ser informal. Sendo empreendedora, pode ter ali o seu trabalho como CLT também. Só que essa linha, ela tem um valor maior, né, Mai?
0: Isso, A gente vai até 20 mil nessa linha. Então, é uma linha voltada somente para as mulheres, né? Mas a gente consegue atender também em outras linhas o público masculino, né?
1: Não fiquem tristes. Hoje é dia do homem, né?
0: É, olha só. Então, vamos embora aproveitar e pegar um crédito.
1: Isso aí.
0: Então, essa linha é mais voltada para as mulheres, né? Que pode trabalhar como CLT, vender lingerie, vender joia, vender Avon, enfim, qualquer outra finalidade, a gente consegue atender até 20 mil. O legal dessa linha, Vanessa, é que a gente consegue fazer em 24 vezes e você ganha as duas últimas pagamentos bem pontuais. E em 36 vezes, você ganha as três últimas pagamentos bem pontuais também.
1: Opa, então tem parcela grátis nessa linha de crédito.
0: Tem, e você só escolhe em quantas vezes você quer que você ganhe ou duas ou três parcelas.
1: Perfeito. Ô Mai, deixa novamente seu contato e vamos fazer o seguinte, as cinco primeiras pessoas que mandarem uma mensagem pra ti, falando que querem qualquer uma das linhas de crédito, tem outras também linhas, né, não só essas, fechando ainda hoje a negociação, vão ganhar um presente especial da Crescerto, pode ser?
0: Pode ser, combinado então. 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
1: Fechou então, Mai, um beijo pra você e até a próxima,
0: até
1: viu?
0: Até a próxima, tchau, tchau.
1: Tchau, tchau. Três minutinhos saltando pro meio-dia e agora tem presente também pra você aqui na Band, já tem resultado. Tem um X lá do Bueno Lanches e tem um aparador de barba da farmácia Copacabana. 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

FM, a sua rádio do seu jeito, São Francisco Dor Bandida, pra fechar o nosso Manhã Show de hoje. Muito obrigada a você pela companhia. Quem vai levar presente da Band? Vamos saber. Cadê os homens que participaram nessa manhã? Você aí, Gabriel Macedo, do fone final 2316. Aê, Gabriel, você faturou. Você ganhou esse aparador de barba lá da farmácia Copacabana. Um presentão aí no Dia do Homem. E eu tenho mais um presentão aqui, que é o X Gourmet Duplo. Quem é que vai levar? É o nosso ouvinte, Nilson Tadeu. Tá ouvindo a Band no Santa Helena. Fone final dele é o 9903. Meus parabéns pra você também. X Gourmet Duplo do Bueno Lanches vai pra você, Nilson. Parabéns. Nosso Manhã Show fica por aqui. Voltamos amanhã às 9 horas da manhã com Panificadora Miller, Farmácia Copacabana, Unifique, Geração Hyundai, Sicoob, Credi Serrana, Cacau Show, Trimania, Lojas Pontão, Rota 77, Estar Bem Benefícios de Saúde, Supervisa, Atacadista e Nani Comunicação Visual. Eu volto daqui a pouquinho com você no nosso Da Play.

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4: Band, agora 12:07. 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
1: Aí o dia 12, bom almoço aí pra você que tá ligado na Band. 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
1: A partir de agora tem Da Play por aqui no seu horário de almoço até as 14h. Eu, Vanessa Souza, vou contigo durante toda essa tarde, até as 17h, aqui na sua companhia, nos 94.3. 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E agora eu tenho para você no Da Play um almoço completo lá do Caetanos para esse sabadão. Para concorrer, cadê os homens participando? Hoje é dia do homem, hein? Então vem pra cá, manda mensagem, nome completo, seu bairro, a sua cidade, no WhatsApp da Band 999430617.

Band FM, agora meio-dia e 33, a gente continua por aqui trazendo mais músicas pra você já no próximo bloco. 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Você pode ganhar, hein? Mandar mensagem com seu nome completo, bairro, a sua cidade, aqui no WhatsApp da Band. Boa sorte!

0: Chega mais, Ronaldo Ortiz, é com você. 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
0: Band agora é 12:36.

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3: Hora de falar pra você da Agenda da Band. 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

0: Rede FM, Gustavo Lima, Retrovisor. Daqui a pouquinho a gente volta trazendo 6 músicas na sequência.
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4: 8 minutos, a gente continua por aqui agora trazendo pra você 6 músicas na sequência na programação da Band. Tem presentão pra você. É a Super 6 da Band que tá chegando a segunda edição do dia. 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
4: 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Quem faturou o almoço lá do Caetano? Sorteio ali no Da Play na nossa primeira hora foi o Arildo. Arildo Liel, do bairro Guarujá, fone final 8022. Agora tá valendo pra você que vota na sua preferida. Você, homem, hoje dia do homem, tem presentes especiais na Band. Todos os nossos presentes hoje são para os homens. Eu tenho agora um combo com 4 ingressos pro Circo Mundo Mágico, que tá aqui em Lages, na Duque de Caxias, em frente à Ronda. Hoje, quarta-feira, não tem espetáculo, viu? Mas amanhã, esse sexta-feira, a gente tem espetáculo às 8 da noite, sábado e domingo às 4 da tarde, 6 da tarde e 8 da noite. Esse combo com 4 ingressos vai pra uma pessoa. Daqui a pouquinho já vai participando e votando na sua música preferida. É a número 1, Guilherme Benuto e Hugo Guilherme Haja Colírio. É 2, Candeeiro e Talagaço, Beijo Sem Batom. 3, Eduardo Costa, Imagina Eu. 4, Gustavo Mioto, Jorge Matheus, Anti-Amor. 5, Kleber e Cauã, Cabo de Guerra, Uma Música. 6, Conde, Ego e Victor Hugo, Bem Mais Que Eu. Escolhe a sua e já deixa o voto aqui no nosso Whats, valendo um combo com 4 ingressos pro Circo Mundo Mágico.
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0: Band FM, Diego e Victor Hugo, bem mais que eu, 1h27, a nossa Super 6, vota na sua preferida, valendo combo com 4 ingressos pro Circo Mundo Mágico, isso mesmo, sorteio de um combo com 4 ingressos vai para uma pessoa daqui a pouquinho, e hoje é o dia do homem, então os homens vão participar e vão ganhar presente da Band, quem sabe, hein? Vem concorrer aqui no 999430617, deixa eu te lembrar que o circo hoje não tem espetáculos, hoje quarta-feira, retorna amanhã às 8 da noite, sexta às 8 da noite, sábado e domingo são 3 horários por dia, 4 da tarde, 6 da tarde e 8 da noite. 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
0: Band, agora 1h31, boa tarde.
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0: Já temos por aqui a nossa música vencedora da Super 6 e quem tá levando esse presente, o combo com 4 ingressos pra curtir Circo Mundo Mágico, é a nossa ouvinte que falou que quer presentear o mozão e vai com a filha também. A Laurizete, lá do bairro Caroba, parabéns. Fone final dela é o 2453. Ô, Laurizete, você ganhou, viu? Pode passar aqui na Band hoje pra retirar ou pode retirar amanhã. Você tem até sexta. 2 dias úteis pra retirar os seus ingressos aqui na Band. Você ganhou 4 ingressos pro Circo Mundo Mágico pra aproveitar de montão. Então, parabéns aí pra você. E agora, tô liberando pra você um par de ingressos pra curtir o Domingão com a banda Doce Magia, os 4 Galdérios neste domingo no Barracão. Venha participar, manda nome completo, bairro, a sua cidade. Continua participando aqui no nosso WhatsApp 999430617.
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0: Band FM, a sua rádio do seu jeito, Gustavo Mioto e Jorge Matheus Antiamor, a nossa vencedora da Super 6. Eu tô de volta daqui a pouquinho com você e, ó, agora tem mais presentes. Neste momento você participa e concorre a um par de ingressos para curtir o Domingão com a banda Doce Magia e os quatro Galdérios é neste domingo no Barracão. Já, já, eu tenho um resultado para você.
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3: Band 18 para as duas.
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5: 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Não haveria força se a fraqueza não existisse. 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
2: Na agenda da Band, 25 de julho tem o grande arraiá do Clube Caça e Tiro a partir das 10 da noite. 31 de julho no Centro Serra Japa, NK e Boladinho 211. 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Em agosto, de 6 a 9, no Centro Serra, a terceira edição da Feira de Móveis Home Decor, móveis direto de fábrica com até 50% de desconto. No dia 14 de agosto, véspera de feriado, retorno Mega Festa e Tribaile na mesma noite, com Bob Maicon, Talagaço e Teixalira. 20 e 21 de agosto, Correia Pinto recebe a Assembleia Geral Ordinária do SEGESC, reunindo jovens empreendedores de todo o estado para 2 dias de networking, inovação e fortalecimento do empreendedorismo. Falei para você da agenda da Band, agora tem de presente no nosso da Play, que tá quase terminando. Tem aqui pra você um par de ingressos pra curtir o Domingão com a banda Doce Magia. Os quatro Galdérios neste domingo no Barracão. Pra participar e concorrer, é só deixar nome completo, bairro ou a sua cidade no nosso WhatsApp. A sua rádio do seu jeito.

0: Band FM, Henrique e Juliano volta por baixo aqui no nosso Da Play. A gente finaliza a edição do Da Play de hoje com Tortelli Motores, a sua revenda estilo para Lages e região. Volto já com você. Hoje eu fico então até às 5 horas da tarde também aqui na Tarde da Band. Vai começar daqui a pouquinho Tarde da Band. Até às 5 com muito presente hoje, Dia do Homem. E hoje tem muitos homens sendo sorteados aqui na Band. Você que é homem, nosso ouvinte, já manda a tua mensagem para de repente ganhar algum presentão. Hoje pela manhã já saiu aparador de barba, já saiu vários ingressos aí pro Circo Mundo Mágico. Agora tá rolando sorteio de um par de ingressos pro Domingão com a banda Doce Magia e os Quatro Galdérios. Eu vou saber agora, junto contigo, quem é que vai. É o José Hamilton lá do bairro Coral. Parabéns, José, você ganhou.
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Hora de falar do tempo pra você aqui na Band. A temperatura agora em Lages marca 16 graus. Tempo ensolarado, um dia lindo aqui na cidade. A máxima pra hoje é 16, então não deve subir mais a temperatura. A princípio hoje a mínima é 9 graus. Amanhã, quinta-feira, a gente tem um destaque que a partir de amanhã até segunda-feira da semana que vem as temperaturas ficam mais altas. Amanhã 22 a máxima e 9 a mínima. E de amanhã, quinta-feira, até segunda da semana que vem a gente tem tempo ensolarado e não tem previsão de chuva, é o que indica pra gente a previsão do tempo. Pra você ter uma ideia, as temperaturas ficam altas e diferentes dos últimos dias. A gente tem pra sexta-feira 24 graus como máxima, sábado 26, domingo 25 e segunda 22. Então vai ter um calorzinho nesses dias.

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1: Band, faltam 2 minutos para as 2 horas.
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12: Tarde de quarta-feira, 2:03. Boa tarde pra você. Excelente quarta, meio de semana, hoje dia 15 de julho de 2026. Eu, Vanessa, tô com você até às 5 horas da tarde, aqui na Tarde da Band. 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
1: 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Boa tarde pra você que tá no trabalho, que tá na tua casa, que tá dando uma carona pra gente no carro também. Muito obrigada. Você que nos ouve em Lages, você aí que tá aqui, ó, nos quatro cantos da cidade, de onde você ouve? Qual é o bairro? Qual é o local? Onde você está nos acompanhando? Manda mensagem aqui, ó, no nosso WhatsApp 999430617. E você aí que tá ouvindo de outra cidade, aqui pertinho de Lages, nossos vizinhos, você que nos ouve aqui na região da Serra, e você também que tá ouvindo mais longe, de repente tá curtindo a gente pela internet, fica à vontade. A programação é toda sua, feita todinha pra você. E hoje, a gente quer desejar, dar um parabéns aqui, desejar um feliz dia do homem pra todos os homens ouvintes da Band. Hoje é o seu dia, homem. Parabéns. Sucesso na sua vida, na sua jornada. Muita coisa boa é que a gente deseja aí pra você. E agora, de presente pra você, homem, que nos ouve, tenho, a partir desse momento, você vai participar comigo e vai concorrer a um vale-compras de 100zão. 100 reais. Olha o barulhinho do dinheiro aqui, ó. Coisa boa, hein? 100zão lá da Código. Tá afim? Então você vai mandar aqui, ó. Eu quero o 100zão da Código. É um vale-compras de 100 reais pra você usar como você quiser. De repente quer comprar uma calça jeans, uma jaqueta, um casaco. Você vai lá na Código e arrasa no look, viu? Arrasa nas compras. A Código tá então patrocinando esse sorteio, 100 reais em vales compras, e a mulherada pode participar para presentear o mozão, o pai, o tio, enfim, o parente aí, mas esse presente vai para um homem. Daqui a pouquinho, às 3 horas, eu tenho o resultado.
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Band FM, Jorge Matheus, enquanto houver razões. 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
7: Band FM agora 2:22.
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2: Tarde da Band, agora 2h26. Segue por aqui com a gente até as 5 horas e eu tenho presente agora pra você um vale compras de R$100. É R$100 das lojas Código. Hoje, dia do homem, pra você, homem, gastar como você quiser. Quer comprar uma calça jeans, um shorts, uma blusa, um moletom, uma jaqueta? Tem um monte de opções lá na Código, opções bem bonitas pra você ficar quentinho e ficar mais lindão do que você já é, não é mesmo? Então vem participar. Agora eu elogiei, você ficou parceiro, não ficou? Venha participar, mande a sua mensagem, tá faltando você por aqui. 999-430617, é só você falar assim, ó, aqui no nosso WhatsApp. Tá muito fácil, gente. Ganhar 100zão da Código hoje tá fácil demais. Você vai mandar aqui, ó, eu quero ganhar o 100zão da Código. Manda pra cá, um homem vai ser sorteado daqui a pouquinho, por volta das 3 horas eu trago o resultado desse sorteio. Mas não vai parar por aí não, hein? Até me emocionei aqui. Vai ter muito presente até as 5 horas da tarde aqui na Band. Pra quem ficar junto comigo durante essa tarde também, pra quem já ficou durante a manhã, já teve um monte de presente, agora à tarde também tem. Então venha pra cá. Eu quero o cenzão da Código. É só mandar a sua mensagem aqui, se identifica também e você já estará concorrendo. 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E já vem participar, eu quero o cenzão da Código, R$100 em vale compras nas lojas Código. Daqui a pouquinho o resultado. 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

0: Tarde FM, Luan Santana, Mulher Segura. 20 para as 3, daqui a pouquinho tem Tamo Junto, tem enquete mais presentes para você, por enquanto você participa comigo. E tá concorrendo a um Vale Compras da Código de R$100. Para concorrer, só mandar assim, ó, aqui no nosso WhatsApp. Eu quero ganhar o 100zão da Código. Você vai participar aqui no 999-430617. 999-430617. Um abraço aí pro Erlon e pra Francine que estão ligados na Band. Abraço aí pro Samuel Amaral do Santa Helena, tá participando muito, né, Samuel? Boa sorte. Fabian Borges do bairro Getal também falou que quer ganhar esse cenzão. Quem mandou mensagem aqui, mandou um monte de figurinha, me entorpeceu aqui de figurinha, foi a Rafa do Santa Helena. Um beijo pra ti, Rafa. Quartou. Um abraço aí pra toda a galera que tá ligada. É numa empresa que você mandou aqui, é Santa Fé, isso? Eu não entendi muito bem, Rafa, mas enfim, um abraço aí pra você. Se tiver mais alguém contigo, tá abraçado também. William Schutz da Silva, do bairro Santa Clara. Eu quero o cenzão da Código. É cenzão, na faixa, pra você comprar o que você quiser lá na Código. Hoje, Dia do Homem, tem presentes especiais na Band pra todos os homens que escutam a Band. Vem concorrer. O Gilmar Rodrigueiro, do Universitário, diz que tá na obra e quer ganhar esses R$100, né, Gilmar? Ó o barulhinho do dinheiro. Que delícia ganhar cenzão assim numa quarta-feira ensolarada. É bom demais, né? Já já a gente vai saber quem é que vai levar esse cenzão. Vai participando você também. Aline, um beijo pra você. Aline Lubina Ribeiro da Silva, do bairro Santa Helena. Boa tarde também pra Aline lá do São Miguel, que disse aqui pra mim que quer presentear a mãe, que tá de nível sabadão. Aline, mas esse presente tem que ser pra homem. Pra mãe, você faz o seguinte, aí você participa amanhã. Amanhã vai ter um monte de coisa boa também, viu, Aline? Todo dia tem. Mas esse presente tem que ser pra um homem, beleza? Porque hoje é o dia do homem, a gente tem que homenagear os homens da nossa vida. Você pode dar um presentão aí pro seu papai, pra sua, pra de repente pro seu mozão, se tiver, né? Pro irmão, pro tio, pro avô. Tem que ser um presente aí pra um homem. E eu quero sua participação também por aqui. Quem mandou aqui foi o Alexandre também, tá ligado na Band lá no Promorar. Valeu!
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2: Band, agora 2h44.
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2: 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E agora tem informações pra gente, agora não, daqui a pouquinho, Iago Ropa vai trazer detalhes da nossa ação que tá rolando lá no posto. Já vou mandar bem certinho para vocês as informações, mas é no Posto Ali e é lá junto com a Estar Bem Benefícios de Saúde. 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É lá na Marechal. 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

Ursos e Peluche, ela é demais aqui na Band FM, 3 horas em ponto. A gente volta daqui a pouquinho trazendo pra você o nosso Tamo Junto com a enquete pra você participar. Tem aquela perguntinha que você participa aqui comigo nessa tarde e responde. E aquela perguntinha que geralmente é polêmica, hein? Quero mandar um salve aqui pra quem tá participando e já tá concorrendo ao Cenzão da Código. Leandro Barbosa, valeu pela companhia. Adão do São Luís também, a Renata de São José do Cerrito. Oi, Rê! Boa tarde, Adilson Leandro do bairro Penha. O Nilson também tá por aqui. O Maicon Branco do Coral, muita gente participando. Samuel Amaral do Centelena, também o Fabian Borges lá do Getal, querendo ganhar esse cenzão. E agora é a hora da verdade, né? É hora de a gente saber quem é que vai faturar. O José Milton falou: olha, tá bom os prêmios hoje, hein? Sabe por que tá bom o prêmio hoje, José Milton? É porque hoje é o seu dia. É porque hoje é o dia do homem, a gente tem que trazer muito prêmio bom, porque senão o homem reclama, porque daí o homem fala assim: ai, mas no dia da mulher tem isso, tem aquilo outro, tem um monte de coisa. E no dia do homem o que que tem? Tem que ter coisa boa também no dia do homem, não tem? Pra vocês não reclamarem com a gente, pra vocês não ficarem bravos. E a gente tem que valorizar o homem, porque o que seria de nós mulheres sem os homens nas nossas vidas? Tem que ter, gente. Nem que seja pra, às vezes, incomodar um pouquinho. Nem que seja, né, José? Você não concorda comigo? Mas a mulher também incomoda. Às vezes, quando a gente tira pra incomodar, misericórdia, sai de perto, né? Mas é assim mesmo, faz parte, né? Faz parte do negócio. Bem, agora, quem é que tá levando esse vale de cenzão, R$100 da Código, vai lá pro bairro? Araucária. Alô, você do fone final 1911, bairro Araucária, Alexandre de Andrade Souza. Aê, Alexandre, não é meu parente não, viu? Mas podia ser. Tem tanto Souza por aí. Ô, Alexandre, você ganhou. Bairro Araucária, fone final 1911, R$100 da Código vai pra você.

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5: Band agora 3:04. Boa tarde.
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5: Horas 10 minutos, a gente segue por aqui agora com o nosso Tamo Junto e tem enquete pra você responder. Vem pra cá participar no 999-430617. 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

0: começando o nosso Tamo Junto, a gente segue por aqui agora. Tem aquela enquete polêmica pra você responder. E respondendo a enquete, você vai concorrer a presentes. Agora eu tenho pra você uma manta casal e um par de meias lá das lojas Pontão Variedades. Um ouvinte vai levar esses dois presentes com oferecimento da loja Pontão Variedades. E o resultado sai daqui a pouquinho às 4 horas da tarde. A gente já teve aí o ouvinte que levou o cenzão da Código, que foi, deixa eu relembrar aqui você, que foi o Alexandre lá da Araucária. E agora você responde a nossa enquete. Lembrando que hoje, dia do homem, os presentes são para os homens ou para presenteá-los. Mulherada pode participar e pedir aqui e contar pra mim quem é que é o homem que vai ser o sortudo que vai ganhar esse presente, tá? Então tem uma mantinha pra não passar frio, é uma mantinha de casal. Bem delícia. E aí, um par de meias lá das lojas Pontão Variedades. Pra concorrer, é só você me responder aqui, ó. Tem que mandar a resposta aqui no WhatsApp da Band. E aí, quais são os maiores defeitos e qualidades de um homem? Você pode usar você aí como experiência, né? Você tem propriedade pra falar. E aí, quais são os maiores defeitos e qualidades de um homem? Conta pra mim, responde aqui na nossa enquete. Vamos conversar que daqui a pouquinho eu quero ler as respostas. Respondeu? Já tá concorrendo a essa mantinha de casal e um par de meias lá das lojas Pontão Variedades.
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0: Antes de a gente tocar mais músicas, ele, Iago Ropa, agora ele está lá na Estar Bem Benefícios de Saúde. Aliás, não é, eu acho que não é lá exatamente, né, Iago? 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
0: Boa tarde.
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5: Zaê, tá todo mundo convidado. 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
1: Mande FM, Matheus e Cauã, cronômetro. 3h25, fechando esse bloco. É tarde da Band que tá no ar. 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
0: 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E a hora na Band.
7: Band, agora 3h29, boa tarde.
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Band FM, Raça Negra, Wesley Safadão, vai curtir, vai dançar. 16 para as 4 agora, tem enquete aqui no nosso Tamo Junto. Responde aí, quais são as maiores qualidades e os maiores defeitos de um homem? Hoje é dia do homem, eu quero você, homem, participando por aqui no 999-430-617, porque agora tá valendo uma manta casal, bem quentinha, e um par de meias lá das lojas Pontão Variedades. Um homem vai faturar daqui a pouquinho, às 4 da tarde eu tenho o resultado para você. Então vai participando, responde a enquete do nosso Tamo Junto. Quais são os maiores defeitos e as maiores qualidades de um homem? Pode falar os seus aí, pode ser, viu? Pode mandar aqui pra mim. 999-430-617. Um abraço aí pra todo mundo que tá ligado na Band. Deixa eu ver quem tá mandando aqui, que tá respondendo. A nossa ouvinte Marinalva, ela disse que quer ganhar. O Marinalva, você vai participar pra presentear qual homem? O esposo? Tem esposo? É o pai? Enfim, quem que você vai presentear? Ela disse que as maiores qualidades, a maior, né? Simpático. Olha, e tem muito homem simpático, gente. Educado, pense, querido mesmo. Não é porque quer coisa, não. É porque é gente finíssima. Tem aí o defeito, né, Marinalva? Tinha que ter esse defeito. E ela colocou aqui que é mentira. É, pior que é, né? Tem muito homem mentiroso por aí. Mas, enfim, vamos focar na qualidade. Não vamos focar nos defeitos, não. Justamente no dia do homem, né, Marinalva? Vamos focar na qualidade. Tudo certo, obrigada a todo mundo aí pela participação. Ó, você que tá ligado na Band vai mandando aqui. A Yasmin falou também que quer muito ganhar presente da Band. Deixa eu ver quem mais que mandou aqui as qualidades e os defeitos. O Felipe Almeida lá do Santa Helena mandou que a maior qualidade dele é sinceridade. E o maior defeito, qual que é? Vergonha? É isso mesmo. Gente, mas ficou meio em controvérsia aqui, né? Vergonha e sinceridade. Bem, né? Porque pra você ser sincero, você tem que ter uma intimidade, né, com a pessoa. Enfim. Quem mais que tá mandando aqui? O Gabriel lá do Vila Maria. Vila Maria? Quase que eu li errado aqui o nome do bairro. É Vila Maria. O Gabriel diz que a maior qualidade dele é ser romântico. E o maior defeito, ele diz que ele não tem defeito. Ô, Gabriel, que isso? Como assim você não tem defeito? A mulherada que tá ouvindo a Band, que tá solteira, que vai cair matando o Gabriel agora. Gabriel diz que não tem defeito e que a maior qualidade dele é ser romântico. Tá bom então, viu? Feliz dia do homem pra todos os homens que estão ouvindo a Band. Já tá concorrendo. Todo mundo que tá deixando aqui as mensagens estão concorrendo a essa manta casal lá da loja Pontão Variedades e também um par de meias. Tudo lindo e maravilhoso. 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Tem intervalo, eu volto já.

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3: Band 11 para as 4. 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
5: 5 minutos, faltando para as 4 da tarde. Aí, responde para mim, quais são os maiores defeitos e as maiores qualidades de um homem? Daqui a pouquinho tem resultado de sorteio. 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

0: FM, tá aí, Thiago, o que acontece na balada? Sim, na balada. 4 e 4 agora, quem tá faturando presente aqui na Band FM, vamos dar parabéns agora pro nosso ouvinte que tá levando uma manta casal, mais um par de meias das lojas Fontão Variedades e um feliz dia do homem também pra você, Cleiton Fernandes. Ô Cleiton, você faturou, meus parabéns. Eu volto daqui a pouquinho trazendo mais música e mais presente, porque não para por aí não, viu? Bom, vamos ver aqui se a produção já deixou liberar esse sorteio agora, pra você que tá aí ouvindo a Band, não desliga o rádio, não troca de estação, porque a gente continua por aqui. Deixa eu ver, vou liberar então agora, valendo uma pizza tamanho família, da Pizzaria Veneza. É só participar com o nome completo, bairro, a sua cidade, esse presentão vai pra um homem também pelo dia do homem, então participe e já manda aqui, ó, eu quero ganhar essa pizza, manda no 999-430-617.
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11: Band, agora 4 horas e 10 minutos.

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2: 4 horas 14 minutos, quarta-feira, hoje dia 15 de julho de 2026, uma ótima tarde pra você. Tá aí ouvindo a Band, vem pra cá agora porque já tem mais um sorteio, o nosso último, né? O último sorteio dessa tarde de quarta-feira, que é uma pizza tamanho família da Veneza. Pra concorrer, manda nome completo, bairro ou a sua cidade aqui no contatinho da Band. Nosso número 999430617. 999430617. É só pedir essa pizza aqui no nosso WhatsApp e deixar nome completo, bairro ou a sua cidade. 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
1: Band FM, tá lagaço, quem de nós dois? 4h25 agora, fechando mais um bloco aqui da tarde da Band, que vai até 5 com você no oferecimento ACJ Distribuidora. 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Tem intervalo, a gente volta daqui a pouquinho, continua valendo até 5 para você uma pizza. Tamanho Família da Veneza, hoje dia do homem, presentes especiais para os homens ouvintes da Band. É só participar para pedir essa pizza aqui no nosso WhatsApp, se identificando com o nome completo, bairro ou a sua cidade.

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4: Band FM, agora 4:28.
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3: 4:34. 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

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Felipe, Rodrigo, ignora aqui na tarde da Band com o Lulu. 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
3: Vamos lá, Iago, com as últimas informações do Chega Junto desta tarde de quarta-feira na Star. 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
1: Band FM, agora 4h47.
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0: Juliana, logo, logo, 5 horas e 1 minuto, a gente fecha por aqui nossa tarde da Band. Quase que eu falei manhã show. Eita, nós! Vamos, né, galera? Vamos descansar um pouco? Você vai agora também ou vai mais tarde? Bom, independente aí do horário, né? Se cuida, fica bem. Amanhã a gente se fala por aqui novamente nos 94.3. Eu quero sua companhia, como sempre, né? Prazer estar aqui contigo. Hoje eu fiquei o dia todo com você. 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Então passa lá. Eu não sei se dá tempo, acho que já não dá mais, né? 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Beijo, beijo para todo mundo, obrigada pela companhia, valeu nossos patrocinadores, Sicredi, ACJ Distribuidora, Colégio Santa Rosa, Pitol, Serrana Baterias, Onulu, Via Serra Volkswagen, a Plaque Proteção Veicular, Painéis Premium LED, Super Bastos e Academia Física. Eu espero que você tenha gostado de passar a tarde aí junto comigo amanhã também para quem passou. Muito obrigada novamente pela audiência, pela preferência estar aqui junto com a gente na Band e parabéns a nossa ouvinte Francine Oliveira que faturou a pizza tamanho família da Veneza. Ela falou que vai presentear o mozão hoje, dia do homem, parabéns. Obrigada a todo mundo, beijo, beijo e até amanhã, tchau.
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0: Ferrugem arrepende da sua música 6 da Super 6. Resultado já já aqui na programação da Band FM. Você vem, escolha a sua e boa sorte.
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0: 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Receita Federal paga hoje lote especial de restituição automática do imposto de renda da pessoa física. O pagamento vai ser realizado diretamente na conta vinculada à chave Pix do tipo CPF do contribuinte, viu? A restituição é destinada àquelas pessoas que foram isentas do imposto de renda em 2025 e, por isso, não declararam, mas tiveram imposto retido no ano de 2024 e, por isso, formaram uma gordurinha aí de grana para poder receber. Vai, você tá nessa, não é verdade? Pode ser hoje. Então, dá aquela olhadinha na conta aí. Cerca de 4 milhões de contribuintes podem ser beneficiados e o valor da devolução é limitado a R$1.000 por contribuinte. Semifinal da Copa do Mundo acontecendo lá em Atlanta, nos Estados Unidos. Argentina e Inglaterra jogam por lá e o jogo segue 0-0 no segundo tempo. Aliás, Inglaterra e Argentina, essa é a ordem, viu? O 0-0 a 9 minutos do segundo tempo, os dois correndo atrás de uma vaga para enfrentar a Espanha na final da Copa no domingo agora, hein?

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0: agora é hora do resultado da Super 6. Você escolheu, não foi? Então vamos lá, vamos conferir. 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
0: Quem se deu bem aqui? Deixa eu ver. Já tem o nome de quem se deu bem? Não tem o nome de quem se deu bem. Quem se deu... Agora veio aqui. A Mariana Rodrigues Seixas tá levando pra casa jaqueta corta-vento exclusiva da Band FM, que vai proteger do vento gelado. Parabéns pra você, meu bem. Só passar aqui na Band FM pra retirar. Estamos te esperando aqui também, tá bom? Ó, ela tá levando aqui e a gente vai ouvir a vencedora. Obrigado a todo mundo que participou. Tá na hora da gente ouvir a campeã da Super 6.
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0: atrás da tatuagem, tá bom, vem atrás. É isso aí. E quem também mandou mensagem foi a Edna, tá pedindo música do Natan. Ela tá mandando aqui um beijo também pra turma ligada na programação da Band junto com ela por lá. E o Band ao vivo tá chegando aí.
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1: Fala, gente! Bom comecinho de noite para todo mundo. Tudo certo? Então, beleza. Eu sou o Robson.

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1: É show no seu rádio aqui na programação da Band FM, com as músicas que você adora, todas elas em versão de show. Você vem, curte com a gente aqui o Band ao vivo da quarta-feira, que tá prontinho e que tem Tiaguinho, tem Henrique e Juliana. A gente começa com a turma do pagode.
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0: FM. É, Murilo Rufi, saudade estranha, aqui no nosso Band ao Vivo. Som no seu rádio aqui na programação da Band FM. Alô, Paulo Gomes.
1: Não quero papo hoje.
0: Também não, tô bravo, vou embora, vou falar só o prêmio que tá valendo.
1: Tava torcendo pra Inglaterra.
0: A Argentina ganhou 2-1, tá na final da Copa contra a Espanha. Pronto, vai ganhar domingo? Já ganha logo. Paulo, na boa, já ganha logo, já não enche meu saco.
1: Tem que ganhar em campo.
0: Você não tem noção como... Cara, vai ser a primeira final de Copa do Mundo, eu não vou assistir.
1: Que isso, cara?
0: Ah, não. Paulo Gomes, semana que vem eu já vou passar nervoso com São Paulo.
1: Bom, isso
0: pra que eu vou passar nervoso numa final de Copa do Mundo? Fala pra mim.
1: O Brasil nem tá, né?
0: O Brasil nem tá, vou ficar aqui, eu vou sair, vou no parque. É. Vou sair e vejo o resultado depois, tá, não vou assistir. Eu tô bravo.
1: É o tá bom.
0: Vambora.
1: Tá, não, peraí, tem peraí,
0: vai ter Estação Band FM, já já tem parafusadeira da Filco, porque tem coisas que só o Filco faz pra você. Presentão, a gente vai contar aqui uma história muito curiosa.
1: Lá vem.
0: Que lá na China, o governo quer proibir que as pessoas criem namorados e namoradas virtuais usando a inteligência artificial.
1: Você sabe que o pessoal tem um monte de gente fazendo isso aí, né?
0: Teve um cara que casou outro dia, né? Porque, enfim, preenche um vazio, não é verdade?
1: É, mas não é um ser humano,
0: não é
1: né?
0: Uma pessoa, é um... são bytes.
1: São bytes.
0: Né? São sinais de... Você pode até criar um robô. Você pega um robô agora, né? Aí instala lá o negócio. Aqui ainda não tem, mas vamos criar o robô.
1: Não tem sentimento.
0: Aí você enfia lá um negócio de como é que é? De memória e vira...
1: Mas,
0: né?
1: Mas não tem sentimento, velho.
0: É, mas ele finge que tem.
1: É.
0: Então o governo quer tirar exatamente pra não criar dependência emocional.
1: Tá bom.
0: Mas vamos brincar de que dá pra criar, então? Que a gente quer saber o seguinte, se você fosse criar um namorado ou uma namorada na IA, na inteligência artificial.
1: Namorado perfeito, namorada perfeita.
0: Como é que seria esse namorado ou essa namorada? O que tem que ter?
1: Três itens.
0: É, três itens tá bom.
1: Pode ser itens.
0: Busanfa grande.
1: Isso.
0: Inteligência e peitão.
1: Isso.
0: Uma coisa assim.
1: Três itens, eles podem ser de sentimento ou físico.
0: Exatamente.
1: Tá.
0: Tá?
1: Gostei, você deu um bom exemplo.
0: É, eu dei, porque a pessoa pode falar, não vou falar de peitão, pode.
1: Pode, ué.
0: Só não desrespeita a gente.
1: Não, vai devagar.
0: Assim como as moças podem falar dos rapazes também.
1: Uau.
0: E rapazes também podem falar de rapazes e moças de moças.
1: Claro, então, gente, vida é assim, qual o problema? Gente.
0: Então vamos lá, manda pra gente aqui, 11999919197. Como é que seria o seu namorado ou namorada virtual, hein?
1: Ó. Oh.

FM, Diego e Vitor Hugo, Bergia, cura, acabou. Pessoal, acabou. Não vai ter mais, viu? Não, não vai ter mais hoje, amanhã vai ter, exatamente. Terminou o Band ao Vivo. Obrigado a todo mundo que curtiu com a gente aqui. Band ao Vivo volta na amanhã. Exatamente, amanhã é quinta-feira, né? Eu não lembro os dias da semana mais. A idade vai chegando e te esquece. Amanhã, quinta-feira, sempre com show ao vivo no seu rádio, aqui da programação da Band FM. Já já tem estação Band FM, é uma zoeira. É uma, mas é uma zoeira daquelas de zoar. Então vem zoar com a gente. Vem.

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1: Já parou pra pensar em quanto o campeão da principal disputa internacional do futebol fatura ao levantar o troféu? 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Isso sem contar as premiações das fases anteriores. Já o vice-campeão vai levar 33 milhões de dólares, cerca de 165 milhões de reais.
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0: 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Tra la la la la.
3: Começou.
0: Tra la la la. Eu vou embora.
4: Ai, não, calma.
0: Ah, não quero ficar aqui. Hoje é um dia triste.
3: É.
0: Hoje é um dia triste. Pelo amor de Deus.
3: Enfim, né?
0: Os caras vão de novo. Ana Maria, os caras vão de novo pra final.
4: Argentina.
3: Tá na final.
0: Tá na final.
3: Espanha e Argentina.
0: Você sabe que correr, você sabe meu medo qual era? O Paulo Gomes, ele já sabendo meu medo, ele já falou.
3: É.
0: Ele já falou.
3: Seu medo é o medo de todos nós.
0: É o medo de todos nós, mas é que o meu tá muito grande. E ele já falou pra eu, aceitar.
4: Tá com cheiro, que olha, vai.
0: Cara, não vou pela. Ó, eu tenho 54 anos. Eu falei minha idade. Eu tenho 54 anos de idade, apesar da cara de 32. Eu adoro Copa do Mundo desde menininho. Vai ser a primeira final de Copa do Mundo na vida que eu não vou assistir.
3: Vai,
0: não
3: vou, você
4: não
3: vai.
4: Não vai?
3: Vai,
0: não vou, bicho.
4: Que isso?
0: Semana que vem já vou passar nervoso com São Paulo,
3: eu
0: meu.
3: Sei que ele vai assistir.
0: Você acha que eu vou ficar nervoso domingo com a Argentina sendo campeã de novo? Não, não quero. Gente, vocês estão bem, né? Estação Band FM está começando, é a zoeira liberada para todos nós.
4: Delícia!
0: No mundo inteiro.
4: Delícia!
0: E tem presente delícia. Presente é delícia. Parafusadeira da Filco, porque tem coisas que só a Filco faz para você. Eu sempre digo e acontece. Parafusadeira é o seguinte. É um negócio que você só lembra quando precisa. Você fala, ah, meu Deus, como é que eu vou pôr esse quadro aqui?
4: E aí?
0: Como é que eu vou pôr esse painel? Tem aqueles painéis de televisão, não é bonito?
4: Vai,
0: que
4: vai fazer como?
0: Põe?
3: Onde você vai achar?
0: Onde é que vai achar? Para vou no vizinho pedir, ele deve ter. Meu vizinho tem caixa de ferramenta, ele deve ter. Vai lá, no João. Ih, eu tenho, mas emprestei pro meu pai.
4: Ih,
0: pronto, já era.
4: Eu tenho, mas não tá funcionando.
0: Aí você fala, vou ter que comprar no Shopa. 500 mangos, você vai lá e compra o negócio. Pra que você vai ganhar aqui na estação?
4: Acabaram os seus problemas.
3: Pra quê?
4: Acabaram os seus problemas.
3: Pra quê?
0: Você
3: vai lá, né?
0: Bora. Vem aqui ganhar, pô.
4: Bora.
0: Participa com a gente aqui, 11999919197, parafusadeira da Filco. 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A gente vai contar já já, Ana Maria.
3: Tá.
0: A China quer proibir que as pessoas criem namorados virtuais na inteligência artificial. Por quê?
4: Por quê?
0: Porque está causando dependência emocional.
3: Ah.
0: O sujeito cria lá uma margarida lá na inteligência, não existe, é só uma tela de computador, mas aí a margarida escreve, você está lindo hoje.
3: É.
0: Aí ele fica feliz. Ai, meu bem, que saudade, você estava trabalhando, você chegou agora, ele fica feliz. Mas não existe, é uma tela. Né?
3: Uma máquina.
0: Quando muito um robô, que o cara pode montar um robozinho e fica lá na sala. Lá. E os caras estão ficando... Né? Dependente emocional.
4: Ai, ai, ai.
0: Então eles vão proibir. Mas antes deles proibirem, a gente vai fazer uma pergunta aqui no Estação Band FM. Se você fosse criar um namorado ou uma namorada virtual pra você, como é que seria? Fale três coisinhas que tem que ter aí. É, sei lá, olho preto. Boca grande.
4: Bocona. Gostei.
0: Boquinha, porque a gente gosta de, eu gosto de boca pequenininha.
4: Nariz pequenininho.
0: É, né? Bolinha.
4: É, tem nariz, gente bolinha. Gosta de bolinha.
0: Tem gente que gosta de narigão.
3: Ah, não, uma bolona.
0: Bolona não é no nariz.
3: Eu ia criar com a bolona.
0: E outra, pode escolher também, viu, Ana Maria?
3: O quê?
0: Inteligência, bom humor,
3: tá.
0: Amizade, dinheiro. Ah, eu queria alguém que tivesse muito dinheiro.
3: É.
0: Bota lá, até bota três, quatro. Se lembrar de mais coisa, põe também.
4: Põe também.
0: Ah, que isso. 11999919197, manda áudio ou escreva ao vivo que a gente põe esse ao vivo. Ia falar, Paulo Gomes, alguma coisa?
4: Não, já quero dar meu destaque.
0: Por favor, faça isso, menino.
4: Menino! Já vou adiantar, eu vou falar de polêmica que envolve o finalista da Copa do Mundo, Messi, viu?
3: Ah, é?
0: Ele é a única coisa da Argentina que eu gosto. Se vier uma coisa dele ruim também, ele
4: existe. E tem a mulher no meio da história.
0: Meu Deus, tá bom.
4: E é gata, hein?
0: É? Ai, não, ai. Para.
4: É gato.
0: Não começa.
4: Não.
0: Não vai me deixar mais triste.
4: Modelo brasileiro ainda.
0: Ah, não, para. Não, não. Messi, não. É a única coisa que salva lá.
3: É, né?
0: Não.
4: É pra deixar nervoso.
0: Não.
4: É pra deixar, mas ela é gata, Rob.
0: Não, tudo bem, mas não pode. Ele é perfeito. Fala...
3: Eu vou falar de uma polêmica que envolve um jogador que já está eliminado.
4: Quem é?
3: Kylian Mbappé.
0: E também?
3: É. O
0: esse aí pra falar.
3: Uma polêmica antiga.
0: Esse aí pra falar.
3: Aí a web resgatou.
4: Ah lá.
3: E tem a ver com brasileira também.
4: Cara, ai! Tem rolo, deve ser rolo de mulher também.
0: Essas brasileiras aí precisam começar a atrapalhar outros caras. Porque elas estão atrapalhando. Esses caras que elas vão, os caras estão dando tudo certo, meu.
4: Para com isso. No programa dos três, que é rolo também com mulher.
0: Eu quero encontrar um jogador também, pronto.
3: Ah, é?
0: Esse jeito aí, pô.

0: Band FM, é João Gomes com o Pablo. Vou te procurar aqui no nosso Estação Band FM. Você vem pra cá pra participar com a gente aqui, pra mandar mensagem, pra falar como é que seria o seu namorado virtual, sua namorada virtual. Eu falei de dinheiro, tem um ouvinte aqui, a Kelly, o Paulo Gomes, que ela colocou aqui. É, meu namorado tinha que ter dinheiro, dólar e euros.
1: Olha, tá bom. Três coisas.
0: É
1: tá
0: só
1: bom.
0: Isso, é três coisas. Dinheiro, dólar e euros.
1: Tá vendo?
2: Com tudo isso resolve mesmo.
0: Resolve, né? É, mas eu acho honesto, porque pelo menos dá pra pagar um café, pra restaurante, pra namorada, não é?
1: É uma opção dela.
0: E por que a moça da produção não põe ouvinte pra eu pôr no ar?
1: Tá por aí.
0: Tá bom.
1: Deixa eu contar pra vocês
0: fala pra
1: aqui.
0: Gente.
1: É, vou falar agora do Leonardo. O cantor. Cara, a esposa dele, a Poliana
3: que ele,
1: Rocha,
3: que ele aprontou.
1: É, compartilhou um vídeo dizendo que ele aprendeu, sabe o quê?
3: O quê?
1: A fazer pix.
0: Como aprendeu a fazer pix?
1: Não, ele não.
3: Ele não fazia.
0: Acho que era essa notícia de quando? De 2019?
1: É mais ou menos isso.
0: Por quê?
1: Não, lógico que ele sabe da existência, mas ia fazer mesmo o ato de transferir por pix.
0: Você vê como é que é, Ana Maria? Vocês,
1: ele é um matuto, né, Rocha?
0: Vocês poderosos. Não, mas não é só isso, não. É, Ana Maria. É tudo secretário que faz.
1: Ah, também.
0: Assessor.
1: Também.
0: Pessoa não põe a mão. A hora que vai fazer, não sabe fazer.
1: Mas ele não sabia fazer mesmo.
0: Então.
1: Aí ele contou pra Poliana: olha, amor, aprendi a fazer um pix. Mandei um real aqui pra um seguidor meu aqui, ó. E o seguidor confirmou, tinha um real, porque acho que devia ser né, deve ter mandado uma brincadeira ali na internet, enfim. Só que ela falou que falou, ó, ele falou assim, ela falou, gostaria que ele aprendesse mesmo. Mas ao mesmo tempo, ele é uma pessoa muito boa. Então não é bom ele
0: boa
1: ter.
0: Demais.
1: Boa demais. Não é bom ele ter aprendido isso, não, porque senão ele vai começar a fazer fix aí igual louco, pô. Daí ele falou que não, aprendi, mas não quero mexer com isso, não. É, moral da história.
0: Moral da história.
1: É, aprendeu, mas também não quer passar dinheiro à toa pra todo mundo.
0: Depende.
3: É, depende.
0: Leonardo, anota aí. 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

0: FM, Lucas e Igor, Flash. Aqui no nosso Estação Band FM.
1: Sucesso.
0: Olha aqui, atenção, receita de namorado virtual na IA.
2: É. Boa noite, bom dia, que é a Alice Hilene.
3: Foi
2: com criar um namorado, eu criava com olho azul. Boca média.
0: Boca média, tá bom. Peraí, tá aparecendo aqui. Vai, bebê.
2: Altura 1,65m.
0: Tá baixinho.
2: 1,70m.
0: Ah, vai bater aqui. Tá batendo aqui já.
2: Carinhoso.
0: Putz, cara, tem uns caras que estão atrapalhando
4: esses caras que
0: elas vão.
4: É.
0: Olha lá.
4: É ele mesmo.
0: Já achei ele, tá aqui, ó.
4: Aqui, eu sou carinhoso. Eu sou carinhoso.
0: Tá aqui, ó. Olha o namorado aqui, ó.
4: Olha aí, seu namorado perfeito.
0: Só não
4: você.
0: Só não tem olho azul, o resto tá aqui.
4: É só colocar uma lente. Pronto.
1: Alice Lene, acho que você bateu com você, hein, Manauzinho?
4: Eu sou muito carinhoso. Chama eu, bebê, chama eu.
1: E Manuel também não perde, hein?
0: Alicilene, a gente ama, meu
4: bem.
1: Esse Manuelzinho também não perde, né?
0: Cachorro vira-latas cativou o coração de um empresário e acabou sendo adotado por ele em Ibitinga, no interior de São Paulo.
1: Ah, é?
0: Ibitinga, pra quem não conhece, uma cidade no interior de São Paulo, tem a fama do bordado, né, Paulo Gomes?
1: Sim.
0: O pessoal fala do bordado lá. E aí tem a famosa, anualmente, a famosa Feira do Bordado.
1: Ah, é?
0: De Ibitinga, que terminou no último domingo, dia 12. Mas um personagem roubou a cena no local de exposições. Um cachorro, que já ganhou o nome de Jumo, ele ia todo dia na feira. Aí ele ia na feira, andava lá pelos corredores, aí tinha uma cama, ficava na exposição lá, que mostrava as coisas de bordado, né?
1: É.
0: O coxa bordado, então tinha uma cama lá. Aí ele subia na cama e tirava uma soneca. Todo dia. E na mesma cama, Paulo Gomes.
1: Olha aí.
0: Naquela mesma cama. Ele entrava na feira, andava pra lá, pra cá, subia na cama e dormia. O pessoal tirou foto dele lá, filmou e tal. Aí o dono da festa lá disse, ó, pode deixar ele aí. Ele deitava, o lençol que ele deitava de 400 fios.
1: Cara. Eita!
0: Ele lençolzão macio, gostoso. O Oswaldo de Moraes, que é o administrador da feira, se comoveu com o cão.
1: Ah,
0: resolveu adotá-lo. E aí, o Jumo, ó, agora não precisa mais caçar um cantinho pra deitar lá na feira. Vai deitar na casa do Oswaldo de Moraes.
1: Olha, mano, que legal.
0: Que beleza, hein? Final vira latinha. Foi lá, tem bonitinho ele deitado na caminha.
1: Ele
0: lá
1: é bagunceiro, né?
0: Bagunceiro, não, gostava de dormir na cama da exposição lá.
1: Gostava de pinta e borda esse cachorro, né?

0: Band FM, Zé Neto e Cristiano, largado as traças aqui no nosso Estação Band FM.
1: Salve, salve.
0: Mano Dilson, salve.
1: Você tá bem aí?
2: Opa, suave, é. Da hora.
1: Irmão, você é carinhoso também?
2: Ah, eu sou, pai.
1: Ah, bom.
2: Tem uns momentos
1: acho que... bom mesmo.
2: Tem uns momentos, tem umas mãos assim que não é ter que ser carinhoso, que as minas curtem um cara.
0: Mas você tem olho azul?
2: Não, eu não tenho olho azul.
0: Você tem 1,70m?
2: Não, eu tenho quase isso aí.
0: Pô, você também é baixinho?
2: É, 1,65m.
0: Os homens hoje estão grandes, rapaz.
2: Entendeu, tio? Mas aí nós é.
0: Eu tenho 1,77m e hoje em dia eu sou baixo.
2: É.
0: E os caras têm tudo 1,90m.
2: Mas nós é desenrolado, né, pai?
0: Entendi.
2: E se eu fosse fazer uma mina pra mim, na IA...
1: Uma mina pra mim na IA...
0: Eu gostei do jeito que você falou.
1: Não, faz
0: fazer uma mina pra
2: fazer
0: mim.
2: Fazer uma mina na IA pra nós. Pá, sabe como é que ia ser a minha, tio?
1: Não.
2: Toda tatuada.
1: Tá.
2: Toda tatuadona.
1: Tá.
2: Várias correntes no pescoço, pá. Juliette na cara.
1: Tá.
2: E só ia trocar ideia comigo, sabe como?
1: Como?
2: Só na rima.
0: Só na rima. Da hora isso, eu gostei disso aí.
2: Ia chegar rimando comigo e eu rimando com ela. Tá. E nós na rima e pá.
1: Então tá, você vai fazer agora uma declaração de amor pra mina da IA.
2: É?
1: Na rima.
2: Então vou fazer, eu vou me declarar. Eu me apaixonei pela mina da IA. Isso é muito louco, pode ser esquisito, mas ela é a única que me dá o seu. Não, não fala
3: isso. 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
0: Olha, eu já quero três palavras pro desafio, mano. Já manda aí, vai.
2: Gente,
0: três palavras.
2: Olha.

0: Band FM, Bruno Marrone, quer casar comigo?
1: Demais.
0: Estação Band FM, no ar, no ar. Vem pra cá, Ana Maria. Aliás, eu adorei, de novo, tem que repetir. Hoje eu fiquei prestando atenção em você na televisão. Seu cabelo tradicional é outra coisa.
2: Gostou do meu cabelo?
0: Ah, é tradicional, né, Paulo?
1: É.
0: Raiz,
1: né?
0: A gente se encontra com as raízes, né?
2: Não é?
1: Raizão.
0: E aí, Ana Maria?
2: Meu cabelo também. Então, eu ia falar da polêmica, né? Que não é tão polêmica, eu valorizei um pouquinho.
0: Não é?
2: Tão polêmica assim, que envolve o Mbappé. Na verdade é uma coisa antiga, né? Mas como agora é época de...
1: Esse jogador da França aí que, meu, joga pra caramba aí, né?
0: Joga nada. Vai jogar onde? Vai fazer o que sábado? O que vai fazer sábado?
1: Ah, mais do que a seleção fez.
0: Vai disputar terceiro lugar. Por que não vai disputar a final?
1: Mas, turma, eu tô
0: bravo hoje.
2: Não, calma. Quem ficou bravo com o Mbappé também sabe quem foi?
0: Quem foi?
2: A Darly, mãe da Lecha.
1: Nossa, a cantora?
2: Peraí. A cantora Lecha.
0: E ela tava torcendo pra França. Ontem, quando a França perdeu, ela ficou brava com ele?
2: Não. Isso foi na época que o Neymar jogava com o Mbappé.
0: No Paris Saint-Germain.
2: Os dois.
1: Nossa senhora.
2: E teve uma festa do Neymar na França.
0: Como
2: agora é época de Copa. Uma das festas. Como agora é época de Copa, repercutiu de novo essas coisas aí, né?
0: Aliás, só posso fazer uma? De novo. Ontem foi a Saori que disse que, né? Todo dia tem alguém que conheceu o Neymar.
2: Foi na França.
0: Uma?
2: Como agora é época de Copa. Uma das festas.
0: Uma das.
2: Né? Como agora é época de Copa, repercutiu de novo essas coisas aí, né?
0: Aliás, só posso fazer uma? De novo. Ontem foi a Saori.

0: Isso na França, hein? Festa do Neymar.
1: Olha aqui, aleatório, Paulo. Na França, festa fantasia, o cara pisou no pé dela, ela ficou brava.
0: E aí ela falou, ah não, vou tirar a satisfação com esse cara aí.
2: Meteu o dedo na cara do Draco.
0: Foi até ele, bateu nas costas, falei, ô, você não viu que você não pisou no meu pé não, moço? E a Alexa dançando ali já falou, eita, minha mãe vai arrumar uma confusão. Aí a Alexa chegou pra ela, o que foi que você tava batendo boca? Não, que ele pisou no meu pé, não sei o que. Só que ela falando em português e ele não entendendo nada. Porque sabe quem era? Era o Mbappé, o Drácula.
2: Nossa.
0: E o Mbappé, ó, pra ela, ó.
2: Agou e andou, né?
0: É, olhou assim, ela falou, ele viu o que ele fez, me machucou, ele não tava nem aí. E foi embora, eu achei ele muito folgado.
2: Tá bom.
0: E ela contou essa história no The Noite, aí repercutiu, né?
2: Tá bom. Aliás, ela contou isso faz tempo. É que agora,
1: que acho que sentiram falta de alguém ter encontrado o Neymar, falou, precisamos resgatar uma história.
0: Vai, né?
1: Aguardem.
2: É o Web, né?
1: Amanhã alguém vai ter encontrado o Neymar também. Foi na festa dele, ou foi almoçou com ele no Quilo. Vai ver, vai ter amanhã. Vai ter.
0: Mas é.
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1: Só falta o Mbappé amanhã, a gente saber que o Mbappé falou, ah, eu encontrei o Neymar na festa.

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0: Dembélé.
1: Eu não aguento.
0: Dembélé.
1: A Argentina na final. Dembélé?
0: Dembélé.
1: Joga na Argentina?
0: E,
1: como é na França.
0: Na cabeça?
2: Quem?
3: Cabeça?
1: De quem?
0: Gol de cabeça?
3: Perdeu, não. Perdeu, né? O time da Inglaterra tá com dor de cabeça.
1: Muita. Por que perdeu?
3: É, então.
1: Brasil, sem vergonha, né? Tinha que mandar um técnico da Inglaterra embora hoje.
0: Eu acho que o ET não é o Haaland, é o Messi. Pode
1: ser. Ah, eu aí tem, tem mais a ver.
3: Aí tem mais a ver,
1: é a única coisa que serve ali.
0: Não é?
1: Aquele antro.
0: Ele é um ET.
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1: A única coisa que eu consigo gostar ali é o Messi.
0: É o Messi.
1: Aí o Paulo Gomes me faz uma promessa que vai trazer uma notícia do Messi pra queimar o Messi. Ele vai querer me deixar triste com o Messi pra eu ficar 100% triste com a Argentina.
3: Eu vou
1: falar. Só 99% triste.
0: É.
1: Aí ele vai trazer uma notícia que vai completar o 100.
0: Você sabe o que a namorada do Messi fala quando eles vão namorar?
3: O quê?
0: Ela fala, comece.
1: Ai, gente.
3: Ai, Aninha. Posso te dar um beijo?
0: Ah, não.
1: Antes de te dar um beijo, você quer uma parafusadeira da Filco?
3: Quer? 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
1: 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A Ana Maria me ignorou.
0: Eu?
3: Não, deixa.
1: Pega o celular, não tem jeito, o celular
3: deixa
1: mata.
3: Deixa ela, velho.
0: Parei.
1: O negócio é o seguinte. Deixa pra você ganhar, você vem e diz pra gente aqui, como é que você montaria o seu namorado ou a sua namorada na IA?
0: Na IA.
3: É possível mesmo montar lá?
1: É possível. Você faz tudo na IA, né?
3: É, nossa,
1: só que é tudo IA, tudo de mentira.
3: Ah, não é de verdade.
1: É, não é de verdade.
0: Que tem de IA namorando.
6: Tem Robson Ramos.
1: Oba.
6: Tem que sortear mesmo essa furadeira aí, meu.
1: Ah, vamos ver, tio.
6: Os caras aí não tem furadeira em casa.
1: É, então.
6: Aí a esposa precisa colocar um quadro na parede.
1: Exatamente.
6: Aí vai pedir pro vizinho lá furar a parede com a furadeira dele lá.
1: É, vai pedir a furadeira do vizinho.
6: Fica complicado.
1: Olha,
6: tem essa furadeira aí.
1: É parafusadeira, tá?
6: Se eu tivesse uma esposa que eu criava aí, robô aí, ela ia ter que ter uma bochechinha.
1: Bochechinha?
6: Uma bochecha pequena, né? Eu não ligo não pra bochecha grande, não. Eu gosto também, mas eu prefiro a bochechinha.
0: Ué.
1: Porque a pessoa tem gente que tem aquele carão, né? Não tem?
0: Acho que é, né?
1: Bochechuda.
0: Tem gente que tem um testão.
1: Tem.
0: Né?
3: E tudo isso que a parafusadeira dá pra fazer?
1: Não, você pede a mulher com bochechinha e aí fura a parede pra...
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0: FM, Gustavo Lima. Ficha limpa aqui no nosso Estação Band FM. Convite com a gente aqui. Alô?
1: Já tá aí.
0: Ah, já tá.
2: Oi,
0: alô.
2: Boa noite.
0: Boa noite. Quem tá falando?
2: Oi. É Laene, Joyce Laene aqui do bairro São Jorge.
0: Oi, Joyce. Olha, tudo bem, meu bem?
1: Linda.
2: Não, porque eu fiquei muito revoltada porque era acabar com os nossos namorados artificiais.
0: Ah, mas porque você prefere os artificiais?
1: Você já tem?
2: É bem melhor. Eu tenho
0: cê,
2: sim.
0: Você tá brincando.
2: Henrique. Henrique da dupla Henrique Juliano.
0: Ele é virtual. Você tem um Henrique virtual em casa?
2: Ai, eu gostaria muito.
0: Ah, tá. Não, pera aí.
2: Você já
0: não
2: pensou, Ana Maria?
1: Você tá confundindo a voz
2: Ana Maria
1: com o Iá.
0: Não, mas ela, eu entendi o que ela quer.
1: Ela tá na brisa.
0: É, não, ela não tá. Eu entendi o que
2: é
0: ela quer.
2: É Ana Maria.
0: Ela é apaixonada. Ela é apaixonada pelo Henrique. Ah, e ela queria
2: com
0: aproveitar.
2: Certeza. Tu já viu aquele show maravilhoso que ele faz, aquele negócio. Aquela gemidinha que ele dá. Ai, desculpa, Félix.
0: Eu só vi as
2: músicas. Mas
0: Ana
2: Maria já viu.
0: Ah, eu só vi as músicas.
1: Já ouvi, né?
0: Ela é apaixonada pelo Henrique e ela quer usar a IA pra fazer um Henrique pra ela. É isso?
1: É, isso?
2: É. É, eu quero muito. A sorriso que sumiu da minha cara tá na cara de colocar ela mãozinha.
0: Aí, tá.
2: Ai, desculpa, Ana Maria, concorda.
3: Mas vem cá. A IA não ia roçar a barba em você igual o Henrique. E aí?
2: Oi, Ana Maria. Outra coisa que eu queria falar. Aquele gol da Argentina, Ana Maria, tu é do meu tempo.
0: É só com você que ela tá falando.
2: Foi do Tevez.
0: A gente não
1: tá,
0: viu.
1: Tá.
0: O quê?
1: É o quê?
2: Gol do Tevez, não foi, Ana Maria?
0: Do não Tevez? Valeu esse gol.
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0: O Tevez estava sentado.
3: Hoje ela tá brisando mais que você, Ana Maria.
0: O Tevez estava na arquibancada.
3: O Tevez, olha, aposentou, vai ter, virou técnico.
0: E tava lá só assistindo.

0: paguei pra todos. Desafio ao Mano vem já. É boa demais, né, Paulo Gomes? É. Já desafio ao Mano. A gente só precisa de 3 palavras pro Mano Dilson fazer a rima.
1: Isso mesmo.
0: Manda escrito, que é mais fácil, que a gente bate o olho aqui, já vê, já fala pra ele outra. Aí a gente não precisa ouvir, não entrega pra ele. Então põe escritinho, que aí a gente vê na moita que ele tem que rimar na hora. Certo, Paulo Gomes?
1: Certo.
0: 11999-919197. Desafio ao Mano. Vai, estraga de vez a Argentina pra mim.
1: É que, putz, Robson, eu vou falar de uma modelo brasileira que se chama Suzy Cortez.
2: Tá, Suzy.
1: Tá. Eu sugiro que você procure aí, você que tá ouvindo também, claro, procure pra ver.
0: Ah, vou procurar agora, pai. Suzy
1: Cortez. Com Z, né, o Suzy e o Cortez com Z também.
0: Ah, claro que nós admiramos pessoas.
1: Ela postou uma foto vestindo a camisa da seleção argentina.
0: Pois é, eu tô vendo aqui, porque eu vi uma com o Brasil também. Você vê que ela vai de acordo com, né?
1: Mas aí que tá, Rô. Ela possui uma tatuagem íntima com o rosto, sabe de quem? Lionel Messi.
0: Não, tá escrito aqui, ó. Suzy Cortez embarca para a Copa para torcer para Messi e Argentina.
1: Porque ela é
0: fã. Que mulher sem graça.
1: Ela é fã, mas ela tem uma tatuagem no Messi, sabia?
0: Tatuagem íntima?
1: É.
2: Do Messi?
0: É. Nossa, gente, mas pra que isso?
1: Tem o rosto dele e o nome dele. E a assinatura fica também. Essa? É íntimo, é íntimo, Rob.
2: É íntimo.
0: É íntimo?
2: É. Pouquinho pro lado da virilha.
0: Mas se você quer dizer, se você for ter um momento de prazer com Suzy Cortez, você vai ter que olhar pro Messi lá embaixo.
1: Deixa eu falar uma coisa. E sabe quem bloqueia ela nas redes sociais?
2: Quem?
1: Antonella Roccozzo. Sabe quem é essa? A esposa, mulher do Messi.
2: Ah, olha.
1: Oh, e tem mais, viu? Ele joga lá na Liga Americana de Futebol, isso. MLS lá, MLS. Né? MLS. No início de, parece que não foi, no final do ano passado, né? Ela foi impedida de entrar no estádio.
0: Ela foi lá?
1: Após um suposto pedido da Antonella falando pro pessoal do Inter Miami, não quero essa mulher no jogo do Messi.
0: Fala uma coisa, o Messi já deu bola pra ela?
1: Ó, Rob, eu não sei, velho.
0: Acho que não. Pra mim é a única decepção que... É assim, eu não gosto de nada na Argentina, só do Messi.
2: Não, acho que ele...
0: Só falta você me falar que ele deu bola pra ela, aí não vai dar.
2: Eu acho que não.
0: Então tá bom, Messi, ele continua imaculado.
1: Mas que ela, se ela desse bola pra mim, eu ia, ia pra campo, né? Viu?
0: Ela ia criar a camisa, vai vestir a camisa do São Paulo.
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0: Grande Zezé de Camargo, irmão da Lua, amigo das estrelas. Olha, ouça isso. Ouçam, meus meninos.
1: Oi, gatos, como é que vocês estão? Tudo bem?
0: Oi, gatos, tá? Pra começar.
1: Então, gente, seguinte. Vamos lá. Se eu fosse criar, vai, um boy, magia, assim, pra mim, vai, deixa eu pensar. Eu acho que a primeira coisa que eu ia escolher seria inteligência.
0: Tem.
1: Né? Inteligência, acho que é o top 1 aí, não pode faltar.
0: Tem bastante.
1: Tá vendo? A segunda, amarra.
0: Não,
1: sabe, assim, eu gosto de um homem marrento.
2: Olha aí, ó.
1: Sabe, assim, de um homem difícil.
0: Eu sou bonzinho.
1: Aqueles que você tem que botar o cabresto, domar, sabe?
0: Olha!
1: Eu acho que seria amarra a segunda.
0: Tá.
1: E a terceira, gente, eu acho que, olha, hoje em dia é o que acabou, assim, não tá tendo.
0: Não tem?
1: Sabe, assim, é aquele homão, sabe, aquele homão da vida, assim? Aquele homão que resolve tudo. Sem ser os princesas. Hoje é tudo princesa, gente. O negócio tá muito complicado.
0: É.
1: O negócio tá de mal a pior, tá assustador.
0: Cara que prega,
1: a mulherada tá
0: bota
1: com
0: lâmpada.
1: Medo, futuro,
0: vai buraco na parede.
1: Sabe aquele homão que chega, deixa que eu faço, deixa que eu resolvo, deixa que eu
0: não bate sou eu
1: no
0: também.
1: Peito, sabe? Deixa comigo. Eu acho que é isso aí. Entendeu?
2: Tô aqui, bebê.
1: Galera aí. Presta atenção aí, rapaziada.
2: Para com isso.
1: Um beijo pra vocês, meninos. Boa noite.
0: Do que ela pediu, só tem a inteligência.
2: Não, ela falou tudo que eu tenho. Marrento. Entendeu?
3: É mesmo, você é marra mesmo.
0: Você mete um chá comigo?
2: Inteligente e... Para com isso.
3: Vai. Ana Maria, ele é inteligente?
2: Aonde?
0: Por que estamos falando desse assunto? Porque o governo chinês criou uma regulamentação que vai mudar a vida dos internautas. Agora está todo mundo proibido de criar namorados por inteligência artificial.
2: Ah, olha.
0: A medida tem como objetivo combater a dependência emocional. Porque o pessoal está indo para IA... monta um namorado, uma namorada lá, depois fica. Aí termina o namoro virtual, aí fica triste, depressivo.
2: Não, e esquece do real,
0: não,
2: né?
0: Não vive o dia a dia, exatamente.
2: Real.
0: As regras se aplicam a ferramentas de inteligência que simulam características humanas, como personalidade e forma de se comunicar. Aqueles serviços que não envolvem interação emocional ainda podem ser usados normalmente. A nova medida foi recebida com tristeza por causa pelo pessoal que gosta de fazer aí. Os casais, né? Os que querem namorar na IA, enfim. O fenômeno dos namorados e namoradas virtuais está crescendo no mundo, né? Ao mesmo tempo em que proliferam avatares com aparência humana capazes de vender. Por aí tem aquilo que a gente já vê, né? Que cria na internet a pessoa como se fosse de verdade. É isso. Sabe que tem aquela série. Como é que chama? Black Mirror, né?
2: Sim.
0: Que um dos episódios, mas é pesado. O namorado morre. Aí a moça manda fazer que tem lá na série, tem a possibilidade de você criar a pessoa por IA. Então você pega todas as coisas da pessoa, eles botam numa memória, essa memória vai dando um boneco, esse boneco eles mandam pra tua casa e fica lá o boneco com as características do namorado falando com você.
2: Olha.
0: Que ele pega as palavras da... Que coisa doideira,
2: bicho. Cada coisa.
0: A pessoa
2: coisa,
0: fica,
2: né?
0: Dependente, Paulo.
3: Deixa eu falar uma
0: Não
3: coisa.
0: Não acredita em robôs.
3: Quem arruma um namorado ou namorada no IA? Ah. Quando leva um chifre, é real ou virtual?
0: Então.
2: Acho que é virtual, né?
3: Caramba, velho.
0: Não é?
2: Não deixa de ser chifre.
3: Ai, Estação Band FM.
0: Eu gostei.

0: Band FM, Jorge Matheus, Anjos Cantam, aqui no nosso Estação Band FM no ar. Ah, vem cá, vem cá, vem cá. Vem cá. Vamos. Desafio humano, tá direto, pronto já. É, não vou nem enrolar muito. O pessoal vamos tá falando muito da Argentina, essas coisas. Vem aí, você tá pronto?
1: Tô aqui, pai.
0: Então vamos, vai.
1: Pega a caneta na mão, não.
0: Calma.
1: Tem as palavras,
0: né? Olha aqui, ó.
1: Dá pra adivinhar também.
0: A Marisa mandou.
1: Marisa, salve.
0: Argentina. Argentina. Não fica ramelando, não. Não dá tempo.
1: Argentina.
0: Neymar.
1: Neymar.
0: Neymar joga na Argentina?
1: Neymar.
0: Frango.
1: Frango. Frango.
0: Argentina, Neymar e frango. Tem a ver? O que tem a ver o frango, gente?
1: Não sei.
0: Sei lá, vem.
1: Ó, não enrola, hein?
0: Vem, meu garoto.
1: Vamos lá.
0: Vem.
1: Vamos lá.
2: É pra se consagrar, hein?
1: Ai, pai. Consagrar. Um salve pros mano, um salve pras mina. Todo mundo vai ter que assistir a Argentina. Vai ser que vai dar, não sei. Porque não teve Neymar. Mas nós vamos ter que desenrolar. Porque é aqui ao vivo que eu vou improvisar. Oi. Mano. Ana Maria, faz pra nós um rango. Cala a boca! Mas se for fazer, faz de frango. É, o bagulho eu improvisei. Foi com as palavras aqui todas que eu usei.
0: Nossa.
1: E aí, finalizou?
0: Pela construção que você fez, nota 4,5 hoje.
1: Eu achei nota 0.
0: Nossa, tô pensando pra falar Neymar.
2: Nossa, era mais fácil, hein? Rolou, velho.
0: Meu Deus do céu.
3: Sexta, sexta, sexta,
2: FM.
0: Tá na regra.
2: Tem regra?

0: Obrigado.
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1: Nunca mais vai mudar. Linda. Nunca mais.
0: Agora é
1: nunca
0: mais. Cabelo,
1: é, né? Isso.
0: Nossa, linda.
1: Maravilhosa.
0: É? Vontade de dar um.
1: Ó, chapuletada, dá uma chapuletada?
0: Não, dá um cheiro, Robson.
3: O Fabinho tá ouvindo, viu?
1: Você já deu uma chapuletada?
3: Ah, várias vezes. Posso?
1: Pode.
3: Pensamento de hoje. Olha, e diz que só quero ver a hora que esses jovens do 6-7 descobrir que eles vão ter que trabalhar 6 da manhã até as 7 da noite.
1: Quero ver farmar a hora das 6 às 7, vai. É?

0: FM, Maiara e Maraíza, felizes para sempre aqui no nosso Estação Band FM, tem gente com a gente. Olha, é legal mesmo? Essa frase. Tem a partir de hoje vou usar essa frase, tem gente com a gente. Alô? Alô?
1: Não tem não.
0: Alô?
2: Não tem,
0: não. Alô, não tem.
2: Vamos
0: tem.
2: Falar
0: não
2: da tem, Copa do tchau. Mundo.
1: Tem gente?
0: Não, já quer falar agora?
2: Já vamos, que é hora.
0: Chama o calmo.
2: Olha a hora.
0: Tô chateado não da hora,
3: é, amigos.
0: Corro atrás do relógio.
3: É, amigos.
0: Vem cá, você despediu hoje?
3: Fiz a narração.
2: Não, tem a final ainda.
0: Ah, mas vai despede, final, mas... ele despede por fase.
3: Mas vamos falar
0: minha última semifinal.
3: Vamos falar?
0: Cara. Ah, vamos, vai.
2: Argentina virou.
0: Virou no final.
2: Virou!
0: Mais
2: no final contra a Inglaterra.
0: Mas parabéns, Thomas Tuchel, técnico da Inglaterra, que recuou o time, botou todo mundo pra trás com a Argentina fazendo pressão. Parabéns, Thomas.
3: Não pode fazer um negócio assim. Fez 1-0, 3-2.
2: Fez lembrar muitos técnicos brasileiros.
0: Eu espero que você tenha sido demitido já no vestiário. É. Eu espero que no sábado, no terceiro lugar, você não esteja lá no Banco da Inglaterra.
2: Que isso?
3: Também não precisa desejar isso.
0: Não, desejo
3: só
0: sim.
3: Só desejo que não volte mais futebol.
0: Ah, que é isso? Amigo. Cara, eu vou falar aqui. Argentina e Espanha fazem a final.
2: Tá confirmado.
0: Jogo 4 da tarde, domingo. Agora vamos falar de verdades aqui. Verdade, né? Até agora a gente meteu o pau.
2: Vai.
0: Um time que vira o jogo depois dos 35 minutos pra cima de uma seleção como a Inglaterra, tem mérito, não tem?
2: Muito.
0: É, então parabéns pra Argentina.
3: Pra cima.
0: Que não desistiu do jogo em nenhum momento, né, o Calvão?
3: É, jogar com raça.
0: E ontem é a mesma coisa.
3: Racha,
0: a França era isso, a França era aquilo, a França faz chover. Chegou lá, a Espanha jogou direito, do jeito que joga sempre, tudo organizadinho na posição e tal.
3: Ganhou na França.
0: Aliás, você sabia, Calvão, nos últimos 11 jogos entre França e Espanha, a França só ganhou 2.
3: Você acha que eu não sei?
0: Empatou 1.
3: Acho que eu não sei.
0: Paulo Gomes, empatou 1 e perdeu 8.
3: A única seleção que não tem França era a Espanha.
0: O Yamal falou isso aí.
3: É, amigo.
0: E aí que se concretizou. Então domingo a gente vai ver. Quero já prévia. Vai, Paulo, já fala logo.
3: Fala aí, amigo.
2: Cara, eu tá com um cheirinho da Argentina, o teta da Argentina aí sim.
3: É.
2: Mas. É, eu não sei não, Robson.
3: É o futebol.
2: É a Espanha do outro lado.
0: Cara, eu torci pro Brasil, o Brasil caiu. Aí eu falei, vou torcer pra Portugal, Portugal caiu. Aí eu falei, vou torcer pra Cabo Verde contra a Argentina, caiu. Torci pro Egito, caiu.
3: Vamos todos torcer pra Argentina.
0: O único time que eu torci que deu certo foi a Inglaterra contra a Noruega.
3: Olha aí, amigo.
0: Eu não sei.
3: Olha aí, amigo.
0: Quanto vai ser? Quem vai ser campeão do mundo? Fala logo.
2: Eu vou falar com o meu argentino, que eu não falei.
0: Mas não é o que você quer, né? É só o que você acha.
3: Eu, infelizmente, também acho que eles levam.
0: Tá bom. É, estão merecendo. Eu espero que a Espanha mostre por que chegou na final. Agora, eu vou dizer uma coisa, duas. Vai ser a primeira vez que uma seleção, se a Argentina ganhar, é a primeira vez que uma seleção é bicampeã duas vezes seguidas, né?
2: Isso.
0: Desde 1962. É, a última vez que uma seleção ganhou um título seguido do outro foi em 1962.
2: Olha isso.
0: Adivinha qual foi a seleção?
2: Qual foi?
3: Brasil,
2: qual foi?
3: Qual foi?
0: O Brasil, amigo.
3: Brasil, amigo.
0: Brasil, o Brasil ganhou a Copa de 58 e a de 62.
3: Saudade.
0: Depois disso, nunca mais uma seleção ganhou duas vezes.
2: Ah lá.
3: Espero que não seja.
0: Se a Argentina ganhar, ainda vai ter mais essa. Ainda vão encher o nosso saco. É, depois de vocês é nós. Chato pra caramba.
3: Mas, amigos, hoje
0: domingo eu não vou ver.
3: Hoje foi a última semifinal que eu narrei, assim eu me despeço.
2: De novo.
3: De narrações.
0: Você se despediu hoje da semifinal? Claro,
3: narrações de semifinais da Copa me despedindo hoje.
2: Tá bom.
3: Eu vou me despedir da última narração de final que eu vou me despedir.
0: Tá bom. Também. Você vai narrar o terceiro lugar
3: vou
0: também, não?
3: Vou me despedir também da última narração. Não, aí é o Thiago Leifert. Aí é o Thiago.
2: Não, libera ele.

0: FM, Israel e Rodolfo, seu brilho sumiu aqui no nosso Estação Band FM. O Paulo Gomes, antes porque o Paulo Gomes trouxe um destaque agora, diretamente da redação, deixa eu só ver se eu acho um ouvinte aqui. Esse cara aqui, cara, a gente tem que pôr no ar, amigo. A gente tem que pôr no ar.
1: É
0: um ouvinte aqui. Eu tinha posto ele aqui, depois eu mesmo ramelei. Não, não vai ter, não. Não vai ter.
2: Segue
0: aí, cara, fica
2: então,
0: aí. Cara, fica enrolando. Não é.
2: Por favor, Robson.
0: Vamos lá, Paulo Gomes, vamos lá. Direto da redação com Paolo.
2: Justo, só vou falar dele, desculpa.
0: Vem cá, Manuel.
1: Paulo Massa.
2: Ana Paula, nunca sei o sobrenome da mulher dele.
0: Ciber.
2: Ana Paula Cibert, esposa de Roberto Justo. Elogia físico dele aos 71 anos.
0: Olha, 71?
2: Ele tem um colchão, viu?
1: Tá certo.
2: Um colchão.
0: É, não tinha que elogiar, ele elogiou a coxa.
2: É
1: porque tem que dormir no colchão, né? Tá certo.
0: Coxa.
1: Tem muito colchão, é tá certo. A Cibert.
0: Ele tá fortão?
2: Diz que tá malhando.
0: Tá malhando.
2: Mas tá com colchão.
1: Tá colchão.
2: Você tem colchão?
1: Eu tenho dois.
0: Cara com 71, o Manuel, ele malha, ele fica com colchão, malha a cabeça, daí o cara começa a esquecer.
1: Não, a cabeça não dá pra malhar,
0: chama a mulher de outro nome.
1: A cabeça não malha.
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0: Gomes.
1: Cadê? Alô, banda, abraço pra vocês aí. Eu falou três características.
0: Ah.
1: Aqui é o Lino de Rio Claro, o Lino causou. Rio. Eu já ia meter logo uma cópia da Flávia Alessandra, que tá demais, hein? Misericórdia.
0: Eu não ia perder tempo com três itens. Eu ia pra cópia, fazer aí. Cópia da
2: Flávia. Tem muito mais itens aí, né?
0: É, tem vários. Né? Olha aqui, vamos dar presente?
3: Cadê?
0: Parafusadeira da
2: filha. Parafusadeira.
0: Pra você não perder. Não pedir pro vizinho pra ele, né?
2: Pra ele não vir fazer o furo. Pra não no buraco errado.
0: Pra não colocar a broca. Porque tem coisas que só a Filco faz pra você, hein? Tem que falar a frase inteira de novo, senão vai pegar, aparecer isso aí, a Filco vai ficar brava comigo.
2: Vai.
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2: Pra você.
0: Pro nosso amigão Ivan Benedito Quevedo. Aê, Ivan!
3: Quevedo, olha!
0: Quevedo é filho do padre Quevedo,
3: hein? Não,
0: filho do padre
3: não
0: pode ser. Pode ser sobrinho.
4: Isso não existe.
0: Eita, é filho de padre não existe, né, pai? Então, Quevedo, aquele abraço pra você, hein? Tchau, padre!
3: Acabou,
0: gente, acabou mesmo. Bom, tchau, padre, minha Ana Maria.
2: Eu me despeço agora, bem amigos.
0: Não, chega, tchau, gente.
5: Tchau, tchau. 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

0: está no ar a Voz do Brasil. As notícias do governo federal que movimentaram o país no dia de hoje.
1: Olá, boa noite.
2: Boa noite para você que nos acompanha em todo o país.
1: Quarta-feira, 15 de julho de 2026.
2: Vamos ao destaque do dia na Voz do Brasil.
1: Vacinação em gestantes.
2: Imunização de grávidas pelo SUS reduziu casos graves de bronquiolite em bebês menores de 6 meses.
1: Os dados são do Ministério da Saúde. Natália Koslick.
3: Até agora, mais de 1.200.000 doses da vacina contra bronquiolite foram aplicadas no país.
2: Você vai ouvir também prova de vida.
1: Quem precisa fazer comprovação no INSS está recebendo aviso do governo federal.
2: Fique atento, a mensagem não solicita dados do cidadão. Márcia Fernandes.
4: Não são enviados links, nem são solicitados dados como CPF ou endereço.
1: E ainda, novas regras de publicidade para bets começam a valer sexta-feira.
2: Está proibida a veiculação de análises sobre eventos esportivos que induz a realização de apostas.
1: Também está vedada a divulgação para crianças e adolescentes. Nazi Brum.
5: Entre as principais regras da portaria publicada no último dia 10 está a divulgação de advertências ao apostador sobre os riscos de apostas online.
2: Hoje, na apresentação da Voz do Brasil, Mariana Jungmann e Luciano Seixas.
1: E acompanhe a gente ao vivo. 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
2: A vacinação de gestantes no SUS contra bronquiolite reduziu pela metade os casos graves da doença em bebês.
1: Os dados foram publicados esta semana pelo Ministério da Saúde.
2: Essas e outras vacinas presentes no esquema vacinal das gestantes ajudam a evitar internações e óbitos de mães e de seus bebês.
3: A vacina contra o vírus sincial respiratório, principal causador da bronquiolite, protege o bebê ainda durante a gestação até os primeiros meses de vida. É esse o período em que o risco de complicações respiratórias é maior. A obstetra Michele Egídio explica como funciona o mecanismo de imunização nessa fase da vida.
6: Vai passar anticorpos para a criança, mas não necessariamente ela vai conseguir impedir que a criança não tenha doença, mas vai impedir as formas mais graves, as que exigem internação. Então a criança já vai ter algum tipo de imunidade ao vírus, então vai ter uma doença um pouco mais leve do que normalmente ela teria se a mãe não tivesse se vacinado.
3: Disponível na rede pública desde dezembro, a vacina contra a bronquiolite é indicada a partir da 28ª semana de gestação. Assim que completou o tempo necessário, a técnica de enfermagem Fernanda Larissa da Silva compareceu a uma unidade básica de saúde para garantir sua proteção e de sua bebê.
7: Essencial, tanto para mim quanto para a criança. Não ter que ficar indo direto ao hospital e a saúde dela está íntegra, a minha também.
3: Até agora, mais de 1.200.000 doses da vacina contra a bronquiolite foram aplicadas no país. De acordo com dados publicados essa semana pelo Ministério da Saúde, a vacinação de gestantes no SUS levou à redução de 52% dos casos graves da doença entre bebês com menos de 6 meses. O calendário vacinal de gestantes contém ainda outros imunizantes, como destacou a diretora substituta do Departamento do Programa Nacional de Imunizações, Ana Catarina de Melo Araújo.
8: Nós temos a vacina DPTA, que é a vacina que protege para coqueluche. Ela deve ser realizada a partir da 20ª semana de gestação. A vacina hepatite B, que é uma vacina que nós fazemos desde a infância, mas existem ainda algumas gestantes que não receberam. Então é importante receber a vacina contra a influenza, que ela é anual, e a vacina também da Covid-19. Então são doenças que, quando acometem as grávidas, elas têm um comprometimento importante, levando à internação e óbito.
3: Caso a gestante tenha perdido alguma das doses no tempo recomendado ou tenha quaisquer outras dúvidas, basta procurar a unidade de saúde mais próxima de casa com a caderneta em mãos para verificar sua situação junto aos profissionais de saúde. Reportagem Natália Koslick.
1: E neste mês, a saúde bucal também está em pauta.
2: É o Júlio Neon, que alerta para os cuidados diários e prevenção de doenças bucais.
1: O Sistema Único de Saúde oferece atendimento básico e especializado.
9: O Júlio Neon chama a atenção para a importância dos cuidados com a saúde bucal e da prevenção de doenças. Entre as principais recomendações estão escovar os dentes com creme dental fluoretado pelo menos 3 vezes ao dia, usar fio dental diariamente, reduzir o consumo de alimentos com alto teor de açúcar, evitar o uso de produtos derivados do tabaco e moderar o consumo de bebidas alcoólicas. Também é indicado procurar atendimento odontológico sempre que houver sinais, como dor persistente, feridas na boca que não cicatrizam, sangramento nas gengivas ou dificuldade para mastigar. Pessoas que utilizam próteses dentárias devem manter a higienização adequada e realizar acompanhamento periódico. Quem precisar de atendimento odontológico pelo SUS deve procurar a unidade básica de saúde mais próxima de casa. Quando necessário, o paciente será encaminhado para atendimento especializado, conforme a organização da rede de saúde do município. Graziela Mendonça, para a Voz do Brasil.
2: Você já ouviu falar em soroterapia? A técnica consiste na aplicação de vitaminas e outras substâncias diretamente na veia de pessoas saudáveis.
1: E é usada em casos de desidratação ou em casos em que a pessoa não consegue receber nutrientes pela alimentação.
2: Mas tem gente buscando o tratamento para aumentar a energia e até rejuvenescimento.
1: Cuidado com essas promessas milagrosas de detox ou imunidade instantânea que aparecem na internet.
2: A Anvisa alerta, nenhuma evidência científica comprova esses benefícios.
10: A Agência Nacional de Vigilância Sanitária, Anvisa, alerta que a soroterapia não substitui tratamentos médicos nem oferece benefícios comprovados para aumentar a imunidade, rejuvenescer, promover desintoxicação ou melhorar o bem-estar de pessoas saudáveis. O procedimento só deve ser realizado em casos com indicação clínica e sob orientação de profissional habilitado. A soroterapia consiste na aplicação de vitaminas, nutrientes e outras substâncias diretamente na veia. Segundo a Anvisa, esse tipo de tratamento é indicado apenas em situações específicas, como pacientes desidratados, internados ou que não conseguem receber nutrientes pela alimentação. A agência também chama a atenção para os riscos do excesso de vitaminas, que pode provocar náuseas, vômitos, dores de cabeça e alterações no funcionamento do fígado e dos rins. A Anvisa esclarece que não existe cosmético injetável. Produtos aplicados por injeção devem ser aprovados como medicamentos ou dispositivos médicos. Claudimário Carvalho, para a Voz do Brasil.
1: A Previdência Social vai realizar atendimentos em todo o país nesse fim de semana.
2: O serviço será destinado à realização de perícias médicas e avaliações sociais, etapas obrigatórias para concessão de benefícios.
1: Ao todo, são 20.900 vagas em todo o país.
2: Para ser atendido, o cidadão precisa agendar pelo site ou aplicativo Meu INSS ou por ligação para a Central 135.
1: Mais informações em gov.br/INSS.
2: Vamos falar agora de um dos serviços do INSS, a prova de vida.
1: Ela é feita de forma automática por meio de informações das bases governamentais.
2: Mas os beneficiários que não foram identificados estão sendo informados por meio de mensagens de WhatsApp enviadas diretamente pelo governo federal, que precisam fazer a comprovação de vida.
1: E um aviso importante: o Instituto não envia mensagens solicitando CPF, telefone, reconhecimento facial ou qualquer outro dado pessoal para a realização da prova de vida.
11: A prova de vida do INSS é um procedimento para confirmar que o beneficiário de aposentadoria, pensão ou outro benefício continua vivo. Com isso, são evitados pagamentos indevidos. Hoje em dia, a prova de vida é feita de forma automática, cruzando a base de dados. Mas se o beneficiário não for identificado nesse cruzamento, ele é avisado que deve fazer a prova de vida por meio de mensagem de WhatsApp. A autenticidade da informação é garantida por um selo azul de conta verificada. O banco que paga o benefício também envia notificação pelo aplicativo ou pelo extrato bancário. Mas é preciso ter atenção. A mensagem enviada apenas comunica da necessidade da realização da comprovação de vida. Não são enviados links, nem são solicitados dados como CPF ou endereço. Como ressalta a presidente do Instituto Nacional do Seguro Social, INSS, Ana Cristina Silveira.
12: O INSS não liga, não envia servidores à casa dos beneficiários e nunca solicita dados pessoais, senhas ou qualquer tipo de pagamento para realizar a prova de vida. O Instituto também não pede CPF, endereço, dados bancários, nem envia links para atualização cadastral.
11: Para fazer a prova de vida, basta comparecer à agência bancária, onde recebe o benefício, levando um documento oficial com foto. Não é preciso ir numa agência do INSS. Em caso de dúvida, procure os canais oficiais, no telefone 135 ou pelo site meu.inss.gov.br. Reportagem Márcia Fernandes.
2: Começou hoje o pagamento do sexto lote do abono salarial.
1: Saiba quem tem direito e como consultar o benefício.
13: Cerca de 4,3 milhões de trabalhadores podem receber, a partir desta quarta-feira, 15 de julho, o sexto lote do abono salarial referente ao ano base de 2024. O valor do benefício varia de R$ 136 a R$ 1.621, de acordo com o número de meses trabalhados com a carteira assinada em 2024. Tem direito ao abono quem está inscrito no PIS/PASEP há pelo menos 5 anos, recebeu remuneração média de até R$ 2.766 por mês em 2024, trabalhou com carteira assinada por no mínimo 30 dias no ano base e teve os dados corretamente informados pelo empregador no E-Social. Os trabalhadores podem consultar se têm direito ao benefício, o valor e a forma de pagamento através da Carteira de Trabalho Digital ou no portal gov.br. O valor ficará disponível para saque até 30 de dezembro de 2026. Por decisão judicial, trabalhadores dos municípios mineiros de Juiz de Fora, Ubá e Matias Barbosa também recebem o benefício nesta quarta-feira. Em caso de dúvidas, o atendimento pode ser feito pelo telefone 158 na Superintendência Regionais do Trabalho e Emprego ou pelos canais oficiais do Ministério do Trabalho e Emprego. Thaís de Araújo para a Voz do Brasil.
2: O setor de serviços atingiu 1,9% de janeiro a maio deste ano, frente a igual período do ano passado.
1: É o que mostram dados divulgados hoje pelo IBGE.
14: Esse indicador mostra o ritmo de atividades no dia a dia do país, como serviços de transporte, tecnologia, restaurantes e hotéis. Na comparação com maio do ano passado, o crescimento foi de 0,4%. No acumulado de janeiro a maio, na comparação com o mesmo período do ano passado, o resultado mostra um avanço de 1,9%. Nesse mesmo indicador, acumulado de janeiro a maio, o destaque positivo ficou com o setor de informação e comunicação, que subiu 6,2%. Já o acumulado nos últimos 12 meses ficou em 2,6%. E na comparação direta de maio com o mês anterior, o segmento de tecnologia não teve variações, mas outras atividades conseguiram crescer e ajudaram a assegurar o ritmo do setor, como detalha o gerente da pesquisa mensal de serviços, Rodrigo Lobo.
15: No campo positivo, os profissionais administrativos e complementares lideraram os ganhos, impulsionados pela parte de agenciamento de espaços de publicidade, serviços de engenharia e locação de automóveis. O segundo impacto positivo em termos setoriais ficou com os serviços prestados às famílias, que avançaram 0,2%, impulsionado pela parte de restaurantes.
14: O volume de serviços no Brasil recuou 0,4% em maio, após ter registrado alta de 1,1% em abril. Reportagem Luciana Colares de Holanda.
2: A projeção de crescimento da economia brasileira para este ano se manteve em 2,3%, segundo o novo boletim macrofiscal apresentado hoje pelo Ministério da Fazenda.
1: Dentre os fatores externos que devem contribuir para a projeção estão a retomada dos conflitos entre Estados Unidos e Irã e a instabilidade dos preços do petróleo e a possibilidade de novas pressões sobre a inflação global.
2: A equipe econômica também revisou a expectativa para a inflação deste ano.
1: A estimativa passou de 4,35% para 5,1% em 2026, enquanto a projeção para 2027 foi ajustada de 3,5% para 3,6%.
2: De acordo com o boletim, a principal pressão continua vindo da alta dos alimentos e do setor de serviços.
1: A secretária de Política Econômica, Débora Freire, destaca como a instabilidade no mercado externo impacta a atividade econômica brasileira.
16: Basicamente, continuamos no cenário de desafio global da crise do petróleo, que tem gerado aí impactos generalizados sobre inflação e crescimento. Para o cenário de PIB, estamos mantendo a projeção de crescimento em 2,3%.
2: Estão abertos até amanhã editais da Conab para aquisição de alimentos destinados à população em situação de insegurança alimentar e nutricional.
1: São produtos como açúcar, arroz, café, carne bovina, feijão, fubá, óleo e farinha.
2: Ao todo, serão adquiridas mais de 800 toneladas de alimentos.
1: Esse volume será disposto em cestas, para então ser entregue à população. Como explica Ana Rita da Costa Pinto, superintendente de abastecimento social da Companhia Nacional de Abastecimento.
17: Por meio desses editais, a Conab vai receber propostas de organizações da agricultura familiar que tenham interesse em fornecer esses alimentos. Com o recebimento dessas propostas, será possível montar mais de 37 mil cestas de alimentos nas unidades armazenadoras da Conab em Mato Grosso, Mato Grosso do Sul, Rio Grande do Sul, Santa Catarina e Paraná. E também vamos conseguir adquirir cestas já montadas, mais de 21 mil cestas já montadas.
2: As compras serão executadas pela plataforma Contrata Mais Brasil, com resultado previsto ainda para este mês.
1: A portaria que regulamenta a publicidade das casas de apostas online, as bets, entra em vigor no próximo dia 17.
2: Entre as mudanças está a proibição de utilizar estratégias ou análises sobre eventos esportivos para induzir a realização de apostas.
1: Também está vedada qualquer divulgação direcionada a crianças e adolescentes.
2: A fiscalização será feita pela Secretaria Nacional do Consumidor, do Ministério da Justiça e Segurança Pública.
18: A portaria conjunta dos Ministérios da Fazenda e Justiça e Segurança Pública é voltada para os agentes operadores de apostas de cota fixa, ou seja, as casas de aposta online, as chamadas bets. A norma estabelece que a publicidade das bets, autorizadas a funcionar no país, deve seguir os princípios do jogo responsável. Ficam proibidas a divulgação de prognósticos e a exibição de apostas premiadas que sugiram a obtenção de lucro fácil, bem como a apresentação da aposta como suposta fonte de renda, como esclarece o secretário nacional de Direitos Digitais, Vitor Oliveira Fernandes.
19: A partir de agora fica claro que são proibidas veiculações publicitárias que induzam os consumidores a apostarem, que emitam palpites técnicos, como se o ato de aposta fosse uma ciência ou se houvesse algum tipo de estratégia por trás do ato de apostar. Além disso, também fica vedado qualquer tipo de publicidade direcionada ao público de crianças e adolescentes que não podem ter acesso a esses produtos, já que apostas de cota fixas no Brasil são proibidas, terminantemente proibidas para menores de idade.
18: Antes da publicação de qualquer anúncio, as plataformas de internet deverão verificar se a empresa de aposta é autorizada a funcionar no país. O secretário nacional do consumidor, Ricardo Morichita, afirma que a portaria traz segurança jurídica a todos.
20: É importante porque torna claro aquilo que é ilegal, como a gente pode combatê-la e também a publicidade abusiva e a prática abusiva. É uma forma tanto da gente comunicar melhor, mas ao mesmo tempo trazer mais segurança jurídica.
18: Entre as principais regras da portaria publicada no último dia 10 está a divulgação de advertências ao apostador sobre os riscos de apostas online. As penalidades para as bets que descumprirem as regras incluem multa de até 20% do faturamento da operadora, suspensão das atividades por 180 dias e, em casos de reincidência, a cassação definitiva da licença para operar no Brasil. Reportagem Nazi Brum.
1: Restauração ecológica e produtiva da bacia do Rio Doce em Minas Gerais.
2: Estão abertas até 31 de agosto as inscrições para a seleção de projetos de recuperação ambiental na região, após os danos causados pelo rompimento da barragem do Fundão.
1: Os investimentos são do Banco Nacional de Desenvolvimento Econômico e Social, o BNDES, em parceria com o Ministério do Meio Ambiente e Mudança do Clima.
21: O edital Restaura Rio Doce está recebendo propostas até o fim de agosto. Conduzido pelo BNDES, o Banco Nacional de Desenvolvimento Econômico e Social, em parceria com o Ministério do Meio Ambiente e Mudança do Clima, o edital vai selecionar instituições para executar e coordenar projetos de restauração ecológica e produtiva em 12.500 hectares na região da Bacia do Rio Doce. O objetivo é reparar e compensar danos causados pelo rompimento da barragem de Fundão, ocorrido em 2015, em Mariana, Minas Gerais. Serão destinados ao edital 618 milhões e 750 mil reais do Fundo Rio Doce. O gerente institucional do Fundo Rio Doce no BNDES, Guilherme Tinoco, detalha as ações que deverão ser desenvolvidas pelas instituições selecionadas de acordo com o edital.
0: Ele prevê a implementação de ações integradas de restauração ecológica e produtiva, associadas à recuperação de áreas degradadas, à conservação do solo e da água e ao fortalecimento da cadeia produtiva da restauração na bacia do Rio Doce. A restauração ecológica deverá ser realizada através da recomposição da vegetação nativa. Já a restauração produtiva deve se dar por meio de sistemas sustentáveis que conciliem geração de renda e conservação ambiental.
21: As propostas para o edital Restaura Rio Doce devem ser apresentadas até o dia 31 de agosto. Mais informações estão disponíveis no site bnds.gov.br/restaura-rio-doce. Reportagem André de Barros Lima.
2: Jovens de 16 a 29 anos têm até o dia 20 de julho para se inscrever na plataforma Juventude Solidária.
1: A iniciativa oferece vagas de voluntariado em projetos sociais de diversas áreas e, em alguns casos, prevê apoio financeiro aos participantes.
4: Jovens com idades entre 16 e 29 anos interessados em atuar como voluntários em projetos sociais, fiquem atentos. As inscrições para a plataforma Juventude Solidária estão abertas até o dia 20 de julho. A iniciativa incentiva o trabalho voluntário em projetos que beneficiam comunidades de todo o país, especialmente em regiões mais vulneráveis. As vagas são em áreas como educação, cultura, esporte, saúde, assistência social, segurança alimentar e meio ambiente. Dependendo da vaga e do perfil do participante, pode haver apoio financeiro conforme as regras do edital. Quem fala sobre a ação é a secretária nacional de Juventude, Vitória Genuíno.
22: A gente selecionou 1000 projetos por todo o país e você pode ter a oportunidade de se engajar numa ação social que está acontecendo no território. E os temas são diversos: saúde, comunicação, tecnologia, cultura, direito à cidade. A oportunidade de você se engajar numa ação e, se tiver ideia jovem, pode receber uma ajuda de custo de R$300 durante 6 meses, que é o período do edital. E também todo mundo recebe um certificado de participação que vai te ajudar aí no seu currículo, na sua vida profissional.
4: Para participar, basta acessar o portal Brasil Participativo, entrar na página da plataforma Juventude Solidária e preencher o formulário de inscrição. Jovens de 16 e 17 anos precisam de autorização do responsável legal. Reportagem Luciana Vasconcelos.
2: Atenção, estudantes que participaram do processo seletivo do programa Universidade para Todos, o ProUni.
1: Já está disponível a lista de pré-selecionados na primeira chamada para o segundo semestre de 2026.
2: Os estudantes aprovados devem apresentar documentação diretamente na faculdade escolhida.
1: Nesta chamada, o ProUni ofertou mais de 471 mil bolsas de estudos, cerca de 220 mil bolsas integrais e mais de 251 mil parciais.
2: O resultado pode ser consultado no portal de acesso único ao ensino superior.
1: O prazo para comprovar as informações da inscrição começa hoje e vai até o dia 24 desse mês.
2: E essas foram as notícias do Governo Federal.
1: Uma realização da Secretaria de Comunicação Social da Presidência da República.
2: Com produção da empresa Brasil de Comunicação.
1: Fique agora com o Minuto do TCU. Em seguida, as notícias do Poder Judiciário e do Congresso Nacional. Boa noite.
2: Boa noite para você e até amanhã.
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6: Presidente do STF recebe ministro da Fazenda para tratar de regulamentação das PETs.
7: STJ afasta uso capião familiar sobre parte de imóvel com área total superior a 250 metros quadrados.
6: TSS reúne com empresas de pesquisas eleitorais para discutir aprimoramentos para 2026.
7: Boa noite, eu sou o Arthur Filho.
6: E eu sou Walter Lima.
7: Nesta quarta-feira, o presidente do Supremo Tribunal Federal, ministro Edson Fachin, recebeu na sede da corte o ministro da Fazenda.
6: A reunião foi uma articulação institucional para combater a lavagem de dinheiro e o avanço de facções criminosas no mercado de apostas eletrônicas clandestinas. Pablo Lemos.
8: No encontro, o ministro da Fazenda, Dário Durigan, apresentou as ações do governo para a regulamentação do setor. O presidente do Supremo Tribunal Federal, ministro Edson Fachin, reforçou a preocupação do judiciário com o mercado de apostas eletrônicas clandestinas e ressaltou algumas decisões do STF sobre o tema.
9: Decisões importantes já foram proferidas na ambiência cautelar, inclusive de proteção de benefícios sociais e proteção de pessoas vulneráveis, especialmente no tocante a mecanismos de publicidade para proteger crianças e adolescentes, bem assim os consumidores e, obviamente, os apostadores.
8: O encontro entre o presidente da Suprema Corte e o ministro da Fazenda antecede o julgamento no segundo semestre de ações que questionam especificamente a validade da lei das BETs.
7: Para o Superior Tribunal de Justiça, o uso capião familiar não pode ser reconhecida quando o imóvel urbano possui área total superior a 250 metros quadrados, mesmo que o pedido seja apenas sobre parte do bem.
6: A uso capião é a aquisição da propriedade de um bem móvel ou imóvel em razão do uso por determinado prazo, sem oposição do dono e de outras condições legais. Fátima Uchoa.
26: Em divórcio litigioso com partilha de bens, uma mulher alegou exercer posse exclusiva sobre 250 metros quadrados do imóvel que habitava, embora a área total fosse maior. O Tribunal de Justiça de Minas Gerais negou o pedido. A quarta turma do STJ manteve a negativa, considerando que o limite previsto no Código Civil de, no máximo, 250 metros quadrados é requisito objetivo a uso capião e deve considerar a metragem total do imóvel. O relator foi o ministro Antônio Carlos Ferreira.
7: O presidente do Tribunal Superior Eleitoral, ministro Cássio Nunes Marques, se reuniu com representantes de 16 empresas de pesquisas eleitorais.
6: O encontro teve como objetivo debater regras para registros e pesquisas nas eleições. Lidiane Reis.
27: O ministro Cássio Nunes ressaltou que a reunião buscou ampliar a transparência, a segurança jurídica e a confiança pública nesse importante instrumento da democracia.
28: Pretende-se, na realidade, o fortalecimento de um ambiente permanente de cooperação, no qual seja possível compartilhar experiências, esclarecer aspectos técnicos e identificar oportunidades de aperfeiçoamento que contribuam para a ampliação da confiança pública, assegurando, ao mesmo tempo, maior segurança jurídica às entidades e às empresas de pesquisa.
27: Agora, as empresas poderão enviar propostas de melhorias referentes às pesquisas eleitorais ao Tribunal Superior Eleitoral até a próxima sexta-feira, dia 17 de julho.
7: Tribunal Superior do Trabalho mantém indenização a trabalhador que teve dados de ação divulgados na intranet da empresa.
6: A exposição foi considerada discriminatória. Marla Lacerda.
29: O trabalhador teve o nome, o número do processo e o valor da ação trabalhista divulgados na rede interna da empresa onde ele ainda trabalhava. Para a terceira turma do TST, a divulgação extrapolou a finalidade administrativa, violou a privacidade do empregado e o expôs a constrangimentos e retaliações no ambiente de trabalho. Diante disso, o colegiado manteve a condenação ao pagamento de R$ 5.000 por danos morais.
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7: A você uma boa noite.
10: E até amanhã.
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13: Eu sou Paula Groba.
14: E eu sou Humberto Pinheiro.
13: E estes são os destaques de hoje do Jornal do Senado, que começa agora.
14: Senado endurece penas para crimes contra profissionais da saúde e da educação.
13: Aprovado o uso de emendas para atendimento pré-hospitalar dos bombeiros.
14: Avança projeto que aumenta a pena para o chamado estelionato amoroso.
13: Boa noite.
14: Boa noite.
13: Quem agredir ou ameaçar professores e profissionais da saúde no exercício da função poderá receber penas mais severas.
14: O Senado aprovou um projeto que endurece a legislação para crimes como lesão corporal, desacato, ameaça e homicídio. Repórter Pedro Pincer.
15: O plenário aprovou o projeto da Câmara dos Deputados que aumenta as penas do crime de homicídio praticados contra profissionais da saúde e da educação no exercício de suas funções. O texto também classifica como hediondo o homicídio e a lesão corporal de natureza grave ou seguida de morte praticados contra profissionais da saúde. O projeto ainda amplia as penas para crimes como lesão corporal, ameaça, incitação ao crime, desacato e outros delitos, quando praticados contra profissionais dessas áreas. O relator, senador Dr. Irã do Progressistas de Roraima, defendeu o aumento das penas como forma de proteção à integridade dos trabalhadores.
16: Eles terminam recebendo toda essa carga, às vezes, de incompreensão, às vezes de... agonia das pessoas quando procuram atendimento no Sistema Único de Saúde, e muitas vezes, por sobrecarga de trabalho, essas pessoas são submetidas a esse tipo de constrangimento.
15: Como foi alterado no Senado, o texto voltará à Câmara dos Deputados para a nova análise.
13: Avançou no Senado o projeto que endurece a punição para adultos que utilizam crianças e adolescentes na prática de crimes.
14: A proposta inclui no Código Penal uma nova circunstância agravante para aumentar a pena de quem explora menores na ação criminosa. Repórter Bruno Lourenço.
17: O projeto altera o artigo 62 do Código Penal para estabelecer que a pena de um crime será agravada sempre que o agente cometer a infração com a participação de um menor de 18 anos. A medida, explicou o relator, senador Wilder Moraes, do PL de Goiás, visa combater uma prática recorrente de organizações criminosas e delinquentes adultos que aproveitam a inimputabilidade penal e recrutam adolescentes para execução de roubos ou transporte de drogas e armas.
19: Ao estabelecer uma penalidade mais severa para aqueles que se valem de menores em suas ações criminosas, o Estado envia uma mensagem clara: explorar a vulnerabilidade jurídica e social de adolescente não serão tolerados. Esses agravantes funcionariam não apenas como punição, mas também como medida preventiva, desincentivar adultos e envolverem jovens em atividades ilícitas.
17: A proposta seguiu para a Comissão de Constituição e Justiça.
13: Senadores da Comissão de Direitos Humanos aprovaram também o aumento da pena para quem comete estelionato contra mulheres em relacionamento afetivo.
14: A proposta ainda inclui golpes amorosos pela internet. Repórter Patrícia Oliveira.
20: A pena do crime de estelionato, que é de 1 a 5 anos de reclusão e multa, poderá ser aumentada de 1/3 até o dobro, quando o golpe for praticado contra mulher, em contexto de violência doméstica e familiar ou de relação íntima de afeto. A proposta da senadora Damaris Alves, do Republicanos do Distrito Federal, aprovada na Comissão de Direitos Humanos busca combater o chamado estelionato amoroso, quando o golpista conquista a confiança da vítima ou simula um relacionamento para conseguir dinheiro, bens ou outras vantagens financeiras. A regra também vale para relacionamentos mantidos exclusivamente pela internet, em redes sociais, aplicativos ou outros meios digitais. O projeto recebeu parecer favorável do relator, senador Hermes Klan, do PL de Santa Catarina.
0: O estelionato sentimental é uma violência que vai muito além do prejuízo financeiro. Ele destrói a confiança, a dignidade e a segurança emocional das vítimas, especialmente das mulheres.
20: O relator também substituiu a expressão relação amorosa por relação íntima de afeto, termo já adotado pela Lei Maria da Penha. A proposta segue para a Comissão de Constituição e Justiça.
13: E aplicativos de relacionamento podem passar a ser obrigados a informar sobre doenças sexualmente transmissíveis.
14: É o que determina um projeto aprovado hoje pela Comissão de Ciência e Tecnologia. A reportagem é de Márcio Maturana.
1: Informações sobre doenças sexualmente transmissíveis deverão ser claras, objetivas e didáticas em todos os aplicativos e plataformas de relacionamento, segundo o projeto aprovado pela Comissão de Ciência e Tecnologia, que segue para a votação final na Comissão de Assuntos Sociais. Será uma conscientização sobre sintomas, riscos à saúde, formas de transmissão, medidas de prevenção e possibilidades de tratamento, como informou o senador Esperidião Amin, do PP de Santa Catarina.
2: A plataforma digital, a internet, passou a ser um instrumento de intermediação, de, digamos, de troca de mensagens afetivas, e daí há um passo seguinte de um relacionamento mais íntimo. Portanto, essa medida preventiva vem socorrer a sociedade no momento em que este meio de intermediação passa a ser mais popular.
1: Amin leu o relatório do senador Everton, do PDT do Maranhão, que incluiu 4 emendas ao projeto apresentado pelo senador Fabiano Contarato, do PT do Espírito Santo. Uma das emendas busca evitar um excesso de notificações que possam reduzir a efetividade da medida. Outra impede que os avisos possam ser bloqueados nas configurações das plataformas. A terceira emenda substitui a expressão sites e aplicativos de relacionamento pela denominação aplicações de internet destinadas à intermediação de relacionamentos ou de encontros. E a quarta emenda obriga as plataformas a divulgarem relatórios periódicos sobre alcance, engajamento e efetividade dos avisos, sempre preservando os dados pessoais dos usuários.
13: O Senado aprovou um projeto que prorroga a autorização para que recursos do FGTS sejam aplicados em linhas de crédito específicas.
14: A medida poderá ser aplicada a entidades hospitalares, filantrópicas e a instituições sem fins lucrativos atuantes no âmbito do SUS. Repórter Douglas Castilho.
4: Implementada em 2019, essa política viabilizou até o ano de 2022 um total de R$3 bilhões a cerca de 140 hospitais filantrópicos. Os recursos são usados para que essas instituições substituam suas dívidas mais caras e imediatas por crédito a ser pago no longo prazo com juros menores. Médico, o relator da proposta, senador Nelsinho Trade, do PSD de Mato Grosso do Sul, defendeu a medida relembrando sua atuação na Santa Casa de seu estado.
18: Lá no meu estado, a Santa Casa é a quarta maior do Brasil. Eu trabalhei 17 anos lá e eu posso ver dia após dia a dificuldade daquele hospital e manter o bom atendimento.
4: O projeto também alcança as instituições sem fins lucrativos que atuem no atendimento de pessoas com deficiência. Pelo texto que segue para a sanção presidencial, fica suspensa a cobrança de eventual tributo de instituição filantrópica suspeita de não cumprir os requisitos de imunidade até decisão final de processo administrativo instaurado para esse fim, independentemente da data de ocorrência do fato gerador.
13: E o atendimento pré-hospitalar feito pelos corpos de bombeiros militares poderá receber mais recursos. O Senado aprovou um projeto que autoriza o uso de emendas parlamentares para financiar esse tipo de serviço nas ações públicas de saúde.
14: Com a mudança, estados e municípios poderão destinar verbas para a compra de ambulâncias, equipamentos, materiais e para a estruturação do atendimento prestado pelos bombeiros em situações de urgência e emergência. A legislação exige que pelo menos metade das emendas individuais sejam para a saúde. Pelo texto, apenas despesas que cumprirem requisitos a serem definidos pelo Ministério da Saúde poderão receber recursos de emendas. A indicação de emendas direcionadas ao Corpo de Bombeiros será facultada ao parlamentar. O texto base aprovado teve 65 votos a favor e 2 contrários. Com a edição de Paulo Groba e trabalhos técnicos de Eliseu Caires, o Jornal do Senado fica por aqui. Acompanhe agora as notícias da Câmara dos Deputados. Boa noite.
13: Boa noite e até amanhã.
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5: Câmara limita a possibilidade de recurso do Superior Tribunal de Justiça.
8: Audiência pública reafirma a defesa do limite de 20 anos para patentes.
5: Deputados divergem sobre votação do projeto que combate a misoginia.
9: Boa noite. Sargento Gonçalves, do PL do Rio Grande do Norte, critica o projeto sobre misoginia. O congressista acredita que o texto pode abrir margem para criminalizar manifestações públicas de fé e interpretações de textos religiosos.
5: Sargento Gonçalves argumenta que o país deveria concentrar esforços no combate ao crime organizado e aos crimes contra as mulheres. Para ele, o projeto não contribui para a proteção feminina e pode restringir o direito de cidadãos expressarem suas convicções religiosas.
9: Nicolas Ferreira, do PL de Minas Gerais, diverge do projeto que tipifica crimes relacionados à misoginia. O deputado acredita que a proposta pode restringir a liberdade de expressão ao criminalizar críticas e manifestações de opinião.
5: Nicolas Ferreira também associa o projeto a uma tentativa de censura. Na avaliação do deputado, o Congresso deveria priorizar medidas de combate a crimes como estupro, pedofilia e violência praticada por organizações criminosas.
9: Júlia Zanatta, do PL de Santa Catarina, declara que vai votar contra o projeto que tipifica o crime de misoginia. Segundo a deputada, a proposta pode restringir a liberdade de expressão e ser utilizada para limitar críticas a agentes públicos.
5: Júlia Zanatta também reprova o governo federal por, segundo ela, substituir o termo mulher em documentos oficiais por pessoa que gesta. Para ela, a prioridade das políticas públicas voltadas às mulheres deve ser o combate à violência e o fortalecimento da segurança pública.
9: Jandira Fegali, do PCdoB do Rio de Janeiro, avalia que a tipificação do crime de misoginia busca combater o discurso de ódio e a incitação à violência contra as mulheres. Segundo a deputada, a medida contribui para o enfrentamento do feminicídio.
5: Na opinião de Jandira Fegali, o projeto contra a misoginia não fere as liberdades de expressão, de fé ou de culto, asseguradas pela Constituição. Para ela, incitar a violência contra as mulheres é um crime grave que precisa ser combatido em todos os ambientes, inclusive nas redes sociais.
9: Alencar Santana, do PT de São Paulo, repudia a fala de colegas da oposição que, segundo ele, desmerecem a pauta de proteção feminina. O deputado alerta que o Brasil vem observando índices elevados de feminicídio.
5: De acordo com Alencar Santana, discursos de parlamentares que menosprezam as mulheres legitimam novas formas de agressão. Para o parlamentar, agressores e feminicidas devem ser punidos com rigor.
9: Benedita da Silva, do PT do Rio de Janeiro, refuta argumentos religiosos usados contra a proposta que criminaliza a misoginia. Segundo a deputada, o projeto é uma resposta ao aumento da violência contra as mulheres.
5: Benedita da Silva lamenta a falta de um diálogo produtivo com a oposição sobre a pauta feminina. Para a parlamentar, criminalizar a misoginia é uma medida essencial para poupar vidas e defender a dignidade das famílias brasileiras.
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9: A Câmara dos Deputados aprovou um filtro para recursos possíveis ao Superior Tribunal de Justiça. A repórter Daniele Lessa explica como deve funcionar.
6: A Câmara dos Deputados aprovou o projeto que regulamenta uma nova regra para análise de recursos especiais enviados ao Superior Tribunal de Justiça, o STJ. O projeto foi apresentado pelo senador Davi Alcolumbre, do União do Amapá, e altera o Código de Processo Civil. O recurso especial é usado quando uma das partes de um processo pede ao STJ que examine se uma decisão judicial aplicou corretamente uma lei federal. Pelo texto aprovado, quem apresentar esse tipo de recurso terá que demonstrar que a questão discutida é relevante do ponto de vista econômico, político, social ou jurídico e que o caso ultrapassa o interesse apenas das partes envolvidas no processo. Na prática, o objetivo é permitir que o STJ concentre seus julgamentos em temas mais importantes para a interpretação das leis federais e não apenas em casos individuais sem maior impacto. Relator da proposta em plenário, o deputado Ranieri Paulino, do Republicanos da Paraíba, defendeu que o novo filtro ajuda a racionalizar a análise de recursos e melhora a eficiência da justiça.
7: Justiça tardia não é justiça. Só esse ano o STJ recebeu mais de 260 mil processos. Será que isso facilita a avaliação e as decisões do STJ ou cria ainda mais dilatação de prazo para as partes que querem uma solução jurídica?
6: Segundo o relator, o acesso à justiça não ficará comprometido, pois para que o STJ deixe de analisar um recurso por falta de relevância, será necessária a manifestação de 2/3 dos integrantes do órgão responsável pelo julgamento. Quando a relevância for reconhecida, o relator poderá suspender em todo o país o andamento de processos individuais ou coletivos que tratem da mesma questão. Essa suspensão poderá durar 6 meses, com prorrogação por mais 6 meses, se houver necessidade de audiência pública ou participação de terceiros no processo. Deputados ligados ao PT, PCdoB e PSOL votaram contra o projeto, argumentando que a mudança prejudica os mais pobres, sendo benéfica apenas para quem tem recursos para contratar grandes escritórios de advocacia, como disse o deputado Chico Alencar, do PSOL do Rio de Janeiro.
22: Quem não tem recursos para contratar grandes bancas vai ficar prejudicado. Isso aqui não é justiça para os pobres. Os direitos sociais, previdenciários, consumistas dos pequenos, políticas públicas em geral, podem ter dificuldade nesses recursos.
6: O deputado Pedro Uczai, do PT de Santa Catarina, defendeu que o texto fosse alterado para permitir que continuem sendo aceitos recursos que tratem de direitos fundamentais ou coletivos, ações de execução penal e ações que envolvam grupos com mais de 1.000 pessoas, mas o plenário rejeitou essa sugestão. O projeto que regulamenta o critério de relevância para recursos especiais ao STJ será enviado para a sanção presidencial e pode virar lei. Da Rádio Câmara de Brasília, Daniele Lessa.
3: Eleições.
21: Tony de Paula, do PSD do Rio de Janeiro, critica a condução política de Flávio Bolsonaro. O deputado acredita que o senador assumiu o risco de expor o ex-presidente Jair Bolsonaro a novas restrições judiciais ao divulgar uma carta escrita por seu pai.
9: O parlamentar avalia também que a atitude consolidou Flávio Bolsonaro como porta-voz do pai, evidenciando uma disputa pela liderança do campo conservador. O Tony de Paula defende que a direita busque uma alternativa política para as próximas eleições.
3: Saúde.
21: Participantes de audiência na Câmara dos Deputados defenderam a manutenção do limite de 20 anos para patentes para garantir acesso à saúde. A repórter Noelle Nobre acompanhou o debate.
10: A Comissão de Defesa do Consumidor da Câmara dos Deputados realizou uma audiência pública para discutir a manutenção do prazo de 20 anos para a vigência de patentes no Brasil. O debate reuniu representantes do governo e da indústria nacional que defenderam que o limite atual, contado a partir da data do pedido, é necessário para a sustentabilidade do SUS, o Sistema Único de Saúde, e para a competitividade de medicamentos genéricos e biosimilares. O presidente da Comissão de Defesa do Consumidor, deputado Clodoaldo Magalhães, do PV de Pernambuco, lembrou que existem projetos de lei no Congresso que buscam restabelecer mecanismos de extensão de prazos que haviam sido extintos pelo Supremo Tribunal Federal em 2021. O parlamentar reforçou que a inovação deve estar associada ao acesso à saúde pela população.
11: Toda essa inovação para que vai servir se não a vida humana? Então, os custos dos sistemas de saúde não vão enfrentar esses custos de patentes a este tamanho.
10: Clodoaldo Magalhães disse agora aguardar a sanção do projeto de lei que garante a autonomia do Brasil na produção de medicamentos, vacinas, equipamentos e insumos médicos. A proposta, já aprovada pela Câmara e pelo Senado, cria a Estratégia Nacional de Saúde. Da Rádio Câmara de Brasília, Noelle Nobre.
3: Ciência e tecnologia.
9: Inácio Arruda, do PCdoB do Ceará, defende o fortalecimento da ciência e das instituições de pesquisa. O deputado destaca ainda a contribuição dos pesquisadores brasileiros para áreas como saúde, energia, agricultura e tecnologia.
5: Além disso, Inácio Arruda convida pesquisadores, estudantes e cidadãos a participarem da reunião anual de número 78 da Sociedade Brasileira para o Progresso da Ciência. Ele informa que o evento da SBPC vai acontecer em Niterói e deve reunir instituições de pesquisa de todo o país.
3: Transportes.
9: Comissão aprova autorização para pessoa com deficiência visual usar óculos biópticos para obter carteira de motorista. A repórter Paula Bittar nos conta como funcionam esses aparelhos.
5: A Comissão de Constituição e Justiça da Câmara aprovou uma proposta que autoriza pessoas com deficiência visual a utilizarem tecnologias assistivas, como óculos biópticos com lentes telescópicas, no processo de obtenção da Carteira Nacional de Habilitação, a CNH. Os sistemas biópticos combinam os óculos normais com um pequeno sistema telescópico. Enquanto a lente dos óculos fornece à pessoa a visão geral do ambiente, o telescópio a auxilia na rápida localização de detalhes. O dispositivo pode ser fabricado para um ou para ambos os olhos. O texto estabelece que o Conselho Nacional de Trânsito, CONTRAN, deverá regulamentar o uso desses equipamentos no processo de habilitação de candidatos. O relator na CCJ, deputado Alfredo Gaspar, do PL de Alagoas, ressaltou que o projeto se harmoniza com o Sistema Constitucional de Proteção e Promoção dos Direitos das Pessoas com Deficiência. Ele também disse que a proposta está de acordo com a Convenção Internacional sobre os Direitos das Pessoas com Deficiência e seu protocolo facultativo, que integram o ordenamento brasileiro com hierarquia equivalente à de emenda constitucional.
12: Isso é uma harmonização de convenção com a Constituição e o Estatuto da Pessoa com Deficiência, dando garantias e direitos para que elas possam acessar meios de transporte e terem direito a conduzir esses meios de transporte mediante o uso desse óculos biópticos, que nada mais é do que uma lente especial que tem uma profundidade maior, é tipo um binóculo olhando para determinado aspecto do óculos, para que possa ter uma acuidade maior visual.
5: O projeto que autoriza pessoas com deficiência visual a utilizarem tecnologias como óculos biópticos com lentes telescópicas no processo de obtenção da carteira de motorista já pode seguir para análise do Senado, a menos que haja recurso para votação antes pelo plenário da Câmara. Da Rádio Câmara de Brasília, Paula Bittar.
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3: Trabalho.
5: O governo defende projeto que prorroga a vigência de acordos e convenções coletivas de trabalho até nova negociação. Entenda na reportagem de Silvia Munhato.
15: Em audiência na Comissão de Trabalho da Câmara dos Deputados, o governo defendeu o projeto que prorroga a vigência de acordos e convenções coletivas de trabalho até que haja nova negociação. É a chamada ultratividade. Esses acordos e convenções têm hoje vigência máxima de 2 anos. Antes da reforma trabalhista de 2017, a validade permanecia após o fim do prazo estabelecido, até que um novo acordo fosse firmado. Diante das manifestações dos sindicalistas presentes, a deputada Érica Cocai, do PT do Distrito Federal, autora da proposta, disse que vai solicitar ao presidente da comissão, deputado Marcos Tavares, do PDT do Rio de Janeiro, a definição imediata de um relator para o projeto.
16: Quando você tem conquistas, muitas vezes, ano após ano, conquistas de décadas, que estão incorporadas já no cotidiano do trabalhador e da trabalhadora...
15: Tavares, do PDT do Rio de Janeiro, a definição imediata de um relator para o projeto.
16: Quando você tem conquistas, muitas vezes, ano após ano, conquistas de décadas, que

0: Comissão de Trabalho e na Comissão de Constituição e Justiça, para ser enviado para o Senado. Da Rádio Câmara de Brasília, Silvia Minhato.
1: Meio Ambiente.
2: Deputados aprovaram urgência para um projeto que reduz a área de proteção do Pantanal de Mato Grosso. O repórter Antônio Vital explica a questão.
3: A Câmara dos Deputados aprovou o regime de urgência para projeto que susta a ampliação da Estação Ecológica de Taiamã, em Mato Grosso, localizada nos municípios de Cáceres e Poconé, no Pantanal. Decreto do governo, publicado em março, ampliou a área da reserva de 11 mil para 68 mil hectares, com base na importância ambiental da área e com o argumento de que não há conflitos de terra na região, que tem quase 70% de vegetação natural preservada. De acordo com o Instituto Chico Mendes de Conservação e Biodiversidade, o ICMBio, a estação ecológica possui um berçário de peixes vital para o Pantanal, é um corredor ecológico para espécies ameaçadas e está localizada em área alagável, sem atividade econômica consolidada. O projeto que susta o decreto de ampliação da área foi apresentado pela deputada Coronel Fernanda, do PL de Mato Grosso. Ela alegou que o aumento da área protegida ocorreu sem que os produtores rurais e a população local fossem ouvidos.
4: Essa reserva, ela já existia, ela é cuidada, ela é preservada pela população de Cáceres. E o governo federal, fazendo a sua mídia social, como sempre, dentro da sua ideologia, aumentou essa reserva, um tamanho inadmissível, sem trazer nada para ofertar à população, sem dar condições para que aquela população continue preservando, sem dar condições para aqueles produtores que estão lá continuem fazendo o que eles sabem fazer bem, trazendo recurso e riqueza para o estado de Mato Grosso e para o Brasil.
3: Estações ecológicas têm uso restrito, não podem ser exploradas economicamente e são destinadas apenas a pesquisas e conservação. Nessas áreas estão proibidas atividades agropecuárias ou de turismo comercial. O regime de urgência permite que a proposta seja analisada diretamente no plenário da Câmara, sem passar pela análise das comissões permanentes da Casa. O deputado Tadeu Venere, do PT do Paraná, criticou o regime de urgência e justificou a necessidade de proteção do Pantanal, um dos biomas mais ameaçados do país.
5: O Pantanal é uma das áreas, se não a maior, uma das áreas maiores áreas úmidas do mundo. Nós estamos vivendo uma crise climática sem precedentes. Eu acredito que todos, mesmo aqueles que acham que a Terra é plana, sabem que a crise climática é algo que está acontecendo de fato. E nós ampliarmos áreas como essa, e houve o debate, e depois disso votarmos aqui um projeto que dispensa, inclusive, que nós possamos ouvir as comissões dessa casa, nos parece extremamente perigoso, precipitado e inócuo, até porque nós sabemos que haverá depois contestações.
3: Ainda não há data para votação no plenário da Câmara do projeto que susta a ampliação da Estação Ecológica de Taiamã, no Pantanal de Mato Grosso. Da Rádio Câmara, de Brasília, Antônio Vital.
1: Desenvolvimento Regional.
6: Paulo Guedes, do PT de Minas Gerais, é favorável à criação da região integrada de desenvolvimento do litoral norte de Pernambuco e Paraíba. A ideia, segundo o deputado, é que União, estados e municípios se articulem para promover ações de desenvolvimento no local.
2: Paulo Guedes afirma que a criação da RIDE amplia também investimentos em infraestrutura e geração de empregos. Ele ressalta, por fim, que a integração favorece o planejamento compartilhado e a redução das desigualdades econômicas e sociais na região.
6: Termina agora o Jornal Câmara dos Deputados, produzido pela Rádio Câmara, com trabalhos técnicos de Wellington Teles, apresentação de Márcio Aquilissardi e Tércia Guimarães. Boa noite para você.
2: Uma boa noite. A Voz do Brasil volta amanhã.

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